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0: Que maravilha! Nós continua depois do nosso intervalo. Já já a gente continua com mais aqui no Top Gospel Brasil. Rapidinho, vou e volto já já. Fica aí.
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2: 9:15.
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0: Maravilha, pessoal, vamos continuando com tudo com o nosso Top Gospel Brasil. Deixei um versículo lá, né? A gente tá meditando, ensinando a verdade. Aí falamos um pouco de te ensina quem Deus, quem é Deus, ensina quem é você, te ensina também como o mundo funciona. Demos uns exemplos aqui, né? Você é ansioso e pensa que precisa controlar tudo. Pensa que pode controlar tudo, mas a Bíblia nos ensina.

Imagina, Deus está no controle, não você. Esta verdade liberta a ansiedade. Lá em Mateus capítulo 6, versículo 34, diz: basta a cada dia seu próprio mal. Vamos lá, curte louvor, aumenta.

0: Muito bem, pessoal, tá na hora do nosso intervalo. Daqui a pouquinho tô de volta. Fica aí que eu volto já já.
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2: 9:30.
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9: 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Olá, Brasil, está no ar o Central de Notícias e vamos aos destaques desta hora. A primeira turma do Supremo Tribunal Federal decidiu confirmar o fim da aposentadoria compulsória como punição máxima para juízes condenados por faltas disciplinares graves, como corrupção, venda de sentenças, assédio sexual e assédio moral. A decisão mantém o entendimento individual do ministro Flávio Dino, que havia determinado o fim do benefício em março deste ano. Caixa Econômica Federal liberou um novo lote do dinheiro esquecido do PIS/PASEP. O serviço contempla trabalhadores com valores deixados em fundo antigo. Herdeiros de titulares falecidos também podem pedir ressarcimento.
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0: Maravilha, estamos de volta. Super mega quinta-feira. Gente, segundo tópico aqui para nós, hein? Condenar o erro. A palavra de Deus nos ensina a nos livrar do erro, né? Literalmente, provar que está errado. Literalmente provar que está errado. Quem está errado? Nós. Às vezes nós erramos muito e às vezes a gente não quer assumir os nossos erros. E a Bíblia funciona como um raio-x. Você sabe o que é um raio-x? Hã? Raio-x ele mostra, né? Agora tá tão certificado as coisas que o raio-x sai instantâneo. Ele bate e no mesmo tempo já aparece na tela de um computador e já muitas das vezes até colorido se quiser, tá bom? E pra que serve o raio-x? Já falei, né? Serve pra mostrar algo que tá errado, algo que tá quebrado, algo que, pô, que precisa de conserto, algo que tá errado, né? Primeiro, expor mentiras que você acredita. Segundo, rebater doutrinas falsas. Era o que o irmão Timóteo estava correndo risco, e por isso que Paulo estava falando para o seu próprio Timóteo, né? Timóteo, presta atenção com esse povo aí, Timóteo. E terceiro, mostrar quando o seu pensamento ou comportamento tá torto. Já viu isso? Então amém, vamos lá, de mais louvor.

0: pessoal, pra você de boa conectada aqui, curtindo nosso programa, seja bem-vindo ao nosso Top Gospel Brasil, sempre, sempre, sempre, sempre, sempre. Vou dar um exemplo prático de tudo que eu falei, né? Você pensa assim, ó, muitas de nós pensamos dessa forma, se eu for bom o suficiente, Deus vai me salvar, ou Deus vai me aceitar, né? E a Bíblia condena esse tipo de erro, pensamento totalmente equivocado, né? Porque a Bíblia fala outra coisa, Efésios capítulo 2, 8 e 9, diz assim, pela graça sois salvos mediante a fé, não por obras. Te confronta para te levar a graça. Te confronta para te levar a graça, amém? Glória a Deus, vamos dar um tempinho, já já eu volto.
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2: 9h47.
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3: Muito bem, pessoal, pra você ligadão, olha o terceiro erro aí, olha a terceira tópico aqui, ocorre de asfalto, significa endireitar de novo, é só apontar o erro, a Bíblia não aponta só o erro, não é só apontar o erro, é consertar, pra que serve primeiro? Te restaura depois de que você cai, segundo, te coloca de volta no caminho certo e terceiro, te traz arrependimento e cura. Um exemplo prático, você magoou alguém e alguém ofendeu-se com algo que você fala, você magoou alguém no seu trabalho, aí na sua casa, em onde quer que você esteja. A Bíblia não só diz que você errou, ela mostra como voltar a ser restaurado. Como assim? Lá em 1 João capítulo 1, versículo 9, diz assim, olha só que poderoso é esta palavra que está escrito em 1 João capítulo 9. Se confessarmos os nossos pecados, ele é fiel e justo para nos perdoar. Amém. Glória a Deus. Vamos de louvor. Aumenta aí.

0: de hoje e agradecer primeiramente a Deus. Valeu, obrigado pela companhia, obrigado pela audiência. Que o Papai do Céu sempre te abençoe, meu irmão, minha irmã. Valeu, que a graça e a paz esteja com todos. Amém. Um abraço.
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3: 10 e 3. 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
13: Voltei pra falar da música pra Copa, hein? Ludmilla, João Gomes, Veiki, Zeca Pagodinho. De olho no lance, a gravadora Sony Music arremessou dos campos digitais um single para a trilha sonora da Copa do Mundo de 2026. O nome da música é Bate no Peito. Na teoria, a jogada é muito boa. Reunir cinco craques de diferentes gerações e estilos musicais. João Gomes, Ludmilla, Samuel Rosa, Veiki e Zeca Pagodinho pra cantar a inédita composição Bate no Peito. Com produção musical de Papatinho. Vale a pena conferir, hein? E aí você fala se gostou ou não, tá? Bate no Peito com João Gomes, Ludmilla, Samuel Rosa, Veiki e Zeca Pagodinho. Daqui a pouquinho eu volto com mais notícias. Até já!
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19: Olá, minha gente linda, apaixonada, estamos chegando, é quinta-feira, estamos juntos e a partir de agora está no ar o nosso programa
20: Encontro Central.
19: Encontro de amores, de apaixonados, e todas as noites no nosso primeiro bloco a gente vai fazer bem diferente, tocando umas músicas pop, umas músicas de saudade que a turma tem me pedido e umas músicas de sucesso também que fazem bem para o nosso coração. Abrace sua trajetória, abrace suas lutas, suas qualidades e também suas fraquezas. Abrace quem você ama. É incrível que você abrace a pessoa que te faz feliz, porque só você sabe esse sentimento forte que chega a te tocar, que chega a te mostrar o quanto é possível te fazer feliz. Amores apaixonados, são 2 horas de emoção, de músicas, de sentimentos para a gente dividir na trilha sonora do seu rádio.

Este é o Encontro Central, o encontro dos amores apaixonados, dos que vivem intensamente um grande amor. Ah, como é bom, né, viver o amor. O amor que é uma experiência de vida. O amor que, às vezes, mesmo distante, está presente. O amor é bonito, o amor é forte. O amor é acessível. Às vezes simples, inocente como as crianças. Às vezes o amor é grande e nos torna pequenos e desprovidos de desejos de grandeza. Às vezes o amor é como a primavera, mas que está presente em todas as estações do ar. O amor é atrevido, mas que sabe respeitar o coração da pessoa amada. É um amor que está sempre nos encontros, distante, perto, presente. O amor é encantador. Por isso a gente vive este encontro de amores.

aproveite e faça um teste com você mesmo. Não reclame de nada durante uma semana. Toda vez que você quiser reclamar, arrume algo para agradecer e observe as coisas boas que tem em sua vida, as coisas que irão mudar ao seu redor. Pode parecer até besteira, mas é um grande primeiro passo para uma mudança significativa e necessária em sua vida.

0: Encontro Central, Encontro dos Apaixonados. Como é bom partilhar com você, meu amigo, minha amiga. Como é bom com você que está aí do outro lado do rádio dividir esses momentos felizes. E a gente fica feliz em estar dividindo com você esses laços de amores. Sorria, viva o amor, intensamente. Hora do intervalo, pequenininho, e eu já volto com mais canções, com mais emoção, aqui na trilha sonora do seu coração.
1: Dez e trinta e um.
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0: Olá, Brasil, está no ar o Central de Notícias e vamos aos destaques desta hora. O salário maternidade concedido pela Previdência Social passa a ter um novo fluxo de liberação. A medida prevê prazo máximo de até 30 dias para análise e pagamento do benefício, com o objetivo de agilizar o atendimento às seguradas. De acordo com a nova lei, publicada no Diário Oficial da União, o pagamento poderá ser liberado de forma provisória enquanto o pedido ainda estiver em análise. Com isso, as mães não precisarão esperar todo o processo para começar a receber o benefício. E a seleção do Congo cumpre isolamento antes da Copa por conta do ebola. A medida foi definida com autoridades esportivas e sanitárias antes da viagem aos Estados Unidos, enquanto os jogadores treinam na Bélgica. 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

O amor é algo divino, é como doce inspiração. É o amor que nos motiva a amar e perdoar o nosso semelhante. Só o amor de Deus nos faz vencer. O amor, ai, esse amor maravilhoso que enche nossos corações. A vida me ensinou várias coisas, mas a mais importante foi: continue em frente com o amor no coração. Mesmo sem motivo, sem forças, continue em frente. Siga com o amor, porque o amor, ele entra em nossas entranhas, nos fortalece, e aí a gente tem coragem. Coragem de vencer, de amar, de ajudar, porque existem pessoas que precisam desse nosso amor, precisam desse fortalecimento maior do amor, sentimentos verdadeiros para a gente dividir aqui.

É sempre hora de virar a página, de botar a roupa mais bonita, de tirar o nosso rosto da lágrima, colocar um sorriso na vida, deixar tudo de lado. As tristezas, as incertezas do passado. E aí a gente recomeça, a gente vive novas emoções. A gente volta a sentir o sol brilhar intensamente em nossas vidas. Porque o amor, ele toca o coração dos apaixonados. O amor é a essência do querer bem. A vida precisa da gente acreditando no amor, que vale a pena construir um novo amor. Viver um novo amor, seja na vida, seja na família, com amizades e com quem a gente ama. Viva o amor!

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0: Encontro Central, encontro dos apaixonados. Como é bom partilhar com você, meu amigo, minha amiga. Como é bom com você que está aí do outro lado do rádio dividir esses momentos felizes. E a gente fica feliz em estar dividindo com você esses laços de amores. Sorria, viva o amor, intensamente. Hora do intervalo, pequenininho, e eu já volto com mais canções, com mais emoção, aqui na trilha sonora do seu coração.
1: Dez e 58.
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4: De volta, pra falar que Mônica Salmasso, Roberta Sá e Paula Fernandes participam do novo trabalho do Padre Fábio de Melo, hein? Uma das canções mais lindas da obra de Chico César, Estado de Poesia, de 2015, ganhou a voz límpida de Roberta Sá, em gravação feita para o álbum lançado pelo Padre Fábio de Melo, O Beijo Que Voz Me Nordestes. A gravação dura 6 minutos e nos 3 primeiros ouve-se somente a voz da cantora, um bálsamo para os admiradores de Roberta. O mesmo acontece com Mônica Salmasso, na gravação de No Dia em Que Vim Embora, de Caetano Veloso e Gilberto Gil, de 1968, ouve-se somente o canto lapidar de Salmasso nos primeiros 2 dos 5 minutos de fonograma. Gravado com produção musical de José Milton e arranjos do pianista Cristóvão Bastos, integrante da banda regimentada pelo produtor com virtuoses como violonista João Lira, o baixista Jorge Welder e o baterista Jurim Moreira, o álbum O Beijo Que Voz Me Nordestes apresenta 15 músicas de compositores nordestinos em 14 faixas prontas desde 2022. O título O Beijo Que Voz Me Nordestes foi extraído de verso de Beiradeiro, de 1991, uma das pedras fundamentais da obra do paraibano Chico César, música alocada na abertura do disco. É com Paula Fernandes que Fábio divide o canto de versos motivacionais como Persista na semente que ainda não floriu, Não deixe de amar só porque ninguém viu, Reverencia tudo que te machucou, Verás que a luz do dia sempre te abraçou. Sensível, o canto de Paula Fernandes sobressai muito bem neste álbum em parceria com o Padre. Vale a pena conferir, não é? Daqui a pouquinho eu volto com mais notícias. Até já!
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Estamos de volta com o Encontro Central, o Encontro dos Amores, o Encontro dos Apaixonados. Esse é o nosso programa para você que ama e que vive intensamente. Como é bom estar pertinho de você. Dá uma vontade louca, insuportável de dividir com as pessoas que a gente ama esse amor maravilhoso. O amor não demora, porque ele está sempre em nossas vidas. Deus conhece tudo que há dentro de cada coração. Por isso, confie com a verdade, com a sabedoria. Seja firme. Às vezes as coisas demoram, mas acontecem. O importante é saber esperar. E nunca perder a fé, porque o amor vai estar sempre presente junto de você.

Quando Deus toma a frente da nossa vida, Ele nos cuida, Ele nos livra, Ele nos protege, Ele nos faz vencer. Deus faz com que a gente sinta-se feliz. É preciso acreditar, acreditar no melhor, no que é forte, no que é verdadeiro. Compartilhe sempre o que é bom. Viva o que é bom. Como é bom sabermos que estamos aqui todas as noites, vivenciando o amor, partilhando o amor, com lindas canções, momentos bonitos e apaixonantes para você ouvir, amar e se apaixonar. Aqui todas as noites, vivenciando o amor, partilhando o amor, com lindas canções, momentos bonitos e apaixonantes para você ouvir, amar e se apaixonar.

Como é bom, né, viver o amor. O amor que é uma experiência de vida. O amor que, às vezes, mesmo distante, está presente. O amor é bonito, o amor é forte. O amor é acessível. Às vezes simples, inocente, como as crianças. Às vezes o amor é grande e nos torna pequenos e desprovidos de desejos de grandeza. Às vezes o amor é como a primavera, mas que está presente em todas as estações do ano. O amor é atrevido, mas que sabe respeitar o coração da pessoa amada. É um amor que está sempre nos encontros, distante, perto, presente. O amor é encantador. Por isso a gente vive este encontro de amores.

Encontro Central, Encontro dos Apaixonados. Como é bom partilhar com você, meu amigo, minha amiga. Como é bom com você que está aí do outro lado do rádio dividir esses momentos felizes. E a gente fica feliz em estar dividindo com você esses laços de amores. Sorria, viva o amor, intensamente. Hora do intervalo, pequenininho, e eu já volto com mais canções aqui na trilha sonora do seu coração.

0: 11:28.
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2: Olá Brasil, está no ar o Central de Notícias e vamos aos destaques desta hora.
3: Ailton Moreno, a voz padrão do rádio.
2: O Senado aprovou nesta semana a medida provisória 1334/2026 que reajusta o piso salarial dos professores da educação básica para R$ 5.130,63 em 2026. O texto vai à sanção do presidente Luiz Inácio Lula da Silva. A medida representa um aumento de 5,4% sobre o valor anterior de R$ 4.867,77, com um ganho real de 1,5 ponto percentual acima da inflação. E documentos de uma ex-funcionária põe gabinete de Mário Frias sob suspeita de rachadinha. A funcionária trabalhou com o deputado em 2023 e 2024 e indicou devolução de parte do salário.
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Estamos de volta com o Encontro Central, o Encontro dos Amores, o Encontro dos Apaixonados. Esse é o nosso programa para você que ama e que vive intensamente. Amar agora, amar depois, amar sempre, amar quando for. Você deve amar quando chove, quando faz sol. Deve amar em todo lugar. O amor deve estar presente sempre em sua vida. Canções de amor, canções emocionantes, fazem parte do nosso programa. Trazendo agora uma linda canção para você que ama e se apaixona.

Nunca se arrependa de nada que tenha feito com carinho sincero. Nada se perde quando nasce do coração, porque afinal é amor.

nada pode derrotar aquele que nasceu para vencer. Acredite, fé em Deus nos faz crer no incrível, ver o indivisível e realizar o impossível, e caminhar com amor nesta vida, porque o pensamento positivo e a esperança no coração é tudo o que precisamos, com muito amor, para ser feliz.

Foi bom demais ficar com você neste encontro central desta quinta-feira. Amanhã, sexta-feira, é dia de ouvir canções, de partilhar bons momentos bem juntinho com você. Um forte abraço, fica com Deus e até amanhã.

0: 11:57.
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3: De volta, e pra falar que Simone estreia em agosto o show no Rio de Janeiro. Problemas de saúde de Francis Haim interromperam a temporada do show Embarcação, idealizado pelo compositor e pianista carioca, com Simone, e programado para ser apresentado no Rio de Janeiro, às terças de maio, no Teatro Ipanema. Contudo, a cantora segue em cena. Simone estreia em agosto, na cidade do Rio de Janeiro, o inédito show Que Mulher É Essa?, criado pela artista com direção do estilista Ronaldo Fraga, com músicas inéditas da voz grave de Simone. O roteiro do show Que Mulher É Essa? Prevê composições de Chico Buarque, além de Marina Lima, Rita Lee e Sueli Costa, entre outros nomes da música brasileira. O show Que Mulher É Essa? Chega à cena no dia 7 de agosto, em apresentação na Casa Vivo Rio, no Rio de Janeiro, seguindo a turnê pelo Brasil. Fique ligado, amanhã eu trago mais notícias do mundo da música. Até lá, tchau!
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6: Olá, Brasil, está no ar o Central de Notícias. E vamos aos destaques desta hora. O Ministério da Agricultura e Pecuária emitiu esta semana um alerta de risco ao consumidor sobre a comercialização de azeite de oliva extra virgem, considerado impróprio para o consumo humano. O produto é da marca Sampaolo, lote 260289. Menos de um mês para a Copa do Mundo 2026, a FIFA entrou em uma grande polêmica. A entidade máxima que comanda o futebol mundial está sob investigação devido ao alto preço de ingressos para o Mundial.
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11: Da novena perpétua de Jesus das Santas Chagas. E eu convido você a mandar as suas intenções, 41-3221-6060. Rezemos. Por suas santas chagas, suas chagas gloriosas, o Cristo Senhor me proteja e me guarde. Senhor Jesus, foste levado na cruz, para que por vossas santas chagas sejam curadas as de nossas almas. Eu vos louvo e agradeço pelo vosso ato redentor. Carregaste em vosso próprio corpo os meus pecados e de toda a humanidade. Nas vossas santas chagas coloco as minhas intenções, minhas preocupações, ansiedades e angústias, minhas enfermidades físicas e psíquicas, meus sofrimentos, dores, alegrias e necessidades. Em vossas santas chagas, Senhor, coloco minha família. Envolvei, Senhor, a mim e meus familiares, protegendo-nos do mal. Senhor, ao mostrar vossas santas chagas gloriosas a Tomé, e o mandando tocar em vosso lado aberto, curaste da incredulidade. Eu vos peço, Senhor, permita-me refugiar em vossas santas chagas, e por mérito desses sinais de vosso amor, curai a minha falta de fé. Ó Jesus, pelos méritos de vossa paixão, morte e ressurreição, dai-me a graça de viver os frutos da nossa redenção. Filhos queridos, povo amado de Deus, chegou a hora do testemunho. E como é importante, porque nós ficamos edificados de um Deus que fez, de um Deus que faz, de um Deus que realiza maravilhas em nossa vida. Veja esta maravilha agora.
0: O meu netinho Mateus, de 4 anos, que nasceu com bronquite, com asma, e já tinha sido internado, e muitas crises ele já teve. Minha filha e meu genro sofriam muito, nós, toda a família. Nós estávamos diante do Terço da Misericórdia às 15 horas, eu e minha filha, e a gente chorava, porque o Mateus estava com febre alta e estava deitado no sofá, não levantava a cabeça, estado assim de sofrimento. E eu coloquei toda a minha fé naquele terço, eu e minha filha rezando. Terminamos de rezar o terço, quando nós terminamos o terço das Santas Chagas, o Mateuzinho saiu do sofá, veio em nossa direção, pegou uma bola e começou a brincar de bola. E eu falei para minha filha, falei, Renata, o Mateuzinho está curado pelo poder do sangue de Jesus, minha filha. E amanhã a mãe vai ligar para Curitiba e nós vamos, eu vou ser mensageira, líder da capelinha das Santas Chagas. E hoje, com a graça de Deus, meu neto está curado. Eu sou mensageira na minha cidade. Graça alcançada é graça testemunhada. Toca o sino, sacristão!
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11: 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E vamos à bênção da casa. Que a vossa divina bênção os acompanhe. Que o Espírito Santo ilumine os seus pensamentos e que seu poder haja por eles em toda parte. Tudo que se encontra nesta casa, os que nela entram, os que dela saem. Que Jesus, nas suas santas chagas, nos abençoe e vos preserve do mal, para que nenhuma desgraça se aproxime de vós. O Senhor vos abençoe e vos guarde. Que Ele faça seu rosto brilhar sobre vós. Que Ele se compadeça de vós e vos dê a paz. Em nome do Pai, do Filho e do Espírito Santo. Amém.
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14: Olá pessoal, bom dia, sejam bem-vindos aqui na madrugada da Rádio Evangelizar. Tempo de renovar as nossas forças, a nossa fé.
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14: Eu sou o Beto Júnior e convido todos para ficar junto comigo a partir de agora até às 3 da manhã. Sinal de Deus em todo lugar, sexta-feira. O líder da obra Evangelizar é preciso, o padre Reginaldo Manzotti. Dia de alegria.

0: Ah, que todos sejamos, né? Todos venham receber aí a proteção, livramentos, que nós tenhamos aí uma sexta-feira muito abençoada, especial, hein? Você ouviu Alain e Aladim, Canção da Família. Meus amados, deixa eu convidar vocês aqui, porque é muito importante estarmos juntos e nós dividimos tudo aqui, ó. Faltam 10% ainda da nossa meta e hoje é o dia 28 e nós precisamos, nós precisamos honrar o nosso compromisso. Você sabe que os compromissos aqui são imensos, né? Funcionários, fornecedores, água, luz, telefone, internet. Precisamos também melhorar aqui as condições dos nossos equipamentos da rádio para chegar em mais lugares. Você não faz ideia. Você não faz ideia de como as pessoas estão com sede da palavra de Deus. Cada vez mais com sede da palavra de Deus. E nós queremos, né, nesse momento, levantar, chegar a essas pessoas. 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Basta crermos, irmos para o caminho certo. Estamos aqui, ó, batalhando para que vidas sejam transformadas. E quantas vidas são transformadas? Quantas pessoas estavam vazias? Quantas pessoas estavam precisando de uma palavrinha? Aí Deus maravilhoso, a pessoa vai lá, liga o rádio e aí ela ouve uma palavra aqui na programação. Mas para continuarmos só mesmo contando com sua ajuda, não podemos... Né? Não podemos fechar esse mês, ó, faltando aí 10%. 10% é muito, gente, é muito. Né? Aí fica complicado para nós. 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
0: 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Sinal de Deus em todo lugar, um peregrino e Gabi Ribeiro. Tem um manto me esperando.

Vermelho, São Miguel Arcanjo, defendei-nos no combate. Seja nosso refúgio contra as maldades e as ciladas do demônio. Ordene-lhe Deus instantemente o pedimos. E vós, príncipe da milícia celeste, pela virtude divina,

0: 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Frei Gleison, ser todo teu. Associação Evangelizar é Preciso, convida aí todos os fiéis para a tradicional celebração das mil Ave Marias. Hoje, sexta-feira, dia 29, aqui no Santuário Nossa Senhora de Guadalupe e Jesus das Santas Chagas. A programação encerra o mês mariano com um grande momento de fé, oração e devoção à Virgem Maria. A celebração terá início às 13 horas, logo após a Santa Missa, e seguirá até às 19h30, com a oração dos 20 mistérios do Rosário, com 50 em vezes das tradicionais 10 Ave Marias, em um profundo momento de espiritualidade, entrega e esperança. A Santa Missa de encerramento começa às 18h30, na sequência, a coroação de Nossa Senhora. Venha viver esse momento especial de oração e confiar suas intenções ao coração de Maria.
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0: 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Aline Brasil, obrigado, Senhor. Música.

0: evangelizar, sinal de Deus em todo lugar, cantores de Deus, mulheres chegando aqui, participando da programação. Sônia, obrigado pelo carinho da sua participação. A Sônia está em Campo Largo, pessoal de Campo com a gente, a região metropolitana aqui de Curitiba. Tem a Isabel, obrigado Isabel, de São Paulo, capital. Obrigado pessoal de São Paulo, capital, também nos acolhendo. A Francisca está em Joinville, Santa Catarina, junto com a gente nessa madrugada de sexta-feira. E você, está onde nesse momento? Hein? Está em casa, está no trabalho, está indo no seu carro? Então manda aqui uma mensagem, né, para nós podermos agradecer o carinho da sua audiência. 41, prefixo de Curitiba, 98718-9950.
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0: Olá, estamos aqui na madrugada de sexta-feira, hoje dia 29 de maio de 2026. E maio indo embora, hein? Temperatura neste momento em Curitiba, 13 graus. Muito obrigado, você que espalha a nossa programação. Evangelizar. Sinal de Deus em todo lugar, Fábio Trindade, tua voz.

0: Evangelizar, sinal de Deus em todo lugar, fraternidade São João Paulo II, grão de trigo. 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
0: E é com muita alegria no coração e amor na alma que começamos esse dia, essa sexta-feira. Que Deus venha cuidar de cada segundo do nosso dia, nos concedendo a sua proteção. E você participando no 419-8718-9950. Sinal de Deus em todo lugar. Padre Fábio, tente outra vez.

Tá cantando aí, né? Não tem como a gente não cantar, né? Essa música tá dentro do nosso coração. A gente vai cantando, a gente vai se alegrando para começar o dia em paz, o dia na presença do Senhor. Rio Negro e Solimões, Jesus Cristo. Grandes sucessos, né? Você sempre acompanhando aqui na programação.

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1: 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Banda Dominus com Ivete Sangalo e Padre Fábio de Melo. Não estou sozinho.

0: evangelizar, sinal de Deus em todo lugar. Sammy Rico e Zezé de Camargo, Estrada da Vida, para você matar saudade, cantar, ouvir boas músicas, termos uma sexta-feira muito abençoada, com você acompanhando a programação aqui da Evangelizar, toda hora, todo momento, convidando você também para estar junto com a gente, mandando a sua mensagem no 41, prefixo de Curitiba, 987189950.
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6: Em meio aos trabalhos e dificuldades de cada dia, elevemos o coração à Santa Virgem Maria. Hoje, por meio de Maria, nossa querida mãe, rezemos por todas as mulheres, para que sejam um traço do rosto materno de Deus em nossos caminhos. Com todas as mulheres, louvemos a Cristo, o Filho de Maria, e peçamos: Vinde, Senhor Jesus. Senhor Jesus, muito perdoastes à pecadora, porque ela muito amou. Perdoai-nos porque pecamos muito. Senhor Jesus, as santas mulheres vos serviam nas vossas jornadas. Concedei-nos também seguir os vossos passos. Senhor Jesus, mestre a quem Maria escutava, enquanto Marta vos servia. Concedei também a nós que verdadeiramente vos sirvamos na fé e na caridade. Senhor Jesus, que dissestes que todos os que fazem a vontade do Pai são vossos irmãos, irmãs e mães, dai-nos a graça de sermos fortes, corajosos e fiéis na vivência diária do vosso Evangelho. Ave Maria, cheia de graça, o Senhor é convosco. Bendita sois vós entre as mulheres, e bendito é o fruto do vosso ventre, Jesus. Santa Maria, Mãe de Deus, rogai por nós, pecadores, agora e na hora da nossa morte. Bendito seja Deus nos seus anjos e nos seus santos. Bendito seja Deus que nos deu por mãe a Santa, Imaculada e Gloriosa Virgem Maria. O Senhor nos abençoe e nos guarde. O Senhor nos mostre a sua face e nos conceda a sua graça. O Senhor volva o seu rosto para nós e nos dê a paz. Que as mulheres sejam um traço do rosto materno de Deus do jeito da Santa e Gloriosa Virgem Maria.
0: Que a madrugada restaure suas forças, renove sua esperança e encha sua vida de amor. E aqui na Evangelizar, cada momento. Cada momento é preparado com muito carinho para acompanhar você todo dia, toda hora. Bom dia, eu sou Beto Júnior, convido todos para ficar junto comigo até às 3 da manhã. Frei Gabriel, Mãe de Deus.

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Você ouviu aí Fred e Gustavo, Dorme com Deus. Rodrigo, chegando agora aqui na programação, obrigado pelo seu carinho. Está em São José dos Pinhais, participando aqui da programação da Evangelizar. A Fátima no Novo Mundo, obrigado, Fátima, pelo seu carinho.

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ao Senhor. Você ouviu aí, Ministério, junto com a gente aqui na programação. Quero muito agradecer aqui a Simone, que está junto com a gente, acompanhando no Novo Mundo. Obrigado, pessoal do Novo Mundo, sempre nos acolhendo e recebendo com muito amor. 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
2: 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Sinal de Deus em todo lugar, banda Canal da Graça, Anjo Guardião.

0: Evangelizar, sinal de Deus em todo lugar. O líder da obra evangelizar é preciso. O padre Reginaldo Manzotti fechando aí com... Pelo nome, as muralhas vão cair. 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

0: Olá, boa tarde a todos os telespectadores da TV Evangelizar. É uma alegria estar novamente com vocês. Meu nome é Ronaldo Casagrande, vice-presidente do Instituto Casagrande. E nessa parceria que temos aqui com a TV Evangelizar, temos hoje uma nova prosa educativa. Este podcast que traz aí grande conhecimento para toda a comunidade educacional, pais, sempre trazendo temas de extrema relevância. E hoje temos aqui como convidado Bruno Pereira, que ele é coordenador do curso de psicologia aqui da Faculdade FESP do Paraná, que vem conversar hoje conosco aí sobre saúde mental, sobre o papel do psicólogo, um tema talvez que nunca teve tão em alta, não é isso? Boa tarde, Bruno.
1: Boa tarde, Ronaldo. Agradeço o convite. Vamos conversar um pouquinho aí sobre a psicologia e a emergência do cuidado da saúde mental na sociedade.
0: Então, eu já meio que introduzi o tema aí, né, Bruno? Você como coordenador de curso de psicologia e atuante na área, acho que é uma área que eu nunca vi, talvez, ter tanto destaque ou tanta importância como no mundo de hoje, né? Só aqui no Instituto Casagrande nós realizamos muitos eventos, principalmente para a comunidade educacional, e esse tema é muito forte. O que está acontecendo, Bruno, com esse mundo aí que está, né, todo mundo parece ficando meio maluquinho aí nesse momento aí de tecnologia, mundo dinâmico, o que faz com que nós chegamos nesse cenário, talvez você vai citar um pouco isso. O Brasil, ele é muito forte nesse problema de saúde mental, mas é um problema mundial, não?
1: Exato, Ronaldo. A sociedade mundial, mas principalmente brasileira, nos últimos anos, tem percebido a emergência no cuidado da saúde mental. Durante muitos anos, o cuidado sempre ficou na parte da saúde física, né, onde você ia ao médico, tomava medicamento, resolvia seus problemas com medicamentos. Mas, nos últimos anos, ainda mais impulsionado pela pandemia, as pessoas têm percebido que quando não vai bem a mente, também não vai bem o corpo. E não tem uma cisão mente e corpo. O indivíduo, ele é um ser monista, é um ser totalmente individual. Então, ele depende, o corpo depende da mente, e a mente também, ele vai depender do corpo, né? Então, a partir desse momento da pandemia, a partir desse momento das dificuldades que a sociedade, ela própria, vai impondo pelos próprios cidadãos, a gente vai percebendo esses vários problemas que vão surgindo e vão acometendo a saúde mental das pessoas.
0: Mas assim, eu concordo que a pandemia talvez exacerbou ou ampliou esse problema, mas eu vejo que o mundo moderno hoje, eu acho que ele tem provocado muito esse tipo de coisa também, né? O que eu quero dizer é o seguinte: se nós não tivéssemos a pandemia, talvez não teríamos tanto, mas nós temos um problema hoje grave no país, que a pandemia talvez acelerou, mas já tínhamos esse problema, que é a questão de problemas sérios na saúde mental da população como um todo, e talvez tu vai comentar um pouco, a gente estava conversando um pouco nos bastidores aqui, uhum, que do Brasil, o brasileiro é pior. Por que isso? Por que talvez, uhum, nos últimos anos, última década, alguma coisa assim, isso piorou tanto?
1: A gente pode criar algumas teorias, Ronaldo, no sentido de o brasileiro sempre foi reconhecido aquele por ser um povo muito feliz, muito alegre, de bem com a vida. Só que muitas vezes na nossa vida, essas situações, tem diversas situações que são muito difíceis. E as pessoas vão levando, às vezes, num viés que não dá aquele cuidado necessário. Além disso, a gente tem um impulsionamento da forma de como a sociedade está se construindo. Então, se a gente ver da geração de 2000 para cá, a nossa sociedade já foi muito informatizada. Então, as informações são muito rápidas. A comparação de pessoas com pessoas, ela aumentou muito. Então, quando você vê um gramado mais verde do vizinho, é muito provável que você sinta uma certa identificação ou indignação, ou por que o outro é melhor do que eu. Então, essas tecnologias que vieram surgindo na sociedade, essa característica do povo brasileiro de sempre estar bem com a vida, sempre resolvendo com um sorriso, são algumas dos vetores que vão contribuindo para esse problema que ele vai se tornando uma avalanche.
0: E até desculpa te interromper, Bruno, porque eu quero pegar o gancho nisso, nesse ponto. Você falou a grama do vizinho, né? Se olha a grama do vizinho, parece que é mais verde. Isso. E isso te causa, às vezes, um pouco de tristeza, insegurança, inveja. E hoje eu acho que com as redes sociais não é a grama do vizinho, é a grama da sociedade como um todo. Né? Você não está vendo mais a grama só do vizinho. Você está vendo todas as gramas. E aquela grama que está meio queimadinha e no vizinho esconde, né? Que ele só mostra a grama verdinha,
1: exatamente,
0: não é isso?
1: Exatamente. Então é assim, como você bem colocou, as redes sociais elas exacerbaram esses conteúdos de comparação que as pessoas vão percebendo, enfim. E a rede social ela sempre vai mostrar o lado melhor, né? Como você falou, a grama mais queimadinha vai deixar para o lado para não ter o foco. Mas isso é uma preocupação muito grande, porque aí envolve o comportamento da pessoa usar a rede social, de fazer a comparação. Será que de fato tem pessoas que podem estar numa condição melhor do que a minha? Pode, mas e como que eu posso também me desenvolver para alcançar uma melhor versão de mim, né? E não entrando num paradigma de comparação com o outro, mas de comparação do meu repertório comigo mesmo. Né? Mas as redes sociais, para aquelas pessoas que não têm clareza, discernimento sobre como que funciona de fato a vida, elas vão caindo nesse engodo da grama, das diversas gramas aí dos vizinhos nas redes sociais.
0: Agora me diga uma coisa, Bruno. Nós temos, e aí eu não sou da área, né, mas você é, nós temos diversos problemas, não sei se o termo correto é esse, mas problemas mentais. E o que eu vejo que se fala muito hoje é ansiedade.
1: Certo.
0: Dentre, eu não sei se ele pode ser classificado como um entre diversos problemas mentais, a ansiedade.
1: Uhum.
0: Por que ansiedade? Por que ela se destacou? Talvez aí eu até gostaria que você falasse um pouco mais, porque hoje a coisa parece meio junto, ansiedade, depressão, qual que é exatamente onde começa uma, termina outra, quanto que uma afeta a outra, né? Porque hoje se fala muito em uma sociedade ansiosa e depressiva.
1: Certo.
0: Isso é realmente isso? E por que é isso?
1: Perfeito. Nós falamos em transtornos psicológicos, né? E eles são classificados desde transtornos do humor até transtornos de personalidade. A gente tem percebido, como profissionais da área da saúde, de saúde mental, que de fato depressão e ansiedade, elas não são só de agora. Mas elas foram exacerbadas pela característica da sociedade que nós estamos vivendo hoje, como ela está se montando como estrutura social, ela tem viabilizado e potencializado esses processos de ansiedade e depressão. O ser humano ele sempre foi um animal ansioso, né? Ele precisa ter essa característica da ansiedade.
0: Até para sobrevivência, né?
1: Até para sobrevivência, né? O ser humano ele não é um animal de topo de cadeia, né? Então, se a gente for tem um viés da psicologia evolutiva, né, estudos evolutivos, o ser humano sempre foi um ser que tem que estar ansioso, tem que estar prestando atenção aos diversos fatores que estão envolvidos ao meio dele, só que tem condições do status quo que corroboram para maiores comportamentos ansiosos e também situações que vão viabilizar comportamentos menos ansiosos. A nossa sociedade hoje está fazendo com que os indivíduos sejam mais ansiosos. E aquele que não é tão ansioso, ele está em desvantagem com os demais, né? Só que ansiedade...
0: Por quê?
1: Porque a ansiedade ela é necessária para a sobrevivência do ser humano. Sempre foi. Só que o exagero da ansiedade, ele vai sendo pano de fundo, vai sendo escada para outros transtornos psicológicos. Aí, uma ansiedade pode estar corroborando para uma depressão, uma ansiedade pode estar corroborando para alguns transtornos de personalidade, né? Não é só a ansiedade, mas a ansiedade é um dos fatores que corroboram para outros transtornos, né? E a ansiedade própria em si, ela faz o indivíduo viver muito no sofrimento do futuro. É o medo de não estar vivendo aqui e agora, mas o medo do que vai vir. Então a pessoa fica muito presa lá no futuro, ela não vive, ela vive só lá no futuro, e o presente, o aqui e agora, ela vai perdendo.
0: E essa questão da ansiedade, a pessoa viver no futuro, deve-se ao fato de que o futuro está incerto?
1: Sim, futuro sempre incerto, mas com a...
0: Sempre incerto, mas eu acho que no passado, eu vou dizer da época do meu pai, aquilo você tinha uma previsibilidade do que ia acontecer daqui a 10, 15 anos, né? Vou dizer pro meu pai. Ele sabia o que ia acontecer nos próximos 10 anos da vida dele. Uhum. Hoje as pessoas não sabem.
1: Exatamente. Então, assim, Ronaldo, se comparar de gerações, uma geração, duas gerações passadas, a gente vê que as mudanças eram menores. O intervalo que as mudanças iam ocorrer na sociedade eram menores. Quando tem o boom, né, a partir da década de 80, de 90, da informatização dos negócios, da informatização da sociedade como um todo, da internet, então a coisa ela vai sendo muito mais rápida, você tem que se adaptar muito mais rápido às mudanças. Então o ser humano ele sempre se adapta às mudanças, mas agora a exigência é muito maior. Só que aí é que acontece, e aí a gente pode entrar num assunto e vai derivando outros assuntos aí. Por que que ela vai sendo muito mais rápida? Você tem que se adaptar muito mais rápido às mudanças. Então o ser humano ele sempre se adapta às mudanças, mas agora a exigência é muito maior. Só que aí é que acontece.

0: grandes recursos, e aí quando passa para os filhos, esses filhos já têm uma condição melhor, e esses filhos que vão ter os filhos, os netos, então, da primeira geração, vai colocar a criança no, sei lá, no inglês, na escola, vai fazer natação, vai fazer karatê, vai fazer não sei o quê, faz um monte de coisa. Então, condiciona a criança a estar atenta a vários estímulos ao mesmo tempo. E em vez de você estar ajudando essa criança no desenvolvimento, talvez está criando um ser mais ansioso ainda.
1: Eu quero avançar, inclusive no próximo bloco, eu quero falar bem dessa questão de crianças, porque muitos que estão nos assistindo aqui, ou são professores, ou são pais, ou são vós. E a criança eu quero explorar, porque era uma coisa que eu via que na nossa infância você não falava em ansiedade e depressão. Que, aliás, eu não tenho nem ouvia falar, né, quando criança, e hoje ficou muito forte isso. A gente lida muito com escolas, com professores, não é? Ficou um tema muito forte e eu quero explorar mais isso, mas antes ainda de entrar nesse tema, você falou bem dessa questão de ansiedade e depressão. Eu quero abordar agora, mas vamos no próximo bloco, eu quero falar contigo sobre. Nós estávamos conversando de que o Brasil é o país que mais consome ansiolítico no mundo. Só me diga sim ou não, que sim. Então, nós vamos ver por que que o brasileiro consome mais ansiolítico no mundo. Isso significa que possivelmente está entre as pessoas mais depressivas, tá certo?
0: Também. Então, as pessoas que elas geralmente, tá? Isso é um problema de ordem social também, Ronaldo. O que que é mais barato? Você comprar um remédio ansiolítico ou fazer a psicoterapia?
1: Nós vamos falar sobre isso no próximo bloco. Então, fique com a gente. Estamos falando hoje aqui sobre o relacionamento, né, a relação da psicologia com a saúde mental, esse tema aí que tanto vem afetando a nossa sociedade, não só brasileira, como do mundo. Vamos continuar esse assunto logo depois do intervalo. É rapidinho, fique com a gente.

0: Olá, estamos de volta aqui na TV Evangelizar para falarmos sobre a questão da saúde mental do brasileiro e da população de forma geral. Estamos conversando hoje com o Bruno, que é coordenador do curso de graduação em psicologia da FESP aqui do Paraná. Então, Bruno, vamos lá. Você estava falando agora de que o brasileiro mais consome ansiolítico. Então explique para quem está assistindo o que é ansiolítico e por que o brasileiro consome tanto.
1: Perfeito. Os remédios ansiolíticos, eles são voltados para diminuir os índices de ansiedade no organismo, né? Os remédios antidepressivos, eles têm a função principal de voltar os níveis normais bioquímicos do organismo do indivíduo para aqueles padrões mais normais. E por que que o brasileiro, né, tem utilizado tanto medicamento, né? Como eu falei, existe um problema estrutural da sociedade em que um medicamento, ele é mais barato do que a psicoterapia, né? Foi entendido durante muitos anos que a psicoterapia, ele era um processo de saúde mais elitizado. Poucas pessoas tinham recursos, né? Desde a gente de retomar os tempos de Freud, né? Então, Freud, ele atendia uma casta da sociedade, né, específica. Mas a gente tem percebido que a psicologia, ela não deve estar num patamar elitizado. Todas as pessoas merecem e precisam de saúde mental, né? Eles precisam dela, da promoção e da prevenção da saúde mental. E tem um psiquiatra que ele é bem famoso a nível nacional aqui, o Guido Palomba, e ele fala sobre o problema da intervenção medicamentosa e sobre como que funciona a psiquiatria hoje aqui no Brasil. Existe uma parcela considerável, né, da psiquiatria, da medicina, que faz uma intervenção muito focada no tratamento medicamentoso. E é claro que isso, então, o cidadão que é mais leigo, que não tem o conhecimento, clareza sobre como funciona a mente humana, como funcionam os processos, resoluções de problemas, né? Ele vai estar tomando aquele medicamento para resolver um problema, na esperança de resolver um problema. Todavia, a gente pode colocar um exemplo aqui, vamos supor que uma esposa, né, mãe de família, tem um problema de relacionamento conjugal, vai tomar um medicamento ansiolítico, né, vai tomar um medicamento...

0: antidepressivo. Os níveis bioquímicos, eles vão voltar ao normal, mas o problema lá com o esposo vai continuar. Como que ela vai desenvolver comportamentos para resolver os problemas que ela tem com o marido, né? E a gente sabe que nem todas as pessoas têm um orçamento, um budget para estar tendo esse acesso à saúde mental. Então aí se destaca mais, e é relevante que o governo possa estar também, né, e governo, quando eu digo Estado de uma forma geral, que possa viabilizar condições para democratizar o atendimento da psicologia. Isso nos CAPs, no SUS, né, no Sistema Único de Saúde, que seja mais acessível para todas as pessoas, né? Então, seria extremamente relevante que, além, né, do atendimento particular, que as pessoas também tivessem incentivo do governo, viabilizando então, vagas para psicólogo trabalhar em concurso público, para estar atendendo a população que é mais carente. E que, por sua vez, indivíduos que têm transtornos psicológicos, eles estarão menos atuantes na sociedade, vai corroborar para poucos trabalhadores, vai impactar trabalho, impactar produção. Então, se a gente não cuida da saúde mental de todas as classes da sociedade, isso vai corroborar em prejuízo para a sociedade como um todo.
1: Agora, Bruno, existe um pouco muito preconceito quanto tratar a saúde mental, porque eu vejo o seguinte: a pessoa tem um problema cardíaco, ela vai no médico, vai fazer exame, ela vai fazer academia para melhorar sua circulação, enfim, tudo que é problema físico, a pessoa se predispõe a estar indo no médico. Quando envolve problemas emocionais, parece que ela tem uma certa resistência, pelo menos na minha percepção, de ir num psicólogo e um psiquiatra, porque talvez psiquiatra, mas eu não sou louco, que eu já ouvi, né? Uhum. Não, eu não tenho problema desse tipo, eu não vou num psiquiatra, eu não vou num psicólogo. Existe esse preconceito mesmo?
0: Ainda existe, tá, Ronaldo? Com certeza ainda existe, mas hoje em dia tá muito menor. Por quê? Porque a sociedade tem percebido que não só pessoas de classe média, classe mais baixa, classe alta, têm problemas psicológicos. Todas as classes estão com problemas, né? Desde a pessoa mais rica que tira a própria vida, né, porque não vê sentido em algumas coisas na vida dele, desde a pessoa mais pobre, que também passa muitas dificuldades. Então, o cuidado, né, com a saúde mental tem sido mais entendido e abraçado pela sociedade, ainda assim que uma vez no passado ele foi sinônimo de a pessoa é maluca, eu não preciso, porque psiquiatra, psicólogo é coisa de doido, né? Então, tá caindo esse preconceito, ainda mais porque, como a gente está vendo, os rumos que a sociedade hoje em dia está tomando. Então, a gente vê invasão a escolas, a gente vê pessoas que são que cometem crimes hediondos, cidadãos na sociedade que, por uma simples discussão de trânsito, perdem a vida. Então, a gente consegue perceber agora com mais clareza que o atendimento psicológico, psiquiátrico, ele não é só para aquele indivíduo que tem severos problemas psicológicos. Tem pessoas que têm pequenos problemas, têm transtornos mais leves, transtornos um pouco mais graves. Então depende muito, né, de cada pessoa. Mas eu tenho visto com grande satisfação, e também toda a comunidade, né, da psicologia aí, sobre esse discernimento maior da população em cuidar da saúde mental e não ter um condicionamento de que tratamento psicológico é para pessoas que têm severos transtornos psicológicos.
1: É, porque eu acho que no passado era um pouco disso, né? A pessoa tinha que estar no fundo do poço para procurar. E eu vejo, por exemplo, que as pessoas hoje, tu pega artistas, influenciadores, eles mesmos falam, até brincando, isso eu vou curar na minha terapia. Certo. Né? Então virou um termo que ajuda, ou seja, a terapia, ele é algo normal. Exato. Até não necessariamente você tem que ir. Eu acho que isso é uma coisa importante, né, Bruno? A terapia não é algo que você tem que estar no fundo do poço para procurar.
0: Perfeito.
1: Às vezes, para você não deixar chegar no fundo do poço, não?
0: Perfeito. Ronaldo, muito bem destacado com o que você trouxe agora. Fazer uma analogia com a área da medicina mesmo. A pessoa sente uma dor no estômago, fica um tempo lá, em casa, não vai procurar tratamento, toma remédio, vai empurrando essa situação, até que uma hora a dor começa a piorar, vai no médico e descobre que é um câncer. O que, que a medicina pode fazer muito hoje em dia em relação a câncer? Poucas possibilidades, né? Tem tratamento, claro, se descoberto no início, mas da mesma forma como existe essa preocupação, essa emergência em estar atento aos sinais do corpo, é claro que também nós devemos estar atento aos sinais da mente. E com certeza, você trabalhando com a prevenção da saúde mental, você vai prevenir você ter transtornos ainda mais severos. Né? Hoje, o que é uma ansiedade pode estar se tornando em crise de ansiedades mais crônicas e depois ela pode transformar num ataque de pânico, pode desenvolver um transtorno de personalidade e então a gente vai percebendo que quanto mais cedo, claro, não quanto a idade, mas quanto mais cedo você perceber alguma dificuldade, algum problema de ordem psicológica, você fazer intervenção eficaz com a psicologia, com a psiquiatria, você vai ter ganhos bem melhores e não vai estar aprofundando esse problema de saúde mental.
1: E Bruno, me fala um pouco, você é coordenador de um curso de psicologia, nós atuamos na educação, é um curso que vem crescendo muito, talvez até em função de que as pessoas pensam cada vez mais a população vai precisar de psicólogos.
0: Exato.
1: Né? Você é coordenador da Faculdade FESP, né, que aqui é uma organização, para quem está ouvindo, uma faculdade sem fins lucrativos aqui do Paraná. Acho que é a mais antiga do Paraná, né?
0: A mais antiga das privadas do Paraná.
1: A faculdade privada mais antiga do Paraná, sem fins lucrativos. E a FESP tem esse curso de psicologia. Me fala um pouco, Bruno, quais são as áreas? Hoje, uma pessoa, quem está nos ouvindo, às vezes, aí, quer, puxa, eu teria interesse em fazer psicologia. Pessoa que vai fazer psicologia, aonde que ela pode atuar?
0: Perfeito. Durante muitos anos, a psicologia ela ficou focada na área da saúde mental, né? Então, com clínica, atendimento clínico, e na área da saúde hospitalar. Só que a própria psicologia, ela surgiu, a psicologia forense, ela surgiu antes da própria psicologia, porque já se existia na época uma grande necessidade de entender como que funcionava a mentalidade de serial killers, por que que eles cometiam essas atrocidades, né? Então, onde tem comportamentos humanos é um campo de atuação da psicologia. Nós temos o psicólogo forense, temos o psicólogo hospitalar, o psicólogo do esporte, psicólogo organizacional, e todas essas frentes de atuação, o psicólogo vai desenvolver intervenções específicas para resolver problemas específicos dessas áreas. Então, o psicólogo organizacional pode trabalhar com gestão de mudanças, pode trabalhar com treinamento e desenvolvimento, pode trabalhar com a própria marca e maximizando a visibilidade daquela empresa. O psicólogo clínico já é bem consolidado essa atuação, trabalhando na área clínica, saúde mental, prevenção. Na psicologia hospitalar, o psicólogo trabalha muito com a prevenção e também a promoção e atendimento de psicoterapia breve, que é um contexto hospitalar. Psicologia forense, o psicólogo pode trabalhar com avaliação, perícias psicológicas, pode trabalhar com mediação judicial, né? Então, onde tem comportamentos humanos, a própria psicologia educacional, né? Então, que é muito relevante do trabalho do psicólogo dando capacitação para os professores fazerem as melhores intervenções no âmbito educacional também, no que tange à saúde mental, né? Então, onde tem comportamentos humanos, o psicólogo ele pode estar atuando.
1: E hoje, se você pegar aí a área da psicologia ou os psicólogos que atuam, mais da metade é na área de psicologia clínica?
0: Hoje em dia está bem diversificado. Tá? Ainda assim, eu acredito que 40%, 50% hoje dos psicólogos trabalham mais na área clínica. Né? O que a gente vê o maior retorno, inclusive, ainda até mais com a prevalência, né, e o aumento dos casos de diversos transtornos também que acometem a faixa infantil, como o transtorno do espectro autista, crianças que precisam de atendimento para esses fins. Mas a gente vê cada vez mais o psicólogo do trabalho, né? Desde a época de Getúlio Vargas, né? Que o psicólogo do trabalho já tem essa função bem consolidada no mercado, mas então psicólogo do trabalho, psicólogo escolar, educacional, psicologia do esporte também está tendo um grande... Está bem aquecido esse mercado da psicologia do esporte também, dando esse suporte, entre aspas, clínico e de performance para o indivíduo que busca essa melhoria da capacitação mental dele para a competição, né? Então, sim, a gente tem uma maior porcentagem para a clínica, mas o psicólogo tem cada vez mais se diversificando aí nas áreas.
1: Bruno, estamos encerrando agora aqui na TV Evangelizar essa prosa educativa. Hoje falamos sobre saúde mental, a importância do psicólogo neste papel. Então, quero agradecer imensamente, Bruno, por você aceitar o nosso convite. Mas você que está nos assistindo aí, lembre-se que este bate-papo continua aqui na TV Casa Grande Educação, que é o YouTube aqui do Instituto Casa Grande, você tem o endereço aqui embaixo. Então, está interessado nesse papo? Vem para cá, porque nós vamos falar agora um pouco mais. Quero conversar com o Bruno sobre a saúde mental das crianças, que ele começou a tocar esse assunto, eu quero explorar um pouco mais esse assunto, e também a saúde mental dos professores, que está fortemente relacionada a tudo isso. Então, acompanhe a gente aqui no Instituto Casa Grande, que esse bate-papo vai continuar. Bruno, a palavra é tua, deixa aí seus contatos, se alguém quiser saber mais aí sobre a área de psicologia, a palavra é sua.
0: Eu agradeço muito o convite, né? Gostaria de passar um recado para todos, que a psicologia é um dos campos de atuação que mais tem crescido nos últimos anos, uma profissão que dá muitas condições de intervenção para diversos campos de atuação, né? E também, né, sou coordenador da Faculdade FESP, para entrar em contato comigo diretamente, a gente tem fácil acesso à coordenação, então aqueles que tiverem interesse, né, podem marcar uma reunião com a gente lá na FESP, que garantimos uma boa acolhida.
1: Então tá joia. Obrigado, Bruno, obrigado a todos vocês, continuamos lá no Instituto Casa Grande. Até mais!
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0: Olá, pessoal. Estamos aqui em mais uma prosa educativa, esse nosso programa semanal da TV Evangelizar e do Instituto Casa Grande, sempre trazendo um tema especial com um convidado ou uma convidada especial. E hoje o nosso tema é política. Nós vamos falar da mulher na política. E por isso estamos trazendo uma prefeita que administra uma das maiores cidades do Brasil, uma das principais do Paraná, prefeita de São José dos Pinhais, Nina Singer. Prazer estar com você aqui, Nina.
1: Eu que agradeço. Prazer é meu, Renato. Obrigada pelo convite. É um prazer estar com todos aí que estão nos assistindo. Bom dia para vocês. E é muito importante a gente poder falar um pouquinho, fazer com que as pessoas conheçam a Nina, a prefeita, a política. Então, agradeço aí a você dando essa oportunidade através do Instituto, passando também para todos os telespectadores da TV Evangelizar. Muito obrigada.
0: E o que é bacana, viu, Nina, que eu viajo para o Brasil inteiro, faço palestras, e esse ano, por exemplo, eu já fui acho que 50 municípios, e eu tenho que destacar aqui o que eu observo quando eu vejo uma mulher na prefeitura, que vai muito ao encontro do que o Papa Francisco falou recentemente sobre a mulher no Vaticano, e que ele falou num depoimento lindo que onde a mulher coloca a mão, ela faz de forma diferente, ela complementa o trabalho do homem. E eu acompanho a sua trajetória e vi que você se destacou, mas com certeza você enfrentou muitos desafios, muitos preconceitos, porque não é comum ainda, nós estamos começando a ver a mulher chegar, mas a galgar alguns postos mais importantes no mundo político, no mundo empresarial, mas ainda é muito pequeno. E aonde eu vejo um sucesso. E São José dos Pinhais é um exemplo de sucesso, e eu queria conversar com você inicialmente, como que você decide, com todo esse preconceito, nós somos quase a mesma idade, então somos uma geração que nós não vimos a mulher com esse destaque, por que que você decide ser política?
1: Então, Renato, nunca me imaginei na política, e muito menos prefeita. Eu venho de uma família católica, muito religiosa. Meu pai era uma pessoa de muita fé. E eu sempre falo que o futuro a Deus pertence. E nunca imaginei estar na política. Mas com o meu pai, que foi uma grande liderança no nosso bairro, uma vez ele...
0: Você já nasceu em São José dos Pinhais?
1: Já. Nasci e moro lá há 61 anos. O posto Tio Zico era meu pai. O posto Tio Zico tem 50... Faz agora amanhã. Dia 13, o posto Tio Zico faz 53 anos.
0: E Dona Tibúrcia, sua mãe?
1: A minha mãe. Então, meu pai sempre falava que para mudar a gente tem que participar. Uma história que aconteceu na igreja, que eu quis... Falei assim, ó, não ficou legal aquela apresentação e tal. E meu pai falou, mas você estava lá ajudando e tal. E eu falei, não. Ele falou assim, talvez se você estivesse ajudando, teria sido diferente. E é uma...
0: Continua a criticar a participação.
1: Eu tinha uns 12, 13 anos na época. E isso eu levei para a vida. E quando me convidaram para estar na política, isso eu já lá em 2000, já tinha mais de 40 anos. Eu lembrei dessa frase do meu pai me ensinando. E aí eu resolvi estar candidata a vereadora, isso lá em 2007, que foi quando eu me filiei no partido. Em 2008 foi minha primeira campanha. Porque é muito fácil, Renato, as pessoas ficarem atrás de um computador, de um celular e criticar. E eu trabalhei muito com meu pai na igreja, na nossa paróquia. E muitas vezes quem mais critica é quem menos ajuda ou participa. E foi o que me levou a entrar na política. Não basta só falar. A gente tem que estar atuando junto para ter a grande mudança. E foi quando eu decidi sair candidata a vereadora. Minha primeira eleição eu não ganhei, mas depois deu certo.
0: E aí você entrou, foi vereadora. Você já como vereadora pensava em ser prefeita? Porque a vereadora, você tem um papel diferente, mas quando você vai para a executiva, é uma outra responsabilidade. E aí que acho que vem as grandes pedradas, porque você passa a ser espelho, todo mundo está observando, todo mundo analisa. Quando que você decide ser candidata a prefeito?
1: Então, minha primeira eleição eu não ganhei. Daí,
0: como prefeita, como candidata?
1: Como vereadora. Em 2008.
0: Daí você elegeu vereadora por dois mandatos.
1: Aí em 2012 eu falei com a minha irmã, eu vou de novo. Se eu ganhar... se eu perder, nunca mais eu saio candidata. Em 2012, eu fui a vereadora mais votada da cidade, fui também a primeira mulher a presidir uma sessão na Câmara Municipal.
0: Deixa eu aproveitar e fazer uma pergunta. Como que você sai de uma vereadora não eleita para uma vereadora mais votada? Isso aqui é interessante, tem muita gente que vai, às vezes tem essa vontade, ou aquele que não conseguiu se eleger. Como que se sai de uma vereadora não eleita para a vereadora mais votada de um pleito para o outro?
1: Então, eu... Quando a
0: minha... Qual que é o segredo da campanha? Vamos lá.
1: É você estar presente nos lugares o tempo todo, os 4 anos, não ir só pedir voto na véspera.
0: Ou seja, quando você perdeu a eleição, você começou a sua campanha já.
1: Sim, não campanha.
0: Não é campanha, mas começou um trabalho mais ativo.
1: Eu sempre fui, meu forte é a área rural. Eu moro na área rural de São José dos Pinhais. Cresci trabalhando em festa de igreja e o que me fazia sempre era ir nas comunidades, nas festas de igreja da nossa área rural. Quando eu fui candidata a primeira vez, eu fiz uma campanha de 3 meses, porque eu não sabia se eu ia estar ou não candidata. Depois a gente aprende, uma campanha é difícil fazer em 3 meses, você tem que começar praticamente 1 ano antes a ver, falar, buscar pessoas líderes para estar junto. E quando eu perdi aquela minha primeira eleição, eu não ganhei, mas eu fiz 1.693 votos. Teve vereador que fez menos voto que eu. Eu fiquei de suplente. E eu sempre falo, a eleição foi início de outubro, no dia 11 ou 12 de outubro, na minha paróquia tinha 5 capelas que eu ia fazer a maionese nas igrejas. E na... Uma semana depois, eu estava naquela comunidade onde eu sempre fui e continuei indo. Fui lá fazer maionese, continuei os 4 anos indo onde eu sempre ia, onde eu fui na minha campanha. E é isso, o povo não acredita mais naquele político que só vem em véspera de eleição. Eles querem a pessoa presente, querem ser ouvidos. Não é nem para pedir, mas é sentir que ele está... no pensamento e nas ações daquele político. Então, foi o que me fez ser a vereadora mais votada, porque eu realmente estive e continuei naqueles 4 anos, indo em todos os lugares onde eu fui pedir voto. E depois de eleita, na minha segunda campanha, eu fiquei em segundo lugar. Porque você daí já tem uma rejeição. Quando é eleita, às vezes espera uma... É mais difícil, é mais vereador, porque a gente não tem... a caneta, eu falo com o vereador, e eu sempre fui muito franca com a população. Falava, eu não vou fazer, não posso prometer, porque eu não posso, pode ser que eu não cumpra.
0: Porque você também, com o fato de não ter a caneta, você vai entrar com medidas, com propostas de lei, mas não é o executivo que vai autorizar.
1: Isso,
0: né?
1: E eu sempre falei e falo que eu não vou mentir para ganhar voto, então eu sempre fui muito... franca com as pessoas. E não tenho certeza, que foi um dos fatores a credibilidade. Porque as pessoas têm essa necessidade de ser ouvidas e de passar essa credibilidade. Porque muitas vezes, tanto que hoje é fato, né? A gente vê o quanto 20%, às vezes chega até 30%, o número de votos nulos ou em branco, pessoas que deixam de votar. Porque muitas vezes eu ouvia de muitas pessoas, eu não acredito em político, não vou votar. Eu falava, não, você tem que escolher um e votar. É onde você muda, é no voto. Então, foi essa forma, talvez, a forma sincera, falando a verdade e se fazendo presente.
0: E quando você assumiu, quando você se candidatou a prefeita, aí teve coragem, a família... Como que você toma essa decisão? Você era uma vereadora, já no segundo mandato. Como que você decide? Foi uma pressão do partido? Foi um desejo seu? Foram os seus colegas que trabalhavam? Tua família? Como que essa decisão é uma decisão muito individual, né? Mas como que se decide? Como que se foi impulsionada para ser uma mulher? Acho que, se não me engano, a primeira prefeita de São José dos Pinhais.
1: Primeira, depois mulher. De 36 homens.
0: 36 anos. Como que se decide? É uma coragem, né, de você romper com um modelo, um paradigma.
1: Eu nunca me imaginei prefeita. Nunca.
0: Quando você era vereadora.
1: Quando eu falei que no início, sou uma pessoa de muita fé. Acho que Deus tem missões pra gente, né? E eu acredito muito nisso. Então, eu acabei casando, não deu certo, não tive filhos. E lá atrás, quando me convidaram para estar prefeita, a princípio eu fiquei um pouco... assustada, porque eu falo que estar prefeita é uma grande responsabilidade, mas eu não sou melhor do que qualquer cidadão. Somos todos iguais, cada um no seu papel tem a sua importância. Mas a responsabilidade é muito grande. Imagina uma cidade de mais de 900 quilômetros quadrados.
0: Quantos habitantes tem?
1: 340 mil, aproximadamente. Eu creio que já chega a quase 300.
0: É o
1: 300.
0: Segundo maior PIB do Paraná?
1: Do Paraná, é a sexta cidade do Paraná. Né? Então, a gente... É uma preocupação. Mas eu levei, quando você fala assim, como foi a decisão? Eu levei 2 meses, foi um grupo que me convidou para estar candidata, não imaginava, eu era muito cotada para ser vice na época. E quando me convidaram para estar candidata, eu tenho 5, somos em 5 irmãos no total, eu mais 4. E foi uma decisão familiar, a gente sentou muito, nossa família muito unida, porque eu sabia, o que me preocupava era a campanha.
0: Às vezes é nível baixo, muito nível.
1: Eu tenho um legado.
0: E a mulher deve ser mais preocupada ainda, né?
1: Sim, eu sabia que eu não tinha nada que pudesse me atingir, né? Assim, não tinha nada de errado. Mas eu tinha uma família, eu tenho uma história linda do meu pai, da minha mãe, que são pessoas que eu quero sempre honrar.
0: E tem as fake news também hoje.
1: As fake news, na minha primeira campanha, teve uma fake news na terça-feira, antes da eleição, que o Gaeco estava indo na minha casa, na Câmara Municipal. Fake news, com matéria montada. Mas aí você vai explicar. Então, era algo assim que me preocupava. Mas a gente tomou uma decisão. Levamos 2 meses, eu decidi que eu ia estar candidata e sempre com apoio, principalmente da minha família.
0: E quando você ganha a eleição, conta para nós, assim, os bastidores, como que foi dormir eleita prefeita? É uma emoção, é mais preocupação, mais emoção, mais felicidade, mais angústia? O que que dá naquele primeiro momento aí? Vamos descobrir como que funciona a cabeça de uma prefeita eleita.
1: A primeira eleição minha foi bem na pandemia, né? 2020, então foi uma campanha já atípica,
0: mais
1: usava
0: fechada,
1: muita,
0: né,
1: rede social, não tinha reuniões muito grandes, mas a euforia na hora do resultado... Renato,
0: você não conseguiu dormir a primeira noite?
1: Não, e falo para você, principalmente por ser mulher. Aquele dia, eu saí de 2% concorrendo com 7 homens, eram 8 candidatos no total, lá na minha primeira campanha, e eu estar eleita, eu vejo assim, a Nina ficou muito feliz, mas a Nina, mulher, ficou muito mais feliz. Porque
0: representando as mulheres naquele momento.
1: Assim, você está desbravando. A vitória, a conquista é maior. E é realmente, a partir do instante que você ganha, a preocupação já começa. Eu falo que estar prefeita é uma preocupação constante. Mas é gostoso quando você consegue fazer algo, quando você faz a diferença nas vidas das pessoas. Então, faz parte. Mas a euforia foi muito grande por estar representando, e eu sempre falei e falo que é representando a cidade que eu amo. Eu nasci, moro em São José dos Pinhais, e eu estava candidata porque eu queria defender a nossa cidade. Esse sempre foi, lá desde o início, que eu queria fazer o melhor para o povo e para a cidade que eu nasci, que tem orgulho e que eu amo. E eu fico muito feliz, Renato, ao longo dos 4 primeiros anos, partindo agora na reeleição, a gente deve chegar lá, mas assim, que eu consegui tornar mais forte o amor do São Joséense por São José dos Pinhais. E é o pertencimento da nossa cidade. Isso é o que faz a cidade ficar maior, e com esse orgulho de cada cidadão, torna a nossa cidade maior para o todo, para o Brasil, para o Paraná. É quando a gente defende o que é nosso.
0: E você foi aprovada na gestão porque você foi reeleita. Então, a reeleição, alguns criticam, são a favor, mas pelo menos é uma avaliação que os prefeitos, que os políticos têm no seu mandato. Você foi aprovada, então você hoje está no seu segundo mandato. Mas eu queria saber o seguinte, como que é a rotina de uma prefeita? Né? Como que é o teu dia a dia? Qual é que você acorda? O pessoal quer saber, né? Qual é que você acorda? Dorme quantas horas por dia? Faz sua alimentação na prefeitura? Ou é só almoço social? Você tem teus momentos? Como que é, rapidamente assim, nós temos pouco tempo, mas em 1 minuto, como que é a rotina de uma prefeita?
1: Acorda cedo, dorme tarde, eu vou em muitas agendas, eu falo que quando me convido...
0: Tem agenda final de semana também?
1: Final de semana, quase nunca. Quando eu almoço com a minha família no domingo, eles comemoram, porque eu saio muito para ir nos eventos, porque é onde eu vejo o povo.
0: E são muitos no final de semana.
1: E é onde é sempre
0: quase no domingo. Quase todo final de semana tem evento? Quase todo?
1: Praticamente todo. Teve final de semana que eu já fui em 9 agendas, mesmo não sendo campanha. 5 no mínimo, mas eu procuro ir naquelas festas de igreja onde eu vejo pessoas de várias cidades, de vários bairros. E a agenda é acordar cedo para a prefeitura, se vai lá é difícil, porque é uma agenda atrás da outra. Eu gosto de estar na rua com as pessoas, eu gosto de conversar, de fazer...
0: Você é muito brava com a tua equipe?
1: Eu sou... Eu falo que eu cobro, às vezes tem que ter um piti, não é verdade?
0: Você tem piti de vez em quando?
1: De vez em quando tem que ter.
0: Porque mulher tem mais piti que homem.
1: Não, nem sempre, mas assim, eu fico muito feliz, Renato. O que eu falo é o seguinte, eu consegui mostrar na minha gestão que dá para fazer com competência, mas com sensibilidade, que é muito a fala do Papa Francisco. As mulheres, dos detalhes, dos cuidados. E assim, eu sempre falo, ninguém, um chefe ou um líder, não chama atenção se a pessoa estiver certa. Ele só vai chamar atenção se... Não estou falando que ela está errada. Se aquilo poderia ter sido feito de outra maneira. E muitas vezes, o estresse é grande. O dia a dia, falar para vocês, o dia a dia é pesado, é estresse. Eu tenho que falar de educação, segurança,
0: saúde.
1: São vários temas.
0: Rural,
1: então, eu falo que o cansaço mental, às vezes, é maior do que o físico. Mas eu como marmita lá na cozinha do meu gabinete. Às vezes me cobram, porque às vezes eu não como direito, porque é tão corrido que a gente vai pulando. Sempre chego tarde em casa, tenho uma irmã maravilhosa. Esses dias até ia filmar, tinha uma sopinha de feijão me esperando, que eu amo, né? Na campanha ela deixava o prato feito. Então, assim, é isso, agito diário. Eu, inclusive, coloquei a minha irmã na minha agenda, porque às vezes eu esqueço de avisar, eu moro com a minha irmã. E quase toda noite eu tenho evento, porque eu gosto de estar, de participar, às vezes inaugura uma empresa, tem algo, uma escola. Eu gosto em todos os lugares, porque é esse o papel do político. Estar nos lugares com as pessoas.
0: Pessoal, nós estamos chegando no intervalo aqui agora e vocês estão vendo que o papo está muito interessante. A gente falou um pouco sobre a mulher prefeita. Vamos falar agora sobre o resultado dessa prefeita. Então, depois do intervalo, a gente vai falar um pouquinho sobre a cidade. O que, que mudou na cidade? O que ela conseguiu fazer que ela fez diferente? Já que estamos falando com uma mulher política, o que, que uma mulher fez diferente? E que colocando essa sensibilidade, como ela falou, já do Papa Francisco, vamos então para o intervalinho e voltamos na sequência. Fique conosco, porque o papo está muito legal, a gente já volta.

0: Pessoal, estamos de volta aqui hoje batendo um papo sobre política, sobre a mulher na política, com a prefeita de São José dos Pinhais, Nina Singer. E ela estava me contando no primeiro bloco sobre a vida dela, sobre as dificuldades de ser uma mulher na política. E eu queria agora falar, Nina, no segundo bloco, sobre os resultados. Você já tem, vai fazer 5 anos e pouquinho de gestão, né? O que que você, as primeiras dificuldades no primeiro momento, quando você entrou, né? Você sentiu que não conseguia fazer, você achou que você se arrependeu em algum momento por achar que era impossível, né? Os preconceitos que você sofreu aí já dentro da estrutura, mas não só como uma mulher lidando com empresários. Você tá, é a prefeita de uma cidade, eu gostaria de destacar que assim, ó, que é o terceiro maior polo automotivo do Brasil, é o segundo maior PIB do Paraná, 45º PIB do Brasil, 27 bilhões. É, sede de empresas, para quem não é daqui do Paraná, mas tem Boticário e Nutrimental, que são famosas, né? Então, Boticário está na sua cidade, destaque na agricultura, sendo o maior produtor de hortaliças da região e principal fornecedor do SEASA de Curitiba. É, você lida, então, com muitos homens, com muitos empresários, com muitos homens de negócios. Fala um pouquinho sobre como que você conseguiu fazer essa gestão. O que que você considera, assim, como os maiores feitos aí na prefeitura de São José dos Pinhais?
1: Tem vários itens. Eu falo que São José é quase como um mini Brasil, porque nós somos o terceiro polo automotivo, né? Renault e Volkswagen estão na nossa cidade.
0: Tem um aeroporto de Curitiba que está lá, inclusive.
1: O aeroporto não é de Curitiba, o aeroporto é de São José dos Pinhais.
0: A gente chama de aeroporto de Curitiba, mas é dela o aeroporto.
1: É SJP. Fica na nossa cidade, mas enfim. E temos 70% quase de área rural. Então você tem um grande polo industrial, mas também é o maior produtor de hortaliças da região metropolitana. Então veja o contraste que é a nossa cidade. A gente tem grandes, Boticário, agora está indo também para São José dos Pinhais a Electrolux, que deve inaugurar a primeira fase agora em agosto. São 5 fases. Eu falo que nós tivemos, Boticário foi uma das primeiras maiores indústrias, hoje no mundo conhecido. A Renault, Volkswagen, Electrolux, em alguns anos deve ser a nossa segunda maior arrecadação. Então é uma cidade com uma área industrial grande, mas também com uma agricultura forte, com uma área rural bonita, com turismo rural. Então ela tem uma diversidade. E o que eu consegui foi, vejo muito a questão, primeiro, vamos falar de colocar numa gestão política a sensibilidade, fazer com o coração para as pessoas, isso é muito importante. Segundo passo.
0: Transformando na parte prática, o que é fazer com o coração para as pessoas? O que você considera, por exemplo, que faz diferente de um homem?
1: Fazer políticas públicas pensando no bem comum para as pessoas. Eu falo sempre, Renato, que nós mulheres não queremos. Eu falo sempre que a gente tem que andar em igualdade. Não, eu não gosto de ser radicalismo, mais homens, mais mulheres, não, andar em igualdade, dá o equilíbrio, é o equilíbrio que dá a junção que faz dar certo. Os homens, eu gosto da racionalidade, da agilidade que um homem deseja, mas às vezes a visão do homem ela é muito reta. E a mulher tem uma visão mais ampliada, e é isso que acaba
0: fazendo... A tua equipe é mista, secretários são...
1: Tem homens e mulheres. Então, é essa questão de você ampliar aquela visão que acaba fazendo uma gestão pensando. Então, muitas vezes, você tem que pensar naquele detalhe, eu vou construir essa escola maior, porque daqui a alguns anos eu posso ampliar. É não ter o imediatismo, pensar no futuro à frente. Então, eu vejo que isso é algo que a gente tem essa sensibilidade levando... Falando aqui do Instituto Casagrande, falando da educação, de pensar, agora estou criando núcleos de psicólogo e assistente social na nossa educação. Porque a ponte você tem que fazer aluno, escola e pai. Então, o ideal é ter uma psicóloga, uma assistente social em cada unidade de educação. É impossível. Eu falo sempre que tem um mundo ideal e um mundo possível. Então, a gente está criando 8 pares, né, psicólogo, centro social, para separar, regionalizar as escolas para trabalhar essas ações. Então, é ter essa visão, eu sou assistente social de formação, que também a gente tem que pensar que não dá, uma hora a gente não vai conseguir só apagar o fogo. A gente tem que ter a prevenção. E tudo começa na educação. Tem que ter prevenção da saúde, eu defendo a saúde na atenção primária, tem que ter a prevenção na educação, porque isso reflete na saúde, na segurança. Tem que fazer trabalhos e grupos com mulheres para, eu não gosto da palavra empoderar, mas fortalecer as mulheres, para que elas tenham suas conquistas, para que possam fazer o que elas desejam. A gente sabe o quanto ampliou a mulher no mercado de trabalho. Isso é algo, eu falo sempre que se desde a época da criação as mulheres tivessem igualdade com os homens, talvez a gente estivesse mandando o mundo. Mas não é isso que eu quero. O que eu desejo é que a gente tenha igualdade, que a gente ande junto.
0: Tem espaço para os dois.
1: Que a gente se dê a mão e que caminhe para um mundo melhor. Eu acredito nisso, é isso que eu desejo. Então, enquanto gestão, pensando nisso aí que eu falo, dessa sensibilidade, de levar, de fazer, de pensar naquela criança, eu sempre falava isso, e é a verdade, que não adianta falar que o jovem é o futuro se não fizer para ele no presente. De fazer política não para fazer marketing ou para mostrar um trabalho que às vezes ele não se consolida, mas de fazer aquela política que realmente dê resultado e que transforme a vida daquela pessoa. Então, dessa forma que eu vejo a nossa cidade, o povo com orgulho do que é nosso, defendendo mais São José, mostrando que o aeroporto é de São José, não é de Curitiba. Então, é esse orgulho que o brasileiro tem que ter do Brasil, que o sanjoséense tem que ter de São José, que o paranaense tem que ter do nosso estado, que o curitibano tem que ter de Curitiba, é fazer pertencimento do que é nosso.
0: Que e o católico tem que ter da sua religião, que o professor daquela escola, que eu costumo dizer, não sei se você concorda comigo, eu fui diretor de escola e eu dizia sempre que o pertencimento tem que... Eu não sou professor de uma escola pública, eu sou professor da escola Tia Mariazinha. E eu vou vestir a camisa daquela escola e a escola tem que ter diferenciais para que o professor tenha orgulho. Sim. De vestir aquela camisa. Quando eu trabalho com os diretores, eu digo, você tem que criar na sua escola uma identidade tão forte... Porque ele pertence à rede pública, ele pertence a São José dos Pinhais, mas ele também pertence àquela escola que tem tais diferenciais. Isso dá um sentido de pertencimento muito grande.
1: E que às vezes nunca esquece da escola.
0: Nunca esquece. A gente chama de que você leva para a vida toda. Eu sou aluno, fui aluno daquela escola tal. E levar o nome da escola. Não que só estudei na escola pública, eu estudei. Você não vai ver na rede privada, eu estudei na rede privada de educação. Eu estudei no colégio tal. É. E às vezes na escola pública, muitos professores, muitos diretores, não, é da escola pública. Não, é dentro do São José dos Pinhais, cada escola tem uma identidade. Você trabalha muito com isso, porque eu vou dizendo isso, por quê? Porque eu estava conversando com a prefeita aqui, que a Prefeitura de São José dos Pinhais vai ganhar um prêmio no nosso congresso do Instituto Casa Grande, um prêmio de educação, que vai ser entregue pelo senador Cristóvão Buarque nos dias 12 e 13 de junho. Então, São José dos Pinhais é uma das capitais que foram selecionadas, porque capitais não, da cidade que foram selecionadas, porque nós temos os indicadores e dentro do rol de indicadores da nossa comissão julgadora, vocês ganharam um prêmio, na verdade, de indicadores de educação. Então, quero
1: obrigada,
0: já comunicar.
1: Obrigada, Instituto Casagrande, muito obrigado, fico muito feliz, é um trabalho que a gente
0: vem... E é precisar que nós vamos conversar com todos os premiados, você já está sendo comunicado aqui
1: obrigada.
0: No seu prêmio.
1: Obrigada, é muito importante. A gente sabe que a educação foi um dos setores que mais sofreu com a pandemia, né? Até você transformar para a questão online, as crianças sem aula, sem ter o presencial. Então, a gente tem investido muito na educação. Eu até, voltando um pouquinho, um dos piores momentos foi a pandemia da gestão. E eu falo que o primeiro mandato... Foram 3 anos, 2 anos e meio de mandato, porque 1 ano e meio foi pandemia, que a gente não podia fazer quase nada, era só salvar vidas e pensar, e foi um grande desafio para todos os professores, os diretores, porque a educação foi...
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1: Teremos a seguir a apresentação da Sinfonia número 2 em Dó maior, do compositor russo Mili Balakirev. São os seguintes movimentos: Allegro ma non troppo, Scherzo alla Cosacca, Romanza andante e Finale Tempo di Polacca. A execução é da Orquestra Sinfônica da União Soviética, com a direção de Eugeni Svetlanov.

0: nós tivemos a apresentação da Sinfonia número 2 em Dó Maior, do compositor russo Mili Balakirev. Foram os seguintes movimentos: Allegro ma non troppo, Scherzo alla Cosacca, Romanza Andante e Finale Tempo di Polacca. A execução foi da Orquestra Sinfônica da União Soviética, com a direção de Eugeni Svetlanov.
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0: Sinfonia Divina Comédia, composição de Franz Liszt, inspirada no poema de Dante Alighieri. A execução é da Orquestra Filarmônica de Berlim, sob a direção de Daniel Barenboim. Ouviremos inicialmente Inferno, que corresponde à primeira parte da Divina Comédia.

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1: 5 e 1, bom dia, ótima manhã para você aqui, Clube FM 101.5, a Rádio da Família. 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
2: 5 e 1.
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1: Lupe e de Jesus das Santas Chagas, no centro de Curitiba. Eu sou Juliano Costa, a partir de agora te faço companhia. Férias do Adilson Arantes. Estão acabando as férias do Adilson Arantes. Em breve ele está de volta, mas até lá, eu aqui, você aí, nós vamos juntos nesta manhã. Hoje é sexta-feira, sextou! Sexta-feira, dia 29 de maio de 2026. Já se passaram 149 dias deste ano, faltam 217 para o ano acabar. Hoje é dia do estatístico, dia do geógrafo, dia mundial da energia, dia internacional dos soldados da paz das Nações Unidas, dia de São Maximino, dia mundial da saúde digestiva e dia internacional do Everest. Boa manhã para você, que bom saber que você está aí do outro lado. 419-8860-1015 é o Clube Whats, salve na sua agenda, deixe nos favoritos. 419-8860-1015 é o nosso canal de comunicação. São 5 horas, 2 minutos, 5 e 2. Vamos aos destaques, o que vai ser notícia no Jornal da Manhã de hoje. Hoje é o último dia do prazo para entregar a declaração do Imposto de Renda para a Receita Federal. Fim da escala 6x1, segue para a tramitação no Senado. Abril fechou com quase 86 mil novos postos de trabalhos formais no país. Enquanto isso, taxa de desemprego ficou em 8,5%. Polícia do Paraná prende em Itapuá suspeito de aplicar golpes com 2,9 milhões de reais em financiamentos fraudulentos. Governo dos Estados Unidos anuncia que vão classificar PCC e Comando Vermelho como organizações terroristas. Céu laranja pode ser mau sinal, segundo o CIMEPAR. Surto de influenza A está lotando unidades de pronto atendimento em São José dos Pinhais, região metropolitana de Curitiba. Chegou a hora da verdade. Paranavaí e Paraná Clube começam a decisão da segundona do Paranaense amanhã, às 15h30. Tudo isso e muito mais você ouve a partir de agora no Jornal da Manhã da Rede Evangelizar, que está no ar. São 5 horas, 4 minutos, 5 e 4.
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1: Vamos lá, previsão do tempo, segundo o CIMEPAR, nesta sexta-feira, agora em Curitiba, 11 graus, a máxima para hoje é de 19. O dia fica nublado, segundo o CIMEPAR. Palavra do meteorologista Lisandro Jacobsen. Madrugada de muitas nuvens sobre o Paraná, embora sem ocorrência de chuva. A nebulosidade aumentou sobre o estado, principalmente na metade sul. Sobre o Paraguai e a Argentina, há uma rápida intensificação de nuvens de tempestades, condição que já sinaliza mudança no tempo nas regiões paranaenses a partir de hoje. Por enquanto, o destaque é a sensação de tempo mais abafado sobre o noroeste, oeste e sudoeste. Em contrapartida, entre o centro-sul, os Campos Gerais e a região metropolitana de Curitiba, temos temperatura próxima aos 10 graus nos termômetros e alguns nevoeiros na faixa norte paranaense, que segue com poucas nuvens. Em Curitiba, eu repito para você, agora 11 graus a temperatura, a máxima para hoje deve chegar a 19, o dia fica parcialmente nublado, a umidade relativa do ar é de 93%, vento soprando a 4 km por hora. Em Londrina faz 13 graus, a máxima é de 24, dia nublado. Em Maringá faz 14, máxima de 25. Em Ponta Grossa temos 11 graus, a máxima não passa dos 20. Na cidade de Foz do Iguaçu tem 16 graus, 7 décimos agora, máxima de 23, dia chuvoso em Foz do Iguaçu. Região central do estado, em Guarapuava, faz 9 graus, 7 décimos, sensação térmica de 9, a máxima não passa dos 22. Em Paranaguá, agora 16 graus, máxima de 20. Essa é a previsão para hoje. Tempo nublado no litoral do estado do Paraná, em Paranaguá, nesse começo de sexta-feira. São 5 horas, 6 minutos, 5 e 6.
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1: Vamos lá atualizando as informações do trânsito. Segundo a Polícia Rodoviária Federal, em Londrina, nós tivemos um acidente. Você que ouve na região norte do estado, a pista foi liberada na BR-369, quilômetro 159. Em Londrina, ontem havia sido comunicado, na verdade, durante a madrugada já de hoje, um acidente por ali, deixando a via interditada. Vamos dar uma passada nas câmeras aqui pela região de Curitiba, para a gente dar uma analisada como é que está, nesse momento, a situação das estradas que cortam a nossa capital, a região que vai ao litoral, tanto do litoral paranaense quanto o litoral catarinense, e também a saída para o norte do estado, região dos Campos Gerais, quem passa pela cidade de Campo Largo. Em São José dos Pinhais, visibilidade boa na 376. O trânsito flui muito bem, normalmente, nesse comecinho de manhã. Na BR-277, quilômetro 040 em Morretes, pista limpa, visibilidade boa, bem como no Jardim das Américas. Já no Jardim Botânico, é um pouquinho mais nebuloso, mas ainda a visibilidade é muito boa na 277, próximo ao cruzamento ou ao viaduto da Linha Verde. Na BR-277 em Curitiba ainda, quilômetro 107, isso aqui já é na região do Parque Barigui, visibilidade muito boa, bem como em Campo Largo e saída para os Campos Gerais. Motorista, se você ver algo diferente, informe a gente, avise aqui, 419-8860-1015, é o nosso Clube Whats, é por onde você fala com a gente neste começo de dia. Dito isso, 419-8860-1015, vamos em frente, vamos com as informações para você começar bem o seu dia. E por falar em tempo, que eu falei agora há pouco, sabe aquele tempo ou aquele céu que muita gente acha bonito? Muita gente olha para cima, vê aquele céu laranja que pode parecer, é bonito na verdade aos olhos. Ao observar grandes cidades à distância no outono e no inverno, em dias de tempo seco principalmente, muitas vezes fica perceptível uma camada acinzentada próxima à superfície. De acordo com o CIMEPAR, o Sistema de Tecnologia e Monitoramento Ambiental do Paraná, são poluentes encontrados e materiais particulados acumulados devido à atuação da inversão térmica. Essa concentração também é a responsável pela nossa percepção de céu laranja, costumeiramente vista no pôr do sol. Nos dias frios em Curitiba, bastante gente faz foto, aproveita para fazer foto no final do dia, aquele céu alaranjado. E o Samuel Brown, ele que é meteorologista do CIMEPAR, explica o que é que causa esse céu acinzentado e esse céu alaranjado principalmente. Samuel Brown.
6: O fenômeno da inversão térmica é um fenômeno que acaba contribuindo para a concentração de poluentes e material particulado próximo à superfície. Numa atmosfera padrão, nós temos uma camada de ar mais aquecida próxima à superfície e, elevando-se na atmosfera, a camada de ar ela é mais fria. Com isso, o ar aquecido é mais leve, o ar frio é mais pesado, nós acabamos criando uma circulação na vertical que acaba levando o poluente para as demais camadas da atmosfera. Já numa situação de inversão térmica, nós temos uma camada de ar bastante fria próxima à superfície. Como o ar frio é mais pesado, eu não tenho essa circulação na vertical. Por isso, os poluentes eles ficam concentrados numa camada bem próxima à superfície, basicamente onde nós vivemos e respiramos, e com isso, principalmente quem sofre, por exemplo, de doenças respiratórias, acaba tendo problemas mais significativos quando há essa condição de inversão térmica.
1: Obrigado, Samuel Brown. Aí, então, a inversão térmica é o que causa aquele céu alaranjado. São 5 horas, 11 minutos, 5 e 11. A Polícia Civil do Paraná prendeu um homem de 34 anos investigado por diversos golpes envolvendo o uso de uma loja de veículos e a prática de crimes de estelionato, apropriação indébita, uso de documento falso e falsidade ideológica. A captura aconteceu na manhã desta quinta-feira na cidade de Itapuá, em Santa Catarina, litoral catarinense. Além da ordem de prisão preventiva, os policiais civis cumpriram buscas na cidade catarinense e em Curitiba. Conforme as investigações, o investigado utilizava uma loja de veículos localizada no bairro Xaxim, na capital, como fachada para a prática de crimes patrimoniais. Ele possui 42 boletins de ocorrência registrados em seu desfavor. As diligências apontam que o homem atraía vítimas para deixarem veículos em consignação na loja, sob pretextos legítimos, como simulações de vendas ou falsas avaliações. Coletava documentos e fotografias das vítimas para usar como biometria facial em sistemas de segurança bancária. Em seguida, utilizava os dados para realizar financiamentos fraudulentos em nome de terceiros, utilizando os automóveis como garantia sem autorização dos proprietários. O dinheiro obtido nos financiamentos era depositado diretamente na conta da empresa investigada, explicou a delegada da Polícia Civil, Patrícia Conceição Nobre Paz. Para manter a aparência de legalidade, realizava pagamentos parciais e emitia cheques sem fundos. Quando as cobranças aumentavam, encerrava abruptamente as atividades da loja e rompia contato com as vítimas. O prejuízo estimado ultrapassa R$ 2.900.000, somando os danos causados às vítimas e às instituições financeiras envolvidas. A prisão preventiva foi decretada para garantir a ordem pública e econômica diante da suspeita de continuidade das práticas criminosas. Após diligências, o indivíduo foi localizado no estado vizinho. Ele foi preso e encaminhado ao sistema penitenciário e está à disposição da justiça. São 5h13 agora, 5 horas 13 minutos. Bom dia, não vai se atrasar. A Polícia Civil prendeu uma mulher de 19 anos investigada pela prática de diversos furtos qualificados em estabelecimentos comerciais. A captura aconteceu nesta quinta-feira na cidade de Londrina. As investigações apontam que ela teria participado de uma sequência de crimes patrimoniais praticados em estabelecimentos comerciais localizados na região central do município. Conforme apurado, foram subtraídos notebooks, televisores, aparelhos eletrônicos, peças de vestuário, calçados e outros produtos comercializados nas lojas alvo dos furtos. De acordo com a delegada ou com o delegado da Polícia Civil, Magno Roberto Miranda, com base nos elementos reunidos durante a investigação, foi representado pela prisão da investigada, sendo o pedido deferido pela justiça. Foi presa em Londrina. São 5 horas 14 minutos, 5 e 14. Por falar em prisão, vamos falar da Polícia Federal, que deflagrou mais uma fase da Operação Carbono Oculto. Foi ontem, quinta-feira. Renato Ribeiro tem as informações.
7: O ministro da Fazenda, Dario Durigan, afirmou que a segunda fase da Operação Carbono Oculto, deflagrada nesta quinta-feira, busca promover uma asfixia financeira da engrenagem que abastece as organizações criminosas. A investigação apura a atuação do PCC, o primeiro comando da capital, em um esquema de fraudes, sonegação e lavagem de dinheiro no setor de combustíveis. Dario Durigan explicou que o combate às organizações criminosas acontece no andar de cima, olhando a parte financeira que abastece e dá oxigênio ao crime organizado.
8: Feita a investigação e a gente espera avançar no combate ao crime organizado da maneira que importa, da maneira inteligente, que é fazendo asfixia financeira, identificando as questões que abastecem, de fato, essa engrenagem das organizações criminosas. Essas fintechs foram identificadas, dadas as informações que a Receita passou a receber em meados de 2025, do ano passado. Também identificamos a utilização de criptoativos para fins de lavagem de dinheiro e vamos seguir avançando com essas operações.
7: A investigação apontou o uso de 6 fintechs como bancos paralelos do PCC, que movimentaram mais de 26 bilhões em 4 anos. O ministro Dario Durigan detalhou o fluxo financeiro da organização.
8: De um conjunto de operações de organização criminosa, cujo início é a adulteração de combustível, sonegação fiscal na importação de nafta e que de fato leva à identificação.
7: O ministro Dario Durigan detalhou o fluxo financeiro da organização.
8: De um conjunto de operações de organização criminosa, cujo início é a adulteração de combustível.

0: distribuidoras e postos de combustíveis, além de fundos de investimento. A operação desta quinta-feira, batizada de Fluxo Oculto, cumpriu 59 mandados de busca e apreensão em 5 estados: São Paulo, Rio de Janeiro, Minas Gerais, Paraná e Mato Grosso do Sul. Entre os alvos estão empresas, empresários e laranjas. Em Brasília, Renato Ribeiro.
1: Obrigado, Renato Ribeiro. Agora são 5 horas 16 minutos, 5 e 16. Vamos voltar a falar da Polícia Civil do Paraná, que apreendeu mais de 2 toneladas de maconha e prendeu 5 pessoas em flagrante pelos crimes de sequestro e cárcere privado, organização criminosa e tráfico de drogas. As ações aconteceram nesta quinta-feira nos municípios de Porto Rico e Paranavaí, região noroeste do estado. As investigações começaram após uma vítima de 28 anos informar a possível prática de sequestro e cárcere privado por um grupo criminoso. Durante as diligências iniciadas com base nas informações repassadas, equipes policiais localizaram e prenderam um dos indivíduos em Porto Rico, local apontado como cativeiro da vítima, que conseguiu escapar e solicitar ajuda à polícia. Na sequência, por meio de trabalho integrado de inteligência policial, os agentes identificaram o imóvel no qual os demais suspeitos estariam escondidos em Paranavaí, além de um barracão utilizado para armazenar entorpecentes. Os endereços da ação foram apreendidos aproximadamente 2.159 quilos de maconha, cerca de 110 gramas de cocaína, 2 caminhonetes, além de aparelhos celulares e outros objetos, explica o delegado da Polícia Civil, Marcelo Trevisan. Os envolvidos, com idades entre 22 e 44 anos, foram encaminhados à delegacia de Paranavaí, onde foram autuados em flagrante pelos crimes de sequestro e cárcere privado, organização criminosa e tráfico de drogas. As investigações seguem para identificar outros envolvidos e apurar a origem e o destino da droga apreendida. Os entorpecentes serão destruídos após autorização da justiça. Agora são 5 horas 18 minutos, 5 e 18, aqui Jornal da Manhã.

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1: São 5 horas 20 minutos, 5 e 20 agora. Bom dia, boa manhã para você. Com a saída de Lorenz Nogueira do Progressistas, Hernani é eleito presidente do Conselho de Ética da Câmara Municipal de Curitiba. O vereador Hernani, do Republicanos, foi eleito na manhã desta quinta-feira, dia 28, como o novo presidente do Conselho de Ética e Decoro Parlamentar da Câmara Municipal de Curitiba. Único candidato ao cargo, ele teve o nome aprovado de forma unânime. A reunião foi convocada pelo vice, Bruno Seco, do Novo, devido à renúncia de Lorenz Nogueira, do Progressistas, como membro e à presidência do colegiado. Nogueira, acusado de rachadinha ainda. Hernani agradeceu pela votação unânime.

0: CVM ressaltou a responsabilidade dos membros do Conselho. Nas eleições de 2024, ele recebeu 6.267 votos, empresário, está no segundo mandato como vereador na capital, da capital do Paraná. Enquanto isso, o vereador segue como vereador, tá? O Lorenz Nogueira. Ele continua sendo vereador, ele não é mais presidente e membro do Conselho de Ética. Me assustaria se ele continuasse no Conselho de Ética, não é? Foi flagrado, pegando dinheiro, fazendo rachadinha, segundo o Gaeco. É, rachadinha, isso mesmo. Prática de pegar dinheiro do funcionário. Além de ele ser denunciado pelo fato de obrigar os assessores parlamentares a trabalharem em sua ONG, sua instituição de auxílio. As pessoas, elas trabalhavam como se fosse parte do expediente, o que não é desvio de função pública. 5 horas 22 minutos, 5h22, vamos falar de emprego. Tarakines, economia também, né? Porque emprego é economia. O Brasil criou quase 85 mil postos de trabalho formal em abril, segundo o CAGED.
1: No mês de abril, quase 86 mil postos de trabalho com carteira assinada foram gerados no país e o número de empregos formais cresceu 2,3% nos últimos 12 meses. Os dados são do CAGED, o Cadastro Geral de Empregados e Desempregados, divulgado nesta quinta-feira pelo Ministério do Trabalho e Emprego. Segundo o balanço do CAGED, que mede a diferença entre contratações e demissões, houve uma queda de mais de 60% no número de empregos criados na comparação com o mês de abril do ano passado, quando foram abertos cerca de 238 mil postos de trabalho. Comparando-se com os meses de abril desde 2020, o número de vagas deste ano foi o segundo menor, atrás apenas de abril de 2020, no início da pandemia de Covid-19. O ministro do Trabalho e Emprego, Luiz Marinho, relacionou a queda aos juros altos e à desaceleração da economia.
2: Eu creio que seja impacto dos juros. Processo de crescimento da economia, porém desacelerando, né? Existe manutenção há um bom tempo. Evidente que neste exato momento do calendário, ele está impactado também pelos efeitos da guerra. Eu creio que a conjunção desses dois fatores soma aí um efeito bastante negativo para a economia brasileira, porém não vejo motivo de desespero.
1: O setor de serviços teve o maior crescimento de emprego formal no período, com quase 70 mil postos gerados, seguido da construção civil, com cerca de 23 mil empregos, e da indústria, com mais de 9.200 novas vagas. Dois setores demitiram mais do que contrataram em abril, a agropecuária e o comércio, que perderam cada cerca de 8 mil postos de trabalho. No acumulado do ano, entre janeiro e abril, cerca de 700 mil empregos formais foram criados. O resultado aponta uma queda de 23,4% em relação ao mesmo período do ano passado, quando foram geradas mais de 900 mil vagas. No saldo final, o mês de abril encerrou com quase 48 milhões de trabalhadores com carteira assinada, valor 2,26% maior do que o mês de abril do ano passado. Sara Kines.
0: 5h25, obrigado, Sara. 5 horas 25 minutos. Por outro lado, taxa de desemprego ficou em 5,8% no primeiro trimestre encerrado em abril, Solimar Luz.
3: A taxa de desemprego no Brasil ficou em 5,8% no trimestre encerrado em abril. Isso significa que 6,3 milhões de pessoas procuraram trabalho sem sucesso no período, 471 mil a mais do que no trimestre encerrado em março. Já na comparação com o mesmo período de 2025, houve queda de 11,3%, o equivalente a 809 mil pessoas a menos em busca de trabalho. Apesar da perda de ocupação na comparação trimestral, o mercado de trabalho no Brasil segue com elevado nível de ocupação, quando comparado com anos anteriores da série histórica, iniciada em 2012, segundo dados da PNAD Contínua Mensal, divulgados nesta quinta-feira pelo IBGE. O resultado pode ser explicado pelo retorno à busca por trabalho após o fim de vagas temporárias em parte das atividades da iniciativa privada e do serviço público, comenta a coordenadora de pesquisas por amostra de domicílios do IBGE, Adriana Berengui.
4: Tem uma influência importante de fevereiro e março, né, que tem, de fato, esse efeito, se a virada então, de atividades que têm influência de momentos sazonais, como é o caso do comércio, os serviços prestados às famílias ali, que tem um aquecimento natural de fim de ano. Quando vira o ano, né, a gente tem um movimento de retração e também pela maior procura por trabalho.
3: O rendimento real habitual de todos os trabalhos ficou em R$ 3.732, mantendo estabilidade frente ao trimestre anterior e alta de 5,3% na comparação anual. Ainda conforme a pesquisa, houve redução de postos de trabalho no grupo Outros Serviços no trimestre pesquisado. Já os demais registraram estabilidade. Entre os empregados no setor privado, 39,3 milhões tinham carteira assinada. No setor público, o número de empregados chegou a 12,9 milhões. No Rio de Janeiro, Solimar Luz.
0: Obrigado, Solimar Luz, pelas informações. E por falar em pesquisa, agora 5h28, Curitiba é a capital brasileira com maior proporção de fumantes em sua população. É o que revelam dados da pesquisa Vigitel, Vigilância de Fatores de Risco e Proteção para Doenças Crônicas por Inquérito Telefônico, divulgada anualmente pelo Ministério da Saúde. Conforme o levantamento, quase um em cada cinco curitibanos fuma, seja tragando o tradicional cigarro ou utilizando algum dispositivo eletrônico para fumar. As estatísticas oficiais servem de alerta. No próximo domingo, celebra-se o Dia Mundial Sem Tabaco, que destaca os riscos à saúde associados ao uso do tabaco e defende políticas eficazes para reduzir seu consumo. De acordo com a Organização Mundial da Saúde, a OMS, o uso do tabaco é a causa de morte mais evitável em todo o mundo, sendo atualmente responsável pela morte de um em cada 10 adultos. Além disso, o impacto nocivo à indústria do tabaco no meio ambiente é vasto crescente, pressionando ainda mais os já escassos recursos e ecossistemas frágeis do nosso planeta. São 5h29, e a informação não para. PEC do fim da escala 6x1 chega ao Senado Federal. Após a aprovação na Câmara dos Deputados, senadores podem propor mudanças no texto antes da votação no plenário. A Priscila Mazenotti tem os últimos detalhes.
5: É que acaba com a jornada 6x1 aprovada na Câmara, agora é com o Senado. E o texto nem bem chegou e já tem senador querendo uma proposta de emenda à Constituição, permitindo horas ilimitadas de trabalho, para que a pessoa seja remunerada com base nas horas trabalhadas. O argumento é a liberdade de escolha para o trabalhador, justamente o que vai contra a PEC 6x1 aprovada nesta quarta-feira, que fala em qualidade de vida, tempo para a família, saúde mental e produtividade. Puro desespero, diz o presidente da Comissão Especial da Câmara, deputado Alencar Santana, do PT. Isso porque o PL na Câmara, que chegou a defender uma transição de 10 anos e uma jornada de 52 horas, pouco antes da votação em plenário, apresentou um destaque para reduzir ainda mais o tempo de trabalho com a escala 4x3.
6: Uma falta de responsabilidade, porque tentaram melar novamente ao final nesse jogo de cena e não sabe o que quer. Não sabe se são contra, não sabe se são a favor, são contra, mas tem medo de falar. Falam contra na tribuna, mas votam a favor. Acho que eles tiveram que se render à voz do povo, que o povo, mais de 70%, aprova essa pauta e eles ficaram sem prumo ontem.
5: O presidente do Senado, Davi Alcolumbre, ainda não definiu o cronograma da PEC, mas a primeira etapa é a escolha do relator na Comissão de Constituição e Justiça. Já tem requerimento na casa pedindo a convocação de sessão temática para discutir os impactos econômicos e sociais da redução de jornada. E enquanto empresários fazem pressão para que Alcolumbre não paute a PEC este ano, continuam os apelos do governo, da base aliada, de sindicatos e de trabalhadores para que o texto seja aprovado rapidamente. Detalhe, duas coisas podem ocorrer se a PEC for alterada no Senado. Ou ela volta para a Câmara para a nova votação, o que atrasaria ainda mais a entrada em vigor das novas regras, ou ela é fatiada e a parte de consenso é promulgada. O impasse está justamente em definir o que é esse consenso. Com produção de Leandro Calisto, em Brasília, Priscila Mazenotti.
0: Obrigado, Priscila Mazenotti. São 5 horas 31 minutos, 5 e 31. Ainda vai dar muito pano para manga essa redução da escala de trabalho. Olha só, um estagiário de pós-graduação em Direito do Ministério Público do Paraná foi demitido após oferecer serviço de advocacia para um dono de academia acusado de violência doméstica. Segundo o Ministério Público, o estagiário pedia em troca isenção na mensalidade dos treinos. De acordo com o órgão, ele tinha acesso à documentação sigilosa do caso e teria se aproveitado da função para captar cliente e solicitar vantagem indevida. Na troca de mensagens, o estagiário diz que está apertado nas contas e que a mãe, que é advogada, e aceitou acompanhar o processo. O rapaz fazia residência técnica na Promotoria de Justiça de Pitanga, região central do Paraná, e foi demitido no mesmo dia em que o Ministério Público soube da situação, em 5 de março desse ano. O caso foi descoberto porque a vítima do acusado de violência doméstica ficou com o celular do ex-marido após a separação e viu as mensagens trocadas com o estagiário, na intenção de captar o possível cliente para o escritório da mãe. Ele teria dado a entender que sua posição dentro da Promotoria de Justiça seria benéfica ao acusado, com grande possibilidade de sucesso no desenrolar do processo, complementou o Ministério Público do Estado do Paraná. São 5 horas 33 minutos, 5 e 33, vamos às manchetes, o que é notícia nos principais portais do Estado do Paraná e do Brasil nesta sexta-feira, 29 de maio de 2026. É capa do Bem Paraná. Curitiba é a capital mais fumante do Brasil, mostra a pesquisa, você acabou de ouvir aqui. Metade do Paraná tem alerta amarelo para possibilidade de temporal nesta sexta-feira. Por que Curitiba terá um dos dias mais curtos entre as capitais? Está lá no Bem Paraná. Portal G1 Paraná, estagiário do Ministério Público é demitido após oferecer advogada para dono de academia em troca de treinar de graça. Denúncia de sequestro faz polícia chegar a depósito com mais de 2 toneladas de drogas, você já ouviu aqui no Jornal da Manhã. Casal é atacado por pitbull em casa e animal é contido após vizinho acionar a polícia. Jornal Tribuna do Paraná. O litoral do Paraná está ficando caro demais para os seus moradores, é o destaque da Tribuna do Paraná nesta sexta-feira. Parque da Cidade Industrial de Curitiba passará por revitalização de R$6.900.000. Denúncia contra vereador suspeito de rachadinha avança na Câmara de Curitiba. E ainda, viaduto do Tarumã terá novo estreitamento de pista nesta sexta-feira. Jornal Nosso Dia, portal nossodia.com.br em Curitiba. Com saída de Lorenz, Hernani é eleito presidente do Conselho de Ética da Câmara de Curitiba. Jovem paranaense conquista título pan-americano de BMX com ultrapassagem na última volta. Portal Gazeta do Povo em Curitiba. Decisão dos Estados Unidos de classificar PCC e Comando Vermelho como terroristas, é derrota de Lula. Flávio Bolsonaro comemora. PCC e Comando Vermelho se juntam a Hezbollah e a Al-Qaeda como organizações terroristas. Veja a lista, é a capa da Gazeta do Povo de hoje. Jornal Folha de São Paulo. Flávio explora a decisão dos Estados Unidos como trunfo eleitoral. E aliados de Lula focam Dark Horse e soberania. É destaque no portal do Estadão desta sexta-feira. O Estado em São Paulo, Estadão em São Paulo, o governo Lula diz que decisão dos Estados Unidos ganhou impulso com visita de Flávio e teme impacto nos bancos. O Globo, Rio de Janeiro, designação de Comando Vermelho e PCC como terroristas é ineficiente e risco à soberania, apontam especialistas. Jornal Estado de Minas, em Minas Gerais. Lula celebra fim da escala 6x1. Flávio assina proposta alternativa. Cruzeiro goleia Barcelona no Mineirão e vai às oitavas da Libertadores. O Tempo, em Minas Gerais. Cruzeiro atropela o Barcelona no Mineirão lotado e avança na Copa Libertadores da América, Taça Libertadores da América. Portal Gaúcha, Zero Hora, em Porto Alegre. Último dia para declarar o Imposto de Renda 2026. Veja como evitar erros e fugir da malha fina. Homem é morto a tiros em estacionamento de atacarejo em Canoas. Acidente de carro entre viatura da Brigada Militar e veículo deixa um morto e 5 feridos no Vale do Rio Pardo. Jornal Correio do Povo, em Porto Alegre. Eleições 2026. Conheça as prioridades dos pré-candidatos ao governo gaúcho. Governo dos Estados Unidos irá classificar PCC e Comando Vermelho como organizações terroristas. Diz Rubio, chefe da diplomacia norte-americana, afirmou que facções orquestram ataques brutais e estão entre as mais violentas do Brasil. Essas são as principais manchetes, os destaques, as capas dos portais pelo Paraná e pelo Brasil nesta sexta-feira, 29 de maio de 2026.

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1: São 5 horas e 40 minutos, faltando 20 minutos para 6 da manhã. Bom dia para você, boa manhã, viu? Ótimo dia. Que bom saber que você tá aí do outro lado, tá? Que bom saber que você tá aí do outro lado e pode participar com a gente. Manda aí sua mensagem, tá bom? Mandando seu recado, viu algo diferente também no seu caminho, no seu trajeto, nos informe, por favor. Tá bom? Vamos em frente. Bom dia, Juliano. Ótima manhã. Valdecir da Sorriso. Também tá por aqui o Valdecir, que tá dando um salve aqui, um alô, um bom dia. Bom dia, Juliano. Sextou, viu? Vera Maurino, centro de Curitiba. O Augusto Orlatei também tá trabalhando. O Luciano tá no Sternac, indo pra Roseira. Bom dia, Clube FM, o Marcão Serralheiro, na Praia do Futuro, no Ceará. Juliano, bom dia, meu amigo. Bom dia, ouvintes. Sou o Galvão, da cidade de Londrina, viu? Tô passando só para confirmar a audiência nessa programação sensacional, esse programa que não tem partido. Isso aí, rapaz. Programa totalmente imparcial. Valeu. Juliano, amanhã nós vamos torcer para o Paraná Clube. E agora o que importa é que ele subiu. Tá bom, assim. E um último favor, vai lá. Repete aquele pensamento, aquela frase de abertura do programa. E na terça-feira o Adilson tá de volta. É isso mesmo. Valeu, Galvão. Galvão, anota aí, Galvão. Anota. A frase de abertura hoje foi a seguinte, rapaz. A vitalidade é demonstrada não apenas pela persistência, mas pela capacidade de começar de novo, Galvão. Tá aí. Vamos em frente. 5 horas 42 minutos, 5 e 42. E vou atualizar aqui para você, porque o Alan Barbosa está chegando com informações. Um dia após a reunião de Flávio Bolsonaro com Marco Rubio, Estados Unidos vão classificar o PCC e o Comando Vermelho como organizações terroristas. Alan Barbosa, as informações às 5h42.
2: O senador e candidato à presidência da República, Flávio Bolsonaro, conseguiu o que o governo Lula articulou para não acontecer. Os Estados Unidos anunciaram nesta quinta-feira que vão classificar o Comando Vermelho e o PCC como organizações terroristas. A decisão abre caminho para uma invasão estadunidense no Brasil, ferindo frontalmente a soberania nacional. O anúncio acontece um dia após Flávio Bolsonaro se encontrar com o secretário de Estado Marco Rubio nos Estados Unidos. Para o advogado e analista político Melilo Diniz, a medida abre caminho para pressões externas na política brasileira.
3: E quando se amplia demais o conceito de terrorismo, exige sempre o risco de banalização jurídica e até de utilização política futura desse enquadramento que pode voltar, inclusive, contra a população brasileira. Democracias maduras precisam combater o crime organizado com firmeza, mas também com precisão conceitual, porque no mundo do direito, especialmente em temas de segurança, palavras têm consequências muito concretas. E jogar isso no colo dos Estados Unidos, um país que caminha francamente para reduzir cada vez mais a sua democracia, especialmente sob Donald Trump, não é somente um erro, é muito mais, é a tentativa de vender água barrenta como água profunda.
2: A defesa da soberania nacional tem sido defendida pelo presidente Lula desde as tentativas frustradas de Eduardo Bolsonaro de fazer o que o irmão presidenciável conseguiu agora. Em encontro na Casa Branca, Lula e Trump conversaram sobre o tema. O presidente brasileiro apontou que armas pesadas usadas pelo crime organizado no Brasil são de origem estadunidense. Diniz explica que a legislação brasileira trata os crimes de terrorismo e de organizações criminosas de formas distintas.
3: O terrorismo no direito internacional e na legislação comparada normalmente envolve motivação política, ideológica, religiosa ou de intimidação institucional do Estado e da sociedade. Já as organizações criminosas têm outra finalidade essencialmente econômica. O que é que é? Lucro, mercado ilegal e controle territorial para exploração financeira. Uma facção pode ser extremamente violenta, mas isso não a transforma automaticamente em grupo terrorista. Misturar os conceitos gera distorções jurídicas importantes e é um pouco a infância do debate político quando o desafio é exatamente a violência e a segurança pública.
2: A medida começa a valer a partir do dia 5 de junho. Em uma rede social, Rubio informou que o governo Trump Trump continuará usando todas as ferramentas disponíveis para proteger os interesses de segurança nacional deles. Em comunicado, os Estados Unidos afirmaram que as facções brasileiras serão nomeadas como terroristas globais especialmente designados e organizações terroristas estrangeiras. De Brasília, Alan Barbosa.
1: Obrigado, Alan. Faltando 15 minutos para 6 horas da manhã, 15 para 6 agora na Clube FM Emissoras Irmãs. A Polícia Civil do Paraná prendeu em flagrante um homem de 61 anos, investigado pelo crime de estupro contra a cunhada. A ação aconteceu ontem, quinta-feira, em Araucária, região metropolitana de Curitiba. A prisão foi realizada após a vítima, de 55 anos, procurar auxílio policial, acompanhada de familiares. A mulher relatou que sofria ameaças constantes do cunhado há aproximadamente 9 anos e que, desde então, vinha sendo vítima de abusos sexuais. Na data de ontem, um familiar da vítima chegou de surpresa à residência e presenciou o ato criminoso. Após o fato, o suspeito deixou o local e retornou para a própria casa. Assim que tomou conhecimento da ocorrência, a equipe policial iniciou as buscas e localizou o homem no bairro Boqueirão, onde realizou a prisão em flagrante, explicou o delegado da Polícia Civil do Paraná, Eduardo Krieger. Durante o interrogatório, o investigado negou as acusações. No entanto, a versão apresentada foi contrariada pelos relatos da vítima e das testemunhas ouvidas. Após os procedimentos da Polícia Judiciária, o homem foi encaminhado ao sistema penitenciário. Ele está preso. A gente falou agora há pouco a respeito das organizações terroristas, né, que o governo dos Estados Unidos vai sancionar ou vai classificar os grupos, tanto o PCC como o Comando Vermelho, como grupos terroristas. E o Oriente Médio voltou a viver um dia de escalada militar. A Guarda Revolucionária do Irã afirmou ter atacado uma base aérea dos Estados Unidos em retaliação a bombardeios americanos na região do Estreito de Hormuz, área considerada estratégica para o transporte mundial de petróleo. Washington também anunciou novas sanções contra uma autoridade criada pelo Irã para cobrar taxas de embarcações. Em Gaza, Israel disse ter matado líderes do Hamas e o primeiro-ministro Benjamin Netanyahu afirmou que ordenou a ocupação de 70% do território palestino. No Líbano, ataques israelenses mataram pelo menos 11 pessoas no sul do país e voltaram a atingir os arredores de Beirute, mesmo com o cessar-fogo ainda em vigor. Giro entre das informações dessa guerra entre Estados Unidos e Irã com nova escalada. São 5 horas 48 minutos, 5h48, e hoje encerra o prazo para entregar a declaração do imposto de renda. Sim, a gente falou aqui durante mais de um mês sobre o prazo de declaração do imposto de renda. Você fez a sua? Ainda não fez? Então hoje é o último dia. A Milena Abreu tem os detalhes, as informações, 5h48.
4: Prazo para declarar o Imposto de Renda 2026 termina nesta sexta-feira, 29 de maio. A expectativa da Receita Federal este ano é receber 44 milhões de documentos dentro do prazo. Mas tem muita gente que deixou a obrigação para a última hora. Cerca de 10 milhões de pessoas não tinham enviado o documento até amanhã desta quarta-feira, 27 de maio. Se você é uma dessas pessoas, atenção, o prazo não será ampliado. Quem não acertar as contas com o leão até às 11h59 da noite de sexta-feira ficará sujeito a multa de no mínimo R$ 165,74, mas a penalidade pode chegar a até 20% do valor do imposto devido. O presidente da Comissão de Direito Tributário da OAB São Paulo, o advogado Eduardo Correia da Silva, lembra em que situações a declaração é obrigatória.
5: Devem declarar o imposto de renda pessoas que receberam rendimentos tributáveis acima de R$ 35.584. Também são obrigados a entregar a declaração quem recebeu rendimentos isentos, não tributáveis ou tributados exclusivamente na fonte acima de R$ 200 mil. Os contribuintes que obtiveram renda acima de R$ 177.920 reais com atividades rural e também quem vendeu mais de 40 mil em ações na Bolsa de Valores ou com ganhos sujeitos ao imposto. Devem ainda apresentar a sua declaração o contribuinte com posse ou propriedade de bens em valor superior a R$ 800 mil pessoas de outros países que tenham passado à condição de residente no Brasil e até aqueles que tiveram lucros e dividendos no exterior.
4: Uma alternativa para tornar o processo de entrega mais rápido é usar a declaração pré-preenchida.
5: A declaração pré-preenchida reúne automaticamente diversas informações já recebidas pela Receita Federal. Isso facilita o envio e reduz erros de digitação.
4: O presidente da Comissão de Direito Tributário da OAB São Paulo, Eduardo Correia da Silva, reforça que todas as informações devem ser checadas e validadas antes do envio da declaração à Receita. Se a declaração ficar incompleta ou se houver divergências, o documento será retido para análise mais detalhada do fisco.
5: A Receita hoje cruza tudo digitalmente. Então, os erros como lançar despesas médicas sem comprovação, omitir rendimentos ou declarar valores diferentes dos informados pela empresa são os mais comuns. A principal dica é simples: conferir tudo antes de enviar e guardar os comprovantes. O principal cuidado é garantir que todas as informações batam com os dados que a Receita já tem. Isso significa declarar todos os rendimentos e só incluir despesas que possam ser comprovadas. Uma dica importante: confirme tudo com base nos informes. Não confie só na memória.
4: Para aqueles que já entregaram o documento, vale lembrar que o primeiro lote de restituição será pago já nesta sexta-feira, mesmo dia do fim do prazo de entrega. Ao todo, o fisco devolve nesse lote 16 bilhões de reais a 8.749.992 contribuintes contemplados. Outros três lotes estão previstos para serem pagos em junho, julho e agosto. Milena Abreu.
1: Obrigado, Milena Abreu. Está aí o detalhe para você, com muita calma, prestar atenção e fazer a sua declaração do imposto de renda, hein? Juliano, mas eu ganho menos de 5 mil reais, eu ganho R$4.300 por mês, Juliano. Então tá, o ano que vem você não vai precisar declarar o imposto de renda. Esse ano ainda você precisa, porque é em decorrência do ano passado, né? Você está declarando o que você recebeu no ano passado, quando ainda não estava em vigor a nova regra para a declaração do imposto de renda. A partir do ano que vem, quem recebe este ano de 2026... até R$5.000, não vai precisar declarar o imposto de renda. E quem recebe até R$ 7.500 vai ter um desconto no imposto de renda, né? Mudou a tabela. Isso foi atualizado, fazia tempo que precisava ser atualizado, foi atualizado agora neste ano. 5h53.
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1: Atenção, motorista, a pista para veículos da linha Verde Norte, sentido Pinheirinho, vai passar por novo estreitamento a partir das 9 horas da manhã desta sexta-feira. A mudança temporária é parte da continuidade das obras de revitalização das pistas e implantação da canaleta exclusiva do ônibus no viaduto sobre a Avenida Victor Ferreira do Amaral, no Tarumã. As alterações são parte da intervenção que ampliou de 24 para 50 metros a largura da estrutura viária, que tinha sido construída originalmente em 1970. A mudança fará com que os motoristas, que até então utilizavam duas faixas de tráfego pela pista central, no sentido Pinheirinho, passem a circular por apenas uma faixa, devido ao afunilamento do fluxo de veículos na região. A prefeitura informa que o desvio parcial terá cerca de 1 quilômetro de extensão. Olha, esse é o viaduto do Tarumã, é o viaduto mais demorado que eu já vi ser construído na minha vida. Construíram uma ponte em Guaratuba que fazia 100 anos que a população esperava e não ficou pronto o viaduto do Tarumã nesse mesmo período. Na verdade, o viaduto do Tarumã já estava sendo construído há muito mais tempo, né? Muito mais tempo. 5h54 agora, deixa eu mandar alguns abraços ainda. Juliano, eu sou ouvinte de todos os dias do Jornal da Manhã, viu? Ótima programação, excelente sexta-feira a você, todos da rádio, ao Pedro Jacil, do Jardim Suíça e São José dos Pinhais. Quase vizinho aí, viu, Pedro? Quase vizinho aí no Jardim Suíça. Eu falei já esses dias, né? Eu moro ali no Itália, né? É Itália, entre Itália e São Pedro. Se for pra vender, São Pedro. Se for pra comprar, Itália, que é um pouco mais barato. Bom dia, Juliano. Toda a equipe, eu tô na escuta aqui, a Sandra. Como é que fica o tempo hoje, Juliano? Vou atualizar pra você, Sandra, antes da gente dividir a nossa rede. Em Curitiba, hoje, segundo o CIMEPAR, tá bom? Segundo o CIMEPAR, agora 11 graus 3 décimos, a máxima para hoje chega a 20, muitas nuvens. A previsão do CIMEPAR não aponta chuva para hoje. E amanhã, o dia nublado também só. Não tem previsão de chuva para hoje. Na verdade, não tenho no radar do CIMEPAR previsão de chuva para tão cedo assim. Tá? Podemos ter algumas pancadas de chuva, talvez, no sábado, mas não está apontado no CIMEPAR. Ontem tinha essa previsão, inclusive. Hoje, a previsão é de máxima de 20 graus, mínima era de 10. O tempo deve ficar com algumas nuvens, mas não deve chover, viu, Sandra? Tá bom? Bom dia para você. Bom dia para Lenir Barufi. Em Morretes, 15 graus agora. Tá gelado, né, Vanderlei? Tá gelado. Muito bem. 5h56, fazemos um break. Já já nós vamos separar a rede aqui no nosso Jornal da Manhã, 5h56. Bom dia.
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2: 5:58, 5:58, nós já vamos separar a rede com as emissoras que integram aqui a Rede Evangelizar de Rádios. Atenção, você de São José dos Pinhais, a prefeitura emitiu um alerta, comunicou. Um surto de influenza é preocupante, está lotando as UPAs da cidade. Alguns pacientes descuidados não usam máscaras em locais de aglomeração de pessoas. Portanto, você que é daqui da região metropolitana, esse alerta para você, as unidades de pronto atendimento da Rui Barbosa e Afonso Pena, já começa a preocupar as autoridades do setor de saúde do município. Mesmo com a divulgação da campanha de multivacinação, incluindo vacina contra a gripe, a ação não atingiu totalmente o público-alvo. E isso levou a Secretaria Municipal de Saúde a promover uma nova campanha de vacinação, desta vez válida para a população em geral, para todo mundo de São José dos Pinhais, todo mundo que mora em São José dos Pinhais pode procurar a vacinação. Daqui a pouco eu vou trazer mais detalhes, mas as UPAs têm um aumento de registros, pessoas procurando serviço nesses últimos dias. São 5:59, nesse momento nós separamos a rede, as emissoras que estiveram conosco, Rádio Evangelizar FM 99.5, 103.1 na Lapa, 99.5 em Curitiba, segue com o Diácono Felipe Alves. A Lumen FM 96.7 segue com sua programação normal e eu, Juliano Costa, continuo aqui na Clube FM 101.5. Atenção, emissoras, separando.
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0: 6 horas. Faça-me
1: crer. Bom dia, povo de Deus, Jesus misericordioso, eu confio, eu espero em vós. Família evangelizar é preciso, mensageiros e mensageiras da misericórdia, dobramos o nosso joelho, acolhamos a Jesus e evangelizemos a misericórdia de Deus. Na misericórdia de Jesus, coloquemos a nossa vida, nossa breve existência, nossa família, aqueles que se recomendam às nossas orações, e vamos juntos rezar esta oração da manhã, pedindo: Jesus, tende misericórdia de nós, em nome do Pai, do Filho, do Espírito Santo. Amém. Amado Jesus, o despertar de um dia, o nascer do sol, o canto dos pássaros, é um louvor da criação ao Criador. Senhor Jesus, o meu dia é feito de muitas horas, de muitos acontecimentos. Coisas boas e ruins poderão acontecer. Passarei por momentos difíceis. Mas, Senhor, eu creio que, como ressuscitado e vivo, me acompanharás em todos os momentos e em todas as situações. Por isso, eu desperto animado, alegre, feliz, porque eu tenho a certeza, amado Jesus, que se Deus é por nós, quem será contra nós? Senhor, que essa determinação em meu coração me faça ter uma fé, mesmo que como um grão de mostarda, mas capaz de dizer não ao erro, de renunciar ao pecado, de ser uma pessoa boa, Senhor, no dia de hoje. Amado Jesus, coloque em mim os teus sentimentos, humildade, mansidão, paz. Amado Senhor, eu peço pela força da Eucaristia, que eu esteja tão fortalecido de Deus, que nada me afaste da tua presença. Jesus, que quiseste se fazer alimento, comida e bebida, alimente a minha vontade, sustenta-me na busca do bem, dai-me forças para peregrinar por todo este dia. Jesus, fonte inesgotável de graça, abençoe cada minuto, cada hora deste dia. Esteja ao meu lado, Senhor. Pai nosso que estais no céu, santificado seja o vosso nome. Venha a nós o vosso reino. Seja feita a vossa vontade, assim na terra como no céu. O pão nosso de cada dia nos dai hoje. Perdoai-nos nas nossas ofensas, assim como nós perdoamos a quem nos tem ofendido. E não nos deixeis cair em tentação, mas livrai-nos do mal. Amém. Graças e louvores se deem a todo momento ao Santíssimo e Diviníssimo Sacramento. Um bom dia na presença de Jesus para todos.
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Olá, muito bom dia! Bom dia, bom dia! Sejam muito bem-vindos! É, já estamos no ar aqui pelos estúdios da Rádio Cristal FM 92.9, iniciando mais um Alvorada Musical neste início de manhã de sexta-feira, iniciando aí o final de semana, né, meu povo? Dia 29 de maio, é, finalzinho de mês também, quase, hein? Mais alguns dias aí. E se encerra o mês 5, né? Já se passaram aqui no nosso calendário 149 dias até o exato momento, restando aí 216 dias para fechar aí este ano de 2026. Hoje, algumas datas em destaque aqui neste 29 de maio, dia do geógrafo, dia do estatístico e também Dia Mundial da Energia. Isso são datas, então, que a gente destaca para você nessa data, então, né? Até às 7h30 da manhã, esse que vos fala, o seu amigo aqui, Matheus Flores, te faz aquela baita companhia, levando para você a boa música, muita moda buena e também a informação na hora certa, com muita credibilidade, padrão aqui da nossa querida Rádio Cristal de Marbeleiro, para toda a região sudoeste, oeste paranaense e extremo oeste de Santa Catarina. Vamos iniciando aqui com moda gaúcha aqui, né? Chegando o saudoso Teixeirinha. Ebrio de amor é a primeirinha, então, dessa manhã. Bom dia a todos.

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1: 6:14.
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5: Olá, bem-vindo à nossa mensagem de esperança e encorajamento Pão Diário. Hoje eu vou ler o texto de John Blaise com o título Conselhos de Alguém Mais Velho, baseado em Efésios capítulo 4, entre os versículos 29 e 32. Do que eu me arrependo? A resposta a essa pergunta foi o mote do discurso de formatura proferido pelo escritor George Sanders em 2013 na Universidade de Syracuse, Estados Unidos. Sua abordagem foi a de uma pessoa mais velha, Sanders, compartilhando um ou dois arrependimentos que teve na vida com os mais jovens formandos, pois eles poderiam aprender alguma coisa com seu exemplo. Ele listou coisas que as pessoas poderiam presumir que ele se arrependia, como a pobreza e ter trabalhado em empregos ruins. Mas Sanders disse que não se arrependia disso. O que ele lamentou, no entanto, foram as falhas de bondade, oportunidades que ele teve de ser gentil com alguém, mas deixou passar. Como é a vida cristã? O apóstolo Paulo escreveu aos cristãos em Éfeso respondendo a essa pergunta. É tentador apressar-se a responder apontando certa visão política, a recusa a certos livros ou filmes, práticas de adoração de um modo ou outro. Mas estamos em Éfeso respondendo a essa pergunta. É tentador apressar-se a responder apontando certa visão política, a recusa a certos livros.

0: Em Cristo, Deus é bondoso com você. De todas as coisas que cremos, ser a essência da vida com Jesus, uma delas, certamente, é ser gentil. Querido amigo, você falhou recentemente em ser gentil? De que modo você pode ser bondoso hoje? Pense nisso. Eu sou Clarice Fogaça e essa foi a nossa mensagem do dia.
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0: Muito bem, 6:19. A gente vai prosseguindo aqui com a nossa programação. Lembrando, pessoal, daqui a pouquinho você ouve aqui pela Rádio Cristal as informações do Homem e a Terra. Isso mesmo, daqui a pouquinho o pessoal diretamente da capital do estado vem trazendo aí muita novidade, muita informação para você, amigo produtor rural. Não perca então, daqui a pouquinho os homens chegam para usar bonito aqui na nossa manhã, né? Você também ouviu aqui a mensagem do dia, né? O Pão Diário e também modão aí com Lourenço e Lorival, Sítio do Vovô, né, tchê? Pensa moda bonita, né? Então tá bom. Quero mandar um bom dia também aqui pro pessoal aqui do nosso WhatsApp, tá mandando um recado, tá mandando aqui o um bom dia, né? A dona Diana já tá participando. Diga lá, dona Diana, bom dia.
1: Bom dia, Matheus Jorge. Aqui é a dona Diana do bairro Soleta, sou ouvinte de todos os dias. Deus abençoe imensamente o dia de hoje e de sempre. Te cubra de bênção e que Deus abençoe. E peço uma música aí com, de Paulo e Paulino, Nada Mudou. Peço meu esposo Gelson, meu primo João Três Pinheiro, todos meus filhos, todos vocês da rádio, todos que estiver escutando, todo o povo do Mercado Central que me quer muito bem e todo o povo da Água Martins, é onde meu esposo trabalha. E muito obrigado por atendido e tenha um bom dia. E vamos tomar um belo chimarrão e um dizerzinho abençoado na sexta-feira.
0: Tá certo, dona Diana, um abraço pra senhora aí, um abraço pra todo esse pessoal querido, né? Muito bem, boa sexta-feira pra vocês, um bom finalzão de semana. Já já sai modão indo de Paulo e Paulino lá pra dona Diana, né? E que Deus te abençoe e cuide cada detalhe do seu dia, Matheus. Feliz e abençoada sexta-feira, né? A todos, tudo bom então, dona Diana? Belíssima mensagem, recadinho aqui que ela mandou também pra gente, né? Um abração, tudo de bom. 6:22, olha só, recadinho do meu amigo Marcos Botega. Diga lá, Marcão, bom dia. É, Marcão também tá lá ouvindo aqui a Rádio Cristal, né? Ele, a dona Marli, o seu Juano, né? Estão lá matando o bom chimarrão e ouvindo aí a gente, né? Um abraço também lá pra Paulo, pro Antônio, também sempre nos ouve aí todas as manhãs. Bom dia também lá pra dona Nilce.

0: Dona Nilce, bom dia, grande abraço, a mão de Deus nos sustenta e nos faz vencer. Bom dia, Matheus, bom dia, um abraço para toda a família Bueno. Boa sexta e um bom final de semana para vocês aí. Bom dia também lá pro Sérgio, diga lá, Sérgio, bom dia.
1: E Matheus, aqui é o Sérgio, do Mandurim. Queria pedir a música com Teixeirinha e Maria Terezinha, Desafio do Grenal. Um abraço para vocês aí. Estamos tomando chimarrão aí a parte do fogão além.
0: Que coisa boa, né, Sérgio? Um abraço pra ti, um abraço pra dona Terezinha aí. Pessoal da linha Manduri, Rede Marmeleiro, obrigado aí pela companhia, né? Todas as manhãs aí com a gente. Ficamos contentes aí pela sintonia de vocês. Muito obrigado aí. Bom finalzão de semana. 6 horas 23 minutos. Você também pode participar. Manda aí teu bom dia pra gente. Aqui pelo nosso WhatsApp, 469-9916-5518. Ou também você pode ligar no fixo, né? Ligue pra gente, participa, 3525-1183. Chegando agora de Paulo e Paulino, vamos ouvir.

Olá, meu amigo, minha amiga, pedimos licença para chegar mais uma vez na sua casa e no seu trabalho, né, onde você estiver, trazendo para você, para sua família, para todos que estão por aí, mais uma nova edição do programa O Homem e a Terra, Serviço de Comunicação do Instituto de Desenvolvimento Rural do Paraná e a Par Emater. A gente conversa com você nesta sexta-feira de Lua Crescente, 29 de maio de 2026. Dia do Estatístico, Dia do Geógrafo, Dia Mundial da Energia e Dia Mundial da Saúde Digestiva.

0: Pois é, nesta última quarta-feira, 27 de maio, o Conselheite Paraná divulgou o novo preço de referência para o leite, né, que você, produtor, entrega para a indústria, para o laticínio. E o preço do litro do leite padrão ficou em R$ 2,50 o litro, né? 6,65% abaixo do preço definido lá no final de abril, né, que foi naquela época de R$ 2,68 o litro. Então, este valor serve para pagamento agora no mês de junho do leite, né, que você, criador, entrega para o laticínio neste mês de maio. Pois é, o leite padrão é o produto que na análise apresenta 3,5% de gordura, 3,1% de proteína, 500 mil de células somáticas e 300 mil de contagem de placas padrão por ml de leite, né? E volume de entrega para a indústria, para o laticínio, de até 300 litros por dia. E aí, na tabela divulgada pelo Conselheite, tem ainda, né, o leite com qualidade melhor, né, superior aí ao produto padrão e entrega acima de 3 mil litros por dia. Tá? Para esse leite, então, o preço de referência ficou em R$ 3,15 o litro. E o leite com qualidade inferior ao produto padrão, ao leite padrão, ficou com preço de R$ 2,35 o litro. Então, o preço de referência é definido aí com base no comportamento de mercado dos produtos derivados, né, do leite, claro, que na última pesquisa mostraram queda de preço, né? Então, o leite longa-vida, que em março tinha subido quase 16%, agora no mês de abril, na pesquisa feita em abril, mostrou queda de 8,73%. O queijo mussarela também teve baixa, né, de 5,74%, 74%, e outros produtos derivados, como o iogurte, a manteiga também, queda de 4,58%, né? O que na média, então, deu esse 6,65% que foi aplicado, então, no preço de referência. Então, eu repito para você, né, o novo preço de referência para o leite padrão, definido pelo Conselheite nesta última quarta-feira, dia 27 de maio, ficou em R$ 2,50 o litro, com queda de 6,65% em relação ao último valor divulgado no final de abril, né, no último mês de abril, pelo mesmo Conselheite. Então, este preço serve para pagamento, agora no mês de junho, do leite que você, produtor, está entregando, né, para a indústria neste mês de maio. Pois é, ao longo desses últimos anos, a gente tem visto aí vários produtores aqui do nosso estado buscando aí investir na cultura da oliveira, né? Diversificando a sua atividade lá no sítio com a cultura da oliveira, que é a planta, então, que produz a azeitona, fruto usado para a fabricação do azeite depois, né? Uma iniciativa que até aqui trazia aí certo risco para esse produtor por falta de estudos, né? Estudos técnicos que indicassem aonde essa planta poderia ser cultivada com sucesso. Bom, se faltava esta orientação, não falta mais, né? É que nesta semana o nosso Instituto IDR Paraná divulgou uma nova publicação que mostra, então, quais são os municípios aqui do Paraná, aqui do nosso estado, onde a oliveira pode ser plantada. Olha só, né? Trabalho feito através de parceria com pesquisadores da Embrapa, que a gente vai conhecer melhor agora, né? Chamando a participação da extensionista, a engenheira agrônoma Laís Adamúquio de Oliveira, gerente regional do IDR Paraná de Curitiba, que participou, claro, né, da elaboração deste documento técnico. Vamos ouvir a Laís.
1: A publicação do documento de riscos climáticos para a olivicultura do estado do Paraná, ela é um marco histórico, uma vez que a cultura já vem sendo produzida no estado há décadas, contudo, sem uma identificação dos municípios que possuem aptidão, regiões que sejam aptas à produção da oliveira. Esse documento, ele traz para nós um mapa dessas regiões aptas, pela questão também de exigência em horas de frio, de cada material genético, o que permitirá os próximos passos para a pesquisa e desenvolvimento da expansão da produção para o nosso estado. Seja ele para a adaptação dos materiais genéticos de cultivares que já existam na produção da oliveira, tanto para o desenvolvimento de novos materiais e a questão de adaptação edafoclimática. Então, a gente vai poder trabalhar toda essa região que deu apta no zoneamento, no estudo do boletim técnico, que foi elaborado junto com a Embrapa, para darmos continuidade nas pesquisas e no acompanhamento dos agricultores que já produzem ou que têm a intenção em investir na cultura. Esse documento também abre portas para que seja publicada uma portaria do Ministério da Agricultura, que norteia o zoneamento da cultura para o Estado do Paraná, que permitirá, a partir da publicação desta portaria do Ministério, que o agricultor possa fazer o custeio e investimento da cultura por meio das políticas públicas de crédito rural já disponíveis. E cremos que, a partir desse momento da publicação, nós possamos avançar, aumentando a área produtiva, tendo em vista que a maior parte dos produtos oriundos da oliveira são importados. Então, nós importamos praticamente todo o azeite e azeitona em conserva que é consumido no Brasil. Então, é uma potencialidade para o nosso agricultor. Além do que, os nossos azeites nacionais têm conseguido uma notoriedade em relação à produção em todo o mundo, sendo passível, sim, a produção nacional de oliveira. Então, a gente tem esse novo caminho que poderá ser trilhado pelos agricultores familiares do Paraná, a partir do cultivo dessa espécie que tem aí tudo para expandir no nosso estado.
0: Então, este estudo é feito pelos profissionais da Embrapa e do nosso Instituto ITR Paraná, mostra que aqui no nosso estado temos 69 municípios onde o risco para o cultivo da oliveira são menores, né? Eles ficam nas regiões mais altas dos Campos Gerais, que é aquela região de Ponta Grossa, também no centro-sul, sudoeste e sul do estado, que pegam municípios como Campo Largo, General Carneiro, Guarapuava, São Mateus do Sul, Palmas, Pato Branco, Piraquara, Prudentópolis, Rio Negro e União da Vitória. E além da Laís, trabalharam na elaboração desse estudo o Pablo Ricardo Nietzsche, aqui do nosso Instituto ITR Paraná, e os pesquisadores Márcio Silveira Vrege, o Itamar Antônio Bonhola, Márcia Tofani Simão Soares e a Helenice Fritzons, todos da Embrapa, E a publicação, que tem 27 páginas, está em PDF, e você que ficou interessado pode conseguir de graça, sem pagar nada, indo até o site do nosso Instituto na internet e procurar lá, primeiro por publicações, depois por boletim técnico, Então lá você vai ver a última publicação, então, que trata da oliveira. Bom, era esse o recado que a gente tinha para hoje. Vamos ficando por aqui, desejando a todos vocês uma ótima sexta-feira, um excelente final de semana também, até segunda. Até semana que vem, quando estaremos aqui de volta, para conversar com você, trazer para você e para sua família também mais uma nova edição do programa O Homem e a Terra. Forte abraço para todo mundo, fiquem com Deus e até lá.
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0: Muito bem, 6 horas 49 minutos. Vamos seguindo aqui com a nossa programação. 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Faltando 10 minutinhos para as 7 horas, tem mais recadinho aqui do nosso patrocinador. 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Adquira aí o Composto da Nona na farmácia mais próxima de você. 6 horas com 51 minutos, daqui a pouquinho também falamos dos aniversariantes do dia, logo mais às 7 horas da manhã e às 7h30 também tem edição do nosso Bom Dia Marmeleiro com as principais notícias do dia para você aí, fica bem informado a parte de tudo que está acontecendo aí, tá bom? 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Quero mandar um bom dia aqui para o nosso ouvinte que está participando. Bom dia lá para o Wilson Artivique. Bom dia, Artivique. Grande abraço, meu amigo. Abraço para toda a família Artivique aí do bairro Alvorada, Marmeleiro, né? Uma boa sexta-feira e um bom final de semana para vocês. Bom dia também lá pro meu amigo Zezinho, lá do Novo Horizonte. Diga lá, Zezinho. Bom dia, meu amigo.
1: Bom dia, Matheus. Bom dia, os ouvintes da Rádio Cristal do Marmeleiro, que é o Zezinho do Novo Horizonte. Quero pedir uma música aí, acordeona do Nego Mendes aí, oferecer pro pessoal do Novo Horizonte aí, tudo. Meus amigos aí, pessoal do São Jorge aí, do Capinzal, tudo aí. Pessoal de Santa Rita ali, todos meus amigos ali, ofereci essa música para eles. Se for atendido, agradeço. Tenha um ótimo dia e tudo é bom aí pro pessoal da Rádio Cristal aí. Beleza?
0: Beleza, meu amigo. Valeu, aquele abraço para você aí, um abraço para a família toda aí, o pessoal do Novo Horizonte, né? Aqueles lá do São Jorge e tudo mais. Obrigado, obrigado aí pela companhia de todos vocês aí. É uma felicidade imensa que é estar atendendo esse povo querido aí do interior, né? Que bacana. Daqui a pouquinho já sai modão aí do José Mendes. Pensa no modão aqui, rapaz. É, pensa no modão bueno aqui do Zé Mendes, né? Mas antes quero mandar um abraço também lá pro meu amigo Marcelo, nos ouvindo lá em Francisco Beltrão. Bom dia, Marcelo. Um abraço, um bom fim de semana aí para todo o pessoal de Beltrão ligadinho também aqui na Rádio Cristal. Bom dia pro Antônio Carlos Locatelli. Bom dia, Tonho. Grande abraço, meu amigo. Abraço para toda a família Locatelli aí, né, aqui de Marmeleiro. Obrigado e pela companhia. Boa sexta e bom final de semana também para vocês aí, tá joia? Faltando 5 minutinhos para as 7 horas da manhã, vamos trazer então aqui o Zé Mendes, a acordeona do Nego Mendes. Música.

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3: Muito bem, 7h04. É, você ouviu aí Chico Rei Paraná. Quem será o seu outro amor, né, tia? Isso também, modão aí com o Zé Mendes. Indicação aí do amigo ouvinte. 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Segue nosso bloco comercial e eu volto já já. Não sai daí.
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3: Exatamente, isso mesmo, é a rádio do seu coração. Você está na melhor sintonia todas as manhãs, está na Cristal FM. Esse é o nosso Alvorada Musical até às 7h30 com você aí, levando aí a muita música boa e também a informação na hora certa, né, meus amigos? 7h10, vamos trazendo agora aqui os aniversariantes do dia. E os aniversariantes desta sexta-feira, 29 de maio, são Aline Aparecida dos Santos, Arlindo Gresli, Armando Groff, Carmen Lúcia Roque, Dianês Trindade, Edmara Lima, Edio e Evanir Karning, aniversário de casamento, Egídio Minosso, Eliana de Fátima Zanella, Gilberto da Mota, Gema Rama, Itacir Argueton, Isaac Felipe Pils Everlang, Júlia Fagundes Pilate Mascarenhas, Juliano Lourenço Paim, Luciana Groff, Leni Bonkowski, Maria Peterson, Maria Floriano Delfino, Mariane da Silva Cerati, Márcio Pedroso, Neide de Carvalho, Rafaela Vitória Padilha, Ricardo Tondelo, Simone Floriano, Thaís Piva de Lima, Tiago Maoesque Moraes e Volney Sutil. Então esses são os aniversariantes de hoje, um feliz e abençoado aniversário para cada um de vocês, com muita saúde, muita paz, muitas alegrias, que Papai do Céu continue abençoando a vida de cada um aí, né? São homenagens de toda a nossa equipe da Cristal FM. Parabéns pelo seu dia! Música.

Muito bem, 7 horas 12 minutos. É, a gente vai seguindo aqui com a nossa programação até as 7h30 da manhã. Daqui a pouquinho tem mais recadinho aqui do nosso patrocinador, né? Também quero mandar um bom dia lá pro meu amigo João Roberto Borges. Está lá na escuta em Alto Bom Som, meu amigo João, lá pelos lados da linha Água Branca. Abraço para todo esse pessoal aí, né? Boa sexta e um bom final de semana para vocês aí. Bom dia também lá pro seu Antônio, pra dona Tere, pessoal aí do Santa Rita, estão lá tomando aquele mate amargo no capricho, né? E ouvindo também aí o nosso Alvorada Musical. Um abraço para vocês aí e que Deus abençoe também o final de semana, tá certo? Vou trazer mais um modão, chegando o grupo Candeeiro, Cancha Reta. Música.

0: Muito bem, 7h19, você ouviu, tinha um carrinho de partinho, pulo do gato, né, tchê? Isso, também o Grupo Candeeiro, com a cancha reta. 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
3: Muito bem, 7 horas com 23 minutos. 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Quero mandar um bom dia lá para o meu amigo Jorge Luiz, está na audiência. Bom dia, Jorge. Grande abraço. Tamo na escuta, hein, Matheus? Manda uma moda aí da tua escolha. Já separei uma bem boa aqui do milionário José Rico, meu amigo. Tá bom. Um abração para você aí, um bom final de semana. Bom dia também lá pro Vanderlei Mascarenhas, diretamente lá do Mato Grosso, tá na companhia também aqui na nossa programação. Diga lá, Vanderlei.
4: Bom dia, meu amigo, bom dia.
3: Bom dia.
4: Tudo bem?
3: Bom demais.
4: Aqui é o Vanderlei Mascarenhas, diretamente em Matupá, Mato Grosso. Gostaria de pedir uma música e oferecer pro meu pai, que deve estar escutando o programa aí da Rádio Cristal. Toca aí um Gildo de Freitas aí, Assim Que Eu Sou.
3: Certo.
4: E oferece para todos os amigos aí também do Marmeleiro. Final de ano, estamos aí dando uma passeada aí. Falou, um abraço, tudo e bom para todo mundo aí.
3: Valeu, meu amigo, um abraço para ti aí, um abraço para todo o pessoal que tá na escuta lá pelos lados do Mato Grosso, né? Isso, um abraço pro seu Chicão Mascarenhas, né? Pai do novo Vanderlei aí, né? Então, final do ano, ele vem pra cá aproveitar aí em família, né? Tá certo, então, meu amigo. Aquele abraço. Obrigado e pela companhia. Deus abençoe. 7 horas com 25 minutos. Bom dia também pro meu amigo alemão, lá de Francisco Beltrão. Bom dia, alemão. Tudo certo? Buenos dias. Ótimo final de semana, hein, Matheus? Obrigado pra você também, meu amigo. Bom finalzão de semana aí. Que Deus abençoe teu dia. 7h26, pessoal. Já vou aproveitando então aqui o espaço. Vou encerrando aqui o nosso Alvorada Musical. Agradeço tua companhia, tua participação. Eu volto domingo, hein? Domingo bem cedinho. Esse Mateuzinho tá de volta aí às 6 horas da manhã com mais programação aqui pela Rádio Cristal. Amanhã, seu Chiquinho bem cedinho tá aí no comando, né, do nosso Alvorada Musical, tá certo? Vou deixando aqui as duas últimas indicações do ouvinte e na sequência tá chegando também o Bom Dia Marmeleiro com as informações do dia. Até lá, aquele abraço, tchau, tchau.

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0: 7:32.
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3: Bom dia, uma excelente sexta-feira a todos, 29 de maio de 2026, no ar mais uma edição do Bom Dia Marmeleiro. Termina hoje o prazo para a convocação das vagas remanescentes do FIES. Deixou para entregar o imposto de renda na última hora? Declaração pré-preenchida agiliza o envio, mas é preciso atenção. Alguns destaques que você vai conferir no Bom Dia Marmeleiro.
4: Olá, muito bom dia, uma ótima sexta-feira. Saúde da mulher. Paraná destaca avanços na atenção integral em todas as fases da vida. Alunos da rede estadual de ensino terão inscrição automática no Enem.
5: Olá, bom dia. Está no ar mais uma edição do Bom Dia Marmeleiro, desta sexta-feira, 29 de maio. Opositora se diz determinada a negociar transição com Delcy Rodrigues na Venezuela. Estados Unidos vão classificar PCC e Comando Vermelho como terroristas. Esses e outros destaques você ouve agora na edição do Bom Dia Marmeleiro desta manhã.
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3: Deixou para entregar um imposto de renda na última hora? Declaração pré-preenchida agiliza o envio, mas é preciso atenção. Milena Abreu.
6: O prazo para declarar o Imposto de Renda 2026 termina nesta sexta-feira, 29 de maio. A expectativa da Receita Federal este ano é receber 44 milhões de documentos dentro do prazo. Mas tem muita gente que deixou a obrigação para a última hora. Cerca de 10 milhões de pessoas não tinham enviado o documento até amanhã desta quarta-feira, 27 de maio. Se você é uma dessas pessoas, atenção! O prazo não será ampliado. Quem não acertar as contas com o leão até às 11h59 da noite de sexta-feira ficará sujeito a multa de no mínimo R$ 165,74, mas a penalidade pode chegar a até 20% do valor do imposto devido. O presidente da Comissão de Direito Tributário da OAB São Paulo, o advogado Eduardo Correia da Silva, lembra em que situações a declaração é obrigatória.
7: Devem declarar o imposto de renda pessoas que receberam rendimentos tributáveis acima de R$ 35.584. Também são obrigados a entregar a declaração quem recebeu rendimentos isentos, não tributáveis ou tributados exclusivamente na fonte acima de R$ 200.000. Os contribuintes que obtiveram renda acima de R$ 177.920 com atividades rural e também quem vendeu mais de 40 mil em ações na Bolsa de Valores ou com ganhos sujeitos ao imposto. Devem ainda apresentar a sua declaração o contribuinte com posse ou propriedade de bens em valor superior a R$ 800.000, pessoas de outros países que tenham passado à condição de residente no Brasil e até aqueles que tiveram lucros e dividendos no exterior.
6: Uma alternativa para tornar o processo de entrega mais rápido é usar a declaração pré-preenchida.
7: A declaração pré-preenchida reúne automaticamente diversas informações já recebidas pela Receita Federal. Isso facilita o envio e reduz erros de digitação.
6: O presidente da Comissão de Direito Tributário da OAB São Paulo, Eduardo Correia da Silva, reforça que todas as informações devem ser checadas e validadas antes do envio da declaração à Receita. Se a declaração ficar incompleta ou se houver divergências, o documento será retido para análise mais detalhada do fisco.
7: A Receita hoje cruza tudo digitalmente, então os erros como lançar despesas médicas sem comprovação, omitir rendimentos ou declarar valores diferentes dos informados pela empresa são os mais comuns. A principal dica é simples: conferir tudo antes de enviar e guardar os comprovantes. Principal cuidado é garantir que todas as informações batam com os dados que a Receita já tem. Isso significa declarar todos os rendimentos e só incluir despesas que possam ser comprovadas. Uma dica importante: confirme tudo com base nos informes. Não confie só na memória.
6: Para aqueles que já entregaram o documento, vale lembrar que o primeiro lote de restituição será pago já nesta sexta-feira, mesmo dia do fim do prazo de entrega. Ao todo, o fisco devolve nesse lote 16 bilhões de reais a 8.749.992 contribuintes contemplados. Outros três lotes estão previstos para serem pagos em junho, julho e agosto. Da Rádio 2, Milena Abreu.
4: Privilegiadas exigem atenção no plantio de mudas, alerta o Instituto Água e Terra, Gustavo Vaz.
0: Com a chegada das baixas temperaturas e a aproximação do inverno, o IAT, responsável pela gestão de 19 viveiros florestais e 2 laboratórios de sementes no Paraná, intensifica o trabalho de monitoramento, manejo e orientação técnica relacionado à produção, distribuição e ao plantio de mudas florestais nativas em diferentes regiões do estado. A atuação busca reduzir perdas provocadas por geadas, estiagem e déficit hídrico, além de garantir maior taxa de sobrevivência das espécies usadas em projetos de restauração ambiental. No inverno, como explica a bióloga e agente profissional do Instituto Roberta Scheidt Gibertoni, determinadas espécies nativas passam a exigir cuidados ainda mais específicos após o plantio, principalmente em regiões sujeitas a geadas e déficit hídrico.
8: Durante esse período, os coordenadores dos viveiros podem limitar a saída das mudas, tá? Então, a gente vai ver uma saída menor de mudas durante esse período, porque não são todas que são adaptadas ao frio. Alguns exemplos de espécies que se dariam melhor no inverno, né, que são mais adaptadas, são as espécies da floresta ombrófila mista. Essa floresta ela pode ser encontrada mais ao leste e sul do estado do Paraná. Tá? Além dessas, a gente tem a estacional semidecidual, a gente tem aqui também questão de campos, cerrado, floresta ombrófila densa também ali no nosso litoral. Mas as espécies mais bem adaptadas para o inverno são na mista.
0: Em razão disso, durante esse período, os viveiros florestais precisam intensificar os cuidados com irrigação, manejo, proteção e transporte das mudas. O protocolo adotado pelo IAT prevê autonomia aos coordenadores dos viveiros florestais para avaliar a retirada e a doação de mudas durante os períodos de inverno e de estiagem, com base em fatores climáticos, disponibilidade das espécies e particularidades de cada região do Paraná. Em períodos de frio mais severo, o manejo precisa ser mais cuidadoso para evitar danos durante o deslocamento e garantir que as plantas cheguem em boas condições até os locais de plantio. O IAT avalia fatores como disponibilidade das espécies, finalidade do plantio e adaptação climática antes de autorizar a retirada das mudas. Segundo a bióloga, para a população que pretende plantar durante a estação, a recomendação é priorizar períodos menos rigorosos de frio, evitar dias de geada e também garantir irrigação adequada dessas mudas.
8: Evitar o plantio no inverno, né? Porque muita gente acha que no inverno o clima pode estar mais úmido, então isso vai ser o suficiente para a muda ter o pegamento e crescer, mas geralmente não é sempre que a gente tem um inverno úmido, né? Pode ser que a gente tenha um inverno mais seco ali. Então já são dois fatores que estariam impactando ali no crescimento, no desenvolvimento das mudas. Então, a orientação, o cuidado que elas têm que ter é não solicitar muitas mudas, por mais que elas tenham algum tipo de... tem que atender alguma obrigação, ou então eles querem distribuir mudas para um evento, né? Eles têm que ter ali a noção de que a gente vai estar limitando, né? Não adianta solicitar uma alta quantidade de mudas, porque a gente vai prezar bem, digamos assim, o bem-estar das mudas.
0: O trabalho desenvolvido pelos viveiros do IAT possui um papel estratégico para a recuperação ambiental. Por meio do programa Paraná Mais Verde, o Estado vem ampliando a produção e a distribuição de mudas, já tendo distribuído mais de 13 milhões de plantas nativas, isso desde 2019. Repórter Gustavo Vaz.
5: A líder opositora Maria Corina Machado manifestou-se nesta quinta-feira determinada a negociar uma transição democrática com o governo que ocupa de forma interina o poder na Venezuela desde a queda de Nicolás Maduro em janeiro. A oposição reivindica a vitória de seu candidato, Edmundo González Urrutia, nas eleições presidenciais de 2024, alegando que Maduro venceu por meio de fraude. 5 meses após a queda do presidente, a ganhadora do Nobel da Paz pede negociações com a presidente interina, Delcy Rodrigues, para a convocação de novas eleições. Maria Corina solicitou o apoio dos Estados Unidos a fim de promover uma negociação política séria, firme e responsável com o regime interino, para restaurar a democracia na Venezuela, indica um comunicado assinado pela ganhadora do Nobel da Paz, ao fim de um encontro com partidos venezuelanos de oposição no Panamá. Embora o documento não mencione candidatos eleitorais, Maria Corina já deixou clara sua intenção de participar. Eu serei a candidata, disse na semana passada, durante um comício para 2 mil venezuelanos no Panamá. As denúncias de fraude geraram uma onda de repressão pós-eleitoral que terminou com mais de 2 mil detidos e dezenas de líderes políticos exilados, segundo um relatório de uma agência de notícias. A oposição considera que, para criar um ambiente favorável ao processo de transição, é necessária a plena libertação dos presos políticos, o retorno seguro dos exilados e o desmantelamento do aparato repressivo, assim como dos grupos armados, ilegais ou terroristas, indica o texto. O governo da Venezuela considera Maria Corina uma fugitiva da justiça e acusa de ter solicitado a intervenção militar americana que depôs Maduro. A opositora está exilada desde dezembro, quando protagonizou uma fuga dramática do país para receber o Prêmio Nobel da Paz em Oslo. Desde então, ela se reúne com líderes políticos de diversos países, especialmente com o governo americano.
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11: Repórter Gustavo Vaz, alunos da rede estadual de ensino terão inscrição automática no Enem?
14: O período para se inscrever no Enem começou na última segunda-feira e este ano conta com uma novidade para os estudantes de escolas públicas. Aqueles que estiverem concluindo o ensino médio vão ter as inscrições realizadas de forma automática. Eles devem acessar o sistema do Enem pela página do participante para confirmar a participação. O prazo segue até 5 de junho. O diretor de Educação da Secretaria de Estado da Educação, Ander Fábio de Oliveira, destaca a importância dessa iniciativa para ajudar a mobilizar os alunos.
15: Nós temos até o dia 5/6, né, toda a rede, a gente está desenvolvendo algumas ações ali de mobilização na rede, estamos chamando da Semana D de engajamento no Enem, para que os estudantes entrem nessa plataforma e confirmem as suas inscrições. Então, de maneira muito estratégica, a gente tem essa grande mobilização na nossa rede para que tenhamos uma participação recorde na rede estadual do Paraná.
14: A novidade foi possível graças ao cruzamento de dados das redes de ensino. Assim, os estudantes vindos de escolas públicas não precisam cumprir com a etapa inicial de cadastro. Com a inscrição pré-preenchida, basta acessar o sistema para confirmar a participação no Enem. O candidato também deve complementar algumas informações, indicando o município onde deseja fazer as provas, a opção de língua estrangeira e se necessita de recursos de acessibilidade nos dias e nos locais de aplicação. É muito importante que os estudantes se atentem ao período de confirmação e acessem o sistema, para não correrem o risco de perderem o exame. Por isso, a Secretaria de Estado da Educação vai reforçar essa necessidade até o fim do prazo, que é na próxima semana. Repórter Gustavo Vaz.
11: Vai até esta sexta-feira o prazo para a convocação das vagas remanescentes do FIES. Informações, Fabíola Altran.
16: Termina nesta sexta-feira o prazo para interessados nas vagas remanescentes do FIES. A convocação para os candidatos da lista de espera do Fundo de Financiamento Estudantil teve início em 15 de maio. O FIES custeia a graduação de estudantes matriculados em cursos presenciais em faculdades privadas. Os inscritos devem ter condições de atingir a frequência mínima exigida no primeiro semestre de 2026, já que o financiamento é contratado exclusivamente para o período de 6 meses. As vagas remanescentes para esse período não são válidas para o próximo semestre. A lista de convocados está no Portal Único de Acesso ao Ensino Superior do Ministério da Educação. Para consultar, é preciso fazer login na plataforma de serviços digitais do governo federal, que é gov.br. A orientação é para que o interessado acompanhe diariamente o portal. Isso porque, caso seja convocado, ele terá um prazo curto para confirmar os dados. A classificação é feita de acordo com a ordem decrescente das notas do Exame Nacional do Ensino Médio. Da Rádio 2, Fabíola Altran.
12: Bom dia, estou chegando com algumas informações esportivas. Terminou a fase de grupos da Copa Sul-Americana e os clubes serão divididos em 2 potes. No primeiro pote estarão os primeiros colocados dos grupos. No segundo estarão os vencedores dos playoffs, que serão disputados entre os segundos colocados dos grupos da Sul-Americana e os terceiros da Conmebol Libertadores. Os playoffs ocorrerão logo depois da pausa para a Copa do Mundo. No pote 1, já classificados, aguardando os vencedores dos playoffs, Macará, Deportivo Recoleta, Montevideo City Torque, Olímpia, River Plate e os brasileiros Atlético Mineiro, São Paulo e Botafogo. No pote 2, já os playoffs definidos, o Grêmio contra o Bolívar, Bragantino e Sporting Cristal, Vasco e Independente Medellín, Boca Juniors e O'Higgins, Tigre e Nacional do Uruguai, Caracas e Santa Fé, Cienciano e Lanús, Santos e Universidade Central. A Libertadores também define hoje, ao meio-dia, os confrontos das oitavas de final entre os 16 que avançaram pela fase de grupos, encerrada ontem. O sorteio que define os duelos está marcado para o meio-dia, na sede da Conmebol em Luque, no Paraguai. Os times classificados às oitavas foram divididos entre o pote 1, primeiros colocados, e o pote 2, segundos colocados. As equipes de um pote encaram as do outro, sem restrições de países ou grupos. Os times do primeiro pote decidem os confrontos em casa. Além de sortear os confrontos, será definido todo o chaveamento até a decisão da Libertadores, marcada para o dia 28 de novembro em Montevideo, no Uruguai. Os primeiros colocados no pote 1, Coquimbo Unido do Chile, Independiente Rivadavia da Argentina, Universidade Católica do Chile, Cerro Porteño do Paraguai, LDU do Equador, Independiente Del Valle do Equador e os brasileiros Flamengo e Corinthians. No pote 2, Estudiantes da Argentina, Tolima da Colômbia, Platense da Argentina, Rosário Central da Argentina e os brasileiros Fluminense, Cruzeiro, Palmeiras e Mirassol. As oitavas da Libertadores serão nos dias 11 a 20 de agosto.
5: Estados Unidos vão classificar PCC e Comando Vermelho como terroristas. Reportagem Alan Barbosa.
17: O senador e candidato à presidência da República, Flávio Bolsonaro, conseguiu o que o governo Lula articulou para não acontecer. Os Estados Unidos anunciaram nesta quinta-feira que vão classificar o Comando Vermelho e o PCC como organizações terroristas. A decisão abre caminho para uma invasão estadunidense no Brasil, ferindo frontalmente a soberania nacional. O anúncio acontece um dia após Flávio Bolsonaro se encontrar com o secretário de Estado Marco Rubio nos Estados Unidos. Para o advogado e analista político Melilo Diniz, a medida abre caminho para pressões externas na política brasileira.
18: E quando se amplia demais o conceito de terrorismo, exige sempre o risco de banalização jurídica e até de utilização política futura desse enquadramento que pode voltar, inclusive, contra a população brasileira. Democracias maduras precisam combater o crime organizado com firmeza, mas também com precisão conceitual, porque no mundo do direito, especialmente em temas de segurança, palavras têm consequências muito concretas. E jogar isso no colo dos Estados Unidos, um país que caminha francamente para reduzir cada vez mais a sua democracia, especialmente sob Donald Trump, não é somente um erro, é muito mais, é a tentativa de vender água barrenta como água profunda.
17: A defesa da soberania nacional tem sido defendida pelo presidente Lula desde as tentativas frustradas de Eduardo Bolsonaro de fazer o que o irmão presidenciável conseguiu agora. Em encontro na Casa Branca, Lula e Trump conversaram sobre o tema. O presidente brasileiro apontou que armas pesadas usadas pelo crime organizado no Brasil são de origem estadunidense. Diniz explica que a legislação brasileira trata os crimes de terrorismo e de organizações criminosas de formas distintas.
18: O terrorismo no direito internacional e na legislação comparada normalmente envolve motivação política, ideológica, religiosa ou de intimidação institucional do Estado e da sociedade. Já as organizações criminosas têm outra finalidade essencialmente econômica. O que é que é? Lucro, mercado ilegal e controle territorial para exploração financeira. Uma facção pode ser extremamente violenta, mas isso não a transforma automaticamente em grupo terrorista. Misturar os conceitos gera distorções jurídicas importantes e é um pouco a infância do debate político quando o desafio é exatamente a violência e a segurança pública.
17: A medida começa a valer a partir do dia 5 de junho. Em uma rede social, Rubio informou que o governo Trump continuará usando todas as ferramentas disponíveis para proteger os interesses de segurança nacional deles. Em comunicado, os Estados Unidos afirmaram que as facções brasileiras serão nomeadas como terroristas globais especialmente designados e organizações terroristas estrangeiras. Agência Rádio Web de Brasília, Alan Barbosa.
4: Saúde da mulher. Paraná destaca avanços na atenção integral em todas as fases da vida. Detalhes com Gabriel Ramos.
19: No Dia Internacional de Ação pela Saúde da Mulher, celebrado nesta quinta-feira, o governo do Paraná reforça as ações voltadas ao atendimento do público feminino em todas as regiões do estado. A Política Estadual de Atenção Integral à Saúde da Mulher garante acesso gratuito pelo SUS a exames preventivos, métodos contraceptivos e atendimento humanizado. Entre os serviços oferecidos estão exames como Papanicolau, mamografia e teste de DNA HPV, além de acompanhamento pré-natal, atendimento materno-infantil e suporte a vítimas de violência sexual. Na área do pré-natal, o Paraná lidera pelo sexto ano seguido o ranking nacional. Em 2025, 89% das mães realizaram 7 ou mais consultas pelo SUS. A média nacional ficou em 79%. Desde 2019, a Secretaria da Saúde investiu R$5.500.000 em equipamentos para atendimento de gestantes de alto risco. O Estado também ampliou os repasses para hospitais que atendem esse público. Outra iniciativa é a Carreta Saúde da Mulher, que volta a circular pelo Paraná neste ano. A unidade móvel deve passar por 95 municípios entre maio e dezembro, com previsão de mais de 50 mil atendimentos. A carreta oferece exames gratuitos de mamografia, ultrassonografia e preventivo do câncer do colo do útero. Uma das novidades é a oferta de teleconsultas médicas. O Paraná também ampliou a oferta do exame de DNA HPV em todos os municípios. A tecnologia permite detectar tipos cancerígenos do vírus antes mesmo do surgimento de lesões. Na área de planejamento familiar, o Estado já registrou mais de 5.900 inscrições do implante contraceptivo Implanon nos primeiros meses deste ano, número superior ao total de 2025 inteiro. O método é oferecido gratuitamente para mulheres entre 14 e 49 anos nas unidades básicas de saúde. O Paraná recebeu pouco mais de 19 mil unidades do implante neste ano. A Secretaria da Saúde também reforçou as ações voltadas à saúde mental das mulheres. Atualmente, o programa estadual envolve mais de 1.400 unidades básicas de saúde, 163 CAPs e mais de 18 mil profissionais de saúde. Somente em 2025, o Estado repassou R$5.200.000 para serviços integrados de saúde mental e outros R$15 milhões para o Centro de Atenção Psicossocial. Além disso, a Secretaria da Saúde distribui a cartilha Saúde da Mulher para os 399 municípios paranaenses, com orientações sobre prevenção de doenças, saúde mental, vacinação, pré-natal, alimentação saudável e combate à violência contra a mulher. Repórter Gabriel Ramos.
20: Como vai o tempo e a temperatura?
21: Previsão do tempo para sexta-feira, 29 de maio de 2026. Região Sul, em Curitiba, Paraná, o dia vai ser de céu com muitas nuvens, mas sem previsão de chuva. Os termômetros registram mínima de 10 e máxima de 18 graus. A umidade relativa do ar oscila entre 100% e 60%. Uruguaiana, Rio Grande do Sul, celebra mais um ano de fundação com céu repleto de nuvens, mas não deve chover no município. Os termômetros registram mínima de 12 e máxima de 20 graus. A umidade relativa do ar fica entre 95% e 60%. Você ouviu a previsão do tempo para sexta-feira, 29 de maio de 2026, com informações do IBGE Cidades e do Instituto Nacional de Meteorologia, INMET, e redação de Diego Freitas, da Agência Rádio Gov em Brasília, José Carlos Andrade.
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Bom dia, querido amigo, querida amiga, mais uma manhã para juntos nos alegrarmos e descobrirmos um pouquinho mais sobre a Palavra de Deus. Hoje nosso texto base se encontra em Salmos 37, versículo 1, que diz: Não te indignes por causa dos malfeitores, nem tenha inveja dos que praticam a iniquidade. Pense na seguinte situação: você e um colega ingressam na mesma empresa no mesmo ano. O seu currículo é melhor e vem acompanhado de anos de experiência e qualificação. Mas o tempo passa e você percebe que esse seu colega faz coisas que você não teria coragem de fazer. Se o fizesse, não poderia viver em paz consigo mesmo. Mas ele, sem escrúpulos, começa a subir rápido na carreira, enquanto você começa a ficar para trás. E o pior de tudo é que ninguém parece se incomodar com a falta de ética dele. Nessa situação, o que fazer? O conselho divino hoje para você é: não te indignes. Em outras palavras, fique calmo, que isso não perturbe o seu coração e nem te tire o sono. Sabe por quê? O verso seguinte dá a resposta: pois eles, dentro em breve, definharão como a relva e murcharão como a erva verde. É uma lei da vida. O sucesso que vem rápido, rápido desaparece. E mesmo assim, é um sucesso que não traz satisfação. No fim da história, só é vazio e angústia. Às vezes, Deus permite que os inescrupulosos alcancem vitória terrena. Essas aparentes vitórias podem ser chamadas de sucesso, mas não são. Riqueza, poder, fama e tudo aquilo que o ser humano de nossos dias busca com muito afinco, muita avidez, não necessariamente é prosperidade. Você pode achar uma pessoa rica, mas também infeliz. Pode encontrar nos caminhos da vida gente famosa e desesperada. Não é difícil ver um intelectual cheio de títulos universitários lamentando-se, como o poeta Rubem Dário, que diz assim: feliz a pedra, porque não tem vida. Vale a pena viver se você não sente felicidade, se você sente que está morto? Qual que é a vantagem, então, de ter coisas e alcançar metas se tudo aquilo pelo qual você trabalhou a vida toda não traz satisfação ao seu desesperado coração? Pense em dois homens do passado, Hitler e Mussolini. Eles não alcançaram o que queriam? Não houve um tempo em que pareciam estar sendo vitoriosos? E, no entanto, onde eles estão hoje? Qual que foi o seu triste fim? Por isso, continue buscando os seus objetivos, trilhando os caminhos retos, bons, de princípios e valores espirituais. Hoje, nas diferentes circunstâncias da sua vida, não te indignes por causa dos malfeitores e nem tenha inveja dos que praticam a iniquidade. Vamos orar? Pai querido e grandioso, nós vemos tantas injustiças nesse mundo, tantas coisas que nós não concordamos, mas vemos na Tua Palavra que quando nós escolhemos o caminho correto, nosso destino é felicidade e sucesso, diferente daqueles que escolhem trilhar o caminho errado. Senhor, nos ajude a sempre ter firme propósito em nossa vida, estar sempre firmados nos princípios e valores morais também. E que nesse dia, cada decisão tomada seja conforme a Tua vontade. Em nome de Jesus, amém. Amanhã nos encontramos mais uma vez, Momentos de Esperança. Até lá.

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0: bom dia, sexta-feira, 29 hoje de maio, a partir de agora então, nosso café da manhã com você, vamos chegando, mais um dia que Deus nos deu, então vamos aproveitar, vamos fazer o melhor, vamos dar o melhor, né, já que temos esta oportunidade para fazer bem hoje, e se o amanhã chegar, a gente faz bem de novo. Então eu te desejo para esta sexta-feira muita maturidade para você entender que nem tudo acontece no seu tempo, mas tudo acontece por um motivo. Te desejo também nesta sexta-feira, 29 de maio, muita força emocional para suportar as fases difíceis sem perder quem você é. Te desejo pessoas sinceras ao seu lado, te desejo paz dentro da mente, também te desejo fé dentro do seu coração, porque a vida ela vai testar você de muitas formas, mas também vai surpreender você de maneiras que hoje nem consegue imaginar. Só não desista antes de viver os dias bons que ainda estão por vir. Pense nisso. Bom dia.
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Começamos assim a nossa manhã de sexta-feira. Tá olhando ali para fora, tem neblina, tá meio escuro, tem gente reclamando que alguém tá botando fogo, fazendo fumaça cedo, para quem quer secar a roupa antes da chuva. Eita, é o nosso mundão, velho de Deus, né? Nem todos os seres humanos são iguais, né? Nem todo ser humano pensa no próximo como a si mesmo. 8h17, então se você tá fazendo fumaça aí para quem tem roupa lá fora, né? Pense que é complicado, né? Tem que lavar a roupa tudo de novo, né? Com o cheirão da fumaça, né, comadre? Tem previsão de chuva para daqui a pouco. 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
0: Você também, Marley, um dia maravilhoso e abençoado. Obrigado pela participação, obrigado pela companhia. Daqui a pouco tem o Guia dos Astros, agora 8 da manhã com 19 minutos, mais uma música, enquanto você vai se organizando aí, você que chegou no serviço agora, vai colocando tudo em dia, tudo em ordem, mas não esqueça o rádio, deixa ele com o volume mais ou menos aí, né, pra gente prosear, né, nessa manhã de sexta-feira. Morreu Pedro Hortaça, aquele cantor nativista do Rio Grande do Sul. Depois eu vou dar uma olhadinha e vou te contar que morreu Pedro Hortaça. Mais detalhes aí do falecimento desse grande artista brasileiro, principalmente da música gaúcha.

0: bom isso aqui demais, né? Prefácio, que é uma, o que antecede, né? A algo que vem. O autor foi muito sábio, né? Prefácio. Seja como for.
1: Um abraço.
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1: Sempre te cuidei, chamam isso de amor, eu também acho. Mas seja como for.
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1: Me dá um abraço.
0: Claro, 8h24. Está na hora de chamar a Jana de Paula? Enquanto vamos achar um cafezinho aí para tirar a rouquidão das cordas vocais. Será que tira? A Jana de Paula, chega mais, Jana de Paula, Guia dos Astros.
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3: Olá, amores! Chegando por aqui, chegou junto a sexta-feira. Feliz sexta-feira para todo mundo. Hoje, 29 de maio de 2026, a última sexta-feira do mês de maio, né? 29 de maio é dia do geógrafo, dia mundial da energia, dia internacional dos soldados da paz das Nações Unidas. Hoje é dia também de São Maximino. Hoje é dia mundial da saúde digestiva. É dia também do seu aniversário. Para quem tá aniversariando hoje, parabéns para você. Felicidades, paz, saúde. Os nossos parabéns, tá bom? Previsões astrológicas chegando e falando pra você de Áries, Touro, Gêmeos e Câncer. Bom dia pra você de Áries.
4: Áries, de 21 de março a 20 de abril.
3: Hoje, o nativo de Áries buscará nutrir a criatividade, as paixões e a autoestima, assim como exercer a individualidade. Apesar disso, tensões poderão surgir. Logo, procure encarar alguns desafios, pois eles impulsionarão transformações e desapegos relacionados à expressão pessoal, tá? 12 números de sorte, a cor é branco.
4: Touro, de 21 de abril a 20 de maio.
3: Touro, bom dia! Suas emoções estarão mais ligadas ao lar e à família, com busca por reconhecimento nesse ambiente. Ao longo do dia, poderá se deparar com situações que aflorarão feridas profundas, mas também transformações significativas nas bases emocionais, o que o levará a descobrir algumas verdades nas relações íntimas, tá? A cor é verde, número 16.
4: Gêmeos, de 21 de maio a 20 de junho.
3: Gêmeos, a tendência será de que o desejo de respirar novos ares e conhecer gente nova esteja em alta, né? Além disso, haverá a possibilidade de ampliar as interações com pessoas do seu convívio. Contudo, você poderá se deparar com situações que aflorarão medos e dores profundas, interferindo na comunicação e gerando desentendimentos. Será importante acolher esses sentimentos e buscar o diálogo com mais empatia. A cor hoje é preto, número de sorte, 6.
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0: Obrigado, Jane de Paula, bom dia, 8h27. 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Bom dia. Ela e o seu marido estão tomando lá um chimarrão, seu Neri, Oiça, família Oiça aí de Renascença. E ele está no zap zap aí, pelo que eu vi no retrato, né? Que bacana. Um abraço para vocês, a Leonice, o seu Neri, pertinho do fogão a lenha, esquentando amanhã de sexta-feira e com o radinho ligado na Cristal também. Obrigado!
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0: Dona Deuclécia comigo aí também, paz e bem, Dona Deuclécia, muito obrigado, hoje, amanhã e sempre, né? Obrigado pelo carinho também, pela sintonia. 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Opa, cadê eu?
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0: Peter Romário, cadê eu? Opa! 8h32, o Mauro Conte está aí, então vamos lá. Primeiro, Mauro Conte, vamos continuar atendendo você que manda sua mensagem, texto, áudio, como você quiser. Mauro Conte, sexta-feira, meu jovem, chega aí.
1: Mauro Conte, na sua companhia, direto de Curitiba, direto da capital do estado, para você que já começa a sua sexta-feira, ligado aqui no Show da Manhã com meu amigo Valdecir Moraes, eu direto de Curitiba, atualizando você da Rádio Cristal com as informações da capital do estado. O governo do Paraná reforçou as ações voltadas à saúde da mulher em todo o estado, com ampliação de exames preventivos pré-natal, saúde mental e planejamento familiar pelo SUS. Entre os serviços oferecidos estão mamografia, papanicolau, teste de DNA HPV, atendimento materno-infantil e suporte a vítimas de violência sexual. O estado também retomou a Carreta Saúde da Mulher, que vai percorrer 95 municípios até dezembro. Outra frente é a ampliação do Implanon. Nas UBSs, mais de 5.900 implantes contraceptivos já foram inseridos neste ano no Paraná. E o governo do estado lançou o programa Vetmóvel Paraná, iniciativa inédita voltada à ampliação do atendimento veterinário gratuito para cães e gatos. Serão investidos 19,6 milhões de reais para realizar até 80 mil atendimentos clínicos e preventivos em diversas regiões do estado. Os serviços serão feitos em vans adaptadas e equipadas para atendimento veterinário itinerante. Os primeiros atendimentos começam em junho pelas cidades de Bocaiúva do Sul, Campo Magro e Tunas do Paraná. Grande abraço para você, um ótimo final de semana e até segunda! De Curitiba, Mauro Conte, com informações da Rede AERP.
0: Valeu, Mauro, muito obrigado. Bom dia, até segunda. Vamos ter aí um fim de semana especial, certamente, para curtir, então, né? Com essa temperatura desajeitada, molhado, mas está tudo certo, né? Só gratidão. 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Tadeu Castanha está comendo pinhão lá com a dona MSI. Olha que bacana, Tadeu.
2: Bom dia, Valdecir. Tudo certo com você?
0: Bom.
2: E o Temo aqui ajeitando os pinhão para comer. Tá em cima da chapa, não. Estou vendo. Está quase bom. Vou te mandar a foto para você, para você ver. Para quem já... pouco mais chama um serviço para fazer.
0: Já estou vendo aqui, tá, ó. Bom.
2: Se for possível, tá, acha aquela música para nós, Velhas Cartas, tá? Beleza? Um abraço, fique com Deus.
0: Beleza, Tadeu. Obrigado. Velhas Cartas, tem um monte de gente que canta Velhas Cartas lá, que eu estou sabendo. Vou procurar aqui. Mas bastante pinhão na chapa do fogão a lenha lá na casa do seu Tadeu, da dona MSI. Um pinhãozinho para começar bem amanhã, depois vai embora, né? Vai ser um risco o dia aí. Obrigado, viu? Um bom dia para vocês todos aí. Seguimos até às 10.
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0: Ah, deixa eu mandar um abraço aqui antes. Essa música aí é doída, pelo jeito, né? Um abraço aqui pro meu amigo Aldinei Possamay, antes da música. Tá tomando um café, né? Um cafezinho lá no painel do carro. Eu tô embaixo do café, né? Colocou o copo de café em cima do rádio do carro aí no painel, né? Fazendo um carregamento, depois para Três Barras do Paraná, nos levando de carona também até Três Barras do Paraná, certeza que vai na sintonia aí no caminhão 92,9. Obrigado, Aldinei, um bom aceleramento, né? E um bom descarrego depois lá, né? Ótimo fim de semana para ti também. Uma boa manhã de sexta-feira na Sintonia Rádio Cristal. Agora sim.

0: Hugo Guilherme Natanzinho Lima, um minuto. 8h38, nossa manhã de sexta-feira. Fala aí, João.
1: Buenos dias, tchê. Como
0: bom
1: é
0: dia,
1: que estamos?
0: Tchê.
1: Então você foi mais um artista do Rio Grande.
0: Pois é. Você foi o Pedro Hortaça.
1: Pedro Hortaça.
0: Exatamente.
1: Você conseguiu ó da música Timbre de Galo, acho que era a música mais tocada dele aí, né?
0: Aham. Uhum. Tá bom.
1: Não deixou o filho dele, o Gabriel Hortaça, que é bom cantor também.
0: Já deixei até, já tinha programado aqui, inclusive o Timbre de Galo, Rasga Cueca, por exemplo, pra gente se dar uma destacada depois. É, o falecimento aí do Pedro Hortaça. E pinhão na chapa, né? Esse ano tem pinhão para todo lado, né? Bastante pinhão. Preparou lá uma sapecada de pinhão. Obrigado, João Borges. 8h39, Jana de Paula. Conhece pinhão, Jana de Paula?
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3: De volta com previsões para Leão, Virgem, Libra e Escorpião. Leonino, você dedicará mais atenção ao próprio bem-estar com a sensibilidade mais acentuada para perceber o que lhe afeta nessa área. Será um dia propício para cuidar da aparência e da autoestima. No entanto, a forma como se relaciona consigo poderá gerar algumas tensões. Por isso, será importante ter cautela com as oscilações de humor que poderão comprometer a harmonia desta sexta-feira. Hoje a cor é pérola, número para você 22.
4: Virgem, de 23 de agosto a 22 de setembro.
3: Virgem, bom dia! A sexta-feira tenderá a exigir recolhimento e introspecção, pois você estará mais sensível às questões espirituais e emocionais. Será um dia propício para encarar medos e fantasmas internos, buscando aí o equilíbrio e tranquilidade interior. No entanto, o processo poderá trazer desafios exigindo que acolha as próprias emoções com maturidade, a fim de evitar a dependência emocional ou a busca por validação externa, tá? Vermelho é sua cor, número 50.
4: Libra, de 23 de setembro a 22 de outubro.
3: Libra, o foco deste dia tenderá a recair sobre as amizades, os projetos coletivos e os ideais sociais, com boas oportunidades para fortalecer vínculos e colaborar com outras pessoas. No entanto, poderão surgir tensões entre os seus desejos pessoais e as necessidades do grupo. Por isso, será importante equilibrar a empatia com o amor próprio, respeitando seus limites, sem deixar de considerar o outro, tá? A cor para hoje é preto, número 72.
4: Escorpião, de 23 de outubro a 22 de novembro.
3: Escorpião, ao longo do dia você tenderá a buscar reconhecimento profissional e voltará sua atenção para os desejos ligados ao futuro. A sexta-feira será favorável para investir em contatos que poderão abrir portas na carreira. No entanto, transformações profundas poderão surgir, exigindo acolhimento emocional e disposição para lidar com mudanças internas. Hoje para você o número é 66, 66, né? Número de sorte, 66, repetindo, e a cor é prata. Já já a gente volta com as últimas previsões para hoje, né? A sexta-feira, Sagitário, Capricórnio, Aquário e Peixes. Volto já.
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0: Dona Nair é a esposa do seu Cambucica. Isso, final de semana tá chegando aí. Quando é sábado, o Cambucica já tá por casa também, né, Dona Nair? Um abraço aí, um bom trabalho, uma boa sexta-feira. 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A dona Nair Brum, é claro, lá em Renascença, e a Claudete e todo mundo também tomando aquele chimarrão. Jussara, bom dia, Jussara.
5: Bom dia, Valdecir. Feliz sexta para todos vocês aí. Que Deus abençoe a todos. Toca a música para nós ouvir aí, som 7. Tamo na escuta, toda a família Machado aí, obrigado.
0: Alô, família Machado, bom dia, som certo, é bom também, o pessoal gosta muito de bandinhas, né?

0: Banda Passarela também, na indicação do ouvinte aqui na nossa manhã de sexta-feira. Seu Hilário Fagundes de Oliveira, Dona Ivonete, bom dia, que bom tê-los na sintonia também. Tem pinhão assando aí na chapa do fogão também, o Hilário Fagundes? Quase? Não é nem quebrar protocolo, né? Faz questão, daqui a pouco vamos machar aqui uma moda boa, tá bom, o Hilário? Bom dia, um bom fim de semana aí, que Deus abençoe.
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Então, um dos grandes nomes da música regional do Rio Grande do Sul, Pedro Hortaça, morreu hoje aos 83 anos de idade. Ele era cantor, compositor e o último tronco missioneiro. Ele ajudou a levar a cultura das missões para todo o país, o Pedro Hortaça. Ele é natural da cidade de São Luís Gonzaga. Ele estava internado lá em Ijuí, no Hospital de Clínicas. Ijuí fica na região noroeste ali do estado do Rio Grande do Sul. Ele, quinta-feira, também conhecida por ontem, tinha passado por uma cirurgia. E aí foi transferido para a UTI, para a unidade de terapia intensiva. Segundo os familiares, ele sofreu 3 paradas cardiorrespiratórias e faleceu ainda hoje de manhã, né, na madrugada desta sexta-feira. Ele sempre será o exemplo mais lindo de resiliência, coragem, força, escreveu a filha Marianita Hortaça. Ela postou na rede social e escreveu lá: gratidão, meu pai. A cerimônia de despedida vai ser lá em Ijuí, ainda em horário a ser divulgado pela família. Ele tem essa aqui, o Timbre de Galo, que é uma de suas composições. Bailanta do Tiburcio também é dele. Pena Guarani, que é uma mais recente que ele lançou, em parceria com o filho Gabriel Hortaça, que vai seguir certamente o legado do pai. Em 2025, Pedro Hortaça tinha recebido o título de doutor honoris causa da Universidade de Santa Maria e também honoris causa da Universidade Federal do Pampa. Então, o tronco missioneiro que eu falei agora há pouco aí inclui o Pedro Hortaça e mais o Noel Guarani, que também já faleceu, Senair Maicá, falecido, e Jaime Caetano Brau, todos já falecidos, conhecidos por forjar, como dizem os gaúchos, uma nova identidade da música regional, caracterizada por críticas sociais e valorização da história do Rio Grande do Sul. Se tem alguém que mais valoriza o seu estado, o seu chão, são os gaúchos, né? Eles valorizam muito, muito, muito, principalmente nas letras musicais.

gaúchos, eles têm um palavreado diferente, né? Casca de touro, água de carquejina, timbre de galo. Essa aqui é uma música mais divertida, né? Do Pedro Hortaça, Rasga Cueca.

0: Eu vou preparar direitinho aqui pra gente rodar numa outra hora. É tipo uma poesia, né? A música Pena Guarani, que eu disse agora há pouco.
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0: Essa aqui faz 9 meses, né, que foi lançada. Tem um clipe, inclusive.
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0: Ok, que Deus o tenha lá, né, o Pedro Hortaça. 8h52, seguimos aqui com a nossa manhã, por aqui com o Guia dos Astros, sendo fechado agora por você, Jane de Paula.
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3: Já estamos de volta por aqui, né, com as nossas previsões para a gente fechar. Sagitário, bom dia! O desejo de sair de casa, buscar novidades e expandir os horizontes estará em alta. Contudo, poderá enfrentar desafios ao tentar equilibrar esses anseios com as relações afetivas. Também haverá a chance de se deparar com o medo da perda e da rejeição. Para amenizar a situação, procure acolher as emoções. Cor para hoje, violeta. Número de sorte é 84.
4: Capricórnio, de 22 de dezembro a 20 de janeiro.
3: Capricórnio, nesta sexta-feira você poderá sentir um forte medo da perda, né? Por isso, o período tenderá a exigir limpezas emocionais e o afastamento daquilo que for nocivo. Ao longo desse processo, no entanto, poderá surgir uma pressão interna para encarar o que está escondido dentro de si. Para conquistar mais clareza, será fundamental acolher as próprias emoções. Hoje, número 93 e a cor azul.
4: Aquário, de 21 de janeiro a 19 de fevereiro.
3: Aquário! O foco tenderá a recair sobre os relacionamentos, tanto pessoais quanto profissionais. Você se mostrará mais sensível aos acontecimentos dessas interações. Além disso, será possível que o seu humor influencie as pessoas ao seu redor e que surjam inseguranças como o medo do abandono. Encontrar o equilíbrio emocional será essencial para manter a harmonia ao longo do dia. Para hoje, a cor é cobre, número 17.
4: Peixes, de 20 de fevereiro a 20 de março.
3: Peixes, bom dia pra você. Olha, hoje você dedicará atenção aos afazeres diários. Será um bom dia para aprimorar profissionalmente, produzindo com qualidade. Entretanto, as emoções estarão mais intensas, com inseguranças e medos tentando aí, né, afetar o cotidiano e a saúde. Portanto, deverá acolher os desconfortos e transformar hábitos nocivos. A cor pra você é lilás, número 16. E a gente fica por aqui, né? De volta com mais previsões astrológicas amanhã, sabadão, logo cedinho, viu? Beijo no coração. Até amanhã. Tchau, tchau.
0: Valeu, Jane. Até amanhã, até sábado. Se Deus quiser, estaremos juntos aqui de novo e você traz o Guia dos Astros.
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0: E aí, seu Tarcísio Trento, um café básico hoje, hein?
6: Um cafezinho básico, né? Com ovinho frito e coisa e tal, né?
0: É, tô vendo ali um ovo frito. Do jeito que a foto chegou aqui, ainda tava tipo ovo estralado. Ainda não tava ovo frito, né, Trento? Já a dona Nilce Bueno tá no cafezinho básico daquele de fazer jejum hoje, hein, dona Nilce? Só umas coisinhas, como diz meu amigo Padilha, né? Só umas coisinhas, né, Padilha? Pro café da manhã. Tem ali umas amêndoas e uns bolinhos aqui, uns biscoitinhos e um pedaço de pão, de bolo, né? Esse bolo aqui vai ajudar, né? Reforçar um pouco mais, né? Porque senão vamos passar fome assim, dona Nilce. Você tá louco? Um abraço pra senhora, bom dia, bom café.
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0: Fim de semana vai estar movimentado, principalmente no sábado, aqui em Marmeleira, amanhã, mais de... Eu acho que dá umas 800 pessoas, que só de atletas do Karatê, são 400 inscritos para a etapa do Paranaense de Karatê amanhã, no ginásio Vonei Pires. Então, você vai ver bastante gente diferente, vai ver uma turminha de kimono, que é aquele uniforme que os karatecas usam. São diversas cidades, né? As famílias estarão aí com seus filhos também, de várias partes do Paraná. Eu não lembro agora quantas cidades aqui eu tenho lá nos meus guardados, mas vai ser aí uma movimentação bastante intensa. Dezenas de municípios que estarão representados aqui em Marmeleiro, nesta etapa do Paranaense de Karatê, o dia inteiro, né? Então vai movimentar aí a cidade, as lanchonetes, os mercados, enfim, todos os segmentos estarão movimentados. A Rádio Cristal também, que vamos ter mais audiência, o pessoal de fora, que vai sintonizar a rádio também amanhã. Bora lá! 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
0: 9 horas da manhã, 9 horas, sol brilha forte e a previsão para chegar às 4 horas a chuva. Às 4 horas é para chegar a chuva. 10 milímetros hoje, mais um pouquinho na madrugada de amanhã, até às 9 da manhã para ficar o tempo assim. Previsão de frio, deixa eu ver. Deixa eu dizer aqui se vai esfriar ou não, para você comprar o casaco. É, hoje já não fez tanto frio, né? A máxima é para 22 hoje. Amanhã, sábado, entre 15 e 21, com chuva. Domingo, entre 14 e 22, sol e nuvens. Segunda-feira, 11, 12 a mínima sem chuva. Terça-feira, 10 a mínima sem chuva. Quarta, 12 a mínima. Quinta, 10. Sexta, 10. Sábado, 10. Domingo que vem, 10 a mínima. E daí, lá no dia 9 ou 10 por aí de junho, é que tem a previsão de cair um pouco mais a temperatura depois da chuva. No dia 8, segunda-feira, tem previsão de um bom bocado de chuva e depois deve cair um pouco a temperatura. É o que dá para enxergar aqui, né, a olho nu, por enquanto. 9 horas, 1 minuto. O tempo passa, o tempo voa. Você na Cristal, obrigado pela companhia. Um bom dia. Tem o Cristal Notícias. Ah, dona Antônia. Bom dia, dona Antônia. Um abraço. Não posso esquecer da senhora aí. Claro que não, né? Um bom dia, um bom chimarrão. Aquele abraço.
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15: Os casos de síndrome respiratória continuam elevados em Francisco Beltrão e região. Até a quinta-feira, ontem, dia 28, o Hospital Intermunicipal já havia atendido cerca de 129 casos no mês, um aumento de 25% em comparação a março. Mesmo após a alta, alguns pacientes estão apresentando sequelas e precisando do uso de balão de oxigênio. Andresa Tonello Matos, que é a coordenadora da Comissão de Controle de Infecção Hospitalar, explicou que o crescimento dos números foi mais expressivo nesse primeiro mês de temperaturas mais baixas. O secretário de Saúde, Edson Conselheiro, diz que o aumento na procura por atendimentos nos últimos 30 dias já começa a superlotar as unidades de saúde. O UPA de Francisco Beltrão, por exemplo, atende o município e a região e já havia relatado superlotação no início do mês. Por esse motivo, também está encaminhando os casos mais graves. O HGI também já opera em sua capacidade total, tanto na pediatria quanto na clínica médica, de acordo com Edson Conselheiros. Muitos pacientes, principalmente idosos, estão apresentando sequelas respiratórias após a alta e precisam continuar com o tratamento e o uso de oxigênio em casa.
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0: Ô Rosane, bom dia Rosane, como vai você? Olha que bacana a música que ela sugeriu aqui, vou deixar na surpresa aqui, vamos rodar daqui a pouco aí, viu? O Rosane, muito obrigado aí pela companhia, um bom trabalho, boa sexta-feira. 9:04 aqui na querida Passarela do Sudoeste. A Guarda São Cristóvão hoje está completando 43 anos, parabéns, Associação Guarda São Cristóvão de Marmeleiro, e a todos os integrantes, os que passaram, os que fundaram a Guarda há 43 anos, e hoje já tem o lançamento aí da próxima edição da Festa dos Colonos e Motoristas. Parabéns, Guarda São Cristóvão. É você.

0: gratidão.
1: Isso aí, claro, gratidão ao passado, né? Porque tudo começou lá há 43 anos e é o que é hoje pela força, pelo trabalho voluntário dessa galera toda aí. Parabéns, Guarda São Cristóvão. Aquele abraço.
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1: Tá me ouvindo lá no bairro Ipiranga? Desde cedo, né? Todos os dias, a dona Maria Lopes da Silva. Ô, dona Maria, um abraço para a senhora. Uma senhorinha querida que com certeza manda boas energias, a gente sente. Obrigado, dona Maria Lopes Silva. Ela disse que está ouvindo lá sempre, todo dia. Pediu para mandar um abraço também para a Senir e para o Amantino. A Senir e o Amantino, né? Aí no bairro Santa Rita daí. Obrigado, dona Maria Lopes da Silva. Aquele abraço. 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Mais alguém chegando? Bom dia.
2: Bom dia, Valdecir. Tudo bem?
1: Bom.
2: Toca a música Porcelanato com Creito Borges para mim. Agora a Seloir, que é do bairro Perim. Seloir Ribeiro.
1: Seloir Ribeiro, bairro Perim. A música é Porcelanato. Agora é no Porcelanato. É essa, né? Não é mais na Lajota. Agora já cresceu. Aumentou o tamanho da peça, né? Porcelanato. Mais liso, né? Eita, amanhã de sexta-feira tá assim, né? Nosso cafezinho aqui, você na sintonia, com boas energias. Muito obrigado, estamos juntos.
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0: Mod 14, mandar um abraço pro meu amigo Dico Guolo, lá em Renascença. Alô, Dico, família Guolo, aquele abraço. Renascença e Marmeleiro, né? Investimentos também aqui, muito obrigado, Dico. Meu amigo Roberto também, família Guolo, aí em Renascença, aquele abraço. Tá bom, Dico? Que Deus abençoe aí, que tudo dê certo também nos seus projetos. Mod 14, mais alguém lá? Falando em Renascença, bom dia.
1: Bom dia, pode ser tudo certo, tranquilo, na paz. Aqui é a Graziele, aqui do bairro Ipiranga, Marmeleiro. Eu peço a música com Céu e Cantos, Morena Misteriosa, se puder tocar aí pra mim, tá bom? Beleza? Boa sexta-feira pra você, Darar, tudo é bom.
0: Pra você também, achei que era Renascença, é bairro Ipiranga.
1: É Graziele aqui do bairro Ipiranga.
0: Ah, bom.
1: Eu ofereço essa música para todos os meus amigos da Alia São Paulo, Nascença. Beleza, pode ser? Tudo bom para você da Rádio, tá bom?
0: Beleza, o que me falta? Tá bom.
1: Eu tô na sintonia da Cristal FM aí. Valeu?
0: Valeu. Morena misteriosa, né? Eita, vamos ver se nós achamos aqui, né? A morena misteriosa, porque se ela é misteriosa, está sendo procurada por tantos lugares. 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
1: Como diria um amigo meu, né? Das antigas, Deus o livre. Essa é de rachar o peito, né, Rosane? Boa sugestão, muito obrigado. Né? Essa é de lavar a louça só com as lágrimas e relembrando o passado.

0: Qualquer semelhança é mera coincidência, mas eu acabei de derramar a xícara de café aqui na mesa, né? Será que foi a música que me fez? Nada a ver, né? Eita, Reginaldo Vicente, dá uma olhada na confusão, né? Dá uma olhada na confusão. Não tem que pescar, diz que quando o cara tá nervoso tem que pescar. Não sei se é o meu caso, né? Mas que derramou o café, derramou, né? Alguns vão dizer assim, né? Uns que já conhecem a peça, né? Vão dizer assim, tá tudo normal, né? Tudo dentro do normal, né? 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
0: Hoje é o dia 149. Vá anotando aí, ó. Já se passam, né, contando o dia de hoje, que ainda está em andamento. 149 dias de 2026. 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
2: Bom dia, meu amigo Valdecir. Como é que tá, guri?
0: Bom
2: tô
0: dia.
2: Certo?
0: Bem.
2: Uma boa sexta-feira pra vocês aí.
0: Igualmente.
2: Que Deus abençoe esse povo aí. Tudo de bom. Anda uma do Amadão pra nós aí. Beleza? Abraço.
0: Valeu, seu Zezinho. Amado Batista. Vamos colocar na fila aqui também.

essa do Som 7, né, que foi pedida agora há pouco aí também. Bom dia, Maria Valéria, tudo certo? Bom dia. Pedindo para tocar música pro Enzo, o neto Enzo Gabriel, que está lá hoje. É o grudinho da avó, né? Isso, diz que ama demais, demais, demais ele. Um abraço, Enzo Gabriel, bom dia da avó, Maria Valéria. Hoje é o dia de fazer bagunça na casa da avó, né? Aproveita.

Aí temos a Tatiana, que mora longe. Ah, a Tatiana não tá mais morando longe, hein, Tatiana? Tá perto? Só tá com saudade da ex. Obrigado, Tatiana. Na nossa brincadeira aqui, né, Tatiana? Obrigado pela companhia tua também. Bom dia.

0: que o Valdecir Moraes mandou aí. Quem é o Valdecir Moraes? Tem uma piada lá? Essa não é da minha autoria, viu, Marquinhos? Hoje em dia, a tal da IA, né? A inteligência artificial está tomando conta. Até piada através da IA. Vamos ouvir aí. Play.
1: Alô, é da recepção?
2: Sim, pois não?
0: Peraí, começa de novo a piada aí, porque tem que entender bem. Ela já começa já telefonando para a recepção do hotel. Fala aí.
1: Alô, é da recepção?
2: Sim, pois não?
1: Aqui é do quarto 203, é que eu tive uma discussão muito séria com minha esposa e ela tá aqui querendo pular da janela.
2: Tá, moço, aí vem um problema de casal.
1: Tá, eu sei que é problema de casal, mas a janela não abrir já é problema do hotel.
0: Ah, é. Janela que emperrou, né? Não abre pra mulher ser jogada da janela, mas que fase. Piadas sem graça que são assim, né, Diles? Bom dia, Diles. Mais uma música aqui que vai pra fila. Vamos anotar aqui o seu pedido, viu? Isso. Hoje eu não sei se nós vamos conseguir atender todos os pedidos aqui, mas tudo que vai pra fila, né? No decreto aqui, no regulamento do programa, diz que todas as músicas pedidas pelo ouvinte que não puder rodar no mesmo dia, vai ficar pendente para os dias seguintes. É o tal do ficar na fila. Outro dia o cara me xingou aí porque eu não toquei a música que ele pediu, né? Mas vou fazer o quê, homem da céu? Vou fazer o quê? Me perdoai. 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Dona Noeli, bom dia para a senhora também. Aí eu sei quem canta, essa música eu sei quem canta, deixa comigo, até eu canto se facilitar, viu, Dona Noeli de la Corte, bom dia. Elis, bom dia.

0: Certezas, certezas, essa aqui é certeza mesmo. Trai a Véia, uma das melhores, mais lindas. 9h30, Reginaldo Vicente, aguenta aí, a dona Noeli tem prioridade aqui, a dona Loreni, aliás, né? Tudo bem, dona Loreni?
1: Bom dia, Valdecir. Um abraço para vocês aí da rádio, que Deus abençoe todos aí. E mandar um alô para nossos ouvintes, que está terminando a semana, está terminando o mês. Que Deus e nosso Senhor Jesus Cristo, Nossa Senhora, cubra eles com o manto sagrado.
0: Amém.
1: Todos os ouvintes da Rádio Cristal. Um abraço a todos da Loreni Guiche. Tá bom, Valdecir? O radialista, lindão.
0: Fico por sua conta, viu, dona Noeli? Esse lindão eu fico por sua conta, viu? Ai, dona Noeli, dona Loreni, né? Dona Loreni Guiche, bom dia. Só me deixa encabulado, assim, né? Ainda bem que não tem imagem, né? Ainda bem que o rádio é só áudio, né? Sem imagem, senão, quanta decepção. 9h30. Tem mais alguma coisa lá para falar? Quem mais quer falar o quê?
2: Ai, ele é o mais lindo, é cheiroso, é tudo de bom, né?
0: Quanto exagero, meu Deus do céu. 9h31, BBB Presentes, bom, bonito e barato. 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
7: A Petrobras anunciou na última quinta-feira, ontem, que reajustará a partir de hoje seus preços de venda de gasolina e para as distribuidoras de 48 centavos por litro. A estatal esclarece que dará, ao mesmo tempo, um desconto de 44% por litro. O abatimento ocorre no âmbito da subvenção econômica instituída pelo governo federal, nos termos da medida provisória número 1358, de 13 de maio de 2026. No decreto número 12.984, da portaria MF número 1496, de 25 de maio de 2026. O desconto equivale ao valor fixado pelo Ministério da Fazenda, observando os tributos federais, o PIS, COFINS e o CID, incidentes sobre o preço de venda praticado por produtores e importadores de combustíveis derivados de petróleo. Dessa forma, o efeito para as distribuidoras e para o consumidor final é mitigado pela subvenção econômica concedida. Para as distribuidoras, o preço médio da gasolina passará de R$ 2,57 para R$ 2,61 por litro, um aumento residual de 4 centavos por litro. Para o consumidor, considerando que a gasolina C vendida nos postos é obtida a partir da mistura obrigatória de 70% de gasolina A e 30% de etanol anidro. Com isso, a parcela da Petrobras na composição do preço final passará dos atuais R$ 1,80 para R$ 1,83 por litro.
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0: Vai acontecer em Marmeleiro, dia 6 e 7 de junho. Vamos separar essa data aqui, vai ser um sábado e um domingo, 6 e 7 de junho. Vai acontecer, é no segundo... Ah, já no primeiro fim de semana de junho, né? Eita, semana que vem então já, né? O retiro de oração. Deus tem algo novo preparado para esse encontro? Você tem? Vai ser na Casa de Formação Padre Afonso, dia 7 termina com o almoço. Começa então dia 6 com o café da manhã, essa parte é boa, né? Café da manhã e almoço, gostei dessa. R$50 só a inscrição. O pregador será o Ricardo Santos. É um sinal de misericórdia em Marmeleiro, então. Informações aí com o Genuir, com o Lucas, que estão organizando, e com o pessoal da RCC, Renovação Carismática Católica, preparando aí, né? O Ricardo Santos com a sua equipe de cantos estarão então fazendo toda a animação, a logística aí de orações, de cantos, nesse retiro de oração. Então faça sua inscrição também. Separe aí 6 e 7 e separe cinquentinha, né? 50 pila para o café e almoço. Onde é que você toma um café com, ou almoça com R$50? É que tem muitas doações também, muita gente ajuda, colabora aí quando acontece o retiro. E vai acontecer então em Marmeleiro, na Casa de Formação, dia 6 e 7. Uma piada sem graça do Simval, o que o Simval escreveu lá, né? Diz que uma cigana leu a mão dele. Algumas ciganas até acertam, né, Simval? E no teu caso ela acertou. A cigana leu a mão do Simval e disse que falou para eles: olha, eu vejo aqui na sua mão que vai passar muito dinheiro por ela. Por essas mãos vai passar muito dinheiro e vão passar muitas viagens. Você vai viajar por muitas estradas do Mato Grosso. Aí ele ficou encasquetado, né? Pensou, mas o que eu vou fazer no Mato Grosso e como é que vai passar tanto dinheiro pela minha mão? Pois não é que ela acertou. Dias depois, ele fez um concurso lá no Mato Grosso e passou como cobrador de ônibus. Está até hoje como cobrador de ônibus, viajando pelo Mato Grosso.
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0: 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Bom dia, Pedro Nicolau, tudo certo? Eu tinha falado com o Chiquinho ontem, viu, Pedro, antes de você, depois eu mandei um recado para o Chiquinho, né, só para atualizar ele, que é ele que me indicou você para fazer o serviço, né? Aí eu mandei um recado para ele: o Pedro tem o cabo, mas não precisou. O Chiquinho não deve ter entendido nada, né? O que eu quis dizer com isso, né? O Pedro tem o cabo, mas não precisou. É uma faca que tava sem cabo, né? O Pedro tinha o cabo lá para arrumar na faca, né? Para fazer o torresmo. Isso aí, Pedro. Ai, ai. Um senhor perdeu a carteira com todos os seus documentos lá em Francisco Beltrão. Os documentos em nome de Valmor Rodrigues de Moraes. Se você encontrou ou souber de alguém que encontrou, avisa para trazer aqui na rádio que o Valmor Rodrigues de Moraes está à procura da sua carteira com todos os seus documentos. Ele foi a Beltrão ontem e acabou perdendo lá. Então, de repente, alguém pode achar, certo? Avisa para trazer aqui. Valmor Rodrigues de Moraes, carteira com documentos. Fala, Nilson. Onde você anda, meu velho?
10: Bom dia, Valdir. Tudo jóia? Estamos aí no tapetão preto aí. Mudemos de gato. Agora estamos puxando sapatinho de trem aí, câmbio. Sentido a Enéas Marques aí. Vou dar um abraço pro Paulão que mandou uma terra lá para mim. É, que homem incrível. Eu pedi cascaio. Beleza? Toca Amado Batista nessa cidade aí. Estamos aí de pé na patrola. Positivo.
0: Valeu, Nilson. Pediu cascalho, o cara levou terra. Meio parecido, né? Quase igual. Sapatinho de trem. Agora eu fugia das aulas, né, quando falava nesses assuntos de trem. O que será que é um sapatinho de trem? Vou ter que dar uma procurada aqui, né? Que ele está transportando sapato de trem. 9h41. Ô, meu amigo Zeca, bom dia. José Noel da Silva, tudo certo? Ah, o baile de colatado, ele está pedindo aqui com o Pedro Hortaça, né, que faleceu hoje. Obrigado, Zeca. Obrigado pela companhia, um bom dia também para ti. 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Rose Cantora, você está bem, Rose? Bom dia. Mandar um abraço aqui para o neto dela, o Isaac Verlang, que está de aniversário hoje, seus 5 anos. Que Deus abençoe. Muita saúde. Vovó Rose te ama, viu? Isaac Verlang, parabéns, 5 anos.

0: Tem de tudo aqui, né? Um pouco de tudo pro coração, pros corações e assim vai, né? Para agitar a nossa manhã também. 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Bom dia, Mari Silva, tudo certo aí? Eu falei que deixo a música para outro dia, né? É assim, tudo bem, não tem problema nenhum, né? Deixar uma música para outro dia. Na fila do SUS a gente espera muito mais que isso, né? Na fila do SUS às vezes demora, né? E como demora? Bastante. Ah, eu não sei o nome da música que você está pedindo aí, Mari, mas vou colocar na fila aqui também. É Rio Negro e Solimões, só preciso descobrir qual é o nome da música, tá bom, Mari? Muito obrigado, bom dia para você.
1: Fala, você.
0: Bom dia.
1: Tudo certo, ó. Ô, me diz uma coisa, o que vai ter de comida lá no Jota hoje no dia? Que eu tô pensando em almoçar lá, daí pente vai que ele escuta, ele bota uma costela mais a sala, beleza?
0: Mas eu não sei, Maurinho, o que eu vou saber, né, do restaurante do outro? Na casa de cada um faz a sua, né, agora lá eu não sei, né? Abraço, Maurinho, bom trabalho, já tá pensando no almoço esse homem velho, né? Tomou café agora há pouco, já tá com fome. Abraço, Maurinho, bom dia pra você, aquele abraço.

0: Jusilei também está comigo lá na sintonia. Obrigado, Jusilei. Um bom dia para ti. 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

0: 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Bom dia, Claudete Brum, tudo bem aí? Um abraço para você e para a dona Nair, que certamente estão tomando aquele chimarrão também. Bom dia. Meu amigo Silmar Del Castel ficou em dúvida aqui, ele escreveu sobre o Lindão. Tomara que o Ad não tenha escutado, senão ele perdeu o posto.
1: Hoje eu chorei pensando.
0: A dona Loreni não me conhece, viu? Pessoalmente, viu, Silmar? Fica tranquilo, né? O Ad não se preocupe, Ad.

0: Essa morena misteriosa, né? Vai saber onde anda. 9h50. Ah, quem que tá homenageando aqui? O Maurinho. Ô, Maurinho, a Marli Marques está te homenageando. Ontem foi o aniversário, mas ela não estava na cidade. Então aproveitou para hoje te mandar publicamente aqui um feliz aniversário, certo? A sua madrinha, então, a Marli. Desejando muita saúde, muita paz para você, tudo de melhor, certo, Maurinho? E o Maurinho tá meio de ressaca ontem, porque tanta festa e felicitações e presentes que ele ganhou, né, Maurinho? Mauro Apple, parabéns aí então em nome da sua madrinha Marli Marques, muitas felicidades.
1: Eu sei que ela lembra de mim, também vi em Cascavel, Foz do Iguaçu.
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Esse é o Amado Batista, né, para atender o pedido aí, 9h54, acelerando aqui com o Mercado e Conveniência Santa Rita. 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O Mauro está agradecendo a madrinha aqui, viu, Marli? O agradecimento então do seu afilhado, Mauro, pelas felicitações. A Fabiana está comigo aqui, mandar um abraço para todos os amigos que estavam em Porto Seguro, estavam de férias. Olha que bacana, aí sim eu dou valor, né? Aproveitar. Não tem coisa melhor que viajar, né? O conhecimento é amplo, né? Você ter conhecimento de viagens. Mandando abraço aqui para a Vanessa, para o André, para o Marcos, para a Luísa, que chegaram essa madrugada com muita saudade da terra marmelerense, né? Muito obrigado, Fabiana. Então tá aí, né? Registradinha aqui. Fabiana, Vanessa, André, Marcos, Luísa, que estavam em Porto Seguro. Porto Seguro é Bahia, né? Até onde eu conheço no mapa, Porto Seguro é na Bahia. Pegando uma praia no calorão da Bahia. Aí sim é bom, né? De volta, Marmeleiro, bem-vindos.

9h56, essa é a música do Porcelanato também aqui na nossa manhã de sexta-feira, né? Nos atendimentos ao ouvinte. 9h56, um pouquinho de Casca de Bala também, que também é um pedido pendente aqui.

0: rápido.
1: O relógio está me atropelando embora aí, né? O rapaz, passou rápido, 9h57 nesta manhã de sexta-feira. Como dizem a piazada, é sexta-feira, sua linda. Então, para ir já encerrando o programa, eu te desejo mais uma vez maturidade para entender que nem tudo acontece no seu tempo, mas tudo acontece por um motivo. Te desejo força emocional para suportar as fases difíceis sem perder quem você é. Também dá para aproveitar e te desejar pessoas sinceras ao seu lado. Te desejar paz dentro da mente, te desejar muita fé no seu coração, porque a vida ela vai testando, né? Vai testando de muitas formas. Mas também ela surpreende de diversas maneiras, né? Hoje a gente não imagina o que pode acontecer daqui a pouco, amanhã ou depois. Então não desista, viva todos os dias bons, tem muita coisa ainda especial para você. Que Deus abençoe, um beijo no seu coração, muito obrigado pela companhia, valeu, perdão se eu não atendi a sua expectativa, o que talvez ficou pendente para hoje, a gente consiga colocar em prática em dia amanhã, tá certo? Um abraço, se o amanhã chegar, a gente está aí ainda de novo, né?

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1: Louvado seja nosso Senhor Jesus Cristo, para sempre seja louvado. Amados filhos e filhas, é sexta-feira e hoje é o dia em que iremos celebrar as 1000 Ave-Marias, fechando este mês de maio, mês de Nossa Senhora. Eu começo falando porque ainda é tempo de você colocar seu nome nas 1000 Ave-Marias, ligando, mandando e-mails, mandando WhatsApp. Filhos queridos, estamos no segundo dia da novena, Jesus das Santas Chagas, pela libertação dos vícios. Vamos juntos pedir esta graça. Nossa Senhora, de muitos títulos, de muitos nomes, mas a mesma Virgem Maria, intercede a Jesus por nós. É sexta da misericórdia. Quero saudar a todos, a partir da Rádio Evangelizar, de onde tudo começa. As rádios irmãs, cujos nomes cito neste momento.
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1: Saúdo a você pela TV Evangelizar, sinal digital em todo o país, em várias cidades, canal aberto. Pelo YouTube, Padre Manzotti Oficial. Pelo aplicativo da Associação Evangelizar é Preciso e as plataformas digitais. Portanto, sob o olhar de Nossa Senhora, eu a chamo de modo carinhoso, sob o título de Nossa Senhora do Carmo, madrinha da obra Evangelizar é Preciso. Você a chame com o nome em que você se sente mais filial. Nome maternal de Nossa Senhora, as 1000 Ave Marias. Vamos juntos, em nome do Pai, do Filho e do Espírito Santo. Amém. O Evangelho nos diz que Jesus entrou no templo e observou tudo. Mas, como já era tarde, saiu para Betânia com os 12. No dia seguinte, quando saíam de Betânia, Jesus teve fome. De longe, viu uma figueira coberta de folhas e foi até lá ver se encontrava algum figo. Quando chegou perto, encontrou somente folhas, pois não era tempo de figos. Então Jesus disse à figueira: que ninguém mais coma este fruto. Os discípulos escutaram quando ele disse: que ninguém mais coma deste fruto, e os discípulos escutaram. Jesus entrou no templo e começou a expulsar os que vendiam, os que cobravam no templo. Derrubou a mesa dos cambistas, as cadeiras dos vendedores de pombas. Ele não deixava ninguém carregar nada através do templo. E ensinava o povo dizendo: minha casa será chamada casa de oração para os povos, não é isso que está escrito? No entanto, vós fizestes dela uma toca de ladrões. Os sumos sacerdotes, os mestres da lei, ouviram isso e começaram a procurar uma maneira de matá-lo. Ao entardecer, Jesus e os discípulos saíram da cidade. Na manhã seguinte, quando passavam, Jesus e os discípulos viram que a figueira tinha secado até a raiz. Pedro lembrou-se e disse a Jesus: ora, mestre, a figueira amaldiçoada secou. Jesus disse: tende fé em Deus. Em verdade eu vos digo, se alguém disser a essa montanha: levanta-te e atira ao mar, e não duvidar no seu coração, mas acreditar que isso vai acontecer, assim acontecerá. Tudo o que pedirdes em oração, acreditai que já o recebestes e assim será. Disse Jesus no final: tendes fé em Deus. Tudo o que pedirdes em oração e não duvidardes e acreditai que já o recebestes, assim será. Senhor, pedi e recebereis, procurai e achareis, também são tuas palavras. E é isso exatamente que queremos pedir hoje. Queremos pedir e clamar por intercessão de Nossa Senhora, que não duvide o nosso coração, que não duvide e não fraqueje a nossa fé. Senhor, eu retomo a tua palavra. Tende fé em Deus. Senhor, aumentai a minha fé. E ele continua. Se alguém disser à montanha, levanta-te, atira ao mar, e não duvidar no seu coração, mas acreditar que isso vai acontecer, assim acontecerá. Senhor, olhai com misericórdia na intenção de cada pessoa que está rezando, cada pessoa que está pedindo, cada pessoa que está clamando. Senhor, pelas ondas do rádio, pessoas que estão dirigindo, pessoas que estão numa fila para ser atendida por algum médico, alguém que está procurando um emprego e já há tempo só recebe não. Vamos ligar e esta ligação não chega. Pessoas que estão pedindo e clamando a libertação de um vício. Senhor, nós nos apegamos à tua palavra para pedir, clamar, suplicar. Atenda-nos, Senhor, por intercessão da Santa Virgem Maria, tua mãe e nossa mãe, fechando este mês de maio, fechando com as mil ave-marias. Bem sabemos, Senhor, que quem precisa de oração somos nós. Atenda-nos, Senhor. Escute-nos, Senhor. Que a tua palavra se realize nesta pessoa que está com uma ferida aberta, nesta pessoa que está numa máquina fazendo hemodiálise, fazendo tratamento contra o câncer, uma quimioterapia, uma radioterapia. Seu orar, seu clamar, não resistirão ao poder de meu Deus. Senhor Deus, olhai com misericórdia, escutai com bondade. São apelos de pessoas que às vezes não têm a quem pedir socorro e fazem da oração o último grito, um apelo. Olhe para as pessoas doentes, para as pessoas acamadas, e tenha misericórdia, Senhor. Tenha misericórdia, Senhor, porque somos pecadores. Tenha misericórdia porque somos necessitados. Sexta-feira também lembramos a tua misericórdia, Senhor. Escutai-nos, atendei-nos, aliviai o fardo da vida. Eu vou para o intervalo, eu volto já, volte comigo.
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0: E eu quero dividir com você este momento tão forte que hoje celebramos. Temos o programa, ao meio-dia presido a missa, e logo depois da missa, imediatamente, você vai poder acompanhar pela TV Evangelizar, pelo YouTube Padre Manzotti, na íntegra, a recitação de 1000 Ave Marias. E é de grande importância. Divido com você, porque, é claro, todos aqueles que já mandaram e eu já levei o primeiro livro até a ermida de Nossa Senhora de Fátima, hoje, nas redes sociais, eles irão colocar o material, você está vendo imagens, já levamos. E todas essas intenções que ao longo do mês foram mandadas, foram colocadas com muita oração, com muito carinho, com muita confiança na intercessão de Nossa Senhora, lá na ermida de Nossa Senhora de Fátima, em Portugal. Hoje também já estão lá. Mas se você ainda não fez, pode fazê-lo. De que forma? A melhor forma e mais rápida para chegar até a 1 da tarde. 0800 410 6060. Fale com os nossos atendentes, moças, rapazes, e diga: olha, eu quero meu nome nas 1000 Ave Marias. Outra forma, também certeira, é 41, WhatsApp 41-3221-6060. Faça isto, faça agora, ainda é tempo. Rafaela, que a paz de Jesus esteja com você.
1: Bom dia, padre, a sua bênção.
0: Deus abençoe. Você fala de onde?
1: Eu falo dos Estados Unidos, da cidade de Denbury.
0: Minha saudação a Denbury e a todos os brasileiros que me acompanham nos Estados Unidos. Diga lá, como é que você me acompanha ali, filha?
1: Eu acompanho pelo aplicativo da Rádio Evangelizar, é preciso.
0: Tá bom, então a palavra é sua, querida.
1: Padre, hoje eu venho aqui pedir uma oração. Há 1 mês e 18 dias eu me casei na igreja e desde esse dia eu tenho vivido uma batalha espiritual muito forte. E sendo um deles com a família do meu esposo. Desde que eu conheci o meu marido há 7 anos atrás, eu nunca fui bem aceita pela família dele.
0: Sim.
1: E no dia do nosso casamento, como os nossos pais não puderam vir, a gente fez uma transmissão para que eles pudessem acompanhar esse momento tão importante na nossa vida.
0: Sem dúvida.
1: E por alguma fofoca que aconteceu, o pai e a avó do meu esposo, que são pessoas que ele ama, assim, que não tem explicação, não foram. E depois disso, o pai e a avó bloqueou ele. Desde então, ele não tem contato mais com o pai e com a avó, não deram explicação, não falaram nada, só bloquearam ele. E nisso, meu marido tem andado muito triste. Às vezes, eu encontro ele chorando, reclamando, porque ele vem de um trauma muito forte da infância.
0: Entendo.
1: Então, isso que está acontecendo está abrindo outra ferida que Deus tinha restaurado. Então está abrindo outra ferida no coração dele e isso tem trago algumas alfinetadas para o nosso casamento, porque às vezes eu encontro ele chorando e eu sinto culpada disso, porque eu penso, e se eu não tivesse na vida dele, ele não estaria passando por isso.
0: Filha.
1: E se eu não tivesse aqui, eu fico carregando uma culpa. O porquê que eles não gostam de mim, o porquê que eles não me aceitam, o porquê que eles não aceitam o nosso matrimônio. E me dói muito ver a situação que o meu marido tá, padre, porque ele tá numa situação, assim, complicada. Porque de um lado é a família de sangue, do outro é a esposa, a família que ele tá construindo hoje. Então eu entendo ele. E desde então eu tô em fortes orações, muito joelho no chão, padre, pedindo a Deus, a Nossa Senhora Aparecida, que eu sou muita devota. Entendi. Que ela restaure a união dessa família, restaure o coração do meu esposo que anda tão ferido, tão machucado, e que eles possam um dia perceber que a única coisa que eu não adeus é Nossa Senhora Aparecida, que eu sou muito devota. Entendi. Que ela restaure a união dessa família, restaure o coração do meu esposo que anda tão ferido.

0: Hoje a gente faz parte de um grupo de casal. A gente se casou na igreja, ele fez recentemente a catequese e a crisma. E assim, é coisas que eu quero para ele hoje, é isso, é que ele ganhe o reino dos céus. Então hoje, padre, eu gostaria de pedir essa oração porque eu tô com um fardo, eu tô com cansaço, eu tô exausto, eu tô me culpando por algo que eu não sei o que eu fiz.
1: Então, eu deixei você falar, se desabafar, mas Rafaela, eles já sabiam que vocês se relacionavam, que vocês estavam 7 anos juntos?
0: Sim, a gente então, veio do Brasil juntos.
1: Então, o que eu quero te dizer, o problema não está em você. Filha, eu vou repetir. Houve alguma desavença entre você e a avó e o pai dele?
0: Nunca, padre.
1: Então, o problema não está em você. E eles vão aceitar. É momentâneo, bloquearam, é momentâneo, é um ato de um profundo egoísmo da parte deles. Não carregue a culpa, você mesmo elencou, e isso é importante quando vir esse sentimento de culpa, o quanto vocês juntos cresceram diante de Deus e também construíram a vida aí nos Estados Unidos. Então, quando o inimigo colocar essa culpa dentro de você, não permita que isso cresça. Ou você mesmo elencou. Vocês fizeram a caminhada de igreja, vocês não faltam ao domingo, ele fez a catequese, ele fez o processo de retomada da igreja. Vocês são felizes, não são?
0: Sim, padre.
1: Hoje ele está triste. Hoje. Deixe-lhe viver esse momento. Não é o que ele está vivendo, é como se fosse um luto, um sentimento muito ruim de frustração, de tanto amor que ele tinha para com a avó, com o pai, de terem feito essa desfeita. Minha sugestão, não cobre muito, apenas mostre-se presente. Eu estou aqui, eu te amo, nós nos amamos. Na medida que ele conseguir falar, se encontrar ele chorando, deixe ele abrir o coração. Talvez para você é mais fácil falar dos sentimentos. Para ele, não. Talvez para ele, pelos traumas que ele passou, falar das dores é difícil. Apenas esteja carinhosamente presente. O matrimônio de vocês não foi um erro. Você escutou o que eu falei?
0: Sim, padre.
1: Você escutou? O matrimônio de vocês não foi um erro, foi uma bênção. Duas pessoas, que significativas bastante para ele, tomaram uma atitude egoísta. Mas isso não vai atrapalhar o seu matrimônio. Não é hora de cobranças, não é hora entre vocês de cobrança. É você estar amorosamente presente e às vezes silenciosamente. Nem diga para ele tudo isso que você me disse. Não deixe o sentimento de culpa crescer. Vai passar. Você acredita em mim?
0: Sim, padre. Você
1: acredita em nome de Jesus? Eu estou proclamando em nome do Senhor Jesus das Santas Chagas. Este momento difícil vai passar.
0: Amém.
1: E levarei nas 1000 ave-marias. Eu vou para o intervalo, eu volto já. Conte com as nossas orações.
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0: Com certeza, a Rafaela, levarei sua intenção na missa do meio-dia e nas mil ave-marias. Ela falava de Danbury, nos Estados Unidos, acompanha pelo aplicativo. Também quero saudar a Web Rádio Insuperável de Framingham, Massachusetts. Também nos transmite lá a Web Rádio Mundial FM de Radford. E agora, recentemente, Web Rádio Milícia do Espírito Santo, Carolina do Sul. Minha saudação a toda a comunidade da Missão Estados Unidos e, de modo particular, ao nosso querido embaixador nos Estados Unidos, Padre Adriano Lessa. 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E digo duas datas. Dia 15 e 16, nós teremos em Hudson, Massachusetts, o retiro da obra Evangelizar é Preciso, Missão Estados Unidos. 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Dia 15 e 16, retiro. Dia 22 de agosto, eu estarei em Delran, em New Jersey. 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Será na Escola Católica da Sagrada Cruz, das 8 da manhã às 5 da tarde. Garanta sua presença, faça a sua inscrição. Nós vamos à leitura orante de Jó. Escute o que as pessoas têm dito.
1: Sou uma filha de Deus de algum lugar do Brasil. Padre do céu, estava ansiosa esperando pela leitura do livro de Jó.
0: Olha aí.
1: É simplesmente impactante.
0: De fato.
1: É fantástica. Ela é um ensinamento para a nossa vida diária. Ela é um tapa na cara de todos nós, de como devemos agir diante das dificuldades.
0: Com certeza.
1: Muitas vezes a nossa fé ela é muito infantil, no sentido de criança birrenta mesmo,
0: Sim.
1: sabe? Às vezes a gente pede as coisas para Deus e as coisas não saem como planejado.
0: Isso.
1: E a gente logo se revolta. Mas é isso, que possamos ter um pouquinho da grandeza de Jó. Eu estou simplesmente amando essa leitura, Padre.
0: Que bom, Deus seja louvado, filha de Deus. Bíblia aberta, cartilha de oração.
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0: E hoje, capítulo 21. Capítulo 21. A resposta de Jó a quem ontem discursou, que foram palavras duras, Zofar. O mais tenaz, o mais ferrenho crítico foi ontem Zofar. O que Jó tem a dizer hoje? Capítulo 21. Em tese, não me queixo de nenhum ser humano. Diz Jó no versículo 2. O melhor consolo que vocês podem me dar é escutar com atenção as minhas palavras. Tenham paciência com o que eu falo. Depois de eu terminar, vocês podem zombar de mim. Veja, eu dizia há pouco para a pessoa, a certos momentos, que não tenho o que falar. É estar presente e escutar. A presença silenciosa é muito importante. Tem horas que não há palavras do que dizer. O sentimento está muito à flor da pele. São pequenos gestos de carinho que fazem toda a diferença. Escutem com atenção minhas palavras. Versículo 4. Não é de nenhum ser humano que eu queixo. E é por isso que estou tão impaciente. Se vocês olharem para mim, porão a mão na boca assustados. Quando penso no que aconteceu, fico perturbado. O meu corpo todo treme. Quantas vezes há acontecimentos em nossa vida que quando você lembra, você leva um susto. Quando você acorda, acorda com um até um certo desespero. Meu Deus, eu queria continuar dormindo, porque não é verdade que isso está acontecendo na minha vida. Eu estou perturbado. Eu me sinto perturbado. Jó viveu isso. Vai comer, não tem vontade, não tem fome. Tenta assistir algo na televisão, mas parece que não, nada te pega. Vai rezar, não sente consolação. Você já passou por esta situação? É isso que Jó está dizendo. Se vocês olharem para mim, porão a mão na boca, assustados. Quando eu penso no que aconteceu, versículo 6, talvez você se identifique hoje com Jó. Quando eu penso no que está acontecendo na minha vida, eu fico perturbado, meu corpo treme. Jó continua, por que será que os maus continuam vivos? Por que chegam ricos à velhice? Eles têm filhos e netos e vivem para ver os bem crescidos ao seu redor. Versículo 9. Um questionamento que muitas pessoas fazem, e não tenha vergonha disso. Questionar não é duvidar. Nada ameaça a segurança dos seus lares. Deus não os castiga. Versículo 14. No entanto, a Deus eles disse, deixe-nos em paz. Não queremos saber das tuas leis. Quem é Deus Todo-Poderoso para que o adoremos? Que adianta fazer oração a Ele? Os maus progridem pelos seus próprios esforços. Mas eu não aceito o seu modo de pensar. Versículo 19. Vocês dizem que Deus castiga o filho pelo pecado dos pecados do pai. Mas é o pai que deveria ser castigado para que aprendesse a lição. Repito, olha um conceito que ainda perdura até hoje e Jó já destrói. Que os filhos pagam pelo erro dos pais, como se Deus amaldiçoasse, como se Deus, pelo pecado dos pais, amaldiçoasse os filhos. Isso não é verdade. Olha que questionamento forte, atenção, capítulo 21, versículo 19, vocês dizem, que Deus castiga o filho pelo pecado dos pais. Mas é o pai que deveria ser castigado para que aprendesse a lição. Que o pecador receba seu próprio castigo e ele sinta o peso da ira do Todo-Poderoso. Eu vou para o intervalo e eu volto. Mas eu deixo uma pergunta no ar, na tua cabeça ainda. Deus castiga o filho pelos erros dos pais? Eu volto rezando. Volte comigo.
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0: A leitura orante de hoje, que se você perdeu agora, tem às 10 da noite, mas essa leitura orante queria muito que se mandasse para as pessoas. No versículo 19, eu vou escrever na minha Bíblia e convido você a fazer. Coloque um paralelo. João, capítulo 9, versículo 2 a 3. Eu escrevi. Por quê? Porque exatamente esse texto, Jesus interpreta, caminhando, João 9:1, viu Jesus um cego de nascença. Os seus discípulos indagaram a ele: Mestre, quem pecou, este homem ou seus pais, para que nascesse cego? Jesus respondeu: Nem este pecou, nem seus pais, mas é necessário que ele se, para que nele se manifestem as obras de Deus. Então, nem tudo acontece fruto do pecado. As coisas acontecem. Você se encontra perturbado hoje? Você está neste lugar de Jó? Olha a imagem na televisão de Jó. Você está neste lugar? Você está perturbado com essa imagem de Jó? Nada te perturbe. E eu convido paralelamente hoje a você ler do livro Inabalável, página 95. Padre, eu já li o livro inteiro. Pegue a página 95. Questionar não é sinal de incredulidade, mas de busca. E toda busca sincera é por si só um movimento de fé. Vou repetir. Você viu o que Jó disse? Eu estou perturbado. Eu não consigo sentir alegria. Eu não concordo com esta forma de vocês compreenderem Deus. Questionar. Página 95 do livro Inabalável. Não é sinal de incredulidade, mas de busca. E toda busca sincera é por si só um movimento de fé. Eu não posso continuar a leitura, mas você pode. Página 95. É uma explicação mais aprofundada do texto. Senhor, nada me perturbe, nada me amedronte. Tira essa batedeira de dentro de mim. Afaste-me, Senhor, desses sentimentos que estão me tirando a paz. Senhor, dai-me paciência e confiança em Deus. Tudo passa, Senhor. Há quem tem Deus, nada falta. Esta foi a leitura orante de hoje. Se me permite, até peguei duas Bíblias hoje. Pega esse texto. Pega essa leitura orante. Às 8 horas será colocado no YouTube Padre Manzotti. E mande para alguém. Você vai estar evangelizando. Leilani. Falei certo o seu nome?
8: Alô, padre.
0: Seja bem-vinda, Leilani. De onde você fala?
8: Eu falo do Rio de Janeiro, São Gonçalo.
0: Meu abraço a Rio de Janeiro, São Gonçalo. E como que você me acompanha?
8: Pela Rádio Catedral.
0: Você já tentou na sua casa sintonizar a TV Evangelizar 16.1?
8: Não.
0: Faça isso e se conseguir, depois me mande um áudio no 41-3221-6060. E se alguém do Rio conseguir, mande para mim um áudio, estou ansioso. Ali no Rio de Janeiro, canal aberto, 16.1. Diga, Leilânia, palavra é sua.
8: Padre, sua bênção.
0: Deus abençoe.
8: Eu sofro de depressão há 14 anos.
0: Fale mais alto, querida.
8: Eu sofri de depressão há 14 anos.
0: Tá.
8: Três meses eu fui diagnosticada com esquizofrenia.
0: Tá.
8: Eu tenho depressão, ansiedade e bipolaridade.
0: Tá.
8: Além da esquizofrenia. E, infelizmente, eu já tentei suicídio 10 vezes.
0: Misericórdia pelas santas chagas.
8: E, por causa disso, eu adquiri uma arritmia cardíaca, porque a última tentativa eu tomei alguns remédios, né? E foi muito forte, e então eu fiquei mal. Então, agora eu descobri que eu tô com arritmia cardíaca por causa disso.
0: Tá.
8: E eu, como eu falo para as pessoas não entendem que eu sofro disso. Então, eu perdi todos os meus amigos.
0: Certo.
8: E eles me abandonaram no momento que eu mais precisei.
0: Parece que eu estou escutando a história de Jó.
8: É, eu estava ouvindo e eu estava vendo que é parecido com a minha. E a minha mãe, eu perdi meu pai tem 12 anos, e a minha mãe é a única pessoa que vive comigo, que luta comigo diariamente para enfrentar as minhas crises, os meus desesperos. E tá difícil, padre.
0: Eu deixei você falar. Você fez uma anamnese, você fez um relatório de todas as suas doenças. E eu acolho e acredito piamente que a vida para você, viver para você, é um fardo. Mas eu tenho uma pergunta para você. O que você tem feito? Tá, o diagnóstico você sabe. Mas o que você tem feito para vencer este diagnóstico? Você está com acompanhamento médico?
8: Estou.
0: Você toma remédio?
8: Tomo.
0: Certinho?
8: Certinho.
0: E a tua vida? E a tua vida espiritual?
8: Padre, eu tive uma experiência, né? E como que se diz a palavra?
0: Fala mais alto.
8: Eu tive uma experiência há pouco tempo. E eu comecei a fazer a crisma na minha igreja.
0: A catequese.
8: Catequese. E quando faltava 3 semanas para acontecer a crisma, eu larguei por causa da depressão.
0: Filha, eu entendo, mas não aceito.
8: Eu também não.
0: Então você vai voltar e você vai conversar com a sua antiga catequista na sua paróquia. E você vai concluir. Filha, volta a dizer, saber o diagnóstico é importante para o médico. Para você, é importante o que fazer para vencer isso. A dimensão espiritual é importantíssima. Volte, faça essas 3 semanas. E com uma licença do pároco, e o padre pode obter essa licença do bispo, você pode ser crismada em qualquer período do tempo. Eu não estou arrumando uma solução fácil. Diante do teu caso, eu como padre, como pároco, agiria assim. Pediria uma licença ao bispo para a crisma, para que você continuasse. Mas e a missa dominical? A visita ao Santíssimo Sacramento? Está faltando Deus na tua vida um pouco mais, filha. Você precisa se agarrar em Deus para se levantar mais fácil. Alô?
8: Então, alô, tá me ouvindo?
0: Levarei seu nome em oração. Volto já.
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6: Dez horas com 50 minutos, você está ouvindo a programação Experiência de Deus com o padre Reginaldo Manzotti. 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

Eu falava com a Leilane, Rio de Janeiro. Lá temos a canal aberto, TV Evangelizar, canal 16.1. Ela citava a Rádio Catedral FM, Cone Gomar, Rádio Nossa Senhora de Copacabana, Paulo Nabuco, Cardeal Arcebispo Dom Orani João Tempesta. Digo para você antes de seguir, já ligou? Seu nome já está para as mil Ave Marias, 0800-410-6060, 41-3221-6060. Hoje, aniversário da rádio Bom Jesus FM, Bom Jesus do Galho, Minas Gerais, Cedro FM, Cedro, Ceará, Cidade FM, Jequitibá, Minas Gerais, Cultura FM, Três Lagoas, Mato Grosso do Sul, Poço Dantas FM, Poço Dantas, Paraíba, Estilo FM, Braço do Norte, Santa Catarina, e OT TV, OTT pela TV Internet, IBL, Imperatriz Maranhão. E hoje, aniversário do Padre Kleina, ele que é meu afilhado de ordenação, é um colaborador, grande colaborador da obra Evangelizar, tem missa às quartas-feiras, 7:30 da noite, na TV Evangelizar, no sábado também, às 18 horas. Que Deus o abençoe, Padre Kleina, obrigado por ser o colaborador da obra Evangelizar é Preciso. Filhos queridos, nós estamos chegando no final do mês de maio. Eu quero agradecer a quem colaborou, mas você recebeu, junto com o Jornal do Evangelizador, um boleto extra. E eu quero pedir, por favor, passe hoje no banco, vá na casa lotérica. Filhos, nós estamos com 17% de adesão. Eu vou repetir, 17%. Fiquei surpreso, pasmo e um tanto triste chegando da peregrinação, me deparar com esta realidade. Eu quero pedir ao seu coração que faça sua doação extra. A sua doação mensal é aquela religiosa na parte branca. A extra é essa parte verde. Nós estamos com 17% desta segunda etapa. E olha que o mês passado fechamos em 39%. Obrigado, viu, a quem doou. Muito obrigado. Mas eu peço ao teu coração hoje, nesse último dia útil do mês de maio, no meio dia das mil ave-marias, toma uma decisão agora, antes do almoço, ou depois do almoço, faça a sua doação extra. Eu te peço, na confiança e no amor de Nossa Senhora, nós estamos precisando muito da sua colaboração hoje, na campanha extra das Santas Chagas. Por favor, desculpe o meu desabafo, mas é um desabafo de quem confia na obra, confia em Deus, mas confie em você. Por favor, faça sua contribuição. Amém. Juntos, para a novena, segundo dia, Jesus das Santas Chagas pela libertação dos vícios. Senhor, Pai misericordioso, pelas santas chagas do teu Filho Jesus, concedei vida a todos aqueles que se encontram encarcerados em um vício, escravos de alguma droga. Senhor, Pai cheio de misericórdia, pelas santas chagas gloriosas de Jesus, libertai da escravidão o vício das drogas, bebida, cigarro, compulsões, mentiras, jogos. Quebrai todas as cadeias e os grilhões dessas pessoas, cujos nomes cito agora, diga o nome da pessoa. Confia no Senhor, pedi e recebereis, procurai e achareis. Senhor, Pai misericordioso, Deus da vida,
pelas santas chagas de teu filho, libertai da carência, dos traumas, desgostos, de toda a escravidão espiritual, afetiva, emocional, moral. Preenchei o vazio na vida dessas pessoas para que sintam a libertação deste mal. Senhor, pelas cinco chagas de teu filho Jesus, tirai todo o malefício, dai serenidade no viver e no querer. Livrai de toda carência, rejeição, falta de amor, amargura, todo complexo e más companhias. Jesus das santas chagas, libertai a família dos vícios. Jesus das santas chagas, libertai a família dos vícios. Jesus das santas chagas, libertai a família dos vícios. Mas também peço por todos os traumas que a família carrega, tendo alguém escravo do vício. Os filhos, esposa, marido, todos os males que a família está sofrendo. O Senhor esteja convosco, Ele está no meio de nós. Abençoai, Senhor, a água, a roupa dos enfermos, as fotos de família. Por intercessão de Nossa Senhora, hoje principalmente nas mil Ave Marias, São Pio de Pietrelcina, nos méritos das Santas Chagas, em nome do Pai, do Filho e do Espírito Santo. Amém. E eu me despeço, até daqui a pouco na missa, nas mil Ave Marias, com o clipe Pelas Mãos de Maria, YouTube Padre Manzotti. 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

0: 11 horas.
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Muito bem, muito bom dia, 11 horas 3 minutos, bom dia, seja muito bem-vindo, já estamos no ar com mais um programa da manhã, programa Ayrton José aqui pela Rádio Cristal até o meio-dia, né, até o meio-dia aí, o seu amigo aqui Matheus Flores te faz aquela excelente companhia, levando para você a informação aqui nessa hora de programação, então, portanto. Hoje é sexta-feira, dia 29 de maio, já estamos quase na retinha final aí do mês de maio, né? Já se passaram aqui no nosso calendário 149 dias até o momento, restando aí 216 dias pela frente deste ano. Vamos trazendo aqui a nossa agenda do rádio de hoje. Quem traz mais detalhes é ela, Elaine Dias.

0: Oi, gente, hoje é dia 29 de maio, hoje é dia do estatístico e dia do geógrafo. Hoje é o Dia Mundial da Energia e também o Dia Internacional dos Soldados da Paz nas Nações Unidas. Tem aniversário de Gretchen, atriz, cantora e dançarina, Luiz Roberto, apresentador e locutor esportivo, Débora Bloch, atriz, Danton Mello, ator, Juliana Quinusti, atriz, Fernanda Mota, modelo e apresentadora e Ana Beatriz Barros, modelo brasileira.
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0: Voltando no tempo, em 1936 era criado o Instituto Brasileiro de Geografia e Estatística, IBGE, com o nome Antigo Instituto Nacional de Estatística. Em 1988, o presidente dos Estados Unidos, Ronald Reagan, iniciava sua primeira visita à União Soviética quando chegava a Moscou para uma cúpula de superpotências com o líder soviético Mikhail Gorbachev. E em 2008, em uma votação controversa por 6 a 5, o Supremo Tribunal Federal, STF, liberava a utilização de células-tronco embrionárias para aplicação em pesquisas científicas e terapias. Amanhã tem mais Agenda do Rádio para você. Um grande abraço e até lá!
2: Onze horas, 5 minutos e meio, tempo em Marueneiro encontra-se parcialmente encoberto, o sol predomina, mas com algumas variações de nuvens no firmamento, né? A temperatura agora está na casa dos 18 graus, sensação térmica é de 19 graus. Hoje as máximas podem chegar na casa dos 22 graus. Vamos trazendo aqui a repórter Juline Pokorzelski. Ela fala mais sobre o tempo e temperatura na região sul.
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4: A previsão do tempo para esta sexta-feira, dia 29, na região sul, é de tempo firme com predomínio de sol e temperaturas baixas, segundo o IMET. O ar frio de origem polar mantém madrugadas e manhãs geladas, com chance de geada nas áreas mais altas de Santa Catarina. No Rio Grande do Sul, o tempo segue estável e frio. Em Santa Catarina, há variação de nebulosidade e possibilidade de geada. Já no Paraná, o frio se intensifica principalmente nas regiões próximas à divisa catarinense. Entre as capitais, a mínima prevista é de 9 graus em Curitiba e a máxima de 22 graus em Florianópolis. Juline Pogorzelski, o tempo e a temperatura.
2: Obrigado, Juline, pelas informações. Ela volta amanhã com mais informações do tempo e também da temperatura. 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
2: 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Tudo de bom. 11 horas e 10 minutos. Agora com assuntos do esporte, chegando Valdecir Moraes. Diga lá, Moraesinha.
6: Bom dia para você, bom dia também para o amigo aí que acompanha a Rádio Cristal nesta sexta-feira, dia 29. Terminou a fase de grupos da Copa Sul-Americana e também da Libertadores. Daqui a pouco, meio-dia, no horário de Brasília, em Luque, no Paraguai, sede da Comebol, haverá o sorteio para a formação então dos confrontos da próxima fase. Pela Sul-Americana, é o seguinte, os primeiros colocados de cada grupo vão para o pote 1. Os segundos colocados vão para uma repescagem com os terceiros colocados da Libertadores. Então, no pote 1, aguardando adversários, ficaram Macará, Deportivo Recoleta, Montevideo City Torque, Olímpia e River Plate. E os brasileiros Atlético Mineiro, São Paulo e Botafogo. Eles aguardam adversários do pote 2 que vão fazer essa repescagem, então esse play-off. O Grêmio contra o Bolívar, o Bragantino contra o Sporting Cristal, o Vasco contra o Independente Medellín, o Santos contra a Universidade Central da Venezuela, ainda teremos o O'Higgins e Boca Juniors, Tigre e Nacional do Uruguai, Caracas e Santa Fé, Cienciano e Lanús. Estes playoffs ocorrerão depois da pausa da Copa do Mundo, entre 21 e 23 de julho. Já a Libertadores da América, dois potes. O pote 1 vai enfrentar o pote 2, independente de país. Os primeiros colocados da fase de grupos ficaram no pote 1. Do Brasil, Flamengo e Corinthians. E mais Coquimbo Unido do Chile, Independente Rivadavia da Argentina, Universidade Católica do Chile, Cerro Porteño do Paraguai, LDU do Equador, Independente Del Valle do Equador. No pote 2 ficaram Estudiantes da Argentina, Tolima da Colômbia, Platense da Argentina, Rosário Central da Argentina e os brasileiros Fluminense, Cruzeiro, Palmeiras e Mirassol. Oitavas de final da Libertadores, dias 11 a 20 de agosto. Pela Libertadores da América de Futsal, que acontece em Carlos Barbosa, no Rio Grande do Sul, o Sorocaba venceu o Nacional do Uruguai por 6-0, o Carlos Barbosa venceu o Pantalón do Peru por 3-0. As duas equipes estão nas semifinais amanhã. Se vencerem, farão uma final brasileira, quem sabe, na Libertadores da América, no domingo, em Carlos Barbosa, no Rio Grande do Sul. Final de semana tem Campeonato Brasileiro, mais uma rodada antes da pausa para a Copa do Mundo, com jogos importantes no Brasileirão da Série A. Pela Copa Sudoeste de Futebol, lembrar que o Marmeleiro está na chave prata, está aguardando um jogo que acontece neste domingo, dia 31, para daí enfrentar um dos piores colocados, vamos dizer assim, da primeira fase no mata-mata das oitavas da Copa Sudoeste de Futsal Chave Prata. E no futsal feminino, o Marmeleiro decide o título da Sudoeste Cup neste domingo às 4 da tarde em Santa Isabel do Oeste contra Capanema. Logo mais no Vanguarda tem mais. Bom dia.

0: Muito bem, 11 horas com 13 minutos e meio. Obrigado, Ivaldecir. Ele volta 12h30 com mais assuntos do esporte no Vanguarda Esportiva aí desta sexta-feira. 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Eu falei frigorífico Marmeleiro. 11 horas, 15 minutinhos. Daqui a pouquinho tem o nosso giro de informação chegando, o giro internacional com alguns destaques do mundo para você. Daqui a pouquinho, então, você acompanha aqui pela Rádio Cristal. 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Um bom dia para você que está na escuta, através do rádio, pela internet, pelos aplicativos. Sejam muito bem-vindos aí, né? Então até o meio-dia eu te faço aquela companhia bacana aí, né? Vamos com informação. Chegando o pessoal lá da Rádio França com destaques. Romênia convoca embaixador russo após drone cair em prédio, né, na União Europeia. Vamos ouvir então aí as informações.
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2: Márcia Bechara.
1: Paris, 29 de maio de 2026. Essas são as principais notícias desta sexta-feira. A Romênia convocou hoje um embaixador da Rússia depois da queda de um drone sobre um prédio residencial que deixou 2 feridos. Um episódio classificado como estresse. 29 de maio de 2026. Essas são as principais notícias desta sexta-feira. A Romênia convocou hoje um embaixador da Rússia depois da queda de um drone sobre um prédio

0: prometeu, em mensagem na Rede X, a adoção de um novo pacote de sanções contra a Rússia. O presidente da Romênia convocou o Conselho Supremo de Defesa após a queda do drone. O exército romeno afirmou que não teve tempo de abater o aparelho. A OTAN classificou o fato de irresponsabilidade da Rússia. A porta-voz da aliança afirmou que o secretário-geral Mark Rutte está em contato com as autoridades romenas. A Ucrânia afirmou que o episódio é mais uma prova de que a Rússia representa uma ameaça real para toda a Europa, e o chanceler francês Jean-Noël Barrot afirmou que vai dizer ao embaixador da Rússia, convocado nesta sexta-feira em Paris, que esse novo episódio é uma intimidação irresponsável e sem efeito. Esta é a primeira vez que um drone atinge uma área densamente povoada na Romênia e que há registro de feridos. E ataques israelenses no sul do Líbano colocam em grave risco importantes sítios arqueológicos, como as ruínas milenares do Tiro e a fortaleza cruzada de Bofor, sobre o vale do rio Litani, segundo o ministro da Cultura libanês, Ghassan Salameh. Ele afirmou que os bombardeios israelenses caíram muito perto do sítio histórico de Tiro, considerado patrimônio mundial da humanidade, e que o castelo de Bofor chegou a ser atingido diretamente. E a Justiça do Quênia determinou a suspensão temporária do plano dos Estados Unidos de instalar no país um centro de quarentena para pessoas possivelmente infectadas pelo vírus Ebola. A decisão judicial também proibiu o Quênia de receber pessoas expostas ou contaminadas pela doença até que a Justiça analise uma ação movida por uma organização não governamental contra o acordo firmado com os norte-americanos. O diretor-geral da Organização Mundial de Saúde deve se reunir hoje com autoridades da República Democrática do Congo, em Kinshasa, país que enfrenta uma grave epidemia da doença, antes de seguir no sábado para a região mais afetada pela crise. Já a primeira-ministra da Itália, Giorgia Meloni, pediu à União Europeia que reforce a vigilância nas fronteiras de pessoas vindas de áreas afetadas pelo vírus Ebola. De Paris, Rádio França Internacional, em parceria com a agência Rádio Web.
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3: 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Beleza?
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Muito bem, 11 horas com 24 minutos. Vamos prosseguindo aqui com o programa da manhã, programa José, falando agora da Luniburger. 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

0: 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Mercadão dos Óculos, na Dambro Zepiva 486, sala 3, bem no centrão aqui de Marmeleiro. 11 horas com 28 minutos, daqui a pouquinho o Reginaldo Vicente também está chegando aí com o Cristal Notícias, está trazendo informações aí no meio da hora. Então aguenta aí, Reginaldo, daqui a pouquinho tu chega aí, prosear. 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Fale com o Nilson Bueno. 11:29. 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O telefone é o 98414-4483. 11:31, chegando agora as informações do meio da hora, Cristal Notícias, Reginaldo Vicente, diga lá.
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2: Até as 18 horas da quinta-feira, dia 28, a Receita Federal havia recebido 2.584.399 declarações do Imposto de Renda à Pessoa Física de contribuintes do Paraná, de um total estimado de quase 3 milhões de documentos neste ano. Isso significa que mais de 300 mil paranaenses deixaram a entrega para o último dia de prazo, que se encerra às 23:59:59 desta sexta-feira hoje. O total esperado no Estado é de 2.934.497 declarações, segundo a Receita. No Brasil, eram 38.700.000 encaminhadas até o mesmo horário, de um total estimado de mais de 44 milhões de documentos em 2026. É importante ressaltar que o envio da declaração dentro do prazo evita o pagamento de multas. Além disto, monitorar o processamento da declaração por meio do aplicativo oficial da Receita Federal ou pela página gov.br/Receita Federal e regularizar eventuais pendências evita a permanência em malha.
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0: Muito bem, 11 horas com 35 minutos, 11h35. A gente vai seguindo até o meio-dia com o programa da manhã, programa Ayrton José. 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O telefone é o 99903-4082. 11h36, o Ayrton José Celeschi está chegando aqui na nossa programação, trazendo informações. Diga lá, Ayrton, bom dia.
1: Olá, você que acompanha a programação da Rádio Cristal nesta manhã de sexta-feira. Hoje já é dia 29 de maio, ano 2026. Aqui no programa da manhã, programa Ayrton José, hoje com a apresentação aí do Matheus Flores. Nós estamos chegando para lembrar que estamos vivendo hoje e amanhã aqui em Marmereiro, o dia do imposto zero, né? O de um imposto mais barato, né? Várias empresas de Marmereiro, através do Núcleo do Empreendedor Jovem de Marmereiro, estão realizando uma atividade na cidade de Marmereiro, com várias empresas participando e oferecendo descontos incríveis, né? Dia do Imposto Zero. Estão participando aí a Estilo Móveis, a Relojoaria Adriane, a Farmácia Brasil Poupalar, Feirão do Carro, InfoSystem e Cielo Marmoraria. Você pode visitar essas empresas que estarão oferecendo para você descontos especiais nos seus produtos, né? É os impostos que estão por trás das siglas. Tem imposto de 15%, tem imposto de 30%, tem imposto de 34,6%, 16%, 15%, 10%, né? Então, hoje e amanhã é o dia de você vir para o comércio de Marmereiro, visitar essas empresas que já falei aqui e colaborar aí e ajudar também, né? Comprando, ajudar o seu bolso, né? Comprando mais barato, tá certo? Grande abraço, Matheus, para você. Obrigado por estar aí nos substituindo no programa da manhã, programa José. Semana que vem já estaremos de volta aí na programação da Rádio Cristal. Grande abraço.
0: Tá certo, Ayrton. Um abraço para você e até semana que vem, então, aí, né? Obrigado aí pelas informações. 11h38, olha só, a gente dá a sequência aqui agora falando para você da Império dos Girassóis. 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Vamos trazendo aqui mais uma informação. Daqui a pouquinho tem também a cotação dos preços do mercado agrícola, mercado financeiro, os números de hoje. Também tem alguns comunicados também para esta manhã. Vamos trazendo aqui agora o Breno Zonta. Ele fala o seguinte aqui, ó: prazo para declarar o imposto de renda termina nesta sexta-feira.
2: O prazo para emitir a declaração do imposto de renda termina nesta sexta-feira, 29 de maio. O contribuinte tem até 11h59 da noite para realizar todo o processo no site da Receita Federal. A gerente sênior na consultoria empresarial e auditoria Forves Mazars, Lívia Nóbrega, lembra quem é obrigado a declarar.
3: Situações como recebeu rendimentos tributáveis acima do limite anual estabelecido, recebeu algum rendimento isento não tributado exclusivamente na fonte acima do limite, obteve ganho de capital na alienação de bens, realizou operações em bolsa de valores, possuía bens ou direitos acima do limite definido em 31 de dezembro.
2: Vale avisar que a Receita Federal estabelece desde o ano passado que contribuintes também devem declarar ganhos em apostas pela internet. Valores recebidos com locações de imóveis também são tributáveis e automóveis como carro e motocicleta precisam ser registrados. A Lívia lista os documentos que devem ser reunidos pelo contribuinte para a declaração.
3: Informes de rendimentos fornecidos pelos empregadores, os informes de instituições financeiras, de suas contas, aplicações, investimentos, informes de rendimentos de aluguéis, aposentadoria ou pensão, e os informes de distribuição de lucros, dividendos, prolabore, bens e direitos, compra e venda de imóveis, documentos de veículos, saldos bancários, pagamentos e deduções. A gente tem os recibos de despesas médicas, despesas com educação, previdência privada.
2: Quem for obrigado a declarar e não prestar conta ao fisco dentro do prazo estará sujeito à cobrança de uma multa mínima no valor de R$ 165,00 e que pode alcançar 20% de todo o valor devido, e tudo isso mesmo que não tenha imposto a pagar. Além disso, essa pessoa pode ter o cadastro de pessoa física, o CPF, declarado como irregular pela Receita, o que pode gerar dificuldades para obter financiamento, participar de programas sociais do governo ou até para emitir um passaporte para uma viagem internacional. Agência Rádio Web, produção e reportagem, Breno Zonta.
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0: Maravilha, 11 horas 49 minutos. A gente vai seguindo aqui com o programa da manhã, programa José, falando para você agora aqui, meu amigo, da Transformare Jardinagem e Paisagismo. 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Faltando 10 minutinhos para o meio-dia, olha só, também falamos da CVL Centro Automotivo. 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O telefone é o 99106-9400. 11h54, também falamos aqui da loja Amanda Modas, isso mesmo. 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Faltando 5 minutinhos para o meio-dia, é hora dos números de hoje.
1: 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Cotações fornecidas pelo Deral Cima.
0: Cotação dos preços do mercado agrícola para esta sexta-feira. Os dados são fornecidos aí pelo Núcleo Regional de Francisco Beltrão e Dois Vizinhos. Olha só, feijão carioca e feijão preto sem informação. Milho amarelo tipo 1, saca de 50 quilos, R$ 53,00 no preço mínimo, R$ 58,00 no mais praticado, chegando a R$ 59,00 no preço máximo. Soja industrial tipo 1, saca de 60 quilos, R$ 112,00 no mínimo, R$ 115,00 no mais praticado, com aumento de R$ 1,00, e continua estável no preço máximo, também com R$ 115,00 o valor. Trigo pão PH 78, saca de 60 quilos, R$ 69,00 no mínimo, R$ 70,00 no mais praticado e continua estável no preço máximo. Boi em pé, arroba, R$ 320,00 no mínimo, R$ 350,00 no mais praticado, chegando a R$ 360,00 no preço máximo. Suíno em pé, tipo carne no integrado quilo, sem informação. Vaca em pé, padrão corte, arroba, R$ 305,00 no mínimo, R$ 320,00 no mais praticado, chegando a R$ 330,00 no preço máximo. Cotação das moedas para hoje: dólar está na casa dos R$ 5,05, euro R$ 5,88 e a libra esterlina inglesa está cotado hoje na casa dos R$ 6,79. Então, esses são os números de hoje. Cotação dos preços do mercado agrícola e mercado financeiro. Olha só, tem aqui alguns comunicados para esta manhã, tem aqui um convite para você. Olha só, o Clube de Mães Ternura e Esperança da linha Manduri, aqui de Marmeleiro, convida todos, né, para um grandioso almoço. Cardápio vai ser carne suína, galeto, pão, cuca, mandioca, arroz e saladas diversas. Vai ser agora neste domingo, ao meio-dia. Valor R$ 35,00. Vai ser lá no pavilhão da comunidade. Observação, crianças acima de 12 anos pagam. Levar pratos e talheres também. À tarde haverá buffet de sobremesas e bingo. Pontos de venda Cobema e no Bolão do Chimite. Fale lá com a Arlete para mais informações. 46-99983-4781 ou também com a Mariana, 99942-4781. 4697. 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Olha só, aqui tem mais um aviso. O responsável pela Unidade Municipal de Cadastro do INCRA, Delmir Pavan, comunica aos proprietários rurais do município de Marmeleiro que os certificados de cadastro de imóveis rurais, o CCIR Exercício 2026, foram liberados e os mesmos poderão ser emitidos pela internet no site www.incra.gov.br. O proprietário deve preencher os dados solicitados e primeiramente, né, efetuar o pagamento da taxa correspondente. Pode ser aí por boleto, PIX ou cartão de crédito. O certificado será disponibilizado após a confirmação do pagamento em até 3 dias úteis. Para aqueles que não têm acesso à internet ou não conseguirem emitir a guia de pagamento por algum motivo, procurar lá o responsável na Prefeitura Municipal. Os proprietários deverão trazer consigo o CCIR anterior, o CPF ou documento, e também o documento da terra, né? Para fazer lá o cadastro, né? Muito bem. Olha só, tenho aqui mais um convite para você. A comunidade São Luís Marmeleiro, juntamente com o Clube de Mães, tem a alegria de convidar você e sua família para a grande festa da comunidade. Vai ser no dia 21 de junho, lá na comunidade São Luís, aqui de Marmeleiro. A programação às 10h30 tem aí a missa, né? Santa Missa, almoço com buffet de sobremesas e muito mais. Venda de churrasco, espeto padrão, no valor de R$ 130. Você pode fazer a reserva através aí do telefone WhatsApp, né? Fala lá com a Fernanda, o telefone é o 99924-7523. A Clenir é o 988-183296 ou também a Solange, 92001-3929. Lembrando que você precisa fazer a reserva lá do espeto, né, do seu churrasco, até o dia 19. Né? Então, até o dia 19 você pode fazer a sua reserva. 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Venha participar conosco deste momento especial de fé, união e confraternização. 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Comunidade São Luís e o Clube de Mães desde já agradece a sua presença e colaboração. 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Meio-dia, um minutinho, a gente vai seguindo aqui com o programa da manhã, programa José, falando para você agora, meu amigo, aqui da loja Mix Preços, isso mesmo, loja Mix Preços, diretamente de Curitiba para Marmeleiro. 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Meio-dia, 2 minutinhos. 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Meio-dia com 5. Daqui a pouquinho está chegando aí o momento da fé, as demais programações aqui da Cristal. 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Meio-dia com 7 minutinhos. 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Meio-dia com 8, pessoal. Passou um pouquinho aqui do nosso horário. Agradeço aí a companhia de vocês, né, nesta manhã. O programa da manhã, programa Ayrton José, volta na segunda-feira aí, sob a direção do nosso diretor Ayrton José Celeschi. Mas amanhã tem uma programação especial e também o programa da Prefeitura Municipal, tratando aí de diversos assuntos aí do nosso município durante essa semana aí, né? Eu volto domingo, né? Domingo bem cedinho, 6 horas da manhã. O seu Mateuzinho está de volta aí com mais programação aqui pela Rádio Cristal. Aquele abraço, boa sexta, bom final de semana e até lá. Tchau, tchau.

0: Meio-dia e 9.
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Olá, meu irmão, minha irmã, bem-vindos ao programa Momento da Fé desta sexta-feira, 29 de maio, programa de responsabilidade da catequese. Rezemos juntos, em nome do Pai, do Filho, do Espírito Santo. Amém. O anjo do Senhor anunciou a Maria e ela concebeu do Espírito Santo. Ave Maria, cheia de graça, o Senhor é convosco. Bendita sois vós entre as mulheres, e bendito é o fruto do vosso ventre, Jesus. Santa Maria, Mãe de Deus, rogai por nós, pecadores, agora e na hora de nossa morte. Amém. Eis aqui a escrava do Senhor. Faça-se em mim segundo a vossa palavra. Ave Maria, cheia de graça, o Senhor é convosco. Bendita sois vós entre as mulheres, e bendito é o fruto do vosso ventre, Jesus. Santa Maria, Mãe de Deus, rogai por nós, pecadores, agora e na hora de nossa morte. Amém. E o Verbo de Deus se fez carne e habitou entre nós. Ave Maria, cheia de graça, o Senhor é convosco. Bendita sois vós entre as mulheres, e bendito é o fruto do vosso ventre, Jesus. Santa Maria, Mãe de Deus, rogai por nós, pecadores, agora e na hora de nossa morte. Amém. Rogai por nós, Santa Mãe de Deus, para que sejamos dignos das promessas de Cristo. Oremos. Derramai, ó Deus, a vossa graça em nossos corações, para que, conhecendo pela mensagem do anjo a encarnação do vosso Filho, cheguemos por sua paixão e cruz à glória da ressurreição. Por Cristo nosso Senhor. Amém. Glória ao Pai, ao Filho e ao Espírito Santo, assim como era no princípio, agora e sempre, por todos os séculos dos séculos. Amém. Em 29 de maio, a Igreja Católica celebra principalmente a memória litúrgica de São Paulo VI. A data também é o dia de ordenação sacerdotal de João Batista Montini, que viria a se tornar um dos papas mais marcantes da era moderna. Nascido Giovanni Battista Montini em 1897, na Itália, foi ordenado sacerdote em 29 de maio de 1920. Como pontífice, destacou-se por concluir o Concílio Vaticano II, promover os direitos humanos, o diálogo interreligioso e a paz mundial. Foi o primeiro papa a viajar de avião e visitar os cinco continentes. Ele também tinha uma grande devoção à Nossa Senhora Aparecida, enviando uma rosa de ouro ao santuário no Brasil em 1967. Faleceu em 1978 e foi canonizado pelo Papa Francisco em 14 de outubro de 2018. Vamos agora aos avisos da paróquia Santa Rita de Cássia e Santa Catarina de Alexandria. Domingo tem 60 anos de casados de Sebastião Antunes de Oliveira e Santina de Oliveira. Corpus Christi, dia 4 do 6, tem missa às 14 horas na Igreja Matriz. O Terço dos Homens, todas as segundas-feiras, 19h30, no Cenáculo. As Mães que Oram pelos Filhos, todas as terças-feiras, às 19 horas. A Legião de Maria, todas as quartas-feiras, às 13h30, na Sala de Catequese. O Grupo de Oração RCC convida para os dias 6 e 7 de junho de 2026 o Retiro de Oração da RCC, de Nossa Senhora, do Grupo de Oração Nossa Senhora de Fátima. Esse retiro será com Ricardo Santos e o Ministério Sinal da Misericórdia. O valor é de R$ 50 por pessoa. Terá início no sábado, dia 6 de manhã, e o término no domingo, dia 7, com o almoço. O apostolado da oração também acontece todas as sextas-feiras, às 14 horas. A oração do Rosário, todas as segundas-feiras, às 13h30, no Cenáculo. Para os acólitos e coroinhas, no dia 30 do 5, tem formação para os coordenadores dos servidores do altar em Francisco Beltrão. A imagem de Santa Rita, então, ainda estamos pedindo colaboração para o pagamento da imagem que foi adquirida, né? Você pode colaborar, fazer sua doação na secretaria paroquial. Nessa sexta-feira, dia 29 de maio, às 16 horas, tem o Cursílio de Adulto de Mulheres em Pato Branco, e às 17 horas tem missa no Colégio O Bosque.
Amanhã, sábado, dia 30 de maio, continua o cursinho de adultos de mulheres em Pato Branco e os servidores do altar têm formação para os coordenadores em Francisco Beltrão. Meio-dia tem o programa de rádio Momento da Fé, 19 horas tem missa na Igreja Matriz e 19 horas também tem missa no Ipiranga, São Judas Tadeu. No domingo, dia 31 de maio, às 8 horas da manhã, tem missa de Santa Brígida no bairro Santa Rita. 8 horas também São Leopoldo Mandic, no bairro Passarela. 9h30 de Nossa Senhora do Caravaggio na Água Branca. 9h30 também Nossa Senhora da Conceição no bairro Alvorada. 16 horas tem a missa de encerramento do cursinho de adulto de mulheres em Pato Branco. 19 horas, das zeladoras da capelinha tem coroação de Nossa Senhora. Na terça-feira, 2 de junho, meio-dia, tem programa de rádio Momento da Fé. 16 horas, Legião de Maria da Santa Brígida no bairro Santa Rita. 19 horas tem missa de Santo Agostinho no Três Pinheiros. 19h30, mães que oram pelos filhos. Quarta-feira, 3 de junho, atendimento do padre na Secretaria Paroquial o dia todo. Meio-dia, programa de rádio Momento da Fé. 14 horas, a Legião de Maria na sala de catequese. 15 horas, missa e novena de Perpétuo Socorro na Igreja Matriz. 19h30, missa de São Jerônimo no Jardim Bandeira. 19h30, missa de Nossa Senhora das Graças no Vila Roma. Na quarta-feira, dia 4 de junho, que é o di... na quinta-feira, desculpa, quinta-feira, 4 de junho, que é Corpus Christi, é dia santo, às 8 horas da manhã tem a confecção dos tapetes pelas ruas. Ao meio-dia tem programa de rádio Momento da Fé e às 14 horas, então, será a missa e a procissão da Igreja Matriz, então, de Corpus Christi. Esses foram, então, os avisos para a semana da Matriz Santa Rita de Cássia e Santa Catarina de Alexandria. Vamos agora meditar, ouvir, guardar no nosso coração o Evangelho de Jesus Cristo, hoje segundo Marcos. Tendo sido aclamado pela multidão, Jesus entrou no templo em Jerusalém e observou tudo. Mas, como já era tarde, saiu para Betânia com os 12. No dia seguinte, quando saíam de Betânia, Jesus teve fome. De longe, ele viu uma figueira coberta de folhas e foi até lá ver se encontrava algum fruto. Quando chegou perto, encontrou somente folhas, pois não era tempo de figos. Então, Jesus disse à figueira: "Que ninguém mais coma de teus frutos." E os discípulos escutaram o que ele disse. Chegaram a Jerusalém. Jesus entrou no templo e começou a expulsar os que vendiam e os que compravam no templo. Derrubou as mesas dos cambistas e as cadeiras dos vendedores de pombas. Ele não deixava ninguém carregar nada através do templo e ensinava o povo dizendo: "Não está escrito: minha casa será chamada de casa de oração para todos os povos? No entanto, vós fizestes dela uma toca de ladrões." Os sumos sacerdotes e os mestres da lei ouviram isso e começaram a procurar uma maneira de o matar. Mas tinham medo de Jesus, porque a multidão estava maravilhada com o ensinamento dele. Ao entardecer, Jesus e os discípulos saíram da cidade. Na manhã seguinte, quando passavam, Jesus e os discípulos viram que a figueira tinha secado até a raiz. Pedro lembrou-se e disse a Jesus: "Olha, mestre, a figueira que amaldiçoaste secou." Jesus lhes disse: "Tende fé em Deus. Em verdade vos digo: se alguém disser a esta montanha: levanta-te e atira-te no mar, e não duvidar no seu coração, mas acreditar que isso vai acontecer, assim acontecerá. Por isso vos digo: tudo o que pedirdes na oração, acreditai que já o recebestes, e assim será. Levanta-te e atira-te no mar, e não duvidar no seu coração, mas acreditar que isso vai acontecer, assim acontecerá. Por isso vos digo: tudo o que pedirdes

0: do Filho, do Espírito Santo. Amém.
1: 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Informações da paróquia Cristo Rei de Renascença. Sexta-feira, dia 29 de maio, missa em Santa Terezinha, 19h30. 30 de maio, sábado, missa e primeira Eucaristia em Santa Luzia, 14 horas. 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Missa no Santuário Nossa Senhora da Salete, em Rio Elias, às 14h30. Paróquia Nossa Senhora de Fátima, de Flor da Serra do Sul. Sábado, dia 30, 14 horas, retiro e confissões das crianças da primeira Eucaristia. 17 horas, casamento de 25 anos de Gilmar e Catarina na capela do bairro Industrial. 19 horas, missa na matriz, 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

0: meio-dia e 22.
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4: Olá, tudo bem? Muito boa tarde. Aquele abraço. Uma ótima sexta-feira. Chegamos com mais uma edição do nosso Rádio Repórter. A edição de hoje, dia 29 de maio de 2026. Reginaldo Vicente contigo, enquanto você almoça, temos informação para você. Divulgadas as regras para a seleção de certificadores que vão trabalhar nas provas de 2026, são profissionais que vão atuar como representantes e fiscais externos do Instituto Nacional de Estudos e Pesquisas Educacionais, Anísio Teixeira. Os selecionados vão trabalhar na logística e aplicação do Enem, da Prova Nacional Docente e do Exame Nacional de Avaliação da Formação Médica. A remuneração é de R$ 510 por dia de prova, mas pode chegar a R$ 864 se houver necessidade de se deslocar por mais de 150 quilômetros. Podem se inscrever servidores públicos do Poder Executivo Federal em exercício e professores das redes públicas, estaduais e municipais concursados e que estejam na função este ano. É preciso ter ensino médio completo, smartphone ou tablet com internet móvel própria e não estar inscrito como participante do exame, entre outras exigências. As inscrições podem ser feitas de 8 a 28 de junho pelo site certificadores.inep.com. A Serasa realizou um estudo que projeta impacto potencial de até 9,6% com cerca de 7,8 milhões de brasileiros, podendo deixar inadimplência até o encerramento do novo Desenrola Brasil. A iniciativa do governo federal é voltada à renegociação de dívidas de famílias, estudantes e pequenas empresas. Teve início em maio e vai até agosto. Nesse cenário, o número de consumidores negativados cairia de 83,4 milhões para aproximadamente 75 milhões e 600 mil. Segundo a instituição, cerca de 24 milhões de consumidores podem ser beneficiados pelas condições especiais de negociação oferecidas pela ação. O levantamento identificou que, somente na base da Serasa, existiam 41

0: milhões de dívidas que se enquadram nos critérios do programa do governo federal. O programa contempla pessoas com dívidas acima de R$ 100,00 com instituições financeiras atrasadas entre 90 dias e 2 anos e que com renda de até 5 salários mínimos, o equivalente a R$ 8.105,00. Da agência Rádio Web, Karina Chagas. Pesquisa traz alerta para a saúde mental no ambiente de trabalho.
1: O desgaste emocional no trabalho já está impactando decisões importantes na vida dos brasileiros. Uma nova pesquisa da Pluxee mostra que 35% dos trabalhadores já pensaram em pedir demissão por cansaço mental ou emocional. O assunto ganha ainda mais relevância porque nesta semana entrou em vigor a nova fase da NR1, uma norma do Ministério do Trabalho que estabelece diretrizes de saúde e segurança no ambiente corporativo. A medida obriga empresas a gerenciarem e prevenir riscos que podem levar ao adoecimento mental dos trabalhadores, como assédio, metas abusivas e jornadas excessivas. Para Fabiana Galetol, diretora de RH da Pluxee Brasil, a mudança ajuda a acelerar uma transformação que já vinha acontecendo dentro das empresas.
2: A saúde emocional, ela deixou de ser uma conversa secundária nas empresas. Por que isso? Porque ela está impactando diretamente a produtividade, o engajamento, o clima organizacional, a retenção de talentos. E a NR1, ela vem justamente para ampliar o olhar de saúde e segurança no trabalho para além das questões físicas. Ou seja, o jeito como o trabalho é organizado e gerenciado agora passa a entrar na conta.
1: Segundo o levantamento, ansiedade, estresse excessivo e dificuldade de desconexão fazem parte da rotina de muitos profissionais. Apenas 38% afirmam nunca ter enfrentado esse tipo de situação nos últimos anos. E o cenário vai além. 17% dos entrevistados dizem nunca ter tirado férias. Fabiana avalia que o desafio agora é transformar o tema em ações práticas e consistentes no dia a dia das organizações.
2: Muitas empresas ainda estão tentando entender como transformar essa agenda em ações concretas. E a oportunidade que a gente tem com essa norma é justamente de dar foco na qualidade das relações, de criar ambientes onde as pessoas consigam trabalhar com mais equilíbrio, com mais apoio e qualidade de vida ao longo dos anos. No final do dia, o que a NR nos diz é extremamente importante. Ambientes que adoecem as pessoas não são aceitáveis.
1: A pesquisa também mostra que as empresas ainda estão em fase de adaptação. Entre profissionais de RH ouvidos na pesquisa, 81% afirmam que ainda não contrataram nenhuma solução voltada à nova norma do Ministério do Trabalho. Agência Rádio Web, produção e reportagem, Karina Chagas.
0: Os casos de síndrome respiratória continuam elevados em Francisco Beltrão e região. Até a quinta-feira ontem, dia 28, o Hospital Intermunicipal já havia atendido cerca de 129 casos no mês, um aumento de 25% em comparação a março. Mesmo após a alta, alguns pacientes estão apresentando sequelas e precisando do uso de balão de oxigênio. Andresa Tonello Matos, que é a coordenadora da Comissão de Controle de Infecção Hospitalar, explicou que o crescimento dos números foi mais expressivo nesse primeiro mês, de temperaturas mais baixas. O secretário de Saúde, o Edson Conselheiro, diz que o aumento na procura por atendimentos nos últimos 30 dias já começa a superlotar as unidades de saúde. O UPA de Francisco Beltrão, por exemplo, atende o município e a região e já havia relatado superlotação no início do mês. Por esse motivo, também está encaminhando os casos mais graves. O HGI também já opera em sua capacidade total, tanto na pediatria quanto na clínica médica, de acordo com Edson Conselheiros. Muitos pacientes, principalmente idosos, estão apresentando sequelas respiratórias após a alta e precisam continuar com o tratamento e o uso de oxigênio em casa. A Petrobras anunciou na última quinta-feira, ontem, que reajustará a partir de hoje seus preços de venda de gasolina e para as distribuidoras de 48 centavos por litro. A estatal esclarece que dará, ao mesmo tempo, um desconto de 44% por litro. O abatimento ocorre no âmbito da subvenção econômica instituída pelo governo federal nos termos da medida provisória número 1358, de 13 de maio de 2026. No decreto número 12.984, da portaria MF número 1.496, de 25 de maio de 2026. O desconto equivale ao valor fixado pelo Ministério da Fazenda, observando os tributos federais, o PIS, COFINS e o CID, incidentes sobre o preço de venda praticado por produtores e importadores de combustíveis derivados de petróleo. Dessa forma, o efeito para as distribuidoras e para o consumidor final é mitigado pela subvenção econômica concedida. Para as distribuidoras, o preço médio da gasolina passará de R$ 2,57 para R$ 2,61 por litro, um aumento residual de 4 centavos por litro. Para o consumidor, considerando que a gasolina C vendida nos postos é obtida a partir da mistura obrigatória de 70% de gasolina A e 30% de etanol anidro. Com isso, a parcela da Petrobras na composição do preço final passará dos atuais R$ 1,80 para R$ 1,83 por litro. Repórter William Sopa. 263 cidades do Paraná não tiveram homicídios de janeiro ao mês de abril.
3: Dos 399 municípios paranaenses, 263 não tiveram qualquer registro de homicídio no primeiro quadrimestre deste ano. O volume, que representa quase 70% das cidades, foi divulgado pela Secretaria da Segurança Pública do Paraná. De maneira geral, o período de janeiro a abril confirmou a tendência de queda nos homicídios, com redução de 8% em relação ao mesmo período do ano passado. Já na comparação com 2024, o recuo foi ainda mais expressivo, chegando a 31%. Este é o menor número da série histórica do relatório, conforme destaca o secretário da Segurança Pública, Saulo Sanson.
4: O Paraná vive o seu melhor momento na história da segurança pública. Nós trabalhamos de maneira integrada. Temos reuniões quinzenais com as forças de segurança, com os delegados, com os comandantes, colocando na mesa esses indicadores de homicídios, de roubos e tráfico de drogas. Um trabalho, um elemento estratégico com as forças. Investimento, inteligência, integração. São os fatores que levam aí os números históricos. 2024, nós já tivemos um grande e expressivo número no combate à violência e o homicídio foi um dos redutores disso aí. 25, nós já superamos o ano de 24, com os melhores números da história. Em 2026, já estamos a 10% abaixo daquilo que estava previsto.
3: Ainda segundo o levantamento, os crimes patrimoniais também caíram no período, com redução de 22% nos roubos, que tiveram 4.086 registros. Os furtos também seguem a tendência de queda, com menos 6% na comparação com o primeiro quadrimestre de 2025. Segundo o Atlas da Violência, divulgado na última terça-feira, o Paraná apresenta alguns dos melhores índices de segurança pública do Brasil e Curitiba se coloca entre as capitais mais seguras para se viver. Agência Rádio Web, produção e reportagem, William Sopa.
0: Muito bem, William, muito obrigado pela sua informação. Edição de hoje está encerrando, minha gente. Aquele abraço, muito obrigado pela companhia. Mais uma semana também está findando. Segunda-feira tem mais informações para você. Que Deus nos proteja e nos guie sempre. Tchau, tchau. Até lá.
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10: Meio-dia e 35.
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0: Boa tarde, amigos do esporte. Sextou por aqui, sexta-feira, então vamos lá com Vanguarda Esportiva. Vamos fazendo um balanço aí do que aconteceu na semana, né? Libertadores da América e Sul-Americana, daqui a pouco também as informações para você. 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Nos amistosos tem o da Avemar contra a Flor da Serra do Sul em casa amanhã, sábado, dia 30. Da AVEBA, Associação Veteranos do Bairro Alvorada, também amistoso amanhã, dia 30, em Itapejara do Oeste, à tarde. Da Associação Veteranos do Varonil de quilômetro 15, domingo, dia 31, de manhã, em quilômetro 15, contra Dionísio Cerqueira, Santa Catarina. O campeonato de bolão, seguindo, hoje, sexta-feira, a última rodada, daí já sai, então, dos 12 times, 8 classificados para a próxima fase. E os 8 melhores jogadores dos 4 times que caíram fora, um entra em cada uma das 8 equipes classificadas para a próxima fase. Aí ficaram 7 atletas cada equipe das 8 que vão avançar de fase depois dos jogos ainda de hoje, da passada aí no bolão do Campeonato Municipal. A equipe de futsal feminino de Marmeleiro tem decisão da Sudoeste Cup neste domingo, lá em Santa Isabel do Oeste. A equipe de Marmeleiro está classificada para esta final contra Capanema. O jogo vai ser às 4 da tarde em Santa Isabel, domingo, dia 31. Então fica o convite, quem vai a Santa Isabel para torcer pelo time feminino. Boa sorte, professor Jones e todas as meninas inscritas aí na competição, na Sudoeste Cup. Final, então, domingo, às 16 horas, lá no ginásio municipal de Santa Isabel do Oeste. O jogo é contra Capanema. Vai ter bola rolando por lá. Os 3 jogos do Campeonato Municipal de Bocha programados para este fim de semana, mais precisamente no sábado, amanhã, dia 30, às 14 horas. Na cancha do quilômetro 10, pelo grupo A, Varonil de quilômetro 15 e Itaíba A. Pelo grupo B, na cancha do bairro Alvorada, 14 horas, Alvorada B e Itaíba B. E na cancha do quilômetro 6 e São Brás, amanhã, 14 horas, mais uma rodada do Campeonato de Bocha Municipal Individual, Dupla e Trio. O campeonato de bolão tem rodada, o paranaense de bolão, amanhã em Pato Branco. Desde cedo a equipe de bolonistas de Marmeleiro estará lá para mais uma rodada. Então o Cassiano, o Delmir, o Antônio, o Rubens, Giovanni, o Matheus, o Anivan, o Renato, o Diego, o Dolismar, José Noel, o Gilmar, o Geisomar, o Vantuir e também o Arno. São os atletas que estão aí disputando o bolão pela equipe de Marmeleiro no Campeonato Paranaense da Primeira Divisão, Divisão Ouro. Já teve a primeira rodada lá em Sulina, quando o Coronel Vivida ficou em primeiro com 1.388 palitos e Marmeleiro ficou em segundo com 1.385. Então, bora lá para mais uma rodada. Depois de Pato Branco ainda vai ter rodada em São Jorge, em Quedas, vai ter a rodada em Marmeleiro, que deve ser no dia 1º de agosto, e depois em Coronel Vivida, daí fecha a primeira fase do Campeonato Paranaense de Bolão. Boa sorte! Também teremos rodado do Campeonato Paranaense de Bocha nesse fim de semana, lá na cidade de Palotina. A equipe de Marmeleiro vai jogar em Palotina amanhã, dia 30. É a segunda rodada também do Campeonato Paranaense de Bocha. Marmeleiro com Pipa, Valdecir, Marreta, Charlo, Canhoto, Ronaldo, Heré, Adilson, Jonathan, Rômulo. Amanhã, então, na primeira rodada que aconteceu em Marmeleiro, Marmeleiro e Palotina somaram 7 pontos dos 9 possíveis. Então, saindo aí entre os 2 primeiros colocados na primeira rodada, que foi ali na ABB e também teve jogos em Beltrão na primeira rodada do Paranaense de Bocha, individual, dupla e trio. Amanhã, então, dia 30, em Palotina, boa sorte a AMABO, Associação Marmeleirense de Bocha. Campeonato de Futebol Suíço, jogos programados para amanhã. No Campo dos Fundos do Módulo Esportivo, Complexo Esportivo Wilson Henrique, teremos 1h45 da tarde, Atlético do Agro Porto contra Anjo da Guarda Vande Lavacar. 2h45, Sucata Sul contra Associação Esportiva VR. 3h45, Esporte Clube Gralha contra Super 11 Alto Vidros Truck. 4h45, Tarugo Atlético Galácticos contra Vidora Manduri Favareto. No campo da AFM, também amanhã à tarde. 1h45, Estrela Vermelha contra Vande Lavacar, JP3 FM Cell, Casale Alumínios. 2h45, Esporte Clube Guarani Caveiras, Turma da Quarta contra Jack DB Pré-Moldados Brasaca Pneus. 3h45, Boleragem Marmoreira IAB contra São Luís. 4h45, Tornearia Lúdica, Turma da Segunda contra Log 20 Transportadora. Sábado, dia 30. São esses jogos, então, a partir de 1h45, na FM 4 e no Campo dos Fundos do Módulo Esportivo, também 4 jogos nesta primeira fase do Campeonato Municipal de Futebol Suíço, Força Livre. Daí no outro final de semana, não sei se teremos rodada, porque no domingo, dia 7, Marmeleiro já joga pela Copa Sudoeste de Futebol. O primeiro jogo vai ser fora de casa, bem verdade, mas reúne muitos atletas que fazem parte também do time que disputa o regional, muitos atletas que estão disputando o futebol suíço. Então, vamos aguardar, né? Uma semana por vez. Na semana que vem, dia 7, o primeiro jogo vai ser fora de casa. Ainda tem que aguardar quem será o adversário de Marmeleiro. Vão jogar neste domingo, dia 31, para fechar a primeira fase, Manfrinópolis e Pinhal de São Bento. Uma pena que esse jogo ficou duas semanas atrasado, só este jogo, para que todo mundo pudesse se organizar já, né? A imprensa, inclusive, as emissoras de rádio, as plataformas que vão transmitir a partida e que precisam se organizar, né? Enfim, ficou meio que em cima da hora, só vamos saber exatamente o resultado depois do fechamento dessa partida, provavelmente na segunda-feira, quem sabe ainda após o almoço, para daí a gente começar a organização, buscar a logística toda para transmitir o jogo fora. Quem transmite em casa, quem faz em casa, até fica legal, né? Mas as equipes todas já sabendo que vão jogar fora, só não sabem aonde, né? Os que ficaram com as melhores colocações e os que ficaram lá para baixo vão jogar vão jogar em casa, daí a primeira partida. Mas ninguém sabe quem é quem ainda, né? Porque a ESUPAR não se manifesta, não quer dizer ainda, também não tem aí os dados oficiais de quem é primeiro, quem é segundo e quem é terceiro. Sabemos que o Marmeleiro deve ser o primeiro, pela porcentagem 100%. Venceu todas as partidas que disputou, somou 12 pontos em 4 jogos, 12 dos 12 possíveis. Claro que teve Sulina, que teve mais pontos, teve 14, mas como era um grupo com mais times, teve dois jogos a mais. Marmeleiro venceu as 4 dos 12 e somou 12. E Sulina dos 18 somou 14, né? Porque eram 6 jogos lá naquela chave. Então vamos aguardar. Mas os caminhos aí indicam, né? A princípio, né? Pelo que a gente entendeu do regulamento, pode ser várias opções aqui, ó. São João, Manfrinópolis, pode ser Pinhal de São Bento, pode ser também, pode ser quem mais? São João falei, né? Pode ser Bom Jesus do Sul, pode ser Flor da Serra do Sul, são municípios aqui mais próximos. Palmas, acho que Palmas não, né? Tomara que não, porque de Palmas é longe para Dedéu, né? Se tiver que se jogar lá, mas tem que aguardar, né? A gente faz as projeções, mas tudo depende da partida ainda que falta no domingo que vem. Sempre quando falo da Copa Sudoeste, reforçar aqui a nossa parceria, o nosso timaço de anunciantes, empresas que se propuseram a estar conosco, né? Estão tendo aí o seu retorno, chegando mais perto dos seus ouvintes, nas transmissões do Jeitão Rádio Cristal FM de Série, com imagens também e áudio no Facebook, né? Propagando ainda mais para milhares e milhares de pessoas a divulgação dessas empresas aí nas transmissões da Copa Sudoeste. Silmar Calhas, Arrastec Embalagens, Estilo Móveis, Lotérica Renascença, Restaurante Parada 280, Supermercado da Láqua, Bajo Materiais de Construção e Departamento Municipal de Esportes. Estamos abertos aí para mais alguma empresa, né? Mais uma ou duas ainda, quem sabe. Cabe aí no nosso timaço para a próxima fase. Amanhã vai ter movimentação em Marmeleiro por conta da Copa Paraná. É a primeira fase da Copa Paraná, deve ser a segunda rodada para todas as idades. Então, logo cedo já começam a chegar as delegações, quem sabe hoje à noite ainda. Então, vai movimentar hotéis, restaurantes, lanchonetes, lojas, sorveterias, padarias, pizzarias, venda de espetinho, venda de tudo aqui na cidade. Vai movimentar muito amanhã, então esteja preparado você, porque são só 400 atletas, mais de 20 municípios da região, de várias regiões do Paraná, estarão aí, mais de 400 atletas inscritos. Então aí reúne mais comissão técnica, arbitragem, pessoal da logística toda, os familiares que vêm acompanhar os seus filhos, porque reúne várias idades esse campeonato de Karatê Paranaense, dia 30 de maio, então começa 8h30 da manhã, vai ser no Ginásio de Esportes Bonem Pires, toda a movimentação da Copa Paraná de Karatê. Amanhã, então, dia 30. 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Ok? Nosso Vanguarda Esportiva de sexta-feira. Obrigado aí a você pela companhia, sempre na medida do possível vamos trazendo aqui as informações. Amanhã tem sequência aqui O Campeonato Catarinense, eu quero destacar aí mais uma vez o Emanuel Martins, que joga na equipe do Concórdia. O Emanuel, filho do Vanderlei, aqui de Marmeleiro, né, ele nos passou aí que vai jogar então lá em Santa Catarina contra a equipe do Barra, lá em Joinville. Vai ser esse jogo que o Barra manda lá no Campeonato Paranaense Sub-15. Vai ser às 13 horas, Nação e Concórdia, 13 horas em Joinville, pela 11ª ou 12ª rodada do Campeonato Catarinense Sub-15. Boa sorte então aí, Emanuel, nesta partida de amanhã. O time não está bem na tabela de classificação, está em último aí, mas está somando pontos, está buscando somar pontos, né, na sequência do Catarinense Sub-15. O Campeonato Paranaense de Futsal da Chave Bronze, destacar aqui o Renascença, que vai jogar em Capitão Leone das Marques amanhã, dia 30, às 8h30 da noite, em mais uma rodada do Paranaense da Chave Bronze. Pela Chave Ouro, Cascavel e São Miguel jogam hoje, pela 6ª rodada, hoje dia 29, Cascavel e São Miguel. Pela Liga Nacional de Futsal, domingo, o São Lourenço do Oeste joga em casa. Na verdade, manda em Pato Branco seus jogos, o São Lourenço do Oeste, Santa Catarina, no Complexo Petricoski, lá joga às 18h30, domingo, contra o São Miguel do Iguaçu. Outro time aqui mais próximo, o Chopinzinho, que vai jogar só na quarta-feira em casa contra o Balsas, na segunda divisão da Liga Nacional de Futsal. A Copa Libertadores de Futsal Feminino está acontecendo lá em Carlos Barbosa, no Rio Grande do Sul. E com as quartas de final realizadas ontem, o chaveamento está definido. Os confrontos, que prometem ser de altíssimo nível, ocorrem amanhã, sábado, com a grande final da Glória Eterna, marcada para domingo, dia 31. Então, tivemos ontem o Sorocaba ganhando do Nacional do Uruguai por 6-0. O Carlos Barbosa, do Rio Grande do Sul, ganhou do Pantalón do Peru por 3-0. Então, teremos as semifinais amanhã. O Sorocaba vai enfrentar o Boca Juniors da Argentina e o Carlos Barbosa vai enfrentar o Centauros da Venezuela. O Centauros passou nos pênaltis pelo Lyon Cali da Colômbia, nos 3-0, depois de 2-2 no tempo normal. E enquanto o adversário do Sorocaba, o Boca Juniors, passou pelo Cerro Porteño do Paraguai 3-1. Então amanhã, Magnus de Sorocaba e Boca Juniors da Argentina, Carlos Barbosa do Rio Grande do Sul e Centauros da Venezuela. Os vencedores farão a final domingo. Tomara que seja pela campanha aí, deve ser brasileira a final das Libertadores lá em Carlos Barbosa, no Rio Grande do Sul, no domingo. Começa a decisão do Campeonato Paranaense da segunda divisão neste sábado, amanhã, 3 da tarde, em Paranavaí, o ACP, Atlético Clube Paranavaí, contra o Paraná Clube. A decisão da segundona. Os dois times já garantiram vaga na primeira divisão no ano que vem. O jogo de volta depois no dia 6 de junho lá em Curitiba. A Copa Sul-Sudeste começa a ser decidida quarta-feira que vem entre Avaí e Chapecoense. A Copa do Nordeste, quarta-feira, Fortaleza e Vitória. A Copa Verde, Anápolis e Paysandu. Paysandu se classificou ontem para a final da Copa Verde, vai enfrentar o Anápolis também semana que vem. Pela Série D do Campeonato Brasileiro de Futebol, os times aqui do sul do país que jogam pela 9ª rodada no fim de semana. O Joinville de Santa Catarina recebe o Guarani de Bagé do Rio Grande. O Cianorte do Paraná vai jogar em casa domingo contra o Santa Catarina. Também domingo, o Cascavel em casa joga contra o São Luís de Ijuí. Este é o grupo 15. No grupo 16, teremos o Brasil de Pelotas no Rio Grande do Sul, recebe o Blumenau de Santa Catarina. O São José de Porto Alegre recebe o São Joséense. E o Azures vai jogar só na segunda-feira lá em Itajaí contra o Marcílio Dinhas em Santa Catarina, às 20h15, 9ª rodada da Série D, 4ª divisão. Pela Série C do Campeonato Brasileiro, tem aqui do estado do Paraná o Maringá, que joga nesse fim de semana contra o Botafogo da Paraíba, sábado, amanhã às 18 horas, pela 9ª rodada do Campeonato Brasileiro de Futebol da Série C. Pela Série B, tem um jogo que abre hoje a 11ª rodada, às 9 da noite, Juventude e América Mineiro, abrindo hoje a Série B do Campeonato Brasileiro. Depois os demais jogos seguem no fim de semana, no sábado, no domingo e na segunda-feira. Dois paranaenses estão na Série B, na segunda divisão. Domingo, às 11 horas, o Londrina joga em casa contra o Vila Nova de Goiás. E o Operário de Ponta Grossa, o seu compromisso nesta rodada do Brasileirão da Série B, da segunda divisão, vai ser contra o Ceará, domingo, 16 horas, fora de casa. O Humberto Ferretti nos auxilia aqui com o Campeonato Brasileiro da Série A. Tem rodada, a última antes da parada da Copa, nesse fim de semana. Humberto Ferretti.
1: Eu sou Humberto Ferretti e esse é o podcast Na Bola. 5 jogos abrem neste sábado a 18ª rodada do Brasileirão. É a penúltima do primeiro turno e a última antes da parada para a Copa do Mundo. A competição será retomada só no fim de julho. A bola começa a rolar às 16h no horário de Brasília, com o vice-líder Flamengo em campo, em casa, contra o Coritiba. No mesmo horário, o Atlético Paranaense, que faz boa campanha, em quarto, recebe o Mirassol. Às 17h30 serão dois jogos, Grêmio e Corinthians, Bahia e Botafogo. Por fim, às 21h, o Santos, primeiro time da zona de rebaixamento, recebe o Vitória. No domingo, o destaque fica por conta do duelo das 16h entre o líder Palmeiras e a Chapecoense, que está na lanterna. Se vencer, o Verdão garante o título simbólico de campeão do primeiro turno. No mesmo horário, tem Vasco e Atlético Mineiro. A bola, porém, começa a rolar mais cedo, 11 da manhã, para Red Bull Bragantino e Inter. E a rodada termina às 20h30 da noite de domingo, com Cruzeiro e Fluminense, Remo e São Paulo.
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0: Obrigado, Humberto. Nesse fim de semana tem amistoso da seleção brasileira. Vai ser contra o Panamá no estádio do Maracanã, domingo às 18 horas. A seleção brasileira que está treinando na Granja Comari, os preparativos aí para a Copa do Mundo. Teve um rusco-fusco com o Neymar, porque o Santos não informou exatamente a lesão do Neymar. Estão aí tratando o rapaz com pão de ló e água tônica. Ele está com um problema, uma lesão na perna, né, na panturrilha. E, por enquanto, não tem possibilidade de ser cortado, né? Vai se preparando aí para entrar na fase seguinte, aí, quem sabe, da Copa do Mundo. Os atletas do técnico Ancelotti, goleiros o Alisson, Ederson e o Everton, defensores Alexandro, Bremer, Danilo, Douglas Santos, Gabriel Magalhães, Ibanhes, Léo Pereira e Wesley, meio-campistas Bruno Guimarães, Casemiro, Danilo Santos, Fabinho e Lucas Paquetá, atacantes Endrick, Gabriel Martinelli, Igor Thiago, Luiz Henrique, Matheus Cunha, Neymar, Rafinha, Rayan e Vinícius Júnior. Esta é a seleção que está treinando para esse amistoso domingo, visando a Copa do Mundo. Inclusive, a FIFA divulgou a lista dos 48 centros de treinamento oficiais que irão abrigar cada seleção durante a Copa do Mundo. As bases das equipes durante a competição estão espalhadas pelas três sedes, Canadá, México e Estados Unidos. As instalações escolhidas para cada seleção são de nível internacional, servirão como uma base durante a fase de grupos. A FIFA indicou que nem todos os 48 centros estarão em locais que vão sediar jogos. Todas as cidades, porém, oferecem infraestrutura e conexões com as 16 cidades-sede. A seleção brasileira ficará em um CT no estado de Nova Jersey, perto do estádio MetLife, local da estreia do Brasil na Copa do Mundo, dia 13, contra o Marrocos. E também palco da grande final no dia 19 de julho. A estrutura conta com 8 campos de futebol e o Brasil vai poder treinar em 2 que já foram preparados pela FIFA, com o mesmo tipo de gramado que será utilizado na Copa, desenvolvido por uma universidade lá do Tennessee. Boa sorte, né, para a seleção brasileira. Agora com a Lotérica Renascença, daqui a pouquinho tem as informações da Libertadores e da Sul-Americana. 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As dezenas sorteadas, 05, 07, 17, 41, 42 e 49. 10 milhões de reais acumulados na Mega Sena, próximo sorteio dia 30, amanhã. Ninguém acertou 6 dezenas. Com 4 dezenas, R$ 798 para cada uma. Aqui da nossa região, dois vizinhos, Francisco Beltrão, Honório Serpa, Palmas, duas em Planalto e duas em Pato Branco, R$ 798 cada uma, com 4 dezenas na Mega Sena de ontem. A Loto Fácil, do dia 28, quinta-feira, concurso 3.697, números sorteados 01, 05, 06, 07, 09, 10, 13, 15, 17, 18, 19, 20, 21, 24 e 25. 5 milhões de reais acumulados, ninguém acertou a Loto Fácil. Próximo sorteio hoje. Quina, concurso 7.032, os números 09, 26, 42, 55 e 66.66. 12 milhões de reais acumulados na Quina. Próximo sorteio hoje. Time Mania, o concurso é o 2.397 de ontem, os números 01, 12, 15, 26, 53, 64 e 70, 70, acumulando em R$32 milhões para amanhã, time Mania, o time do coração Amazonas, 12.600 apostas, R$ 8,50 para cada uma. Dia de sorte, concurso 1.219, números sorteados 01, 02, 07, 18, 20, 24 e 29. O mês da sorte, fevereiro, 49.200 apostas, R$ 2,50 para cada uma no mês de fevereiro. A estimativa do dia de sorte para amanhã, R$ 900 mil está acumulada. 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Nesse fim de semana teremos mais uma etapa do Campeonato Brasileiro de Caminhões, a Copa Truck, lá em Interlagos, São Paulo, que é o palco então da quarta etapa do campeonato, nesse fim de semana, sábado e domingo. Já os treinos acontecendo hoje, amanhã a formação do grid e domingo a corrida depois do almoço em Interlagos, Copa Truck, que tem o Beto Monteiro em primeiro com 77 pontos, em segundo Felipe Giafone com 74, em terceiro o Danilo Dirani, aliás, com 72, em quarto Leandro Totti com 69, em quinto Paulo Salustiano com 64, abrindo agora o segundo terço do calendário 2026, nesse tradicional autódromo Interlagos São Paulo Copa Truck neste domingo. Hoje de meio-dia, a Conmebol reuniu a galera para fazer o sorteio então das oitavas da Copa Sul-Americana e também da da Libertadores. Então vamos ver aqui os confrontos. Teremos agora as oitavas, serão disputadas entre os dias 12 e 19 de agosto da Sul-Americana, mas antes tem aquela repescagem, né? Um play-off para definir então oito classificados para a próxima fase também da Sul-Americana. Então ficaram da seguinte forma: os classificados para as oitavas da Sul-Americana, os que ficarem primeiro, o Boca Juniors da Argentina e o Boca Juniors espera o Higiens do Chile ou Recoleta do Paraguai, que vão fazer uma repescagem. Saiu o sorteio lá. Outro sorteio que caiu, Bragantino e Atlético Mineiro, dois brasileiros vão se enfrentar aqui. Na verdade era porque já estava direcionado, né? Os melhores segundos com os piores segundos e assim por diante. Então Bragantino e Atlético Mineiro, quem passar vai enfrentar o Sporting Cristal do Peru. Cienciano do Peru e Botafogo, quem passar vai enfrentar o Lanús da Argentina. Vasco e Olímpia do Paraguai, quem passar vai enfrentar o Independiente Medellín da Colômbia. O Caracas da Venezuela ou River Plate da Argentina, o vencedor desse confronto pega o Santa Fé da Colômbia. Montevideo City Torque e Tigre da Argentina, ou Montevideo City Torque é do Uruguai contra o Tigre da Argentina, quem se classificar pega o Nacional do Uruguai. Santos ou Macará do Equador, jogos de ida e volta sempre, quem passar nesse confronto pega nas oitavas Universidade Central. Grêmio e São Paulo, que vão se enfrentar entre eles então na Sul-Americana, quem passar vai enfrentar o Bolívar da Bolívia. É que veio de lá, da Libertadores, o terceiro colocado de cada grupo da Libertadores para enfrentar o segundo da Sul-Americana, certo? Então esses são os confrontos, certo? Da Sul-Americana. Vamos ver a Libertadores, como é que ficou aqui para a próxima fase, para as oitavas de final. Os confrontos para dias 11 a 20 de agosto das oitavas da Libertadores. Vamos ter então o Estudiantes da Argentina vai pegar o Universidade Católica do Chile. O Corinthians vai enfrentar o Rosário Central da Argentina. O clássico Cruzeiro e Flamengo caíram entre eles. Era o primeiro de cada grupo num pote e o segundo de cada grupo no outro pote. Então o Flamengo ficou em primeiro num pote e pega o Cruzeiro, que ficou segundo no outro. Então esse é o único confronto brasileiro nas oitavas da Libertadores. O Tolima da Colômbia vai enfrentar o Independiente Del Valle do Equador. O Mirassol pega a LDU do Equador. O Palmeiras contra o Cerro Porteño do Paraguai. O Platense contra o Coquimbo Unido do Chile. E o Fluminense vai enfrentar o Independiente Rivadavia da Argentina. São os confrontos próximos da Libertadores também. A gente vai falando mais durante a nossa programação, certo? Assim fechamos aqui a edição do Vanguarda Esportiva. Ah, lembrando ainda antes de encerrar aqui, que aquele campeonato interno lá da linha Santa Isabel Renascença, que é organizado lá com o pessoal da região lá de Renascença, está nas quartas de final. Foram divididas divisões ouro e prata. Então vamos ter agora 8 atletas disputando as quartas da ouro e 8 disputando as quartas da prata. Nos próximos dias esses jogos serão realizados. Nos próximos programas a gente traz a relação dos atletas também. Obrigado pela companhia. Fica ligado aí. Daqui a pouquinho tem o Comunicação Musical.
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9: Eu sou Humberto Ferretti e esse é o Giro Rural. A CEAGESP, que é a Central de Abastecimento de São Paulo, divulgou o balanço sobre o comportamento dos preços nesta semana. Estão mais caros, por exemplo, abacaxi, mamão-papaia, abobrinhas brasileira e italiana, cenoura, couve-flor, couve-manteiga e batata lavada. No caso de itens como maracujá azedo, uva itália, berinjela, beterraba e alface americana, os valores estacionaram. Já entre os produtos que ficaram mais baratos na CEAGESP, dá para citar goiaba, limão, batata doce rosada, mandioca, escarola e cebolinha. A cotação do milho no campo caminha para fechar o mês de maio em queda. A baixa até agora está em quase 3%, para R$ 65,00 a saca, informa o CPEA. A tendência é de um bom volume ofertado na segunda safra, que se desenvolve bem, o que mexe com o mercado. Porém, em algumas áreas do centro-oeste e do sul, onde o clima, com geadas e tempo seco, preocupa, produtores rurais estão mais firmes na hora de negociar. Os últimos dias foram marcados por poucos negócios no mercado do açúcar. No geral, tem muito comprador fora do mercado, de olho em cotações melhores lá na frente, quando a safra de cana, que começou em abril, estará mais acelerada e a oferta pode aumentar. Com isso, o preço do açúcar recuou quase 4% em maio, indicam dados do CPEA, com a saca do cristal branco vendida em São Paulo a R$ 94.
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Tô chegando agora com a música, né? Chegando com o nosso comunicação musical de sexta-feira. Depois de bastante prosa, quanta conversa, né? Então bora aí com a boa música agora até as 3, o comunicação musical que a gente chama. E sextou, sexta-feira, dia 29 de maio. Final de semana pedindo passagem de novo, aquele cheirinho de maionese, cheirinho de carne assada do fim de semana, que é diferenciado, é ou não é? Mas até chegar domingo ainda tem um bom chão. Primeira sexta-feira de tarde, daqui a pouco é hora de ir já encostando, de preparar o happy hour, e o fim de semana, sexta-feira, aquela desejada.

0: Obrigado, Deus abençoe vocês demais. Eu não tenho nem palavra para agradecer. Deus abençoe sempre.
1: Obrigado.
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4: Muito bem, comecinho de tarde. Boa tarde, Rosa. Já está fazendo o seu café da tarde, né? Isso, bem-vindo. Bom começo de tarde para você. Bom trabalho aí. A música com o Amado Batista. Vou procurar aqui para daqui a pouquinho também, certo? Nosso WhatsApp sempre liberado aí para quem quiser participar. 999-16-5518. Mais música para você.

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3: 1h15, Marmeleiro, 1h15. Oi, e a nós? Vamos lá, com a boa música, pode chegar aqui, né? Fica à vontade. 999-16-5518. Dona Maria Helena está na sintonia lá também. Boa tarde e a boa música para todo mundo aqui no Comunicação.

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0: Uma regravação que ficou bacana aí com Maria Cecília Rodolfo, Como Eu Quero, lá da Paula Toller. 1h25, lanchonete e restaurante marmeleiro Lune Burger e Lune Grill. 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

0: Quem será o mais forte? Quem vai desistir? Quem vai vencer? Facas, Alexandre Pires. 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
3: Os cânceres causados pelo vírus do HPV provocam cerca de 7.500 mortes e 29 mil internações por ano no Brasil. O alerta está em um estudo publicado na revista científica Vacinas e Imunoterapias para Humanos, na tradução literal para o português, que analisou o impacto da doença no país, com base em dados oficiais do Ministério da Saúde. O levantamento revela que, embora o câncer de colo de útero concentre a maior parte das vítimas e das internações, o vírus também é responsável por outros 7 tipos de tumores que afetam tanto mulheres quanto homens, incluindo o câncer de pênis, ânus, laringe e boca. O principal desafio apontado pelos pesquisadores é o avanço da doença entre a população mais jovem. Ao contrário de outros tumores que costumam surgir após os 50 anos, o câncer de colo do útero já registra um número expressivo de internações em mulheres a partir dos 30 anos de idade, sendo hoje a variação que mais mata mulheres em idade produtiva no país.
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0: Isso aí. Manhã, tarde, noite, a Cristal, o rádio, enfim, te faz companhia. E aqui é diferenciado. Quando você está cansado de tanta coisa igual, repetida todo dia, mesma coisa, venha para cá. E vamos fazendo diferente. 1:32, o Júlio César de Oliveira Fracasso está sem a sua carteira de habilitação porque ele perdeu, mas foi encontrada, né? Essa é a boa notícia. Foi encontrada então a CNH, a Carteira Nacional de Habilitação, do Júlio César de Oliveira Fracasso. Ok? Está aqui na portaria, não está na portaria da rádio, mas aqui a gente pode informar onde ela está. É, nós sabemos onde ela está numa casa aqui de Marmeleiro. Ele é filho de Osébio e Janete. Júlio César de Oliveira Fracasso. Ele é natural de Curitiba, né? E esse documento foi encontrado aqui em Marmeleiro, próximo à rodoviária. Entra em contato aí se você conhece, então, se você sabe quem é, ou você é o Júlio César de Oliveira Fracasso, entra em contato para a gente te informar onde está a sua carteira de habilitação que foi encontrada.
6: Essa mãe atende, Agão.

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1: Em alerta para chuva hoje ainda tem, lá mais para tarde, noite, existe a possibilidade de chuva. Agora está tranquilo, aí, né? O sol brilhando, entre algumas nuvens, previsão de que a partir das 4 da tarde já começa a virar o tempo aí com chuva, já começando chuva a partir das 4 horas, mostra aqui para 5 já uma possibilidade de pancadão de chuva, é para totalizar perto de 10 milímetros hoje, também entrando na madrugada de sábado, para sábado totalizando 10 milímetros, pelo menos até umas horas do dia, e amanhã nublado com garoa, com chuva em Marmeleiro. Esta é a previsão. Precisão não. Para domingo aí também previsão de nublado com possibilidade de chuviscos em toda a região, especialmente aqui em Marmeleiro. 1h37 e o Mercadão dos Óculos, para você comprar aquele óculos novo, pode parcelar no cartão de crédito, garante 10% de desconto ou até 10 vezes no crediário próprio sem juros. 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Está tudo bem aí? Já está no serviço, está na lida, alguns já encerraram o seu turno também, já é hora do descanso. Vamos curtindo a música aqui na Cristal FM. Boa tarde, ajudamos daqui.

0: Perigosa, perigosa. E linda. Aí fecha, né? Fecha a conta. 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Daqui a pouco eu vou tocar uma música aqui do Pedro Hortaça, né, que faleceu hoje de manhã, só para relembrar aí, mas as músicas ficam, as músicas vão continuar aí. Ele morreu aos 83 anos lá em Ijuí, no Rio Grande do Sul, Pedro Hortaça, e as músicas estão aí, os sucessos, as suas composições também, como Bailanto do Tibúrcio, Timbre de Galo, entre tantas outras. Vou tocar aqui depois o... Quero ver o que eu achei aqui para tocar, o que eu programei aqui para tocar do Pedro Hortaça. O Judiado da Idade, que a Piazada pede em seguidinho, né? O Judiado da Idade, que é do Pedro Hortaça. Daqui a pouco sai no programa, 1h42 até as 3, não para nunca. Aqui é só pra você que a gente faz.
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Foi gravada aí por Maicon e Marlon. Marlon e Maicon, ficou boa essa aí, felicidade. 1h45. Você que estava acompanhando lá agora há pouco o Vanguarda Esportiva, falamos da Libertadores. Agora o caminho está traçado até a final da Libertadores. De um lado ficaram os brasileiros Corinthians, Cruzeiro e Flamengo. Do outro lado ficaram os brasileiros Mirassol, Palmeiras e Fluminense. São os 6 classificados para a próxima fase da Libertadores. Então o Corinthians vai enfrentar o Rosário Central e o Cruzeiro vai enfrentar o Flamengo. Quem passar de... Quero ver lá. Quem passar de Estudiantes La Plata e Católica vão se enfrentar em uma das quartas. Quem passar de Rosário Central e Corinthians vai enfrentar... Quem passar de Estudiantes e Católica pega Rosário Central ou Corinthians. Ok. Nas quartas. Quem passar de Deportes Tolima e Independiente Del Valle pega Flamengo ou Cruzeiro. Então quem passar aqui de Cruzeiro ou Flamengo nas oitavas, lá nas quartas vai pegar o Deportes Tolima ou Independiente Del Valle. Ou seja... Cruzeiro ou Flamengo, Flamengo ou Cruzeiro e Corinthians, se continuarem se enfrentando, seguindo aqui, passarem nas oitavas e passarem pelas quartas, eles podem se enfrentar em uma semifinal de um lado aqui da Libertadores. Do outro lado, quem passar de Mirassol e Quito já vai pegar de cara quem passar de Palmeiras e Cerro Porteño. Então já vai eliminar um brasileiro aqui nas quartas de final. Então tem a possibilidade de um dos brasileiros, Mirassol ou Palmeiras, chegar à semifinal. Daí correndo por baixo aqui, o Fluminense, que vai enfrentar o Independente Rivadavia da Argentina, que vai pegar nas quartas quem passar de Platense e Coquimbo Unido. Então se o Fluminense passar para a semifinal, pode enfrentar Palmeiras ou Mirassol. Quem sabe teremos duas semifinais brasileiras e uma final brasileira na Copa Libertadores da América deste ano. A torcida é essa, que seja de brasileiros. 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
1: Tem um convite aqui do Clube de Mães Ternura e Esperança da linha Manduri, convidando por um almoço que será servido amanhã, dia 31. Atenção, amanhã, então, dia 31, tem almoço promovido pelo Clube de Mães Ternura e Esperança da linha Manduri. Cardápio, carne suína, galeto de frango, pão, cuca, mandioca cozida, arroz e saladas diversas. Amanhã, ao meio-dia, então, na linha Manduri, no pavilhão da comunidade. R$ 35 a partir de 12 anos. Acima de 12 anos, então, R$ 35 até 12, daí acompanhado aí do pai e da mãe, né? Cortesia. Não esquecer de levar pratos e talheres para esse almoço, então, mas adquira antes. Vou te passar aqui os telefones. 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A Mariana, 99942-4697. 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Eu falei amanhã, não é amanhã, é domingo. É domingo, dia 31. Então me perdoe aí, não é amanhã, é domingo. Domingo, dia 31 de maio, ao meio-dia, então esse almoço na linha Manduri, R$ 35,00, lá no pavilhão da comunidade. É que passam uns dias tão depressa, já estava achando que amanhã já era domingo. 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Mas reserva antes, hoje ou amanhã ainda, dá para reservar lá com o Arleto, com a Mariana ou com as demais integrantes do Clube de Mães da linha Manduri. Copiou? Tudo nos conformes, então. 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Boa tarde, Laudi. A Laudi Teis está na faxina última da semana. Olha que beleza. Então apura aí. Eu vou te ajudar daqui, né? Está fazendo faxina em outro estado hoje. Trabalho interestadual da Laudi, aí em Campo Herê, Santa Catarina. Um abraço. Escutando a melhor rádio, diz ela. E nós ajudamos, né? Se você quer ajuda, nós te ajudamos daqui para terminar rapidinho o serviço aí para dar uma descansada, já que é a última faxina da semana. Muito obrigado, Laudi. Boa tarde para você, a Laudi. Já encontramos aqui, viu, Bruna? Já foi encontrado o proprietário do documento, o Júlio César de Oliveira Fracasso, né? Já apareceu e já vai retirar lá então a sua carteira de identidade. Já está nos conformes, ele já ouviu, já pegou aí os dados e já vai retirar então a sua carteira de motorista. Beleza, beleza?

0: Matheus, também na nossa tarde musical aí, que beleza. Boa tarde, seu Ademir Schmidt, diz ele aqui que tá começando um final de semana prolongado, ah é? Início de um feriadão prolongado aí, 3 dias de férias, mas olha que bacana, pra quem pode, pode, né? Vamos ver por que ele tá dizendo que tem 3 dias. Amanhã é sábado, dia de descansar, diz ele. Domingo é domingo, né? Dia também de descansar. Segunda-feira tem um feriado muito importante, que é uma pessoa que embeleza o mundo. Ah, dia do aniversário do Adi Schmidt, o embelezador do mundo. Ô Maurinho, vai perder o funcionário segunda-feira, viu? Vai perder o peão, como se diz, né? Pelo jeito ele não vai trabalhar, já está se declarando folga para ele na segunda-feira, dia do seu aniversário. Esse é o Adi Schmidt. Parabéns, garoto!
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0: 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Vamos curtindo? Boa música para você comigo na tarde, aquele abraço, bom trabalho.

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3: Vamos lá com a agenda de todos os aniversariantes, então? De sexta, sábado e domingo. Três dias aqui. Vamos começar pelo dia 28, então, 29, aliás, hoje, 29 de maio, sexta-feira. Registrados aqui, e parabéns para Volney Sutil, o Tiaguinho de aniversário hoje, Tiago Maueski Moraes, parabéns, Tiago. Thaís Piva de Lima, Simone Floriano, Ricardo Tondello, Rafaela Vitória Padilha, Neide de Carvalho, Márcio Pedroso, Mariane da Silva Serrati, Maria Floriano Delfino, Maria Peterson, Leni Bonkoski, Luciane Groff, Juliano Lourenço Paim, Júlia Fagundes Pilate Mascarenhas, Isaac Felipe Pius Verlank, Itacir Argenton, Gema Rama, Gilberto da Mota, Eliana de Fátima Zanella, Egídio Minosso, Edio e Evanir Carling, Edmara Lima, Dianês Trindade, Carmen Lúcia Roque, Armando Groff, Arlindo Grezelli, Aline Aparecida dos Santos. Sempre pedindo, e por favor, se você ouviu algum nome que não está mais correto aqui, que precisa ser retirado, arrumado, por favor, nos ajude aí. Manda a mensagem para cá. Para amanhã, dia 30, os parabéns para Tereza do Carmo, Cedenir Moroni, Rony Carlos Moraes, Osvino Miguel Cristi, também conhecido por Bicaré, Márcio José Carling, Loreci Bernardini, Luiz Jaci Antes, Jaqueline Giacomini, José Carlos de Oliveira, João Emanuel Chalito, Jamir dos Santos, Guiomar da Silva, Elza Faller, Dorvide Oliveira, Davi Gabriel Gonçalves da Silva, Arlindo Batistella, Ana Beatriz Simão, Alexandro de Souza, Alan Júnior Scheidler. Essa turma amanhã, né? Dia 30. Dia 31, vamos ver aqui. Tatiele Carleto, Sueli Bevilacqua, o seu Nadir Barpe, de aniversário domingo, né? Seu Nadir, parabéns. Marli de Lima, Marcelo Moisés, Lauri Júnior do Quesne, Lucinei Chikoski, Júnior César Risso, José Carlos e Helenir Freitas de Oliveira, Jandir Pedro Damer, Ivete Ribeiro de Matos, Jorge Leiria Baggio, Gabriel Siqueira Matos, Emily Alina, Elide Sobolevski de Lima, Elaine Maria Ferrari, Eduardo Cavalli da Silva, meu amigo Daltair e a sua esposa Wanda Brock, aniversário de casamento domingo. Será que vai se derrubar um boi lá ou não, hein, Nico? Um abraço, Daltair e Wanda. Cristiano Barbosa, Hamilton Roberto Espíndola, Alisson Edmar Berlanda da Silva, Alice Oliveira, Alexandre Miguel da Rocha, Aldoir de Melo, Adir Alves de Lima e Acibaldo Aires dos Santos. Também de aniversário domingo, a Patrícia, não podemos esquecer da Pati, a Patrícia Rodrigues e Zé, que domingo, dia 31, estará de aniversário. Inclusive, ela está no trabalho nesse momento, imagino eu, e está recebendo homenagens aqui. Boa tarde, Marisete, aí em São Lourenço do Oeste, a Marisete Detone está na sintonia com a gente aí. Obrigado, Marisete, bem-vinda. Pediu para parabenizar aqui, então, o aniversário da Patrícia, que vai ser domingo. Que Deus abençoe muito, muito, muito, que seja sempre feliz, né? Muitas alegrias na sua vida, só coisas boas. E também aproveita aqui a Marisete para estender. Ah, é o aniversário da Mariana também e do Botega, isso? Todo mundo que ama bastante aí a Patrícia, que está de aniversário. Desejando muitas coisas boas para ti, Pati. A nossa Pati, diz aqui a Marisete. É, faz parte da família, como se fosse, né? Obrigado então pela companhia de vocês. Parabéns, Pati. Felicidades aí para você e para todos os demais aniversariantes. Música.

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4: Boa tarde, seu Clacir Apple. Você tá bom, Clacir? Opa, bom trabalho para você aí. Boa sexta-feira. Tamo junto.

0: 2h22, a Marília Mendonça cantou com o Tairone aí, às 2h22, com umas nuvens escuras ali, tava olhando na janela, cara, que vem chuva mesmo, né? A previsão deve se confirmar nas próximas horas.
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0: 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O Aldair está na sintonia aí, boa tarde Aldair, como vai? Bem-vindo. Ele disse que o botão do rádio chegou a colar lá, né, na Cristal. Não desliga nunca mais, né? Sempre ligado, sempre colado na Cristal aí, na Água Branca, no Chico Marreca, em Francisco Beltrão. Muito obrigado, Aldair de Souza. Pediu para colocar aqui na agenda dos aniversariantes. Ah, ele está de aniversário amanhã? Ah, entendi agora. Amanhã, seu aniversário. Vamos parabenizar você então, né? Aldair de Souza, feliz aniversário. Então, todo ano você vai ser lembrado no dia 30 de maio, que vai ser amanhã agora, o próximo dia aí em que os presentes, as felicitações todas lá para o Aldair de Souza. Ele pediu o timbre de galo, nós tocamos uma com o Pedro Hortaça, vamos ver se nós achamos o timbre de galo para daqui a pouco também. Beleza, Aldair? Bom trabalho aí. E parabéns aí pelo seu aniversário, então, amanhã.

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2: Divulgadas as regras para a seleção de certificadores que vão trabalhar nas provas de 2026. São profissionais que vão atuar como representantes e fiscais externos do Instituto Nacional de Estudos e Pesquisas Educacionais, Anísio Teixeira. Os selecionados vão trabalhar na logística e aplicação do Exame Nacional do Ensino Médio, da Prova Nacional Docente e do Exame Nacional de Avaliação da Formação Médica. A remuneração é de R$ 510 por dia de prova, mas podem chegar a R$ 864 se houver necessidade de se deslocar por mais de 150 quilômetros. Podem se inscrever servidores públicos do Poder Executivo Federal em exercício e professores das redes públicas e estaduais e municipais concursados e que estejam na função este ano. É preciso ter ensino médio completo, smartphone ou tablet com internet móvel própria e não estar inscrito como participante no exame, entre outras exigências. As inscrições podem ser feitas de 8 a 28 de junho pelo site certificadores.inep.gov.br. A divulgação dos candidatos confirmados no processo está prevista para 6 de julho.
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A Fafá de Belém, a queima-roupa, passando aqui na tarde às 2h37, com um aval especial da Oficina do Celular. 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Sexta-feira, dia 29, hoje. Semana que vem tem o feriado de Corpus Christi, que não é bem um feriado, mas é um ponto facultativo que certamente muita gente vai aproveitar para folgar e, quem sabe, até emendar, já fazer um feriadinho também na sexta-feira, aproveitar aí para enforcar a sexta-feira, né? Dia 5 de junho. O feriado é na quinta, dia 4, mas até lá ainda tem muito chão. Boa tarde.

0: Entregador de flor, o Diego e o Vitor Hugo, também nesta belíssima canção, passando aqui na tarde desta sexta-feira.
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0: 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E também a livraria Samac juntas para atender você aqui em Marmeleiro. 2h44, escuta esse clássico aqui, ó. Na verdade, dois clássicos na voz das Irmãs Barbosa.

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2: Você lembra do Morango do Amor, que viralizou e expandiu por todo o Brasil? Agora as redes sociais falam do X-Bolo. É uma sobremesa que imita um hambúrguer, com camadas, texturas diferentes e cobertura, surgiu há poucas semanas, mas já o suficiente para movimentar principalmente as confeitarias do Espírito Santo. Lá, a curiosidade em torno do bolo, em formato de sanduíche, logo fez as doceiras capixabas no Espírito Santo começarem a produzir receitas de hambúrgueres doces para suprir então a demanda dos clientes. Em pouco tempo, relatam lá as doceiras do estado que o aumento expressivo no faturamento e a expectativa é de que o boom nas vendas seja parecido com o do Morango do Amor, que viralizou aí no ano passado em todo o país. Tem uma doceira aqui, que ela é da cidade de Vitória, né? É, em Vila Velha, né? Ela mora em Vila Velha, né? Na Grande Vitória, ela tem 27 anos. Diz que a motivação dela foi, a produção, aliás, foi motivada por desejo próprio, influenciada pelos vídeos que viralizaram nas redes. E já está produzindo muito o X-Bolo, que é um X-salada, né? Doce. Diz que apenas 2 dias de vendas foram mais de 100 X-cakes vendidos e o faturamento está bem acima da média, o que ajuda muito nessa época do ano em que as vendas podem ser mais baixas devido à falta de datas comemorativas. Daí eu tenho a foto aqui, estou vendo a foto do X-bolo. É tipo um cookie, né? E uns morangos, um chocolate ali dentro do pão. Agora não sei se o pão é doce, né? Mas ela diz que o X-bolo dela é vendido a R$ 45,00. Tem cerca de 450 gramas. É o bolo, né, que substitui o pão. Faz um bolo, então, esse bolo de forma. O brigadeiro vai no lugar da carne de hambúrguer. O creme de avelã substitui o molho barbecue. O morango entra no lugar do tomate. E o brigadeiro de leite em pó substitui o queijo. Mas não vai ficar ruim, né? É uma sugestão aí para você que é confeiteiro, você que gosta de fazer algo diferenciado, copia lá o X-Bolo do Espírito Santo que já está bombando aí nas redes sociais. Estou indo embora, 2h57, antes lembrando que foi encontrado um cartão da Caixa, um cartão, né, de conta bancária em nome de Janice Siqueira. Está aqui na portaria da rádio, alguém encontrou na rua e trouxe este cartão em nome de Janice Siqueira. Se você é Janice Siqueira ou alguém da família, pede para passar aí para pegar o cartão então de banco que foi encontrado e está até às 5h30 hoje, ou se não, só na segunda-feira. O que o Ada escreveu lá para fechar o programa? Diz que é para eu ir para casa cuidar da beleza. Eu cuidar da beleza? Vou tentar, né, Ada? Vou tentar. Um abraço forte, ótima sequência de sexta e até amanhã cedinho estaremos juntos aí com o nosso café da manhã a partir das 8. Espero você. Bom dia, boa tarde, boa noite. É o que a gente sempre diz aqui para você, de todo mundo, que é o melhor e a melhor ouvinte do mundo. O que, que é, Ade? Diz que eu não tenho, né? Não tenho o que cuidar, né? O que a gente não pode cuidar do que não tem, né?
3: Eu sorriso travesso.
2: Mas é o que tem, né, pra hoje. Não tem o que fazer, né, seu Ade Schmidt? Cuida você, que é mais belo de todos, é. Não me enrola, meu velho. Não me enrola. Escreva ligeiro que eu tô indo embora, né? Preciso fechar aqui, que o Reginaldo já apareceu ali. Ele tem que ajeitar o boteco aqui pra tocar bastante música aí até as... Até que hora, Reginaldo? Até as 5? Às 5 chega o Homem das Botas, seu Chiquinho. Tá bom. Parou de escrever, Ada? Não vai escrever mais nada? Só um riso? Então tá. Tchau. Até segunda. Até amanhã, aliás.

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5: Uma queda de 20% em relação a 2024 permitiu que o desmatamento de vegetação nativa no Brasil ficasse abaixo de 1 milhão de hectares pela primeira vez desde 2019, o ano em que começou a série histórica do Mapa Biomas Alerta. Foram 984 mil hectares desmatados em 2025. Esse e outros dados fazem parte da nova edição do Relatório Anual do Desmatamento do Brasil, que foi divulgado nesta quarta-feira pela rede formada por ONGs, universidades e empresas de tecnologia. A ecóloga do Mapa Biomas, Natália Crusco, diz que a redução se deve a um conjunto de fatores.
6: A fiscalização ambiental, né? Então, fortalecimento dessa fiscalização, o uso mais eficiente do monitoramento por imagens de satélite e também uma pressão maior do mercado por cadeias produtivas que sejam mais sustentáveis. Outro fator também que a gente pode evidenciar aqui são as ações de combate e controle do desmatamento ilegal.
5: Monitoramento e responsabilização, segundo Natália, permitiram a redução também na casa dos 20% nas áreas mais visadas nos últimos anos, em unidades de conservação, terras indígenas, na Amazônia Legal, na região do Mato Piba, que inclui áreas de Maranhão, Tocantins, Piauí e Bahia, e na região da Amacro, que envolve partes de Amazônia, Acre e Rondônia.
6: Elas concentram aí uma forte expansão agropecuária, né? Existe uma grande pressão para a abertura de novas áreas, e especialmente aí associadas à soja e à pecuária.
5: Todos os biomas brasileiros registraram queda de desmatamento, mas a maior redução foi no Pantanal. A prática ainda se concentra em formações savânicas do Cerrado e na Amazônia, principalmente para a agropecuária.
6: O que a gente observa nesses últimos 3 anos é que vem acontecendo um deslocamento do desmatamento, né? Então ele deixa de acontecer na Amazônia e passa a acontecer nas áreas de Cerrado. E são nas áreas de Cerrado que estão grande parte da área de formação savânica. Savânica no Brasil.
5: O resultado pode ser comemorado pelo governo federal. Para ter uma dimensão, em 2022 foram desmatados cerca de 2 milhões e 100 mil hectares. Em 23 foi reduzido a 1 milhão e 800 mil. Em 24, 1 milhão e 200 mil. E agora, em 2025, 980 mil. Agência Rádio Web, produção e reportagem, Breno Zonta.
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1: Olá, você, muito boa tarde. Tô chegando aí, sexta-feira, hoje, dia 29 de maio de 2026. Mais um mês acabando, né? Mais um mês se findando. Mais uma semana também. O fim de tá vindo aí, já um pezinho no final de semana, né? Para você que nos acompanha, para você que se liga com a Cristal todas as horas do dia, que bom ter você do outro lado. A partir de agora, mais um Boteco 92 começando aqui. Lembrando que a gente atende a sua participação, a gente atende o seu recado especial através do nosso WhatsApp, que é o 999-16-5518. Sua mensagem de texto, seu áudio, a gente quer ouvir a sua voz aí, manda para nós. Vamos atendendo até às 17 horas. Fixo também está liberado aí, 3525-1183. É Reginaldo Vicente contigo. Depois do Valdecir Moraes, depois do Comunicação. Agora é o nosso Boteco 92, que começa nas ondas da Cristal.
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1: O sucesso não para. Não para, tem Sam Rico e Zezé de Camargo. Analise bem isso aqui, ó.

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0: Turma do Pagode aqui com só um pagodinho, só um pagode. Sexta-feira um pagode. Pagode a mais, pagode a menos, aí não vai mudar nada. Sexta-feira já.
1: Vamos que vamos!
0: Matheus Lourenço com Hugo e Thiago. Música bacana de Tião Carreiro, Abel Quiort. E ouvimos o Sammy Rico com Zezé de Camargo.
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0: Estrada da Vida.
2: Tá.
0: Tudo bem aí? 3 horas mais 18 minutos, 13:18. Acertando os ponteiros com a Cristal, não perde a hora. Tem previsão de chuva pra hoje? Pois é, dando uma olhada aqui.
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0: Tem sim, né? Não descarta-se a possibilidade de chuva hoje, né? Então, tá aí no script, né? Nesse momento, 21 graus. A umidade relativa do ar, 64%. Vale as apostas aí. Será que chove? Será que não chove? E agora, pesado? Menos tá contando aqui o Foreca, contando o clima-tempo. E outros sites que teremos chuva.
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0: E daí tem um ali que diz que não. É tipo aquele lá, aquele amigo nosso lá da previsão do tempo lá numa rádio. É, ele falou assim: talvez chove ou talvez não chove, vai ser desse tipo aí hoje. Sei que. Sei que tira suas conclusões. Ultimamente tá sendo desse tipo aí, mais ou menos. Temperatura, pelo que eu vi ali, ó. Temperatura que eu vi ali, vai dar uma subidinha, né? Mas eu atualizo aqui bem certinho e trago pra você. Já já a previsão completa do tempo. Preciso faturar um pouco, primeiro intervalo do boteco, já volto atendendo você.
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0: André da Mata e Xande de Pilares, que Deus me livre. Deus me livre. 3:25, agora 3:25.
1: Que assim seja.
0: Vamos seguindo aqui, daqui a pouquinho tem o nosso Cristão Notícias, às 15:30. Vocionando o Valdecir Moraes. O Valdecir tá chamando, tá na linha, né, Valdecir? Temos informação de qualquer lugar aqui de Marmeleto. Valdecir que chega nesta sexta-feira, deixar a turma bem informada aí. Muito boa tarde, Valdecir, seja bem-vindo ao Boteco.
2: Boa tarde, Reginaldo, e amigos que acompanham aí a Rádio Cristal. Movimentação policial e departamentos de saúde aqui no bairro Jardim Bandeira, onde houve um esfaqueamento duplo. Foram acionados aqui, a Polícia Militar está no local para fazer o atendimento, e foram acionados o posto de saúde, né, departamento de saúde com ambulância, recolheu um dos rapazes esfaqueado para conduzir até casa hospitalar de Francisco Beltrão. E a outra vítima, que também, segundo informações, está esfaqueada, sendo socorrida pelo corpo de bombeiros. A ambulância dos bombeiros de Francisco Beltrão deslocou para cá. Então, não temos aí as circunstâncias de como ocorreu esse desentendimento, né? O esfaqueamento de dois homens, e estão sendo atendidos, então, não sabemos também a gravidade, né? Se são casos graves ou não. Um automóvel que um dos esfaqueados utilizava está estacionado próximo à passarela aqui na Avenida D'Ambros e Piva. Ele saiu em busca de socorro e acabou parando lá, e aí já com dificuldade, né? E aí foram acionados, então, os setores de saúde para fazer o atendimento. Então, essa é a informação que temos, por isso essa movimentação que as pessoas estão vendo, da Polícia Militar e também ambulâncias do Departamento de Saúde e de bombeiros para atender essas duas pessoas que teriam sido atingidas por golpes de faca. Então, temos mais informações também, os detalhes de como ocorreu a situação nesse começo de tarde, ou meio de tarde, aliás, aqui na cidade de Marmeleiro. Abraço, Reginaldo.
0: Muito bem, Valdecir, muito obrigado. Então, o que acontece no nosso município vira informação. A nossa equipe vai em busca e traz para você. Então, de antemão aí, Valdecir Moraes trazendo do bairro Jardim Bandeira, aqui de Marmeleiro, esta informação. Qualquer informações mais referente a esse assunto, vamos estar

0: repassando para você no decorrer aqui da programação da Rádio Cristal. 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Informação chegando. Temos o nosso Cristal Notícias agora para você.
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3: O Instituto Nacional do Seguro Social realizou um mutirão nacional e conseguiu analisar 126 mil pedidos de salário maternidade que estavam atrasados há mais de um mês. A força-tarefa, que ocorreu entre os dias 8 e 22 de maio, reduziu o estoque de pendências, mas 165 mil requerimentos ainda aguardam uma resposta do órgão em todo o país. A mobilização do INSS aconteceu para preparar a autarquia para a nova lei que entrou em vigor nesta semana, estabelecendo o prazo máximo de 30 dias para a concessão do benefício. A partir de agora, se o Instituto não analisar o pedido dentro deste período, o salário maternidade será liberado de forma automática e provisória. O órgão fará a checagem dos documentos posteriormente e, caso encontre irregularidades, poderá suspender o pagamento, mas a beneficiária não precisará devolver os valores já recebidos, a menos que seja comprovada má-fé. O Sistema FAEP celebra a aprovação de um projeto de lei que aperfeiçoa os marcos legais do seguro rural no país na Câmara dos Deputados. A proposta agora volta ao Senado Federal para ser votada. Além do Sistema FAEP, o projeto tem apoio da Frente Parlamentar da Agropecuária e do Instituto Pensar Agro. Para o dirigente, o projeto de lei traz muitos pontos que são reivindicados há décadas pela entidade. No início de maio, o Sistema FAEP divulgou os dados da Confederação Nacional das Empresas de Seguros Gerais, Previdência Privada e Vida, Saúde Suplementar e Capitalização, que indicam queda de 17% na arrecadação do seguro no Paraná, de 2 bilhões e 300 milhões em 2022 para 1 bilhão e 900 milhões em 2025, e declínio de 63% na área segurada no Estado, em 4 anos, segundo informações do Programa de Subvenção ao Prêmio de Seguro Rural. De 3 milhões e 800 mil hectares em 2021, baixou para 1 milhão 250 mil hectares em 2025.
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0: Na TV que vai cair água mesmo, rapaz. Vai cair água.
1: É difícil acontecer.
0: Não é por causa da música, não, diz que. Aí na situação da música é difícil mesmo, raramente acontece. Né? Se acontece, raramente. É muito difícil. Diego Arnaldo com o Zé Neto Cristiano. Vai cair água. Grelo, aquele mesmo lá do. É o Grelo. 2000 e pouco o nome da música. E também, banda PF no bailão com Corpo e Alma, Paga Uma. O Grelo, homem do Só Fé, né? Só Fé. Só Fé, Só Fé. 15 com 41, 15 mais 41. Sexta-feira, sextou aqui, sextou acolá. Estamos juntos em mais uma sexta-feira. Final de semana, já vindo aí, né? 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Juntinho com o Boteco 92. Agora 15 com 42. Intervalo rapidão.
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E aí, tudo bem? Tô chegando com as notícias do mundo da música desta sexta-feira. Zélia Danca dá passo à frente com a Fricção de Agudo Grave, álbum autoral que evolui como sólido que escorre. Na letra de Maravilha Disforme, uma das 10 músicas inéditas do 15º álbum de estúdio de Zélia Danca, em 45 anos de carreira, Agudo Grave, a artista relaciona paradoxos e contradições em versos como o belo que apavora e o afago que só corta. Integrante da letra escrita pela melodia típica de Lenine, parceiro de Zélia na composição e convidado da faixa pontuada pelos sopros de clarinete e do clarone de Maria Beraldo, o verso O Sólido que Escorre se impõe com perfeita tradução do álbum gravado entre setembro do ano passado e janeiro deste ano no estúdio do Tó em São Paulo, com produção musical e arranjos de Maria Beraldo. Ao longo de 11 faixas, o álbum Agudo Grave soa como sólido que escorre por conta da salutar conexão de Zélia Danca com Beraldo, artista que habita o universo da invenção. Maria Beraldo estrutura o cancioneiro de Zélia Danca não a ponto de torná-lo irreconhecível para ouvintes de álbuns anteriores, mas o suficiente para fazer com que a cantora, compositora e instrumentista fluminense dê passo à frente na discografia iniciada nos anos 90. Ou seja, você vai sentir uma diferença nesse novo trabalho. Vale a pena conferir, hein? Daqui a pouquinho volto com mais notícias. Até já!

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1: É sucesso.

0: carro, no trabalho, tá todo mundo ligado.
1: É, história verdadeira, meu compadre. Não é não?

0: pagodinho.
1: É o molho do Goiás.
0: Ai, bebê, aquela mistura boa.
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0: Vamos, mulher.
1: Que prazer. Tá contigo,
0: olha essa história, vai.

Ele e ela, com Hugo e Guilherme aqui na Cristal, junto com Menos é Mais, né? Rosas com Bye Bye Maria, TV também, Zélia Danca. Foi citada a Zélia Danca, apareceu do nada aqui a Zélia Danca com a música Alma. Foi citada ali no giro musical. Daqui a pouquinho, depois das informações, eu tô de volta, né? Atendendo, trazendo champanhe, né, Peba? Pode faltar um pagodinho daqueles legais aí também, já teve uns dois, daqui a pouco tem mais. Já volto. Faltando agora 3 para as 4 da tarde. Bruno Marrone, a solidão é uma ressaca.

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3: O desgaste emocional no trabalho já está impactando decisões importantes na vida dos brasileiros. Uma nova pesquisa da Pluxee mostra que 35% dos trabalhadores já pensaram em pedir demissão por cansaço mental ou emocional. O assunto ganha ainda mais relevância porque nesta semana entrou em vigor a nova fase da NR1, uma norma do Ministério do Trabalho que estabelece diretrizes de saúde e segurança no ambiente corporativo. A medida obriga empresas a gerenciarem e prevenir riscos que podem levar ao adoecimento mental dos trabalhadores, como assédio, metas abusivas e jornadas excessivas. Para Fabiana Galetol, diretora de RH da Pluxee Brasil, a mudança ajuda a acelerar uma transformação que já vinha acontecendo dentro das empresas.
4: A saúde emocional, ela deixou de ser uma conversa secundária nas empresas. Por que isso? Porque ela está impactando diretamente a produtividade, o engajamento, o clima organizacional, a retenção de talentos. E a NR1, ela vem justamente para ampliar o olhar de saúde e segurança no trabalho para além das questões físicas. Ou seja, o jeito como o trabalho é organizado e gerenciado agora passa a entrar na conta.
3: Segundo o levantamento, ansiedade, estresse excessivo e dificuldade de desconexão fazem parte da rotina de muitos profissionais. Apenas 38% afirmam nunca ter enfrentado esse tipo de situação nos últimos anos. E o cenário vai além. 17% dos entrevistados dizem nunca ter tirado férias. Fabiana avalia que o desafio agora é transformar o tema em ações práticas e consistentes no dia a dia das organizações.
4: Muitas empresas ainda estão tentando entender como transformar essa agenda em ações concretas. E a oportunidade que a gente tem com essa norma é justamente de dar foco na qualidade das relações, de criar ambientes onde as pessoas consigam trabalhar com mais equilíbrio, com mais apoio e qualidade de vida ao longo dos anos. No final do dia, o que a NR nos diz é extremamente importante. Ambientes que adoecem as pessoas não são aceitáveis.
3: A pesquisa também mostra que as empresas ainda estão em fase de adaptação. Entre profissionais de RH ouvidos na pesquisa, 81% afirmam que ainda não contrataram nenhuma solução voltada à nova norma do Ministério do Trabalho. Agência Rádio Web, produção e reportagem, Karina Chagas.
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9: Beleza pura, 4:05, tô de volta aqui sim, sexta-feira, 29 de maio. O champanhe chegando aqui, ó, menos é mais.

0: Obrigado, gente.
1: Valeu, tio Celso.
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Revive Cachorro Babucho e Mestre Jonas. Standard do cancioneiro do gênero rotulado como rock rural, tendo sido apresentado pelo trio Sá, Rondrix e Guarabira no álbum Terra de 1973, ganhou a voz de Paulo Miklos. A música abre o álbum Coisas da Vida, primeiro disco do cantor, compositor e multi-instrumentista paulistano como intérprete. O trabalho foi apresentado pela gravadora ADEC e lançado nos últimos dias. Além de Mestre Jonas, outras músicas do álbum até então não reveladas são Cachorro Babucho, música da era vanguardista do compositor Walter Franco, lançada pelo autor do álbum Revolver de 75, e O Tempo Não Para, de Arnaldo Brandão e Cazuza, de 88, uma das composições mais contundentes da obra de Cazuza. O clássico sertanejo Evidências também aparece nesse trabalho. Daqui a pouquinho eu volto com mais notícias. Até já!

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1: Diego, muita gente acha que ter sorte na vida é ganhar dinheiro, é ter carro do ano. Não é nada disso, é isso aqui, ó.

0: Fernando Sorocaba aqui com o companheiro. Toma todas, companheiro. Depois de ajudar aí o bodegueiro, as partes na faixa 4:28.5. Diego Vitor Hugo com sorte. Teve aí também participação do Guilherme Silva na indicação. A barquinha, o Tioro. O Valdecir está esperando. Tem informação às 4:30, mas antes eu trago um recado aqui, ó. Vamos trazer um recado. O responsável pela unidade municipal de cadastro do INCRA, Aldemir Pavan, está comunicando aos proprietários rurais do município de Marmeleiro que os certificados de cadastro de imóveis rurais, o CSR, exercício 2026, foram liberados e os mesmos poderão ser emitidos pela internet no site que é o www.incra.gov.br. O proprietário deve preencher os dados solicitados e, primeiramente, efetuar o pagamento da taxa correspondente. Pode ser boleto, pode ser PIX ou cartão de crédito. O certificado será disponibilizado após a confirmação do pagamento em até 3 dias úteis. Para aqueles que não têm acesso à internet ou não conseguirem emitir a guia de pagamento por algum motivo aí, né? Procurar o responsável na prefeitura municipal. Os proprietários deverão trazer consigo o CCIR anterior, CPF ou documento da terra. Delmir Pavan, responsável pela unidade municipal de cadastro do INCRA, está comunicando então, né? E você, proprietário rural do município, tem que estar atento aí, né? Que o certificado de cadastro de imóveis rurais, o CCR 2026, já está liberado. Mais informações: www.incra.gov.br.
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3: A Serasa realizou um estudo inédito que projeta impacto potencial de até 9,6%, com cerca de 7 milhões e 800 mil brasileiros podendo deixar a inadimplência até o encerramento do novo Desenrola Brasil. A iniciativa do governo federal é voltada à renegociação de dívidas de famílias, estudantes e pequenas empresas, teve início em maio e vai até agosto. Neste cenário, o número de consumidores negativados cairia de 83 milhões e 400 mil para aproximadamente 75 milhões e 600 mil. Segundo a instituição, cerca de 24 milhões de consumidores podem ser beneficiados pelas condições especiais de negociação oferecidas pela ação. O levantamento identificou que somente na base da Serasa existem 41 milhões de dívidas que se enquadram nos critérios do programa do governo federal. O programa contempla pessoas com dívidas acima de R$ 100,00 com instituições financeiras, atrasadas entre 90 dias e 2 anos e com renda de até 5 salários mínimos, o equivalente a R$ 8.105. Dados da Secretaria de Estado da Saúde do Paraná apontam que o Estado registrou redução de 83,5% no número de internamentos por síndrome respiratória aguda grave, decorrentes do vírus sincicial respiratório em crianças de até 2 anos. O impacto positivo é verificado na comparação do acumulado epidemiológico até a semana 19, entre os anos de 2025 e 2026. Os resultados refletem diretamente a eficácia da vacina para mulheres grávidas, iniciada pelo Estado em dezembro de 2025. A queda mais expressiva ocorreu na faixa etária de recém-nascidos e bebês com até 6 meses, na qual as hospitalizações despencaram 88,3%, passando de 515 ocorrências no ano passado para apenas 60 nesse período. Já entre as crianças de 7 meses e 1 ano e 11 meses, as notificações de internamento recuaram 77%, baixando de 388 em 2025 para 89 em 2026.
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0: 20 para as 5, 20 minutos para as 5. Valdecir Moraes está de volta, hein, Valdecir? Valdecir está de volta, hoje sexta-feira, movimentado aqui no nosso município de Marmeleiro. Vamos chamando, acionando Valdecir Moraes mais uma vez para o nosso boteco. Seja bem-vindo mais uma vez nessa sexta-feira, hoje 29 de maio, Valdecir.
1: Aí, Reginaldo, voltando no seu programa, cada pouco eu estou interferindo hoje aí, né? Rapaz, sabe que às vezes eu estou pela cidade aí, os fatos acontecem, né? A gente não pode deixar de informar o ouvinte, né? Mesmo não sendo talvez essa a função direta, né? Mas é, como a gente é radialista, né? Tem que fazer de tudo um pouco de tudo, né? Não é só uma função. É aqui na Avenida D'Ambros de Piva, esquina com a Macali, uma carreta dessas que transporta carros, né? Também conhecida por cegonha, ontem passou ali e acabou invadindo o canteiro central, bem no centro aqui, onde tem um canteiro central, daí tem aquele outro canteiro um pouco mais espichado, né, em paver, que a prefeitura fez, e essa carreta acabou não conseguindo fazer a curva ali, abriu demais e passou por cima do canteiro. Então também ficou bastante, né, arredou, como se diz, né, tirou do lugar ali a viga lateral com os pavers, e então a prefeitura está nesse momento fazendo o encolhimento desse canteiro, vai encolher ali uma pequena faixa para dar mais espaço, deixar maior, então, a curva ali, o contorno que sai da D'Ambros de Piva para entrar na Macali, sentido ali a prefeitura de Marmeleiro. Então esse é o trabalho que que a prefeitura está fazendo, né, setor de obras e viação, setor de urbanismo, enfim, trabalhando ali nesse momento, deve finalizar aí nos próximos dias também com pinturas e tudo, né, deixar prontinho ali no que tem relógio no centro aqui da cidade, certo? Então essa movimentação, os trabalhos acontecendo, os homens na pista, meia pista ali interrompida, quem sai da Macali para entrar na D'Ambros de Piva, todo o cuidado dos motoristas. Beleza, Reginaldo? Abraço, até mais.
0: Muito bem, 4:42. Muito obrigado, Valdecir, muito obrigado. Sexta-feira a gente trazendo as músicas e, é claro, deixando o povo bem informado aí também, né? 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

Voltei pra falar que Cícero, com participação de Duda Beat, é anunciado no Koala Festival 2026. O line-up do Koala Festival ganha ainda mais forma com a entrada de Cícero, que subirá ao palco no Memorial da América Latina, em São Paulo, ao lado de Duda Beat. Os cantores fazem parte da programação da 12ª edição do festival, que está marcada para os dias 12 e 13 de setembro e ainda conta com as apresentações de Maria Bethânia, Criolo, em show especial celebrado os 15 anos do álbum Nó na Orelha. João Gomes, São Jorge e Marcos Valle com Ana Frango Elétrico. Marca na agenda. O festival acontece nos dias 12 e 13 de setembro deste ano. Fique ligado, segunda-feira eu volto com mais notícias do mundo da música. Um bom final de semana para você e sua família e até lá. Tchau!

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0: de perfume aqui com a musical JM, JM. Mariana e Matheus também com um sorriso mudo, mistérios, chega. Três modas aqui no... Um ponto por rir.
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0: 4h56, gente. Nosso boteco tá encerrando também, né? Consequentemente, mais uma semana encerrando. Muito obrigado pela companhia de sempre, o prestígio, o carinho, né? Você que está sempre antenado conosco aí, né? É sempre um prazer enorme. Pessoal que nos ouve todas as horas, nossa amiga Margarida, na sintonia, pediu isso aqui do Vida de Perfume. Desejo a todo mundo um ótimo final de semana, que Deus abençoe e nos proteja sempre. E segunda-feira eu volto às 15 horas com mais música. Encerramos com chave de ouro a semana também ao Maestro Maior, Alexandre Pires e Thier, cantando pra Deus, né? Aquele abraço, tchau, tchau.

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3: O desgaste emocional no trabalho já está impactando decisões importantes na vida dos brasileiros. Uma nova pesquisa da Pluxee mostra que 35% dos trabalhadores já pensaram em pedir demissão por cansaço mental ou emocional. O assunto ganha ainda mais relevância porque nesta semana entrou em vigor a nova fase da NR1, uma norma do Ministério do Trabalho que estabelece diretrizes de saúde e segurança no ambiente corporativo. A medida obriga empresas a gerenciarem e prevenir riscos que podem levar ao adoecimento mental dos trabalhadores, como assédio, metas abusivas e jornadas excessivas. Para Fabiana Galetol, diretora de RH da Pluxee Brasil, a mudança ajuda a acelerar uma transformação que já vinha acontecendo dentro das empresas.
4: A saúde emocional, ela deixou de ser uma conversa secundária nas empresas. Por que isso? Porque ela está impactando diretamente a produtividade, o engajamento, o clima organizacional, a retenção de talentos. E a NR1, ela vem justamente para ampliar o olhar de saúde e segurança no trabalho para além das questões físicas. Ou seja, o jeito como o trabalho é organizado e gerenciado agora passa a entrar na conta.
3: Segundo o levantamento, ansiedade, estresse excessivo e dificuldade de desconexão fazem parte da rotina de muitos profissionais. Apenas 38% afirmam nunca ter enfrentado esse tipo de situação nos últimos anos. E o cenário vai além. 17% dos entrevistados dizem nunca ter tirado férias. Fabiana avalia que o desafio agora é transformar o tema em ações práticas e consistentes no dia a dia das organizações.
4: Muitas empresas ainda estão tentando entender como transformar essa agenda em ações concretas. E a oportunidade que a gente tem com essa norma é justamente de dar foco na qualidade das relações, de criar ambientes onde as pessoas consigam trabalhar com mais equilíbrio, com mais apoio e qualidade de vida ao longo dos anos. No final do dia, o que a NR nos diz é extremamente importante. Ambientes que adoecem as pessoas não são aceitáveis.
3: A pesquisa também mostra que as empresas ainda estão em fase de adaptação. Entre profissionais de RH ouvidos na pesquisa, 81% afirmam que ainda não contrataram nenhuma solução voltada à nova norma do Ministério do Trabalho. Agência Rádio Web, produção e reportagem, Karina Chagas.
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8: É isso aí, meu povo amigo maravilha. Segunda tarde com 3 minutos. Chegando com mais um Mix da Saudade aqui na Cristal FM 92,9. Sextou, hein? Hoje sim é sexta-feira. 29 de maio de 2026, tudo bem contigo? Tudo certo? Esperamos que sim, que fique melhor a partir de agora. Tempo com cara de poucos amigos aí, tem previsão de chuva. Vamos aguardar para ver o que realmente aí nos espera, não é? Agora sim, dizendo para ti que já é praticamente final de semana. Muita gente vai para a lida até às 6, outros já saíram do serviço, outros vão um bocadinho mais hoje, outros ainda pensando em ir para o trabalho essencial logo mais à noite. Boa tarde para ti, para ti e para ti também. Vem comigo, 469-9916-5518. É o WhatsApp, canal de comunicação da Cristal FM, trazendo a primeirinha aí, a Rumor, Dida de Amor.

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4: Ok, são 5 da tarde com 15 minutos. 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Nenhum de nós. Alô, Juliano. Juliano aí, da Paulo Motos, daqui a pouquinho um recadinho, né? Tá ligadão no programa Eu Caminhava.

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2: Nesta edição do Cristal Notícias, as informações esportivas. Amanhã, sábado, a partir das 8h30 da manhã, Marmeleiro será sede da Copa Paraná de Karatê. Mais de 400 atletas de várias cidades do Paraná estarão disputando partidas, são as disputas desta arte marcial Karatê, no Ginásio de Esportes Vonei Pires. Quem quiser prestigiar, o dia todo, de várias idades, mais de 400 atletas nesta Copa Paraná de Karatê amanhã. Domingo, a equipe de futsal feminino de Marmeleiro tem a disputa da Sudoeste Cup na cidade de Santa Isabel do Oeste. A partida será contra Capanema, às 4 horas da tarde, domingo, dia 31, partida única desta competição regional de futsal feminino. Neste sábado, as equipes de Bocha e Bolão de Marmeleiro seguem para mais uma rodada do Campeonato Paranaense. O Campeonato Paranaense de Bolão, divisão ouro, será em Pato Branco, a segunda rodada. A ABM estará representando o Marmeleiro nesta segunda rodada do Bolão. Já a equipe de Bocha, da Amabo, estará na cidade de Palotina, também pela segunda rodada do Campeonato Paranaense de Bocha Individual Dupla e Trio em equipes da Série Ouro. Neste sábado à tarde, 4 jogos no módulo esportivo e 4 jogos no campo da AFM dão sequência ao Campeonato Municipal de Futebol Suíço. Também sábado, já a partir das 14 horas, 3 jogos de bocha acontecem em Marmeleiro pelo Campeonato Municipal de Bocha em equipes individual, dupla e trio em canchas de areia, pó de pedra, carpê e sintéticas. Pelo Campeonato Brasileiro da Série D, quarta divisão, o Azures joga na próxima segunda-feira, às 8h15 da noite, em Santa Catarina, contra o Marcílio Dias, pela nona rodada do Grupo 16 da quarta divisão do Campeonato Brasileiro. Na Série C, o representante do Paraná é o Maringá, que vai jogar contra o Botafogo em São Paulo, sábado às 18 horas, pela nona rodada. Na Série B, segunda divisão do Campeonato Brasileiro, a rodada 11 tem a partida do Operário de Ponta Grossa domingo, às 16 horas, fora de casa contra o Ceará. O outro paranaense, o Londrina, joga domingo às 11 horas, em casa contra o Vila Nova. A Série A do Campeonato Brasileiro tem a última rodada antes da Copa do Mundo, sábado Flamengo e Coritiba, Atlético Paranaense e Mirassol, Grêmio e Corinthians, Bahia e Botafogo, Santos e Vitória, domingo Bragantino e Internacional, Vasco e Atlético Mineiro, Palmeiras e Chapecoense, Cruzeiro e Fluminense, Remo e São Paulo.
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0: gostosa de ouvir.
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É, gente boa, são 5 da tarde, 48 minutos. 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

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Um abraço para as atendentes, né? Tudo de bom. Faltando 11 minutos agora para as 18 horas. Fábio Júnior, 20 e poucos anos.

Mas que tal, né? 5 da tarde, mais 53 minutos e o tempo escuro, hein? Barbaridade, parece-me que lá por Francisco Beltrão já tá dando uns pingos de chuva. Aqui coloquei a mão pro lado de fora, não senti nada. Antes, né? Agora não sei. Muito bem, muito bem, muito bem, muito bem. 5:54 já. Vamos colocando um ponto final no nosso programa, anunciando que já já, daqui a pouquinho, daqui nadinha, nós teremos a oração da Ave Maria e depois nós teremos o programa Hora do Gaúcho. Eu deixo as últimas duas, Elton John, Nikita e Cazuza, Brasil.

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0: Produção Milícia da Imaculada.
1: Hoje, a Igreja Católica celebra a festa de São Paulo VI, sucessor do Papa João XXIII, e como devoto mariano, publicou 3 encíclicas marianas. Na exortação sobre o culto da Virgem Maria, Mãe da Igreja, ele nos ensina sobre a santidade de Maria, exemplo de perfeita fidelidade à graça. A elevada santidade de Maria não foi apenas um dom extraordinário da bondade divina. Foi o fruto da contínua e generosa resposta da livre vontade de Maria às moções interiores do Espírito Santo. É por motivo da perfeita harmonia entre a graça divina e a atividade da sua natureza humana que Maria rendeu glória à Santíssima Trindade e se tornou honra da Igreja, que como tal a saúda na liturgia. Tu és a glória de Jerusalém, a alegria de Israel e honra do nosso povo. No Evangelho, Maria, após obter a certeza do anjo Gabriel que Deus a elegia para mãe do seu filho unigênito, sem hesitar disse sim para uma obra na qual empregaria todas as energias da sua frágil natureza ao dizer: Eis a serva do Senhor, faça-se em mim segundo a tua palavra. Assim, Maria é modelo de entrega ao Espírito Santo, de fidelidade a Deus. Maria é discípula de Jesus e mãe da Igreja. Entreguemo-nos a ela, que consagrou-se ao serviço do Pai, do Verbo tornado seu Filho e de todos nós. Amém.
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Hora certinha, meu povo, confira comigo, são 18 horas mais 6 minutos, a hora do gaúcho começando, a hora do recolhimento no mate amargo bem cevado, peãozinho sapecado, roda do fogão a lenha, coisa boa também, né? Buenas, meu povo, 469-9916-5518, WhatsApp, canal de comunicação da Cristal FM. Rudinei Almeida, família Almeida, aí pelos lados de Mangueirinha, tudo de bom, né? Mandando um abraço para o compadre Anderson Almeida também. Beleza, bom, olha, Rudinei Almeida, tudo de bom, vamos procurar tua música aqui. Oswaldinho e Carlos Magrão, nós!

0: Buenas, meu povo, são 18 horas com 13 minutos e meio. Um abraço, boa noite ao João Luiz de Quadro. Para quem não conhece, é o professor Juquinha. Tiramos os dedinhos de prosa hoje, colocamos as conversas quase que em dia, né? Pra pôr em dia vai longe, né, Juquinha? Grande abraço, professor, aí, acompanhando o nosso programa. O nosso encontro foi ali pelos lados do seu Pedro Eloir Nicolau. Grande Pedro, um abraço. Barbeando e proseando também, né? É verdade, hoje estava a casa cheia por lá. Pedro, a Neuza, as meninas também, boa noite. Obrigado pela audiência, pela companhia. Falávamos também hoje sobre a morte do Pedro Hortaça, né? Que nos deixou 3 dias de luto no Rio Grande do Sul, né? Então tá bom, já tá no ponto da agulha aí uma do Pedro Hortaça, saudoso agora Pedro Hortaça, que nós já vamos rodar. O seu Ivo Dal, que também pediu uma do Pedro Hortaça, vai essa do Guasca aí pra ele, né? De buena, seu Ivo Dal, bom chimarrão, bom pinhão também.
1: Boas noites, tchê. Como é bom, que tá, meu tocaio, vai?
0: Tranquilo.
1: Se é possível, roda uma do... Lá que perdimos. Aí, a tronqueira lá do Rio Grande do Sul. Ó, dá uma copiada dele. Gabriel Hortaça correndo pelado.
0: Tá certo.
1: Música boa. É, letra do Pedro Hortaça. Grande tronqueira, velho, do Rio Grande.
0: E o que mais? Vamos ver.
1: E manda uma ola, pô. Beloy, Mila.
0: Ô, é, Mila.
1: Tá ligado. Grande amigo.
0: O Mila tá lá na varanda do velho casarão, tomando uma purinha, acompanhando o programa. Vai lá pro João Borges também, pro Mila, pro Paulão, pro Valmir de Oliveira, Fausto Silva, o Hitler e toda a moçada acompanhando o programa.

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8: De volta, tchê. É, 18:22, tempo passando rapidinho, uma escuridão lá fora já. Eita, nós. 18:22:30. O Simval de Francisco Beltrão pediu duas modas aí, né? Acredito que seja Chucra Devoção, né? É verdade. E uma maneira de respeito também. Vamos ouvir. 18:23.

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1: É isso aí, Cristal FM, 18:29. Já, tempo passando rapidinho, rapidinho. 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Bem pertinho onde é que vai pro Zebe ali. Ah, seu Carlos Teló. Um abraço todo de bom e mais um pouco. A hora dele, Padre Reginaldo Manzotti, a oração desta sexta-feira.
2: Boa tarde, queridos filhos e filhas, nesta sexta-feira. Domingo é dia da Santíssima Trindade e nós podemos fazer o sinal da cruz em nosso corpo, invocando a Santíssima Trindade. Então, não importa se estiver no carro, no metrô, não importa se estiver em casa, vamos invocar a Trindade? Pai, Filho e Espírito Santo. Amém. Santíssima Trindade, que invoco a cada início de oração, Pai, Filho e Espírito Santo, eu me coloco na tua presença, Trindade Santa, e peço, Pai Eterno, que eu continue nesta obra criadora e santificadora, que o mundo continue a ser construído e orientado para o bem. Jesus, que eu possa sentir e a humanidade a tua redenção, que a redenção conquistada na morte e ressurreição seja proclamada e chegue a todos os povos. Divino Espírito Santo, nós clamamos a consolação, a santificação, Santíssima Trindade, fonte de união e de eterno amor, abençoai-nos. Nossa Senhora, a primeira a experimentar a força da Santíssima Trindade, porque tendo sido criada pelo Pai, foi plena do Espírito e gerou Jesus Cristo. Nos ajude, Mãe, a mergulhar na Santíssima Trindade. Nossa Senhora, Mãe do Santíssimo Sacramento, abra nossos olhos para o Deus escondido na Hóstia Santa. Nossa Senhora do Santíssimo Sacramento, abra nossa mente para a divindade da Eucaristia. Como fruto desta Ave Maria, peça teu Filho por nós. Ave Maria, cheia de graça, o Senhor é convosco. Bendita sois vós entre as mulheres e bendito é o fruto do vosso ventre, Jesus. Santa Maria, Mãe de Deus, rogai por nós, pecadores, agora e na hora de nossa morte. Amém. Santíssima Trindade, eu preciso de ti. Boa noite a todos.
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1: Vamos que vamos, 18:35. 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Aquele abraço. E a dona Salete também, tudo de bom. E o Zebe, né? O Carlos Teló já confirmando a audiência ali no Araucária, no Mate Amargo. Hoje vai ser um carteado. Opa! Alemão de Francisco Beltrão, buenas, buenas, alemão, tudo de bom. Meu irmão também lá pelos lados de Francisco Beltrão, seu Francisco Antônio Raima, Janete, o Renan. Aquele abraço, tchãozinho, a Elisete. Obrigado, ô tchão, também outro tchão, né? É o Nica, a Mari, Breno, todo de bom, né? Seu Márcio, primo, ai, zapiazá. 18:37:30, Gaúcha Forma.

Você ouviu aí os Fazendeiros e a Gaúcha Formosa. Cristal 92,9, 18,41,5. É você com a Cristal. Coloquei a mão pro lado de fora da janela ali, uns pinguinhos de chuva. Malemar, como diz o outro, né? Ô, Clacirapeu, saia pro limpo, homem do céu, tá sumido? A Deta também. Seu Leonor Risso, Cid Risso e família. Clóvis da Ponte, família. Vovô Estoco aí no 10, Dona Assunta. Seu Zeca da La Costa, Dona Lícia. Opa, tudo de bom. Falei no Clacir, já mandou um opa aqui. Opa, bom. Abraço, já tirou o leite das mimosas hoje? Então tá certo, com certeza, já. Tá tudo em dia o serviço hoje, só falta amanhecer o dia pra começar de novo. Então tá bom, Clacir Aleta aí. Obrigado pela audiência, obrigado pela companhia de todos os dias, né? 18 mais 42 e meio, definição do grito é João de Almeida Neto.

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Aê, farrapos! Cantando Macaco Velho aqui na programação Cristal 92,9, quando são 18 horas com 50 minutos. 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E vamos que vamos, mais uma, Serranos, criado em galpão. Faltando 8 para as 7.

Buenas, 18:56 já, pois é, tempo passando rapidinho. Mais um pedacinho aí do Elton Saldanha, Bailanta do Tio Flor, meu povo.

0: desempenha.
1: Oi, são 18:59, reta final do nosso programa, gente. Vem aí, Voz do Brasil, notícias do Executivo, Legislativo e também do Judiciário. Depois tem Central do Sertanejo, Top Gospel Brasil e Encontro Central. Depois a programação na madrugada a evangelizar, né? Um abraço, amanhã, cedinho, estamos de volta. Fiquem com Deus, me coloquem em suas orações e até amanhã.

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1: Está no ar a Voz do Brasil. As notícias do governo federal que movimentaram o país no dia de hoje.
2: Olá, boa noite.
0: Boa noite para você que nos acompanha em todo o país.
2: Sexta-feira, 29 de maio de 2026.
0: Vamos ao destaque do dia, avanço da economia.
2: Brasil registra crescimento de 1,1% nos primeiros três meses do ano.
0: Produto Interno Bruto foi impulsionado pela agricultura e consumo das famílias. Luana Karen.
3: Em valores correntes, ou seja, sem descontar a inflação, o PIB somou 3,3 trilhões de reais.
2: Recursos para a saúde. Mais 225 milhões de reais serão investidos em equipamentos para cirurgias gerais e oftalmológicas. Graziela Mendonça.
3: São equipamentos para operações como vasectomia, laqueadura e catarata. A expectativa é reduzir o tempo de espera para as cirurgias no Sistema Único de Saúde.
0: Petrobras anuncia 72 bilhões de reais em Sergipe para fábrica de fertilizantes e exploração de óleo e gás em águas profundas.
2: Durante o evento, o presidente Lula pede respeito à soberania brasileira, após Estados Unidos classificarem PCC e Comando Vermelho como grupos terroristas.
4: Não aceitamos ser tratado como um moleque. Nós não aceitamos ser tratado como se fosse uma republiqueta. Não brinque com a soberania desse país, não brinque com a nossa democracia, não duvidem das coisas que nós fazemos aqui nesse país.
0: Move Brasil já está disponível financiamento para a compra de novos caminhões e ônibus mais seguros e sustentáveis.
2: Hoje, na apresentação da Voz do Brasil, Mariana Jungmann e Luciano Seixas.
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2: O consumo das famílias e a agricultura ajudaram no crescimento do país no primeiro trimestre deste ano.
0: O IBGE divulgou hoje que o PIB, Produto Interno Bruto, aumentou 1,1% no período, com resultado positivo em três setores: agropecuária, indústria e serviços.
2: Lembrando que o PIB é o resultado de tudo que é produzido no país.
3: Na chácara de 3 hectares, em Tangará da Serra, no Mato Grosso, José Francisco de Souza planta de tudo. E de tudo, a terra dá. Tomate, brócolis, cebola, repolho, cebolinha, alface, couve, milho. A produção é vendida nas feiras, mercados e enviada a escolas públicas da região. Em 2025, José conseguiu financiamento do Programa Nacional de Fortalecimento da Agricultura Familiar, o PRONAF, para a construção de 3 estufas na propriedade.
5: No ano de 2025, a gente conseguiu o financiamento do PRONAF. A gente precisava aumentar a produção e conseguimos financiamento para construir 3 estufas na propriedade, onde melhorou bastante e aumentamos bastante a nossa produção.
3: Puxado pelo campo e pelo consumo das famílias, o Produto Interno Bruto do país cresceu 1,1% no primeiro trimestre de 2026, comparado ao último trimestre de 2025. O PIB é considerado o termômetro oficial da economia. Ele mede o valor de tudo o que é produzido no país durante um determinado período de tempo. E esse tudo inclui desde o pãozinho da padaria, passando por carros e máquinas, até o corte de cabelo e a consulta no médico. São os bens e serviços. Para o economista e professor da ESPM, Jorge Ferreira dos Santos, o crescimento do PIB mostra a resiliência da economia brasileira.
6: Nós sabemos, do que está acontecendo no ambiente global. Você tem um ambiente de alta do petróleo, você tem uma pressão geopolítica muito grande. Apesar disso, a economia brasileira acabou performando um pouco melhor do que o esperado, puxado por esses dois grandes vetores, consumo das famílias e a produção do agro.
3: Os dados de crescimento do PIB no primeiro trimestre deste ano são ainda maiores quando comparados ao mesmo período do ano passado, uma alta de 1,8%. Em valores correntes, ou seja, sem descontar a inflação, o PIB somou 3,3 trilhões de reais, Reportagem Luana Karen.
0: Em suas redes sociais, o ministro da Fazenda, Dario Durigan, afirmou que o resultado de hoje sustenta a projeção de crescimento de 2,3% para o ano. E se confirmado, 2026 será o quarto ano consecutivo com crescimento do PIB superior a 2%.
2: Segundo o ministro, será o melhor ciclo da economia brasileira em 10 anos.
0: Hoje o presidente Lula cumpriu uma série de compromissos em Sergipe.
2: Na área da saúde foram anunciados mais de 200 milhões de reais para agilizar as cirurgias no país.
0: E entregues veículos que vão garantir atendimento a quem mora longe dos centros de atendimento.
3: Os investimentos anunciados para a saúde chegam a 225 milhões de reais. Com o recurso, serão adquiridos 150 combos de equipamentos para cirurgias gerais e oftalmológicas, permitindo a abertura de 100 novas salas cirúrgicas em todo o país. São equipamentos para operações como vasectomia, laqueadura e catarata. A expectativa é reduzir o tempo de espera para as cirurgias no Sistema Único de Saúde. Além desses equipamentos, o presidente Lula destacou outros esforços do governo para ampliar o atendimento especializado pelo país.
4: Temos 150 carretas andando por esse país para fazer todo tipo de exame que só rico fazia. Exame de qualquer tipo de câncer, do câncer de próstata, câncer de colo, sabe? Ao mesmo tempo, companheiros, nós temos 800 ambulâncias com gabinete odontológico para tratar dos dentes da pessoa nesse país.
3: Os investimentos foram anunciados durante visita do presidente Lula a Sergipe nesta sexta-feira. Primeiro, ele conferiu as instalações do Hospital do Amor de Lagarto, referência no combate ao câncer, que atende 150 municípios da região. O hospital recebeu 137 milhões de reais do Ministério da Saúde na sua implantação. E para ampliar ainda mais o atendimento em Lagarto, foi autorizada a construção de uma nova policlínica no município, com 30 milhões de reais do novo PAC. O ministro da Saúde, Alexandre Padilha, destacou a importância da nova unidade.
7: É o equipamento que vai fazer o tratamento de mais de 30 médicos especialidades, que vai ter tomografia, que vai ter ressonância, que vai ter ultrassom, com a vantagem que não vai ficar dentro do hospital. E às vezes dentro do hospital, quando precisa fazer uma situação de urgência, a pessoa que estava esperando é desmarcado o exame, na policlínica fica preservado, e vai fazer o exame na maior velocidade possível.
3: Já na visita ao Hospital do Câncer de Sergipe, em Aracaju, o presidente Lula anunciou a entrega de um novo tomógrafo, que vai agilizar o diagnóstico e tratamento de pacientes oncológicos do estado. Também foram entregues 406 veículos do programa Agora Tem Especialistas, Caminhos da Saúde, para transporte de pacientes que precisam de atendimento fora dos seus municípios. Além de Sergipe, os estados de Pernambuco, Paraíba, Alagoas, Paraná e São Paulo vão receber os micro-ônibus e vans da iniciativa do governo do Brasil. Serão 3.300 veículos. É um investimento de mais de 1 bilhão e 400 milhões de reais. O governo federal entregou ainda unidades odontológicas móveis para municípios de Sergipe e de outros 5 estados. Reportagem Graziela Mendonça.
2: A Petrobras anunciou hoje mais de 72 bilhões de reais em investimentos no estado de Sergipe.
0: O valor será aplicado na retomada de fábrica de fertilizantes e também para exploração e produção de óleo e gás em águas profundas.
2: Hoje pela manhã, o presidente Lula visitou a fábrica, que terá capacidade para produzir 7% da demanda nacional.
8: Líder mundial na produção de alimentos, o Brasil ainda depende da importação de fertilizantes para garantir a produtividade no campo. Hoje, cerca de 80% dos insumos usados na agricultura vem do exterior. A ureia, principal fertilizante nitrogenado utilizado em culturas como milho, café, arroz e cana-de-açúcar, é um dos produtos mais importados pelo país. Para reduzir essa dependência, o governo do Brasil e a Petrobras anunciaram investimentos bilionários para ampliar as operações da fábrica de fertilizantes nitrogenados, a Fafem, em Laranjeiras, em Sergipe. Segundo a presidente da Petrobras, Magda Chambriard, com os investimentos, a fábrica vai ampliar a produção de ureia e atender 7% da demanda nacional de fertilizantes.
9: Essa Fafem daqui vai produzir 7% da demanda de fertilizantes nitrogenados do Brasil. Mas nós fizemos a mesma coisa na Bahia. Nós estamos completando a obra da UFN3, fábrica de fertilizantes, no Mato Grosso do Sul. fizemos a mesma coisa no Paraná. Com esses empreendimentos, nós vamos ser capazes de entregar para o Brasil cerca de 35% da demanda de fertilizantes nitrogenados.
8: A unidade voltou a operar após um período de paralisação e já retomou a produção de amônia e ureia. A reativação da fábrica é considerada estratégica para fortalecer a indústria nacional e garantir mais segurança ao agronegócio brasileiro. Além da retomada da Fafem, os investimentos incluem o projeto Sergipe Águas Profundas, voltado à exploração de petróleo e gás no litoral sergipano. Com as novas plataformas, a Petrobras deve dobrar a produção de gás natural. Somados, os projetos da Petrobras terão investimentos de 72 bilhões e meio de reais e devem gerar cerca de 28 mil empregos diretos e indiretos no estado. É mais investimentos, maior produção nacional e menos dependência externa, defendeu o presidente Lula.
4: A Petrobras não é minha, o investimento aqui não é meu, é do nosso país. E vocês, petroleiros, acreditem na importância da Petrobras. Acredite na maravilha da Petrobras.
8: As duas plataformas que serão instaladas em Sergipe terão capacidade para produzir diariamente até 240 mil barris de óleo e processar 22 milhões de metros cúbicos de gás natural. De Aracaju, Sergipe, Pablo Mundim.
0: Após os Estados Unidos anunciarem que vão classificar o PCC e o Comando Vermelho como grupos terroristas, o governo brasileiro emitiu nota afirmando que o país rejeita qualquer forma de interferência externa em seus assuntos internos.
2: E que o Brasil tem travado um combate permanente contra essas organizações criminosas.
0: Hoje, lá em Sergipe, o presidente Lula pediu respeito à soberania brasileira.
2: O vice-presidente Geraldo Alckmin também se manifestou, lembrando as ações já adotadas para enfrentar o crime organizado.
10: O governo do Brasil divulgou hoje uma nota reafirmando a soberania nacional e o combate permanente a organizações criminosas no país. A manifestação ocorreu depois da decisão dos Estados Unidos de classificar o PCC, primeiro comando da capital, e o Comando Vermelho como grupos terroristas. A nota diz ainda que enfrentar essas organizações criminosas com firmeza é e continuará sendo prioridade do Estado brasileiro. Para o governo do Brasil, o terror causado por essas organizações que buscam obter lucro através do crime, especialmente pelo tráfico de drogas e armas, não pode ser confundido com o tipo de ação por motivos ideológicos, políticos e religiosos do terrorismo internacional. Durante um evento em Sergipe, o presidente Lula cobrou respeito ao Brasil e afirmou que combater o crime organizado passa também pela aprovação da PEC da Segurança Pública.
4: Não aceitamos ser tratado como moleque. Nós não aceitamos ser tratado como se fosse uma republiqueta. Eu trato um país pequeno com o mesmo respeito que eu trato a China, com o mesmo respeito que eu trato a Rússia, com o mesmo respeito que eu trato os Estados Unidos. Não brinque com a soberania desse país, não brinque com a nossa democracia. Se quiserem combater o crime organizado, não precisa pedir ajuda para ninguém. Aprove a PEC da Segurança Pública que está no Senado. Aprove a PEC que no mês seguinte terá o Ministério da Segurança Pública nesse país.
10: O vice-presidente da República e ministro do Desenvolvimento, Indústria, Comércio e Serviços, Geraldo Alckmin, também se manifestou sobre o assunto e afirmou que o Brasil combate o crime organizado de todas as formas.
11: O combate ao crime organizado, ele é feito por terra, mar e ar. O Congresso acabou de aprovar a lei antifacção, novos crimes foram listados, aumento das penas para o crime organizado e dificuldade da progressão penitenciária, da progressão de pena. Então, todo o empenho no combate ao crime organizado.
10: Uma reunião na Casa Civil nesta tarde com integrantes do Ministério da Fazenda e das Relações Exteriores discutiu os impactos dessa decisão norte-americana sobre o Brasil, principalmente nos campos jurídico, diplomático e financeiro. Em abril, durante sua viagem a Washington, o presidente Lula apresentou ao Departamento de Estado dos Estados Unidos uma proposta focada na inteligência e na cooperação internacional, que inclui ampliação dos controles sobre a lavagem de dinheiro praticada no exterior e sobre o tráfico de armas enviadas ao Brasil. Reportagem Graziele Bezerra.
0: Começou hoje o prazo para interessados em comprar caminhões, ônibus, micro-ônibus e implementos rodoviários pelo programa Move Brasil, para eles pedirem o financiamento.
2: O programa tem como objetivo estimular a substituição de veículos antigos por modelos mais modernos, eficientes e seguros.
0: E contribuir para a redução do consumo de combustíveis, emissão de poluentes, além de elevar a produtividade do transporte de cargas e a qualidade do transporte de passageiros.
2: Dezenas de instituições financeiras estão credenciadas pelo BNDES para fazer o financiamento com condições especiais, a depender do perfil do comprador.
12: O BNDES, Banco Nacional de Desenvolvimento Econômico e Social, abriu o protocolo para receber os pedidos de financiamento do BNDES Mais Mobilidade. A linha de crédito de até 21 bilhões de reais faz parte do Move Brasil, programa coordenado pelo Ministério do Desenvolvimento, Indústria, Comércio e Serviços, para apoiar a renovação da frota de caminhões e ônibus no país. Podem pedir o financiamento caminhoneiros autônomos, pessoas físicas associadas a cooperativas, empresários individuais e empresas do setor de transporte rodoviário ou urbano, de cargas e passageiros. As condições de financiamento variam de acordo com o perfil do interessado. Para o caminhoneiro autônomo, o prazo de pagamento pode chegar a 120 meses, com até 12 meses de carência. Para a empresa do setor de transporte rodoviário ou urbano, de cargas, o prazo pode ser de até 60 meses, com até 6 meses de carência. Para a empresa do setor de transporte rodoviário ou urbano, de passageiros, o prazo pode chegar a 120 meses, com até 6 meses de carência. Os juros ficam perto de 13% ao ano. Quem estiver interessado em dar entrada num pedido de financiamento para a compra de caminhões ou ônibus, deve procurar uma das instituições financeiras credenciadas pelo BNDES. Como explica o chefe de departamento da área de operações e canais digitais do banco, Rodrigo Alac.
13: Isso significa que dezenas de bancos, diferentes tipos, estão aptas a conceder crédito com essa linha do BNDES. Dessa forma, a sugestão que fica para quem estiver interessado, seja o frotista ou transportador autônomo cooperado, é que ele busque a instituição financeira que ele já tenha relacionamento. Isso vai agilizar na concessão de crédito, porque essa instituição já conhece o cadastro, já tem o perfil de crédito desse interessado e pode agilizar a concessão.
12: Segundo o superintendente da área de desenvolvimento produtivo e inovação do BNDES, João Pieroni, o apoio à compra de caminhões e ônibus vai trazer vários benefícios para a economia do país.
14: A nova versão do Move Brasil é fundamental para a renovação de caminhões e ônibus no país, rumo a novos veículos cada vez mais sustentáveis e eficientes. Isso gera, ao mesmo tempo, uma grande demanda para a indústria, que passa a investir cada vez mais em ampliação de capacidade produtiva, no desenvolvimento de novos produtos, agregando cada vez mais valor no país. Isso gera renda, emprego de qualidade e fortalece a indústria brasileira.
12: As instituições financeiras que receberem os pedidos de crédito têm até o dia 28 de agosto para dar entrada no sistema do BNDES. Reportagem André de Barros Lima.
0: Mais de 110 mil atendimentos médicos e odontológicos foram realizados em comunidades ribeirinhas e isoladas da Amazônia Ocidental.
2: É a Operação Acre, realizada pela Marinha no Vale do Juruá durante 4 meses, alcançando moradores do Acre e do Amazonas.
15: Ao todo, 8.810 pessoas receberam atendimento durante a operação, que percorreu regiões de difícil acesso, onde muitas vezes o transporte fluvial é a única forma de ligação com centros urbanos e serviços públicos essenciais. Além das consultas médicas, odontológicas e exames laboratoriais, a missão distribuiu 453 mil medicamentos para garantir continuidade de tratamentos em comunidades afastadas. Também foram aplicadas vacinas e realizados atendimentos preventivos voltados à saúde da população local. Comandante do navio, capitão de corveta Marcelo Camerino da Silva de Souza, traz mais detalhes.
16: Essa comissão mostrou mais uma vez que a presença da Marinha na Amazônia vai muito além da navegação. Em muitos lugares, o navio representa o único acesso à saúde, ao atendimento médico e à esperança para milhares de famílias ribeirinhas. Cada atendimento, cada medicamento entregue, cada mamografia realizada, carregam dignidade, cuidado e presença do Estado onde muitas vezes ninguém mais consegue chegar.
15: Um dos destaques da operação foi a realização realização de 1.022 mamografias em parceria com a ONG Américas Amigas. A iniciativa buscou ampliar o acesso ao diagnóstico precoce do câncer de mama para mulheres que vivem em áreas remotas da Amazônia, onde exames especializados nem sempre estão disponíveis. O comandante do navio também falou sobre a importância da missão ser realizada todos os anos.
16: Manter essa missão todos os anos é fundamental porque o povo amazônico precisa saber que não está esquecido. E para nós, militares, fica a certeza de que poucas missões têm um impacto humano tão grande quanto essa Operação Acre.
15: A Operação Acre integra as ações permanentes de assistência hospitalar da Marinha na região amazônica e tem como objetivo ampliar o acesso à saúde básica e especializada para populações ribeirinhas e indígenas em localidades isoladas do país. Reportagem Gabriel Pinheiro.
0: O INSS publicou hoje portaria que regulamenta a pensão que será paga às crianças e adolescentes, filhos de mulheres vítimas de feminicídio.
2: O direito à pensão é previsto por lei e a regulamentação vai permitir o início do pagamento de um salário mínimo por mês.
0: Tem direito à pensão os menores de 18 anos, cuja renda familiar por pessoa, ou seja, o valor da renda dividido entre os membros da família, seja igual ou inferior a um quarto do salário mínimo.
2: Além dos filhos biológicos, poderão receber o benefício entre e menores de idade que estiverem sob guarda da vítima. Eles devem comprovar que eram dependentes econômicos dela.
0: Para a presidente do INSS, Ana Cristina Silveira, a pensão especial é uma forma de garantir os direitos dessas crianças e jovens até o início da vida adulta.
17: Quando a mulher é vítima desse crime, filhos ficam órfãos, famílias inteiras são destruídas e precisam reconstruir suas vidas depois da violência. Nenhuma política pública é capaz de reparar essa perda, mas o Estado tem o dever de proteger quem ficou e garantir condições mínimas de cuidado, dignidade e amparo.
2: Para solicitar a pensão, é necessário que o representante legal do menor apresente os documentos como RG e CPF, a inscrição no CAD único, além de um documento que comprove o crime de feminicídio, como inquérito policial ou denúncia do Ministério Público.
0: As famílias podem tirar dúvidas e receber apoio no processo nas unidades do INSS ou nos centros de referência de assistência social.
2: O Brasil registrou a menor taxa de desemprego para o trimestre encerrado em abril desde 2012.
0: Com o mercado de trabalho aquecido, o governo do Brasil oferece mais oportunidades de capacitação para os trabalhadores.
2: E anunciou esse mês investimentos para ampliar a oferta de cursos de qualificação profissional em todo o país.
0: Ao todo, vão participar da iniciativa 31 entidades conveniadas ao SINE, o Sistema Nacional de Emprego.
18: Serão 30 milhões de reais do Fundo de Amparo ao Trabalhador para fortalecer a oferta de cursos de qualificação profissional em 14 estados e 17 municípios. Os recursos serão destinados a entidades conveniadas ao Sistema Nacional de Emprego, o SINE. O valor será dividido em duas modalidades. 15 milhões de reais serão repassados segundo os critérios do índice sociodemográfico. Esse índice leva em conta a realidade de cada estado ou município, observando os locais que mais precisam, com população maior e mais necessitada. Os outros 15 milhões serão distribuídos segundo o índice de gestão descentralizada, que observa se o ente federativo já executa ações de qualificação profissional. Bahia, Sergipe e Rio Grande do Sul estão entre os estados que vão receber mais recursos. O ministro do Trabalho e Emprego, Luiz Marinho, destacou que a ideia é apoiar locais com maior necessidade, mas também incentivar os que demonstraram capacidade de execução e entrega de cursos.
19: Nós temos muitas empresas com muitas vagas em aberto e precisa preencher muitas vezes, adequando a qualificação, especialmente ao trabalhador e à trabalhadora, que às vezes uma dica de aperfeiçoamento, de agregar mais conhecimento, possa fazer a grande diferença na empregabilidade.
18: Segundo o Ministério do Trabalho e Emprego, o objetivo do repasse das verbas é que cada local amplie a oferta de cursos, segundo as necessidades específicas do mercado de trabalho, e com isso, mais pessoas sejam empregadas. Reportagem Márcia Fernandes.
2: O governo do Brasil lançou uma campanha nacional para incentivar a separação e a destinação adequada de resíduos sólidos.
0: Com a mensagem "O resíduo que você separa vira renda na mão de quem recebe", a campanha destaca a importância da separação do lixo dentro de casa e reforça o papel dos catadores na cadeia de reciclagem.
2: A separação e a destinação adequada de resíduos sólidos.
0: Com a mensagem "O resíduo que você separa vira renda na mão de quem recebe", a campanha destaca a importância da separação do

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1: Fique agora com as notícias do Poder Judiciário e do Congresso Nacional. Boa noite, bom final de semana.
0: A gente volta segunda-feira. Boa noite.
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4: Plenário do STF deve retomar a análise da chamada uberização no mês de junho.
5: Tribunal de Justiça do Amazonas cediu encontro regional da magistratura região norte.
4: STJ aplica perspectiva de gênero para julgamento sobre ingresso de droga em presídio e mantém falta grave de preso.
5: Boa noite, eu sou Marcela Luiza.
4: E eu sou Walter Lima.
5: O presidente do Supremo Tribunal Federal, ministro Edson Fachin, marcou para junho a retomada do julgamento que vai definir regras para trabalho em aplicativo.
4: Os processos tratam da existência ou não de vínculo trabalhista entre motoristas e as plataformas digitais. Marcelo Della Libera.
6: A expectativa é que a Corte busque um equilíbrio entre os direitos previstos na Constituição e os novos modelos de prestação de serviços. O presidente do Supremo, ministro Edson Fachin, afirmou que a Corte está pronta para analisar a questão.
7: Nós fizemos audiências públicas, instruímos o processo, ouvimos os mais diversos setores interessados, tivemos também uma interlocução, um diálogo republicano importante com o parlamento e, mais uma vez, com entidades públicas e privadas. E chegou o momento agora de apresentar uma resposta para essas questões cruciais.
6: A decisão do STF poderá orientar milhares de ações judiciais em andamento no país sobre o tema.
5: A Justiça do Amazonas é o primeiro tribunal a sediar o encontro regional da magistratura região norte.
4: O evento ocorreu nesta sexta-feira e faz parte de uma iniciativa inédita do CNJ para fortalecer o diálogo entre os tribunais brasileiros. Vitória Vitor.
8: A abertura do encontro foi conduzida pelo presidente do Supremo Tribunal Federal e do Conselho Nacional de Justiça, ministro Edson Fachin, com foco na integração entre os tribunais da região e na discussão de políticas públicas para o fortalecimento do sistema de justiça. O encontro trouxe para o centro de debate temas ligados à tecnologia, inovação e às especificidades da Amazônia.
5: Mantida falta grave a preso que pediu a companheira para levar drogas ao presídio.
4: Nesse caso, o STJ aplicou a perspectiva de gênero para responsabilizar, não apenas a mulher. Fátima Uchoa.
9: A companheira do preso foi flagrada com maconha durante revista para ingresso no presídio. Ele declarou ser usuário e tê-la pressionado para levar a droga. Até então, o entendimento predominante no STJ afastava a responsabilização do apenado por falta de provas ou por considerar o ato apenas preparatório. Agora, a sexta turma do STJ manteve a falta grave contra o apenado por considerar que a conduta dele pode configurar participação no tráfico. Segundo o relator na sexta turma, ministro Rogério Schietti Cruz, punir só a mulher e não quem a induziu ou se beneficiaria da conduta reproduz seletividade punitiva e desigualdade de gênero.
5: Terminou hoje a 10ª edição da Semana da Conciliação Trabalhista.
4: Os trabalhadores puderam, de forma mais rápida, encerrar processos na Justiça. Larissa Batista.
10: Os dados parciais da 10ª Semana da Conciliação Trabalhista mostram uma arrecadação de mais de R$1,5 bilhão. Foram realizadas mais de 82.600 audiências e cerca de 408 mil pessoas foram atendidas. Já o número de processos conciliados passou de 24 mil. A ação foi encerrada nesta sexta-feira de forma simbólica, no Tribunal Regional do Trabalho da 6ª Região, em Pernambuco.
5: Em ano eleitoral, ter acesso rápido à legislação é essencial para quem trabalha com as eleições.
4: Pensando nisso, o TSE lançou a versão digital 2026 do Código Eleitoral anotado. Estevam Furtado.
11: O material reúne leis eleitorais atualizadas, notas explicativas e decisões da Justiça Eleitoral. Está disponível gratuitamente no catálogo de publicações e na biblioteca digital do TSE. A versão em PDF traz recursos como busca rápida, sumário clicável e navegação interativa, facilitando a consulta de temas como pesquisa eleitoral, prestação.

0: prestação de contas e inteligência artificial.
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1: Uma boa noite.
2: Bom fim de semana e até segunda-feira.
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4: Está no ar o Jornal do Senado.
5: Eu sou Paula Groba.
6: E eu sou Ricardo Nakaoka.
5: E estes são os destaques de hoje do Jornal do Senado, que começa agora.
6: Senadores da oposição apresentam proposta de jornada flexível em resposta à PEC sobre escala 6x1.
5: Avança projeto que amplia a validade de laudos para pessoas com deficiência.
6: Senado volta a analisar seguro rural com juros menores e mais acesso a crédito.
5: Boa noite.
6: Boa noite.
5: A proposta que reduz a jornada semanal de trabalho de 44 para 40 horas ganhou um novo capítulo no Senado. Em resposta à mudança sugerida pelo governo e já aprovada na Câmara, senadores da oposição apresentaram uma alternativa que prevê jornadas flexíveis.
6: Pelo novo texto, as jornadas seriam flexíveis, com pagamento proporcional à carga horária. Os detalhes com o repórter Alexandre Campos.
7: Pela proposta da oposição, as partes poderão decidir por uma jornada menor de 20 horas de trabalho por semana, por exemplo. O valor da hora trabalhada será proporcional ao salário mínimo nacional ou ao piso da categoria, calculado com base na jornada máxima de 44 horas. Primeiro signatário da proposta, o senador Rogério Marinho, do PL do Rio Grande do Norte, acredita que esse modelo de jornada flexível, além de não prejudicar os empresários e evitar riscos de demissão, dá ao trabalhador a liberdade de decidir como melhor utilizar o seu tempo.
8: É assim que acontece, por exemplo, nos Estados Unidos. E veja, preservando todos os direitos do trabalhador que estão contidos no artigo 7º da Constituição na sua proporcionalidade.
7: Para o senador Rogério Carvalho, do PT de Sergipe, a proposta da oposição, ao permitir uma jornada flexível, vai reduzir a renda do trabalhador.
9: 70% da população aprova a redução da jornada. E o que eles estão propondo é uma afronta a essa vontade, ou seja, é uma parte do parlamento de costas para a vontade popular.
7: A PEC que permite a flexibilização da jornada de trabalho está na Comissão de Constituição e Justiça.
5: Muitos alunos com altas habilidades acabam enfrentando desinteresse, isolamento e até abandono escolar por falta de acompanhamento adequado. Para mudar essa realidade, o Senado aprovou um projeto que cria uma política nacional voltada a estudantes com superdotação.
6: A proposta prevê identificação precoce, atendimento especializado e maior flexibilidade no ensino para garantir que esses talentos sejam desenvolvidos dentro das escolas. O texto segue agora para a sanção presidencial. Repórter Douglas Castilho.
10: O texto garante que a identificação da condição de neurodesenvolvimento seja feita de forma pedagógica através de um estudo de caso escolar. A relatora senadora professora Dorinha Seabra, do União do Tocantins, destacou que a falta de preparo das escolas tem levado à exclusão de jovens e defendeu a estruturação do sistema público para o devido acolhimento.
11: Essa é uma forma de garantir e respeitar as diferenças para que elas não se tornem barreiras para que essas crianças e jovens permaneçam nas nossas escolas.
10: A senadora Mara Gabrilli, do PSD de São Paulo, ressaltou que um dos objetivos da medida é identificar a dupla excepcionalidade, que é a coexistência entre altas habilidades e alguma outra condição associada, como uma deficiência ou transtorno.
12: Precisamos de uma política pública que enxergue esses estudantes de forma integral e evite que tantos talentos continuem invisíveis dentro das escolas.
10: O projeto permite que despesas de capital para a implementação das medidas da Política Nacional para Estudantes com Altas Habilidades ou Superdotação poderão ser contempladas com recursos públicos do PAC. O texto vai à sanção presidencial.
5: E atualmente, pessoas com deficiência precisam renovar periodicamente laudos e avaliações para ter acesso a benefícios e políticas públicas, mas essa exigência pode mudar.
6: Avançou no Senado um projeto que amplia o prazo de validade dessas avaliações e reduz a necessidade de reavaliações frequentes. Repórter Márcio Maturana.
13: Indeterminado nos casos de deficiência permanente ou irreversível. 5 anos nos casos de deficiência reversível ou progressiva. Esses prazos de validade para avaliação biopsicossocial de deficiência estão no projeto aprovado pela Comissão de Direitos Humanos, que agora segue para a votação final na Comissão de Assuntos Sociais. O relator da proposta, senador Flávio Arnes, do PSB do Paraná, criticou a frequência atual de avaliações.
14: Realmente, esse acesso a uma regularidade de avaliações, isso causa um transtorno gigantesco para as pessoas e para as famílias. Temos que ser menos burocráticos.
13: O autor do projeto, senador Alan Rick, do Republicanos do Acre, também destacou a atenção às famílias.
15: Imagine só o transtorno para a família, o custo disso, inclusive emocional para a família.
13: O projeto determina também que o prazo de validade da carteira de identificação da pessoa com transtorno do espectro autista, que hoje é de 5 anos, passe a ser de 10 anos para crianças e adolescentes sem necessidade de avaliação e indeterminado para quem tem mais de 18 anos.
5: Uma proposta que altera as regras do seguro rural vai voltar à análise dos senadores. O projeto foi modificado pela Câmara dos Deputados durante a votação e, por isso, retorna ao Senado.
6: O texto prevê taxas de juros menores e prioridade em operações de crédito. Repórter Pedro Pincer.
16: A proposta da senadora Tereza Cristina, do Progressistas de Mato Grosso do Sul, prevê taxas de juros menores e prioridade em operações de crédito rural amparadas pelo seguro rural. O projeto foi aprovado pela Câmara dos Deputados com mudanças, entre elas o detalhamento das cláusulas que permitem o uso do seguro rural como garantia em empréstimos rurais. Para o relator, senador Jaime Campos, do União de Mato Grosso, o seguro rural é fundamental para que os produtores do país possam enfrentar os prejuízos cada vez mais frequentes provocados pelas mudanças climáticas no campo.
17: Já teve gente que já replantou pela terceira vez soja aqui no Mato Grosso, lá que eu vi, que plantou, apostando na chuva, a chuva veio, botou o cara, vê aquele sol de 45 graus, foi embora. Foi lá, deu outra replantada. Também não aconteceu. Já está na terceira.
16: O projeto trata também do fundo destinado à cobertura suplementar dos riscos do seguro rural, conhecido como Fundo Catástrofe. Previsto desde 2010, o mecanismo não chegou a ser implementado por falta de regulamentação e de aportes contínuos de recursos.
5: E o Brasil passa a ter a primeira Universidade Federal Indígena. A nova instituição, criada por lei sancionada pela Presidência da República, tem a missão de ampliar o acesso dos povos originários ao ensino superior e de unir a produção científica aos saberes tradicionais.
6: De acordo com a lei, a universidade poderá estabelecer processos seletivos próprios, que deverão ter percentual mínimo de seleção de candidatos indígenas. A reportagem é de Lana Dias.
18: A primeira Universidade Federal Indígena do Brasil terá sede em Brasília e deve valorizar, preservar e difundir os saberes dos povos indígenas brasileiros e latino-americanos, além de promover a sustentabilidade socioambiental dos territórios. O relator da proposta, senador Eduardo Braga, do MDB do Amazonas, reforçou que a universidade contribui para o protagonismo das comunidades.
19: A criação da UNID constituirá mais um importante passo no papel de protagonismo que os povos indígenas têm exercido na formulação de políticas públicas voltada para suas realidades.
18: A universidade poderá estabelecer processos seletivos próprios, que deverão ter percentual mínimo de seleção de candidatos indígenas. Os cargos de reitor e vice-reitor deverão ser ocupados obrigatoriamente por docentes indígenas. Os primeiros serão nomeados pelo ministro da Educação, até que a UNIND tenha estatuto para organização própria. De início, a instituição atenderá 2.800 estudantes em 10 cursos de graduação.
6: Com edição de Paula Groba e trabalhos técnicos de João Lira, o Jornal do Senado fica por aqui. Acompanhe agora as notícias do Tribunal de Contas da União e da Câmara dos Deputados. Boa noite.
5: Boa noite e um bom fim de semana.
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20: O Tribunal de Contas da União fiscalizou os programas de transferência de renda no país, como o Auxílio Gás, o Bolsa Família e o Benefício de Prestação Continuada. Juntas, essas três ações movimentaram mais de 270 bilhões de reais em 2024. O trabalho identificou sobreposição de benefícios, falhas na gestão e dificuldades para atender famílias em situação de vulnerabilidade. Para o ministro relator do processo no TCU, Jorge Oliveira, o principal problema é a falta de coordenação entre União, estados e municípios.
21: Os programas das três esferas de governo operam muitas vezes sem integração de dados, sem mecanismos efetivos de coordenação e sem uma visão consolidada da Política Nacional de Transferência de Renda.
20: O tribunal determinou que o governo federal adote medidas para melhorar a integração entre programas e tornar a gestão mais eficiente. Saiba mais em tcu.gov.br.
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22: Deputados alteram regras de internação do adolescente usuário de drogas.
23: Câmara aprova mudanças no seguro rural para cobrir prejuízos no campo.
22: Plenário repercute a aprovação da proposta que reduz a jornada de trabalho.
23: Boa noite. José Ayrton Félix Cirilo, do PT do Ceará, acredita que a redução da jornada semanal de trabalho pode beneficiar especialmente as mulheres, por causa da sobrecarga de tarefas profissionais e domésticas. Ele acrescenta que a medida representa uma conquista na valorização dos direitos trabalhistas.
22: Denise Pessoa, do PT do Rio Grande do Sul, observa que avanços tecnológicos que aumentam a produtividade permitem jornadas de trabalho menores sem prejuízo econômico. Ela cita experiências internacionais e afirma que a redução da carga horária amplia o bem-estar, o equilíbrio social e a eficiência no trabalho.
23: Ao destacar que o fim da escala 6x1 busca corrigir desigualdades históricas nas relações de trabalho, Gervásio Maia, do PCdoB da Paraíba, defende ainda mais políticas do governo federal voltadas à valorização do trabalhador. O deputado registra também a mobilização popular em torno do tema.
22: Reginaldo Lopes, do PT de Minas Gerais, cita estudos que relacionam o aumento da produtividade com a redução da carga horária de trabalho. O parlamentar alerta para o crescimento das doenças psicológicas por causa das escalas exaustivas.
23: Carlos Aratini, do PT de São Paulo, acusa a oposição de tentar barrar o fim da jornada 6x1 ao propor emendas consideradas radicais de última hora. O congressista lembra que o Partido Liberal tentou fixar um prazo de 10 anos para a transição da proposta.
22: Alfredinho, do PT de São Paulo, critica a bancada do PL por tentar confundir a população ao propor a jornada 4x3. De acordo com o deputado, o partido sempre se posicionou contra os direitos dos trabalhadores e a redução da escala de trabalho.
23: Rogério Correia, do PT de Minas Gerais, reforça que o Partido Liberal apresentou emendas à redução da jornada de trabalho que previam 10 anos de transição e o aumento da carga horária. Segundo o deputado, historicamente o PL favorece empresários com recursos públicos.
22: Érica Cocai, do PT do Distrito Federal, celebra os índices atuais de empregos e critica o que chamou de cinismo da oposição em relação à jornada de trabalho. Ela lembra que o PL assinou emendas que previam prazo de 10 anos para implementar a nova carga horária e para atrasar o processo de mudanças.
23: Para Tarcísio Mota, do PSOL do Rio de Janeiro, a oposição tentou manipular a opinião pública, mas a pressão popular forçou uma mudança no discurso conservador diante da necessária redução da jornada de trabalho. Ele reitera que o progresso social depende de leis que protejam o trabalhador contra a exploração.
22: Por outro lado, Kim Kataguiri, do Missão de São Paulo, critica o fim da escala 6x1 e afirma que mudanças constitucionais por si só não garantem alterações práticas nas condições de trabalho. De acordo com o parlamentar, a medida pode gerar efeitos diferentes dos esperados no mercado de trabalho.
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0: Agricultura.
23: A Câmara aprovou mudanças no seguro rural com uso de recursos do orçamento para cobrir prejuízos do produtor. O repórter Antônio Vital acompanhou a votação.
1: A Câmara dos Deputados aprovou o projeto que altera a legislação sobre seguro rural, que protege os produtores contra perdas provocadas por fenômenos climáticos, pragas e quedas do preço. Entre outras medidas, a proposta torna obrigatória a previsão de recursos do orçamento e a participação do governo federal no fundo que vai cobrir os pagamentos. Além disso, torna esse orçamento imune a corte de verbas. A proposta também define que o seguro rural é isento do pagamento de tributos federais, diretos ou indiretos. A obrigação foi criticada pelo deputado Kim Kataguiri, do Missão de São Paulo.
2: A gente já tem um orçamento que é 92% de despesas obrigatórias e cria-se aqui mais uma despesa obrigatória, e aí a gente vai carimbar ainda mais despesas, por mais que haja feito acordo com o governo para que haja o limite, ainda assim nós estamos positivando, nós estamos colocando na lei que nós teremos uma despesa de caráter continuado obrigatório.
1: O projeto estabelece que o contrato de seguro rural passa a ser uma das garantias das operações de crédito, ou seja, condiciona benefícios do crédito rural, como juros menores e prazos maiores, à contratação de seguro rural pelo produtor. A proposta dá prazo máximo de 30 dias para que o produtor receba o prêmio pelos prejuízos sofridos. Para isso, os produtores terão que fornecer dados precisos sobre o tamanho da área e a data da colheita, para que a seguradora calcule o valor do prêmio. O projeto, que já tinha sido aprovado pelo Senado, recebeu parecer favorável do relator, deputado Pedro Lupion, do Republicanos do Paraná, coordenador da Frente Parlamentar da Agropecuária. De acordo com o relator, as mudanças são necessárias para aumentar o uso do seguro rural no país, que hoje cobre menos de 3% da área total da lavoura. Segundo ele, o projeto dá mais previsibilidade e segurança jurídica para o produtor rural. No plenário, o relator foi o deputado Arnaldo Jardim, do Cidadania de São Paulo.
4: Nós temos hoje uma baixa cobertura de seguro rural. Daquilo que é a área plantada no nosso Brasil, nesse instante a cobertura de seguro é apenas de 7,8%. Portanto, a tentativa aqui é fazer com que isso se amplie, dando mais segurança, dando mais estabilidade a todos que produzem e que possam cumprir a sua missão, assim como maior segurança jurídica.
1: O texto altera ainda a gestão do fundo, criado em 2010, que serve como garantia para os riscos do seguro rural. O fundo passa a contar com a participação, com direito a voto, das seguradoras, empresas da cadeia produtiva do agronegócio e cooperativas de produção agropecuária, na proporção do número de cotas adquiridas. O texto aprovado também retira da lei que trata do fundo o limite atual de R$4 bilhões relativo à participação do governo federal como cotista. O projeto que altera a legislação sobre seguro rural voltou para a análise do Senado. Da Rádio Câmara de Brasília, Antônio Vital.
0: Meio Ambiente.
23: Os parlamentares aprovaram novas punições internacionais para o vazamento de óleo no mar. O repórter José Carlos Oliveira tem mais detalhes.
8: A Câmara dos Deputados aprovou a nova redação da Convenção Internacional sobre Responsabilidade Civil por Danos Causados por Poluição por Óleo. O Tratado da Organização Marítima Internacional existe desde 1969 em resposta ao vazamento de 120 mil toneladas de petróleo no litoral de França e Inglaterra 2 anos antes. Também criou o Fundo Internacional de Compensação por Danos Decorrentes da Poluição por Petróleo. O texto foi atualizado em 1992 e no ano 2000, com algumas alterações que vêm sendo gradativamente aprovadas pelos países membros da Organização das Nações Unidas, como explica o relator deputado Nilton Tato, do PT de São Paulo.
25: Tem uma nova convenção internacional que já tem mais de 140 países signatários, e esse projeto de lei é para que o Brasil faça parte dessa nova convenção, que traz maiores responsabilidades para pessoas jurídicas e pessoas físicas que porventura sejam responsáveis de forma acidental ou de forma proposital pelo derramamento de óleo e de petróleo nos mares, aumentando inclusive a faixa de proteção do mar daquilo que está sob responsabilidade do Brasil.
8: Para mostrar a importância da medida, Nilton Tato citou o vazamento de mais de 5 mil toneladas de petróleo cru no litoral do Nordeste e do Sudeste do Brasil em 2019. Trata-se do maior desastre e crime ambiental já registrado no litoral do Brasil, ainda não inteiramente desvendado. inundado e com sérios impactos socioambientais e econômicos.
25: Quando tem esse tipo de derramamento, você tem impacto, seja para a biodiversidade, para a fauna dos mares, mas também tem consequências do ponto de vista social e econômica. Lembram quanto que prejudicou o turismo em boa faixa do Nordeste, aquelas manchas? Então é um pouco isso, é de como é que a gente cria, então atualiza a legislação brasileira de acordo com normas internacionais para a gente evitar que tenha essas consequências.
8: Entre as novidades da Convenção Internacional está o aumento dos limites de indenização a ser paga pelos proprietários de navios petroleiros nos casos de acidente com poluição por derramamento de óleo. Outra mudança amplia a área considerada para a responsabilização civil dos poluidores. Antes, o limite era o de mar territorial, até 22 quilômetros da costa dos países. Agora, esse limite vai até a zona econômica exclusiva, situada até 370 quilômetros da costa. Da Rádio Câmara de Brasília, José Carlos Oliveira.
0: Transportes.
23: Os deputados aprovaram um projeto que estabelece regras de segurança para motoristas profissionais. O texto foi aprovado pelas comissões da Câmara e agora será analisado pelo Senado. A repórter é Maria Neves.
7: A Comissão de Constituição e Justiça da Câmara aprovou o projeto do deputado Reginaldo Lopes, do PT de Minas Gerais, que estabelece quais devem ser os padrões de segurança e saúde de motoristas profissionais. Pelo texto, esses trabalhadores deverão seguir exclusivamente as especificações dos fabricantes dos veículos, em conformidade com a homologação da autoridade competente. De acordo com Reginaldo Lopes, a falta de clareza nas regras sobre padrões de segurança causam dificuldades para os motoristas profissionais que, diante de diferentes interpretações, não conseguem saber qual conduta devem seguir. O relator na Comissão de Constituição e Justiça, deputado Alex Manente, do Cidadania de São Paulo, concorda com o autor. Para Manente, a atual falta de clareza nas regras gera insegurança jurídica.
9: As faltas de clareza nas regras de padrões de segurança causam dificuldade para os motoristas profissionais que, diante de diversas interpretações que surgem no tema, não conseguem saber qual a conduta e regra que devem cumprir, o que muitas das vezes acabam por prejudicar os profissionais, como também as melhores práticas para a segurança quanto para a atividade. Para garantir tanto a segurança para a atividade como também para a saúde dos motoristas, esse projeto de lei busca deixar claras regras para a atividade.
7: O relator na Comissão de Viação e Transportes, deputado Ricardo Aires, do Republicanos do Tocantins, também argumenta que a proposta contribui para a simplificação do ordenamento jurídico ao reduzir interpretações contraditórias e facilitar a atuação das autoridades. Ricardo Aires sustenta ainda que as especificações dos fabricantes são parâmetros fundamentais em padrões rigorosos de engenharia e segurança, desenvolvidos e testados para garantir o desempenho adequado dos veículos e a proteção dos ocupantes. Da Rádio Câmara de Brasília, Maria Neves.
0: Justiça.
22: O plenário da Câmara aprovou regras para a internação de adolescentes, usuários ou dependentes de drogas. Vamos saber os detalhes com o repórter Antônio Vital.
1: A Câmara dos Deputados aprovou o projeto que permite a internação de adolescentes usuários de drogas em comunidades terapêuticas, instituições que acolhem dependentes químicos e muitas vezes são ligadas a igrejas. O projeto original, apresentado pelo deputado pastor Sargento Isidório, do Avante da Bahia, garantia aos pais ou responsáveis o direito de internar à força adolescentes com menos de 18 anos nesse tipo de estabelecimento. Segundo o autor da proposta, a internação é uma maneira de tirar os adolescentes do crime. Ele deu como exemplo a comunidade terapêutica que fundou no município de Candeias, na Bahia. Depois de muita discussão e críticas do PT e do PSOL no plenário, o texto final apresentado pelo relator, deputado Dr. Fernando Máximo, do PL de Rondônia, autoriza a internação voluntária, a pedido dos pais ou, na falta deles, a pedido de autoridade administrativa, desde que haja laudo médico que aponte a necessidade de internação para preservar a integridade física do adolescente. Nesses casos, a internação e a alta do adolescente devem ser comunicadas imediatamente ao Conselho Tutelar e ao Ministério Público. Hoje, o Conselho Nacional dos Direitos da Criança e do Adolescente, o CONANDA, proíbe a internação de crianças e adolescentes em comunidades terapêuticas. Resolução do CONANDA determina que esse atendimento deve ser feito pela Rede de Atenção Psicossocial do Sistema Único de Saúde, o SUS, preferencialmente nos Centros de Atenção Psicossocial Infanto-Juvenil, CAPS-I, ou nos Centros de Atenção Psicossocial Álcool e Drogas, CAPS-AD. Deputados do PSOL e do PT criticaram a possibilidade de internação em comunidades terapêuticas. Para a deputada Érica Cocai, do PT do Distrito Federal, não há comprovação de que esse tratamento seja eficaz.
10: Nós já fizemos várias inspeções em várias comunidades terapêuticas. Algumas não tinham atenção da saúde ali dentro. Apenas havia um processo de catequização, substituindo a necessidade de termos um atendimento multidisciplinar. Nós temos inúmeros relatórios que indicam que as comunidades terapêuticas, em grande medida, provocam uma série de violações de direitos.
1: O relator, o deputado Dr. Fernando Máximo, explicou o acordo que permitiu a aprovação da proposta.
11: Nós fizemos algumas alterações para que haja um consenso com o governo, com a esquerda, e eles pediram para a gente tirar, por exemplo, internação compulsória. Essa internação agora vai ser voluntária, o jovem adolescente querendo, ou quando os pais quiserem que ele seja internado, ou por determinação judicial, ou por algum laudo médico mostrando que aquela criança precisa ficar internada.
1: O projeto aprovado obriga que o adolescente acolhido nessas instituições frequente aulas de educação básica. A exceção é para casos de adolescentes ameaçados por facções criminosas. Também obriga que essas instituições possuam equipe técnica multiprofissional nas áreas de saúde e assistência social, além de estrutura com aspecto residencial, áreas de lazer, esportes, espaços culturais e salas de aula. O projeto que permite a internação de adolescentes usuários ou dependentes de drogas em comunidades terapêuticas seguiu para análise do Senado. Da Rádio Câmara de Brasília, com informações de Daniela Lessa, Antônio Vital.
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0: Presidência.
23: Inteligência artificial e mudanças nas regras para microempreendedores individuais, temas em análise na Câmara, foram destacados pelo presidente da Casa, deputado Hugo Mota. A reportagem é de Luiz Gustavo Xavier.
13: O presidente da Câmara, Hugo Mota, afirmou que vai trabalhar para que a comissão especial que debate a regulamentação da inteligência artificial no país vote o texto até o dia 9 de junho e para que a proposta vá ao plenário até o final do mês de junho. Mota deu declaração no evento Brasil Tech Summit, que debateu os avanços e os desafios da economia digital. O presidente defendeu um marco regulatório que possa aliar liberdade econômica, política e de expressão com a responsabilidade de quem atua nesse meio. Segundo ele, não há mais espaço para distorcer a regulamentação digital e chamar essa responsabilização de censura.
14: Porque se fazia muito uma dicotomia que liberdade e responsabilidade não poderiam andar juntas. E hoje eu penso que todos se conscientizam que é possível sim aliar a liberdade econômica, não é? Aliar a liberdade política, a liberdade de opinião, a um tipo também de responsabilização sobre quem está atuando nesse meio. É esse o papel que nós parlamentares temos que cumprir, andando numa linha muito tênue de não desequilibrar para nenhum dos lados.
13: Outra pauta que está em discussão na Câmara é o que aumenta o faturamento das MEIs. O presidente afirmou que é preciso analisar o impacto fiscal de eventuais mudanças no faturamento dos microempreendedores individuais. Segundo ele, o texto já aprovado pelo Senado está em análise pela comissão especial criada para debater o tema. Os senadores aprovaram o limite de R$ 130 mil reais anuais e a contratação de até 2 funcionários. Atualmente, para ser enquadrado como MEI, o faturamento da empresa deve ser de até R$ 81 mil reais e é permitida a contratação de apenas 1 funcionário. Para Mota, antes de votar, É preciso avaliar se as contas públicas toleram tal mudança.
6: Nós vamos entender primeiro a questão do impacto fiscal, por isso o diálogo com o governo, para que a gente possa fazer uma proposta que as contas públicas suportem. Eu digo sempre que papel em branco suporta que você escreva tudo. Nós temos que fazer o diálogo e a construção política para que aquilo que seja aprovado seja na prática efetivado e venha a se tornar, de fato, uma melhora para todas essas empresas, milhões de empresas no Brasil.
13: Em relação ao projeto de lei encaminhado pelo Executivo com urgência constitucional, que trata do detalhamento da redução da jornada de trabalho, Mota afirmou que ainda não há um cronograma para votar o texto. Ele afirmou que vai aguardar a aprovação pelo Senado da PEC 6x1. O parlamentar disse ainda que acredita que os senadores darão celeridade à proposta. Da Rádio Câmara de Brasília, Luiz Gustavo Xavier.
22: Termina agora o jornal Câmara dos Deputados, produzido pela Rádio Câmara. O programa teve trabalhos técnicos de Wellington Teles e a apresentação de Luciana Vieira e Val Monteiro. Boa noite.
23: A Voz do Brasil volta na segunda-feira. Uma boa noite para você e um bom fim de semana.
15: Oito horas.
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31: E aí, tudo bem? Tô chegando com as notícias do mundo da música desta sexta-feira. Zélia Danca dá passo à frente com a Fricção de Agudo Grave, álbum autoral que evolui como sólido que escorre. Na letra de Maravilha Disforme, uma das 10 músicas inéditas do 15º álbum de estúdio de Zélia Danca, em 45 anos de carreira, Agudo Grave, a artista relaciona paradoxos e contradições em versos como o belo que apavora e o afago que só corta. Integrante da letra escrita pela melodia típica de Lenine, parceiro de Zélia na composição e convidado da faixa pontuada pelos sopros de clarinete e do clarone de Maria Beraldo, o verso O Sólido Que Escorre se impõe com perfeita tradução do álbum gravado entre setembro do ano passado e janeiro deste ano no estúdio do Tó, em São Paulo, com produção musical e arranjos de Maria Beraldo. Ao longo de 11 faixas, o álbum Agudo Grave soa como Sólido Que Escorre por conta da salutar conexão de Zélia Danca com Beraldo, artista que habita o universo da invenção. Maria Beraldo estrutura o cancioneiro de Zélia Danca, não a ponto de torná-lo irreconhecível para ouvintes de álbuns anteriores, mas o suficiente para fazer com que a cantora, compositora e instrumentista fluminense dê passo à frente na discografia iniciada nos anos 90. Ou seja, você vai sentir uma diferença nesse novo trabalho. Vale a pena conferir, hein? Daqui a pouquinho volto com mais notícias. Até já!
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4: Olá, olha nós aqui de novo. Olha, sexta-feira hoje. Estamos juntos por causa da Jane de Paula. E vamos ficando coladinho por aqui nessa nossa horinha juntos, viu? Trazendo muito modão sertanejo pra galera. Isso mesmo. Simbora, porque tá começando agora o nosso Central Sertanejo. Trazendo aqueles modão do bom, né? E a gente já chega trazendo aí Mordida de Amor com Fred e Fabrício. Curte com a gente essa.
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7: Com Fred
5: e Fabrício. 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

0: Olha só quem acabou de cantar pra gente, Zé Neto e Cristiano, homem da casa, né? Tá gostando? Quer mais? Tem muito mais pra você curtir aqui nesta sexta-feira. É isso aí, né? Aguarda só um pouquinho aí. Fica aí, não dá tempo de sair não, viu? Nem pra beber uma aguinha. Nem pra, sabe, né? Então tá, não dá. Fica aí que a gente já volta com muito modão sertanejo por cá.
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3: 8h28.
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hoje de volta por cá, né? Já tô com a goela aí ardendo de tanto cantar esses moedão sertanejo. Eita, nós! Vamos lá, então, tem muito mais músicas pra você que nos ouve sempre por aqui, ó, né? Olha, não esquece não, acompanha a gente nas redes sociais, baixa o nosso app aí, pra você estar sempre coladinho aqui conosco, viu? Tem mais sucesso.

0: Beijos! Até a segunda! Segura, fião! É o nosso Central do Sertanejo! Segunda tem mais!
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5: De volta para falar que Paulo Miklos revive Cachorro Babucho e Mestre Jonas. Standard do cancioneiro do gênero rotulado como rock rural, tendo sido apresentado pelo trio Sá, Rondrix e Guarabira no álbum Terra de 1973, ganhou a voz de Paulo Miklos. A música abre o álbum Coisas da Vida, primeiro disco do cantor, compositor e multi-instrumentista paulistano como intérprete. O trabalho foi apresentado pela gravadora ADEC e lançado nos últimos dias. Além de Mestre Jonas, outras músicas do álbum até então não reveladas são Cachorro Babucho, música da era vanguardista do compositor Walter Franco, lançada pelo autor do álbum Revolver de 75, e O Tempo Não Para, de Arnaldo Brandão e Cazuza, de 88, uma das composições mais contundentes da obra de Cazuza. O clássico sertanejo Evidências também aparece nesse trabalho. Daqui a pouquinho eu volto com mais notícias. Até já!
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11: Maravilha, pessoal, tá no ar o nosso Top Gospel Brasil. Opa, sexta-feira, sextou, dia 29 de maio. Tamo junto a partir de agora. Que a paz do Senhor Jesus esteja convosco. A graça e a paz esteja no meio de cada um de nós, tá bom? Vamos lá então, Brasil, já começar o nosso top de hoje, começando bem assim, ó.